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3: Muito bem, 21 horas e 3 minutos, 21 e 3, sexta-feira, hoje, último programa da segunda edição do nosso Somos Gaúchos, nesta sexta-feira, hoje dia 11 do mês aí de setembro de 2026. Vamos agradecendo os nossos parceiros aqui, vamos até às 23 horas. 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Bom, começamos com esses parceiros. 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Então, para quem quiser concorrer, 2 quilos de linguiça campeira ali do açougue Prenda, ó. O sorteio daqui a pouco mais aqui no programa, manda teu WhatsApp pro 996731260, com o nome completo, para ver quem é que vai ganhar então 2 quilos de linguiça lá do Açougue Prenda para hoje. Vamos trazendo a primeira participação de hoje, seu José Lacorte. Seja bem-vindo ao nosso programa. Quero que o senhor fale bem pertinho do microfone. Boa noite, seja bem-vindo.
5: Boa noite, Alcido. Boa noite, Gauchado, aqui presente, os que estão na escuta. Pai, meu abraço. Um abraço, Lacorte.
3: Muito bem, seu José Lacorte, então, conosco nessa noite, abrindo o nosso show ao vivo. Lembrando que hoje é sexta-feira, o nosso último programa desta edição. O que, que o senhor você preparou para nós aí, seu José?
5: Eu não preparei nada, mas vou largar uma boa aqui com um gaiteiro amigo aqui.
3: Vamos lá, então.
5: Vamos deixar tu mesmo.

0: Muito bem, a apresentação é ao vivo aqui no estúdio da Rádio Cultura, a M1260 também. Estamos ao vivo através da nossa live pelo Facebook da Rádio Cultura. 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A Marli Quevedo na companhia, Neriel, Cecília, que tocaram ontem, cantaram aqui, juntamente com o pai Neri. A Maria Miranda na companhia, o Leca Betim. Quem mais aqui também? A Vera Lúcia, acompanhando. A Maria Melo, Clóvis Merelli, Jorge, Lencida, Dona Maurília, acompanhando com o seu Alcides Camargo. E o José Luiz do Amaral Silveira. Um abraço para vocês, uma ótima noite de sexta-feira. É a apresentação ao vivo aqui com a gente, José Lacorte. Qual é a próxima? Mandar um abraço inclusive para nossa parceira, para Valéria, lá da Valéria Presente Cosméticos, acompanhando aqui a nossa live ao vivo, juntamente com o Thiago do Beleza Canina. 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Vamos lá então? Sou José Lacorte ao vivo com a gente aqui no programa.
1: Vou fazer a festa do Morufa aí.

0: É o programa Somos Gaúchos, especial da semana Farroupilha. Um abração para nossa amiga Aline, nos acompanhando. Aline Fernandes, participando do sorteio 2 kg de linguiça hoje, o sorteio aqui do programa. Também Neril Silveira, aqui a Solange, abraço, obrigado pela companhia. Também a Solange Trindade, pessoal quer ganhar o quilo de linguiça lá do Açougue Prenda, hein? Também a Marira Cir, São Ramão, interior de São Borja, acompanhando no rádio, uma ótima noite. Quem mais aqui também, ó, a Eva Marlene, concorrendo à linguiça também, uma ótima noite. Boa noite para Janete Meirelles também. Quem mais aqui, ó, o Júlio Freitas, Juliano Freitas de Almeida. Uma ótima noite para vocês, é o nosso programa especial da Semana Farroupilha. Seu José Lacorte, como é que começou aí sua história no mundo da música? Conta um pouquinho para nossa audiência. É, como é que começou, olha, essa descoberta pelo mundo da música para tocar instrumento com uma gaita?
1: Eu aprendi de ouvido, né? Aprendi sozinho. Eu era piazito lá em Santo Augusto, lá, e eu ia dar uma espiada nos bailes lá, e ficava a noite toda na janela espiando o baile, porque não podia entrar, né? Menor, não entrava em baile. Eu sempre gostei da música. Daí, quando vim embora para Santiago, meu irmão comprou uma gaita, daí comecei a dar uma treinadinha, assim, um irmão pegar um pouco, outro pegar um pouco, nós era 10 irmãos, né? Uhum. Daí todos nós aprendemos. Eu aprendi de ouvido, só escutando uma música assim, pego a gaita e já toco.
0: Olha aí, tá certo, eu sou José Lacorte, o mundo da música. Então, destacando aí pra vocês também, falando aqui, ó, do Açougue Mini Mercado Prenda, que hoje tá dando pra gente aí 2 kg de linguiça pra sortear no programa. Então, pessoal, manda o nome completo no nosso WhatsApp 99673-1260. 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A nossos parceiros, a gente segue levando até às 23 horas. 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E lembramos, mais uma vez, que esse ano é a segunda edição do programa e para o ano que vem nós temos já um projeto maior ainda. O ano que vem, com certeza, o programa Somos Gaúchos vai sair dos estúdios da rádio e vai ter plateia no próximo ano, que será um programa diferenciado já no próximo ano. Já conversamos com a direção da rádio e vamos bolar em um programa já diferenciado e na maior no próximo ano do nosso programa Somos Gaúchos. São José Lacorte, para encerrar...

0: obrigado.
1: Muito bem, seu José Lacorte, abração pra Terezinha Rodrigues, acompanhando o Itaxerê, Solange Trindade, o Edson Cesar, Ivonete Largo, José Luiz do Amaral, Maria Miranda, é o Kelvin Daniel também nos acompanhando, é o que mais aqui, JPS Restaurações, diz ele formado, baile já, né? De Jair da Costa, grande abraço. Professora Cleia Barcelos, lá em Garruchos, encontrei essa semana, né, teve ali na loja, grande abraço a professora Cleia. A Carmen Vieira, é a Universina Arce, lá no Itacurubi, acompanhando também o nosso programa, aqui o programa Somos Gaúchos. Nós vamos rápido, intervalo comercial, voltamos com o grupo Balanço Campeiro ao vivo, aqui na Rádio Cultura.
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10: Agora 21h27 é o programa Somos Gaúchos, edição aí desse ano de 2026, levando para você sempre um show ao vivo aqui nas ondas da Rádio Cultura M 1260. Temperatura aqui em São Borja, nessa noite de sexta-feira, 17 graus. E para amanhã, sábado, não há previsão de chuva, só vai cair a temperatura. Para amanhã vai cair, para domingo cai mais ainda, e aí vai até quarta-feira com frio. Depois volta a subir a temperatura já para a próxima semana. Então até mesmo, pessoal que gosta de saber como é que vai ser já no 20 de setembro, vamos ver o que vai ser aqui no dia 20 de setembro. Vai ser, a previsão de chuva aí, ó, 20 de setembro a previsão de chuva, mas é pouca possibilidade. De 18%, né? A possibilidade de chover, então, é muito pouca a probabilidade de chover, então, no dia 20 de setembro. 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Vamos lá, vamos trazendo aí agora o grupo Balanço Campeiro. Vamos começar por quem falando aí, o Jorge? Pode começar aí, Jorge, boa noite. Mais uma vez com a gente do nosso programa, seja bem-vindo.
11: Boa noite, Alcide, boa noite a todos que estão na escuta do teu programa. Para nós é uma alegria muito grande poder voltar mais uma vez aqui, né? Mais um ano. Uhum. E convidar o pessoal então para amanhã, a partir de amanhã nós estaremos lá no Piquete Cinza do Passado, animando a Farroupilha. E vai um abraço em nome do grupo Balanço Campeiro para todo o pessoal que estão na escuta, para aqueles que gostam de nós e para aqueles que não gostam, vai um abraço mais cinchado ainda, E vou passar o microfone aí para a gurizada dar uma boa noite.
10: Isso, vamos conhecer quem é esse cidadão aqui também que está fazendo parte do grupo.
12: Esse amigo Paulinho.
10: Paulinho, seja bem-vindo, Paulinho, boa noite.
12: Obrigado.
10: Só fala pertinho pra gente, pessoal, ouvir.
12: Boa noite. Alcides, né?
10: Isso.
12: É isso aí. Esse é o nome do Chiru, Paulinho Gentil.
10: Muito bem. E agora esqueci o nome, né? Como é que é?
13: Delmar,
10: é o Delmar, então. Boa noite, Delmar, seja bem-vindo.
13: Boa noite, Alcides, boa noite a todos os ouvintes da Rádio Cultura, hein? Também quero mandar um alô lá pro rancho, né, pra minha companheira, a Lorivane, que tá na escuta, e os demais amigos aí que estão na escuta aí. E vamos convidando todos já pra Semana Farroupilha amanhã, né, que já começa, ali no Piquete Cinzas do Passado, o pessoal chegar por lá, apreciar uma boa música, uma comida boa também, né. Então todos convidados, hein. É um privilégio, mais uma vez, nós estar aqui, né, ter novamente aí pra fazer umas músicas, hein.
10: E agora o Jefferson não esqueci, porque agora é na Semana Farroupilha que eu vou um dia lá no Cinzas e por a cerveja vai ser por conta dele, Jefferson. Boa noite.
14: Boa noite, Alcides. Pelo que soube de tarde, tu me falou que um fardinho, dois, tu é patrocinar pra nós lá. Eu quero aproveitar sempre, eu agradeço, né, a oportunidade, né, mais uma vez de estar se fazendo presente, mandar um abraço pro pai, pra mãe, seu Miguel Navarro, Dona Rosa, estão na escuta lá. Enquanto não chegam, estão com o radinho colado lá. Convidando, né, tio Jorge, o Paulinho, o meu amigo Bigodinho. Amanhã, Cinzas do Passado, né? Se Deus quiser, vamos fazer uma excelente Semana Farroupilha, né? Vamos estar lá, música, nós ensaiamos e graças a Deus, se Deus quiser, vai dar tudo certo. Então tá, pessoal, no meu nome, um abraço a todos aí, vamos meter legaita, né, meu amigo Paulinho?
10: Seu Miguel Navarro, um grande abraço. Até comentava aqui, o seu Miguel Navarro era meu ouvinte número 1 da madrugada aqui na rádio, era o primeiro a me ligar todo dia, né? Então, um grande abraço, Miguel Navarro. Sempre a gente tocava a música que tem homenagem a ele, né? Aquela... Até depois o Bonimar prepara pra gente rodar pro seu Miguel Navarro. Depois... como é que é o nome da música?
14: Ofícios de um Aguador.
10: Ofícios de Aguador. Tá, Bonimar? Prepara pra depois no intervalo a gente rodar ela. A música Ofício do Aguador. Vamos rodar depois. Tá, depois você passa o nome que encanta aí.
14: Honório de Andrade.
10: Honório de Andrade, é. Honório. Isso. Vamos lá, então. Com Balanço Campeiro numa prévia que o pessoal vai ver amanhã lá no Piquete Cinzas do Passado.

0: É o Balanço Campeiro, que o pessoal vai poder ver e ouvir a partir de amanhã, todas as noites, né? Lá no Piquete Cinzas do Passado. Um abraço aqui a Ivonete de Lago Sasso, acompanhando o Rosélio Weber. Também na audiência, Deise Robalo, Santiago. Temos o Laurinho da Rosa, Erechim, acompanhando. O Eduardo Muniz, que esteve aqui no programa ontem. Mandando abraço ao pessoal do Balanço Campeiro. Rosângela Corvalã, também na sintonia aqui do nosso programa. E tem mais gente concorrendo ao quilo de linguiça, 2 quilos de linguiça no açougue Prenda. Ó, o seu Leomar, grande abraço, seu Leomar, obrigado pela audiência. Dona Hilda, o Bernardo, a nossa amiga Maristela, Aldomira, toda a família. Ó, lembrei do nome da Aldomira agora. É, um grande abraço a Maristela, Aldomira. Quem mais por aqui, ó, pessoal? Ó, Jacira Amaral Mota, tá concorrendo. Olha que o pessoal me mandou foto da galinha crioula saindo. Um grande abraço aí, obrigado pela audiência, então. Quem que mandou aqui? O Charola. Mandou pra gente, então, aí, galinhada saindo agora por lá, hein? Vamos ver quem mais aqui, Elizabeth Fernandes, em São Ramão, ouvinte do programa. Quem que mandou aqui essa mensagem? A Elizabeth em São Ramão. Elizabeth, abraço, também tá concorrendo 2 quilos de linguiça. Ah, vamos ver quem mais aqui. Boa noite, Alcides. 2 quilos de linguiça concorrendo hoje, lá do nosso amigo Ramão Melo Cáceres. Tá bem, um abraço. Tá concorrendo o nosso WhatsApp 996731260 pro pessoal mandar mensagem aí pra concorrer, né? Vamos ver se o pessoal tá preparado mesmo, que eu gosto de fazer desafio às vezes, né? Depois da lida com os mateadores. Vamos ver o que sai ou não sai? Não sai, mateadores? O que sai agora então, hein?
1: Vamos fazer um shotzinho do Monarca.
0: Monarca?
1: É. E essa música eu ofereci para todos, então, o pessoal que está na escuta. E vão passando o número do contato do grupo. Isso. Quem quiser contratar aí é 991-857-9080 ou 99-81-2646.
0: Qualquer tipo de festa.
1: Qualquer tipo de festa, né? Baile, aniversário, casamento. Até algum velório, se a viúva não for muito sentimental, né? E também quem quiser uma aula de gaita, o violão, o guitarra, aí é só falar com o nosso amigo Paulinho aí, que o Chiro Velho está disposto a ensinar essa gurizada aí, né, tia? Porque a música é coisa boa, né? É melhor tu estar aprendendo uma música do que tu estar na esquina aí, fazendo barateza, né, tio?
0: É, e agora tu falou ali, tem velório, mas existe vários velórios aí, o pessoal acaba fazendo homenagem, né? Até nós tivemos esse ano, né, o Pedro Massaroca, ele recebeu uma baita homenagem, né, durante ali o seu fúnebre ali, uma homenagem, porque ele era um dos cantores, né, que participava e cantava, e recebeu uma linda homenagem ali, né? Vamos lá, então?
1: Chatezito dos Monarcas. Mais ou menos desse jeito, Gaetano.

Muito bem, Balanço Campeiro aqui no nosso programa especial Somos Gaúchos. Vamos destacando aqui, mandar um abraço para minha mãe que está nos ouvindo também, está me assistindo também, abraço para minha mãe. E também ali para Adriana, para o Antônio, para o seu Jair. Obrigado para o Matheus e também para a Thaís, que está nos acompanhando. Também mandar um abraço ao Bernardino, dona Judite. Também mandando um abraço aqui para o Taylor, pro pequenininho lá, né, o afiliado, né, também vai, inclusive vai desse lá agora, né, comigo dia 20, o Joaquim, é, quem mais aqui também, tem a Luana, olha quem mais aqui, ó, também tem mais gente ouvindo aqui, ó, o Cid estoca uma do Tordilho Negro, se possível pede pra cantar, depois vamos ver se o pessoal consegue fazer aí. O Ziel Moreira assistindo em Tupaciritã, em casa também nos acompanhando, o Jean. É, quem mais aqui? É, olha só, a Vilma, boa noite, Alcides. Ouvindo o programa, ótimo. É, que pena que hoje é o último dia, o ano que vem tem mais, tá bom? Quem mais também aqui? Hoje 2 quilos de linguiça. Vamos sortear 2 quilos de linguiça campeira. O Nico Machado em São Ramão nos acompanhando. A Suzana Cadó, boa noite, obrigado também. É, quem mais aqui? Dona Eva, no Rincão do Ivaí. Grande abraço, dona Eva, nos acompanhando. Hoje ela me falou, né, que assistiu todas as noites, hoje assistiu novamente. Vamos destacando aqui só mais um parceiro antes de entrarmos no intervalo comercial. Mas antes, prepara a música, Bonimar, que eu vou tocar depois. 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Vamos lá, vamos trazer então... Vamos trazer o comercial, a música e voltamos com o Balanço Campeiro. Pro seu Miguel Navarro, grande abraço.

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1: Principais manchetes da Folha de São Borja deste sábado. O Hospital em Vangular rebate acusação sobre troca de soro por água a pacientes. Centelha da Chama Crioula chega ao município para a abertura dos festejos Farroupilha. Audiência pública debate proposta de fechamento de supermercados no último domingo do mês. Candidatos reforçam campanha eleitoral no município. Câmara Binacional avança em projetos de integração entre São Borja e Santo Tomé. Semana da Pátria encerrada com tradicional desfile no centro. Prefeitura vai licitar implantação de sistema de vídeo monitoramento inteligente. Secretaria da Saúde recebe duas novas ambulâncias para transporte de pacientes. Escritores locais pedem mais protagonismo na programação da Feira do Livro. Advogado e pecuarista samborgense morre em acidente na BR-287. Estas e muito mais informações na Folha de São Borja deste sábado.
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1: Bem, agora são 21 horas e 59 minutos. É o nosso programa especial da Semana Farroupilha, o programa Somos Gaúchos, aqui pelas ondas da Rádio Cultura M 1260. Dando sequência aqui, estamos ao vivo com Balanço Campeiro. Mandar um abraço pra Tânia Regina acompanhando o programa, obrigado pela audiência. A Sônia Maria Leão também na audiência, um abraço para vocês. Vamos lá então, que sai com o Balanço Campeiro agora, aqui ao vivo no estúdio da Rádio Cultura, aqui é baile no nosso programa.
2: Vamos tentar fazer então a pedido do pessoal aí, o Tordilho Negro.
1: Vamos lá.
2: E vamos agradecer mais uma vez a tua oportunidade e também a oportunidade do pessoal do Piquete Cinza do Passado, que contratou a gente para animar essa farroupilha. A partir de amanhã.
1: Só fala um pouco mais perto.
2: Até o dia 19. E vai ter todas as noites, né? Vai ter jantar lá, vai ter comida campeira, churrasco, né? E convidar o pessoal para se chegar lá, porque a comida lá é de primeira. E vamos abraçando o patrão do Outros Piquetes, nosso amigo João Brasil, que deve estar na escuta, né? Vai nosso abraço, seu João, lá que volta a volta nós temos. Como dizia o saudoso Milton Fraga, de vez em quando nós temos o Ivano por lá também, né? Vai nosso abraço para eles e uma boa farroupilha para todo o pessoal aí, patrão de piquete, de CTG aí, né? Por mais que o CTG daqui não contrate os grupos daqui que são pequenos, né? Mas vai nosso abraço igual, gente.
1: Muito bem. Antes de só nós trazer Tordilho Negro, o senhor pode falar aí, pessoal, que deseja fazer aula de gaita, qual o telefone? Fala bem pertinho do microfone.
3: Muito bem, Alcides. Então tá, eu vou dar uma faladinha aqui, porque eu ensino assim, ó, o acordeon, essa aqui, a pianada de botão também, a botoneira, o violão, o ukulele, que é aquele instrumento com a afinação dele mesmo, original, quatro cordas, o cavaco, a viola, 12 a 10... Ensino o teclado também, ensino harmonia, ensino voz, tá? Ensino a bateria também, baixo. Ensino o básico, que é as consonantes, embora o pessoal não entenda bem, mas eles vão entender os acordes simples, né? Tanto a consonância e a dissonância, emprego. E todo tom chave, análogo, imediato, correlato, relativo, essas coisas erradas que o pessoal agora não vai entender, mas depois entende. Emprego de dissonância, as coisas erradas que a maioria do pessoal não ensina, eu ensino. Humildade, eu estou dizendo uhum. Isso. Aqui em São Borja não ensina, é o emprego da dissonância, que é complicado o ensino. Esse já é um estudo bem elevado. Então, ensino desde o básico profissional e ensino também voz, qualquer grau de voz. É isso aí, Alcides. Obrigado.
1: Mas como pela... é que o senhor aprendeu tudo isso?
3: Mas,
1: tudo
3: isso? Se virando, né? A idade, né? 61 anos.
1: Tá, e se ele der aí um teclado, o senhor toca, sabe? Você tocando teclado?
3: Sim, é. Eu ensino o teclado.
1: E o senhor nunca esqueceu de nada, de tanto do instrumento que o senhor sabe tocar?
3: É, mas é...
1: Às vezes o senhor sempre está treinando, como é que é?
3: Não, a gente sempre, eu estou ensinando, né? E aí a gente ensinando, está aprendendo também, é assim. E a gente está sempre atualizado, procurando aprender. Tudo é atualizado, né, Alcides? Então a gente sempre tem que estar atualizado. Tudo está se atualizando, no caso.
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1: Muito bem, vamos lá então. Tordilho Negro.
3: Tordilho Negro, obrigado.

0: Nosso campeiro. Eu só vou pedir pro gaiteiro do Raiz Missioneiro vir aqui, eu quero fazer um desafio agora. Então, o gaiteiro do Raiz Missioneiro, eu quero fazer um desafio agora aqui com dois gaiteiros aqui, vamos ver se vai sair o desafio aí. Isso, pode trazer tua galera e fazer um desafio agora com ele ali, ó. Como é que chama mesmo o seu?
1: Meu nome?
0: Isso.
1: É Paulinho.
0: Ah, o seu Paulo aí, então.
1: É Paulo, gente. Paulo? É, agora é Paulinha. Antes era Paulinha, agora acho que é só Paula.
0: Tá, mas vamos lá. Então, vamos fazer o desafio. 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
0: 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Agora aqui eu quero que o Otávio comece fazendo um toque de gaita, e do nada ele para, e eu quero que o Paulinho continue. Vamos ver. Ao vivo!

0: Muito bem, tá então. Vamos encerrando agora com o Balanço Campeiro. Cadê o Jorge? Agradecendo então a participação.
1: Delmar Pires.
0: Isso, Delmar. Obrigado pela participação nessa noite do nosso programa especial da Semana Farroupilha.
1: Eu que agradeço a oportunidade mais uma vez, hein?
0: O Jefferson.
2: Nosso boa noite então a todo o pessoal que está em casa nos escutando, né, Alcides? Se Deus quiser, ano que vem estaremos juntos novamente, né?
0: Isso, com
2: certeza. Eu tô só pela cerveja, aquela medicina do passado.
0: Aqui eu vou beber, né? Aqui eu vou beber por conta.
2: E... Então tá, um abração para todo o pessoal e convidando então amanhã, a partir agora o tio Jorge vai passar, a partir do horário, amanhã começa o Fandango nos Cinzas do Passado. Estaremos lá convidando todo o pessoal que está em casa a partir para lá. Um abraço a todos então.
0: Paulinho, obrigado pela participação.
3: Obrigado, eu que agradeço. Um abração a todos.
0: Jorge, obrigado pela participação desse ano. Ano que vem, com certeza, um espetáculo maior ainda.
4: Obrigado ao Cid. Obrigado a todos que estiveram na escuta. E fica o nosso abraço e convite para a partir da manhã. Nós estaremos lá no 5 do passado até o dia 19. Obrigado.
0: Muito bem, tá então. Intervalo comercial e voltamos com, para fechar o nosso programa de hoje, Raízes Missioneira, né? O ano passado a gente abriu a Semana Farroupilha e vamos encerrar também com eles de novo, da mesma forma que o ano passado.
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6: Principais manchetes da Folha de São Borja deste sábado. O Hospital Ivan Goulart rebate acusação sobre troca de soro por água a pacientes. Centelha da Chama Crioula chega ao município para a abertura dos festejos Farroupilha. Audiência pública debate proposta de fechamento de supermercados no último domingo do mês. Candidatos reforçam campanha eleitoral no município. Câmara Binacional avança em projetos de integração entre São Borja e Santo Tomé. Semana da Pátria encerrada com tradicional desfile no centro. Prefeitura vai licitar implantação de sistema de vídeo monitoramento inteligente. Secretaria da Saúde recebe duas novas ambulâncias para transporte de pacientes. Escritores locais pedem mais protagonismo na programação da Feira do Livro. Advogado e pecuarista samborgense morre em acidente na BR-287. Estas e muito mais informações na Folha de São Borja deste sábado.
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0: são 22:18, 22:18. No próximo bloco, às 22:40, eu vou trazer aí o sorteio. Sorteio, né, da 2 kg de linguiça. Vou trazer o sorteio daqui a pouco, 2 kg de linguiça. Né, agora para lá do açougue Prenda. O sorteio vai ser amanhã. Ah, o sorteio vai ser hoje, na verdade. Você pega amanhã a linguiça. Então, daqui a pouco eu vou realizar o sorteio de 2 kg de linguiça lá do açougue Prenda. Isabel de Paula, boa noite, nos acompanhando. A Fátima Corvalan, a Marilu Maciel, também a dona professora Armanda nos acompanhando. Um abração para Rosalina na audiência. E vamos começando com eles, Raízes Missioneiras. Antes, pessoal, dar boa noite, aí eu quero começando aí com Quilômetro 11 Só na Gaita. Vamos lá. Só na Gaita.
1: Quilômetro 11, só na Gaita, um chamamézito.
0: Isso, vamos lá.
1: Quero mandar um abraço aí pra minha avó, Marilu, que teve nos acompanhando naquele dia lá. Só que daí eu cheguei em casa e mandaram também mandar um abraço pro marido dela, né? Uhum. Daí mandaram brincar um pouco, chamar ele o chefe de Unistalda, o Didi. Um abraço aí pra ti também.
0: Olha aí, vamos lá.
1: Vamos no quilômetro 11. É só.

0: E agora uma só no violão, só no solinho do violão, vamos ver. Bem diferente hoje, né? Qualquer uma aí.
1: Ah, não sei.
0: Vamos lá. Sabe?
1: Não tem nenhuma. Ainda não.
0: Ainda não?
1: Ainda não.
0: Tá bom, se os uruguaios saem, vocês conseguem fazer ou não?

0: vai conseguir?
1: Tá. Senti tirança.
0: Vamos lá então. O que mais você preparar pra nós então? E o Otávio, o Pedro, né? E o Matheus. Vamos começando aí.
2: Primeiramente, dá uma boa noite a todos os ouvintes. Boa noite ao Cides também. Preparamos primeira música, A Tropilha Veiaca, de César Oliveira e Rogério Melo.
0: Matheus, boa noite, seja bem-vindo.
3: Boa noite ao Cides, boa noite aos ouvintes. Vamos de uma tropilha veiaca.
0: Vamos lá então. O Otávio já deu boa noite, então vamos lá.

0: Muito bem, ao vivo aqui no estúdio da Rádio Cultura Raízes Missioneira. Antes de nós entrar no intervalo comercial, Matheus pode falar, até o pai dele falou pra gente que você esteve em Vacaria, Matheus. O que tu foi fazer lá? Como é que foi essa viagem?
1: Eu estive em Vacaria no início desse ano, no Rodeio Internacional.
0: Ah, no Rodeio Internacional de Vacaria.
1: Fui concorrer na Gaita Piano, na Gaita Ponto, que tinha classificatória, mas ia ficar só 2 dias, né? Que eu achava que... Até o pai achava que a gente não passava. Daí a gente ficou, acho que era pro domingo. É domingo. Daí a gente teve que ficar 5 dias lá. Daí eu fiquei no total, fiquei em 6º na Gaita Ponta e 7º na Gaita Piano.
0: Olha, em Vacaria, o Rodeio Vacaria. Internacional. Muito bem, tá certo. Vamos ter intervalo comercial, voltando. Ah, não tem mais? Ah, melhor ainda. Só música então agora. Então vamos lá. Vamos aproveitar o tempo aí com Raízes Missioneiras. 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

0: 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É por conta agora, a Isis Missioneira ao vivo aqui no programa.
1: Uma música bem missioneira que eu gosto bastante, do Pedro Ortaço.
0: Vamos lá.
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0: Olha aí, a Isis Missioneira cantando Pedro Hortaça, aqui nessa noite do nosso programa especial da Semana Farroupilha. O que mais sai agora aí? Vamos lá, temos aí um bom tempo pra tocar aí, né?
1: Pra bailar decolatada e aproveitando aqui também pra fazer o convite a vocês, agora segunda-feira no CFTG Farroupilha, nós estaremos se apresentando ali durante a hora do jantar, né, do baile ali. Quem quiser ir lá nos prestigiar e também prestigiar o baile dos serranos, né? Está aí o convite. Para bailar decolatada, César Oliveira e Rogério Mello.
0: Vamos lá.

0: Muito bem, é o especial da Semana Farroupilha. Somos gaúchos aqui no estúdio da Rádio Cultura M 1260, 22:37. Vamos lá, na sequência que mais música ao vivo, ó. Isso, pode mandar um abraço, pode mandar. Espaço de vocês.
1: Mandar um abraço pro nosso amigo Magal, pro nosso amigo Cátio Medeiros, pro meu quase que foi padrinho, Hélio Júnior, o homem do tempo.
2: Mandar um abraço também pro João, tio João.
1: É verdade.

Fazer uma música. O senhor pediu no outro dia uma música nossa, fazer uma música minha, então. Não sei se está valendo. Uma música instrumental minha, Chamarra do Fundo de Campo.

0: Muito bem, tá aí então. É, já tinha duas mensagens de, quando eu cheguei aqui na rádio, quando deu, no início do programa aqui. Até o pessoal tava pedindo pra, quando eu falei que vocês viriam hoje pra te cantar de novo o Júlio de Freitas. Júlio de Freitas que cantou, né? História do passarinho. Tem você agora então?
1: Histórias do passarinho?
0: Isso.
1: Vamos tocar de novo então.
0: Pra Dona Maria, lá do bairro do Passo.

0: Muito bem, é o especial da semana Farroupilha, aqui nas ondas da Rádio Cultura M 1260. Realizado o sorteio aqui do nosso sorteador, colocamos aqui a numeração, e o seu Jair Dornelles Martins foi o ganhador, então, né, da 2 kg de linguiça do açougue Prenda. Então, seu Jair Dornelles Martins, só passar amanhã ali no açougue Prenda e fazer a retirada, levar documento com foto para comprovar. Então, Jair Dornelles Martins, 2 kg de linguiça campeira do açougue Prenda. Vou passar então para Débora e é só retirar amanhã lá, tá bom? Faltando 15 minutinhos para finalizar nosso programa, vamos aproveitando nosso espaço aqui com Raízes Missioneira.
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0: Muito bem, um abraço, seu Valdir Antunes da Rosa, Georgina Dutra. Obrigado pela companhia nessa noite maravilhosa. O nosso programa especial Somos Gaúchos. Já vamos quase nos pedir, então, faltando 10 aí para as 11 da noite. Quero agradecer a cada um que acompanhou nossa programação durante toda a semana, desde o dia 7 até hoje, dia 11. Todas as noites trazendo musical viva para vocês aqui, todas as noites. 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Tá bom? Vamos lá, então? Vamos com esses minutinhos finais, então, com duas músicas na sequência pra gente fechar o programa de hoje.
1: Fazer duas músicas dos nossos irmãos, La Granja Santo Antônio e Mercedito.

0: e pelo programa também. Obrigado a todos que nos prestigiaram, os ouvintes. Quero mandar um abraço lá pra casa, né? Meus parentes lá, minha mãe, meu bisavô, meu tio, minha tia. Um abraço aí a todos. E também divulgar aqui o nosso Instagram, arroba Raízes Missioneiras, quem quiser seguir lá e acompanhar nosso trabalho mais de perto. Tá lá na nossa página no Instagram. Um abraço e uma boa noite a todos.
1: Aí, pessoal, quiser fazer o contato para alguma apresentação, algum show, 991-999-16-1464. Então é só fazer o contato WhatsApp que o pessoal agenda aí com vocês aí, tá bom? Agradecemos o Budimar Lima pela parceria também na mesa de áudio e a nossa direção da rádio, Annelise Andres, e o Somos Gaúchos chega ao final e volta só no ano que vem, daqui um ano. Um grande abraço para vocês. E até o ano que vem.

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0: Daniel, aí nessa música muito bonita. Agora 11:03 aqui na Caiçara.
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0: Daqui a pouco já confirmo mais alguns recados e mensagem que eu tô recebendo aqui da Gislaine Miranda, né? Mandou aqui uma mensagem. Também tem mais pedidos musicais também. Agora 11:03, Caiçara Confidencial.
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1: Agora 11:10, boa noite, bem-vindo. É, como é que tá o trabalho aí? Tá tudo bem? Ah, e você que já tá em casa curtindo essa noite de sexta-feira. É, úmida, né? Molhada, mas é sexta-feira. E também é final de semana já chegando aí também, com várias programações pela cidade. Vamos saber quem tá por aqui, mandando recado. Edjane também tá ligadinha. Oi, Edjane, igreja, uma música dos The Fevers, boa, vamos ver aqui, tá? Boa noite, fãs. Gostaria de ouvir uma música com o nosso rei, se possível, Mulher Pequena, e dedicar a ela que está aqui, sempre. É, ouvinte, é o Cícero Augusto, né, de Morungava, de Cerro Azul, que tá mandando esse recado aqui, né? Pedindo uma música com o rei Roberto, Mulher Pequena, e dedicando a ela que está aqui. Ele só não falou o nome dela, né? Mas tá lá, a Mulher Pequena. Quem mais aqui? Fala, meu amigo.
2: Boa noite, Paulo Fante. Vitor de Esteio. Ofereço a música Simone de Sapucaia, Cobaia.
1: Certo, muito bom, olha aí.
2: Tô perdidamente apaixonado por ela.
1: O quê? Sério? Olha só. Então merece, né? A cobaia. Daqui a pouco a gente vai rodar. Bom, eu recebi aqui da Gislaine Miranda, ela manda aqui um pensamento que diz assim: cada um tem aquilo que merece. Não, não é verdade. Ela diz que cada um tem aquilo que aceita. A verdade é essa. Você tem o amor que aceita, o relacionamento que aceita, a amizade que aceita. Se algo na sua vida não está alinhado com seus valores, desejos e princípios, isso não significa que você merece essa realidade. Significa que, de alguma forma, está permitindo que ela permaneça. Não se acostume com o que te faz mal. Não normalize o que te diminui. Porque, no fim, não é sobre merecimento, mas sobre o que você escolhe tolerar. Quando você se olha com mais carinho e percebe que merece mais amor, mais respeito, mais cuidado, algo muda dentro de você. E essa mudança interna reflete no que você aceita do lado de fora. Reconheça o seu valor, porque carregar o fardo de ser sempre compreensivo, pode, sem perceber, levar você a aceitar menos do que realmente você merece. Valeu, Gislaine, obrigado, participa mais vezes, e agora...

0: Ivete Camargo e Luciano relembrando a série, né? Pra não pensar em você, mas aí você pensa, né?
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0: É, temperatura 16 graus e nós estamos aí no Confidencial. Você está no Confidencial, me confidenciando, confidencia o que você está sentindo aí através da música, que fala muito do nosso emocional também, né? Olha, 16 graus é a temperatura, baixou um pouquinho, mas a gente ainda vai conferir aqui a previsão do tempo. E também já vou falar pra você que agora chegou aquele momento.
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0: É, os presságios agora completinho pra você do signo de Áries. Olha, Áries, vai ser um sábado variável. O trabalho, procure se concentrar mais nos trabalhos já iniciados. No amor, o orgulho só poderá atrapalhar sua vida amorosa. Na saúde, comece uma dieta número 640 e a cor é rosa, Áries. O touro, vai ser um sabadão assim favorável. No trabalho, fique atento para não perder nenhuma oportunidade profissional. Já no amor, tenha cuidado com pessoas invejosas, touro. Saúde regular, número 11, a cor é azul. Falando para gêmeos, vai ser um dia difícil. Calma, gêmeos. Presságios, fica esperto, né? Ó, no trabalho, não comente suas ideias com pessoas invejosas, pois corre o risco de ser traído ou roubado. Agora, no amor, evite viagens e pequenos passeios muito longe. Saúde está estável. Número 280 e a cor é bege. Gêmeos. 11:29 na Caiçara.
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0: Vamos saber quem está por aqui, mandando recado. Dando aquele boa noite. Olha, bombou aqui a coisa, né? Vamos ver por onde eu começo. Rapaz, tem tanto recado aqui. Boa noite, Fante. Te desejamos uma abençoada noite e um final de semana pra ti e tua família. Obrigado. E a Terezinha e Viviane, um beijão a vocês aí. Obrigado pelo carinho, pela sintonia. Também tenham um ótimo final de semana. Quem mais aqui bombando? Boa noite. Estamos aqui fazendo um lanche com a família Matheus, Davi, Taciele, Arthur e Marcelo da Restinga. Olha aí a turma toda aí, tá ligada a família, né? Grande abraço aí pra vocês, brigadão pela companhia. Quem mais? Boa noite, Fante. É a Regina, oferecer a programação pra minha família. Um abraço aí, bom final de semana, obrigado. Quem mais? Oi, tudo bem, minha amiga?
3: Boa noite, Paulo Fante, meu querido. Passando para te desejar uma ótima noite a ti e a todos os ouvintes. Aqui quem fala é Valquíria do bairro Santo Antônio. Gostaria de mandar um beijo para todos da minha família, em especial pro meu pai Raul Gonzalez. E ele te pede uma música do Fagner, Borbulhas de Amor. Muito obrigada, um beijo no coração.
0: Valquíria, um abraço aí pra você, pro Raul, bom final de semana, brigadão aí. Quem mais aqui? Maria Giovana mandou aqui, o que ela mandou aqui, mandou vários pensamentos aqui, daqui a pouco a gente confere, tá bom, Mari? Obrigado aí. Boa noite, Paulo Fante, aqui é a Dandara, quero escutar, eu quero te encontrar com Mato Grosso e Matias. Vamos ver se eu tenho por aqui, tá bom, Dandara? Se tiver, vai estar rodando daqui a pouco, tá? Quem mais aqui? Oi, boa noite.
4: Boa noite, Paulo Fante.
0: Boa noite.
4: Eu, Éder.
0: E aí, Éder?
4: Está na escuta aqui da 96.7.
0: Olha aí, eu acho que ele está na estrada pelo vento, né?
4: Gostaria de ouvir a música por um minuto. Por uma onda.
0: Por um minuto.
4: A melhor pessoa, a melhor mulher. Uma pessoa excepcional, maravilhosa. Sou apaixonado por ela. Seja feliz essa música pra ela.
0: Certo. Eu acho que ele deve estar na estrada, né? E o ruído, o som não deu pra ficar audível o teu áudio.

0: viu, Ender? Mas ele pediu uma música do Bruno e Marrone, né? Por um minuto. Tá bom, essa música é bonita, hein? Daqui a pouco a gente vai rodar aqui. Quem mais aqui? Fala, meu amigo.
1: Boa noite.
0: Boa noite.
1: Estamos aqui em Monte Carlo.
0: Monte
1: sintonizado
0: Carlo.
1: Na rádio Caiçara FM.
0: Santa Catarina, né?
1: Valdecir Siqueira de Monte Carlo.
0: Ó, Valdecir, grande abraço aí, obrigado. Pessoal lá, o Valdecir de Monte Carlo, em Santa Catarina. Gente, quando você mandar um recado, manda um recadinho e deixa ali. Não começa a colocar emoji, porque aí vai ficar por último. O sistema ele vai jogando por último, aí você nunca vai ser atendido. Quando eu vou chegar, a pessoa coloca um emoji lá e vai ficar por último. Então deixa ali, que a gente vai gradativamente, o sistema vai me passando os recados aqui, tá? Agora 27 para meia-noite na Caiçara.
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13: Agora 24 aí pra meia-noite, estamos aí vivendo a noite de sexta-feira, né? Tô acompanhando você aí, né? Bom, daqui a pouco a gente confere aqui mais alguns recados. E agora, no Confidencial,
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0: Todo minuto, Bruno e Marrone aqui no nosso Confidencial.
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0: Agora eu vou falar pra você do signo de Câncer, que o teu sábado vai ser um pouco perturbado, viu, Câncer? No trabalho, um assunto envolvendo a justiça estará atrapalhando o desenvolvimento de suas tarefas. Já no amor, você estará reflexivo e acomodado. Na saúde, tire algumas horas a mais para dormir. Número 154 e a cor é branco, Câncer. Leão, vai ser um dia agradável. No trabalho, seus colegas estarão dispostos a lhe ajudar e lhe auxiliar no que precisar. Já no amor, não deixe que mal entendidos atrapalhem a sua vida. Na saúde, cuide da sua pele. Número 306 e a cor é verde, Leão. Virgem, vai ser um sabadão bom. No trabalho, busque melhorar o andamento das suas atividades profissionais. No amor, se for o caso, um novo amor deve estar a caminho. Saúde, visite seu dentista, número 313, a cor é cinza, virgem. Agora 9:00.
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0: Boa noite, Paulo Fante, sou o Galdino, o Galdino Porteiro, em Guaíba. Quero uma música, A Cor Pessoa, com a Marília. A Marília e a Maiara, né? O nosso amigo Galdino Porteiro, lá em Guaíba, tá ligadinho na Caiçara, um grande abraço aí. Quem mais? Boa noite, aqui é o Thiago Dias, em Bagé, escutando a rádio, no aplicativo. Quero Rick Renner, filha. Oferecer pra minha filhota, Isabela, que tá aqui, acordada e escutando a Rádio Caiçara, a programação muito boa. E oferecer pra mãe dela, Amanda Ferreira, também. Tamo junto aí, Caiçara, um bom final de semana. Pra vocês aí também, né, Thiago e família, né, Thiago Dias, em Bagé, juntamente com a família, né, a Isabela, a filhota Isabela e a esposa Amanda. Quem mais? Boa noite, Paulo. Quero uma música aí com Fala Manso. Olha só, sabe quem tá pedindo? É o Luci de Canoas. Ó, Luci, hein? Fala Manso, é, Luci. Grande abraço. Bom final de semana. E quem mais tá por aqui mandando recado? Bom, daqui a pouco a gente confere mais alguns recadinhos aí, você que já tá mandando o seu, né? Deixa eu ver quem mais aqui.
3: Boa noite, Paulo Fante.
0: Boa noite.
3: Boa noite, galera da Rádio Caiçara. Aqui é Rafael Soares, do bairro São Geraldo.
0: E aí, Rafa?
3: Curtindo a programação, queria pedir a música do Sérgio e Cello, Te Busquei Nas Avenidas. Mandar um abraço para todos os ouvintes. Sempre na Caiçara, boa noite.
0: Maravilha, um grande abraço aí. Segue aqui.
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0: Evidências, Chitãozinho e Chololó pra você aqui no nosso Confidencial.
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0: Agora meia-noite e cinco.
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0: Sara, Paulo Fante. 00:10. Já estamos aí, vivendo a madrugada do sabadão, 12 de setembro. E a temperatura tá 16 graus, né? Nós temos uma previsão para amanhã, aliás, para o final de semana, né? O frio avança e a chuva perde a força, né? Então essa é a previsão. Temperaturas caem entre sábado, entre hoje e amanhã, enquanto o tempo se predomina na maior parte do estado. É, já estamos aí vivendo o sábado, então, e a previsão é assim, ó, fim de semana será de tempo mais seco, mas ainda com muitas nuvens na maior parte do estado. A chuva perde força e, ao mesmo tempo, uma massa de ar frio avança pelo estado, fazendo com que as temperaturas caiam entre hoje, sábado, e amanhã, domingo. Hoje, no sábado, o sol aparece entre nuvens em boa parte do estado. Mas o céu pode ficar mais fechado em alguns momentos. Isso acontece principalmente no litoral, onde ainda há chance de chuva. Nas demais regiões, o tempo permanece firme ao longo do dia, segundo a meteorologia. Então é isso, né? E a temperatura máxima aqui em Porto Alegre vai ser 18 graus, quer dizer, vai estar frio mesmo, né? Então essa é a previsão para esse sábado. 00:11, quem tá por aqui mandando recado? Deixa eu ver se eu já ouvi esse recado ou não.
1: Alô, Paulo.
0: Oi.
1: Tranquilo, Galvão, Bagé.
0: Galvão, tudo bem?
1: Uma música, Roberto Carlos, à distância, mano. Um abraço.
0: Valeu, Galvão, lá de Bagé, tá ligado na Caiçara, um grande abraço. A Ilka, né, desejando um bom sábado, com muitas alegrias, bom final de semana. Pra você também, Ilka, obrigado aí pelo carinho. Fala, meu amigo.
2: E aí, seu Paulo Fante, só pude mandar um áudio agora, seu Paulo Fante.
0: É mesmo?
2: Quero mandar um abraço
0: tá
2: pra
0: tudo
2: minha
0: bem.
2: Família, meu grupo Grenal, e pro seu Leandro, e que Deus abençoe o seu trabalho e os seus amigos aí. Se eu puder mandar um áudio, eu agradeço.
0: Certo, Maradona, um abraço aí pra ti, bom final de semana. Vamos fechar aqui o nosso
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0: Bom, agora vamos falar aqui para você de Capricórnio. Olha, Capricórnio, vai ser um dia favorável. No trabalho, nesse dia, você poderá colher os frutos de seus esforços e crescer. Já, e aproveite, então, e garanta a sua vez. Isso na área profissional, né, Capricórnio? Já no amor, não perca tempo com pessoas interesseiras. Na saúde está tudo bem. Número 14 e a cor é amarelo, Capricórnio. Aquário, vai ser um dia razoável. No trabalho, seus resultados irão depender de suas ações e pensamentos positivos. Já no amor, o antigo amor poderá retornar à sua vida. Olha aí, se for o caso, tá? Na saúde, proteja-se de resfriados, número 885, e a cor é marrom, Aquário. Falando para você, Peixes, olha, vai ser um sábado variável. No trabalho, atenção, seus problemas financeiros podem se agravar se você fizer mais gastos. Agora, no amor, não misture problemas profissionais e afetivos. Na saúde, está instável, número 422 e a cor é laranja, Peixes. Agora, 00:13 na Caiçara.
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0: Meia-noite 24. Aí me apaixonei pela pessoa errada e lembrou dessa, Exalta Samba.
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0: Agora meia-noite 25, já estamos aí vivendo a madrugada do sabadão, desse 12 de setembro. Como é que tá o plantão? Tá tudo bem? Tá tudo certo? A gente tá aqui junto, fazendo companhia. Pra você que já tá curtindo aí, né? Curtiu a noite na sexta, já tá aí na madrugada do sábado, já se programando, que vai fazer no final de semana. É, a gente sabe que o tempo vai ficar um pouquinho mais frio, mas o importante é que não vai ter chuva, né? Então a previsão é essa, vai esfriar, a temperatura vai realmente baixar. Pode ter um pouco de chuva em algumas regiões, mas não é com grandes volumes, né? O que vai predominar realmente vai ser o frio, né? Vamos ver quem mais tá aqui mandando recado. Olá, Paulo. Tudo bem? Espero não dormir hoje. É, tô de folga. Rapaz, tá de folga, é? Em casa. E às vezes tô aqui ligadinho acompanhando a programação da Rádio Caiçara. É o Tarcísio do bairro Morado, Vale 2, em Gravataí. Se possível, uma música com Julio Iglesias para minha mãe, a dona Niris Macedo. Ô, dona Niris. A dona Niris Macedo. E o primo Lucas Menezes, do bairro Carvalhado, em Porto Alegre. Um abraço aí pro nosso amigo lá. Né? O Macedo, né? O nosso amigo aí, o Tarcísio, né? Que tá sempre ligado aí na programação da Rádio Caiçara e hoje tá de folga. Quem mais aqui? Bombando pelo WhatsApp. E a gente segue agora.
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0: Borbulhas de amor.

0: de verdade, Henrique Juliano aqui no Confidencial.
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0: Agora 26 aí para uma, a gente já tá aí respirando, sabadão. Quem tá aqui ligadinha também, aliás, mandou aqui, deixa eu ver. Vamos ouvir o áudio da nossa amiguinha. E aí, tudo bem?
2: Boa noite, Fante.
0: Boa noite.
2: Fazia tempo que eu não entrava aqui.
0: Um tempão, né? Verdade. Como é que está? Tudo bem?
2: Quero desejar um bom fim de semana. Tudo de bom.
0: Obrigado.
2: Mas eu queria...
0: Que você
2: escutar
0: queria?
2: Uma música do Armandinho, que eu não sei o nome.
0: Ah, mas eu sei.
2: Mas eu acho ela lindíssima. E hoje eu estou em estado de graça, porque eu fui diagnosticada...
0: O quê?
2: Que o meu câncer... Sumiu.
0: Oh, coisa boa.
2: Mas
0: olha só.
2: Eu queria escutar uma música do Armandinho. Eu não sei o nome, só que ela fala que quando Deus fez a terra, eu acho, ele tava namorando. É mais ou menos isso.
0: Desenho de Deus, tá certo. É o Armandinho, desenho de Deus, tá? Ivaneir Luiz, também tá ligadinho. Boa noite, Paulo Fante, meu amigo. Tô sempre ligadinho aí na Caiçara, ótimo programa. Ivanir Luiz da Cidade Baixa, ofereci com muito amor e carinho pra Adriana Bom, de Imbituba, uma música com Giliard, Amor por Telefone. E já foi essa aí, né? Já rodamos aqui. Mas, de qualquer maneira, tá registrado aí a pedida, né? Do Ivanir Luiz da Cidade Baixa, pra oferecer sempre com muito amor aí pra Adriana Bom. Vai toda a programação do Confidencial aqui. E agora, vamos chamar a Marrom.

0: Frisson, né? Lembra dessa? Frisson aí com Tunai. Essa é do tempo, aliás, essa é do tempo daquele ainda, da coleção aquela, né, Carlos? Faz tempo essa música aí, não sei que ano, mas é da coleção aquela do...
1: Essa é a minha coleção de vinil. Essa é a minha coleção de vinil.
0: Tu tem aquele hábito de pegar, passar o paninho, lá,
1: limpa.
0: É um ritual todo ainda,
1: coloca,
0: né?
1: Coloca no plástico.
0: Isso, depois vai lá e guarda direitinho.
1: Isso.
0: Tem um período que você tira só pra fazer isso, né?
1: Sempre.
0: Limpar todos os vinis, depois...
1: Dos 3.500 LPs.
0: Nossa, né? Senhora.
1: Aí pega todos numerados, né?
0: Sim, sim. Uma discoteca mesmo.
1: Uma discoteca.
0: Ah, relíquias.
1: Relíquias. Aí tira o vinil.
0: Sim.
1: Passa um
0: todo
1: paninho,
0: cuidado. Né?
1: Às vezes nem com álcool para não secar, né?
0: É, exatamente.

0: vou indo embora porque o papo tá bom, né?
1: Tá de mas... folga já ou não?
0: Já.
1: Não,
0: a chefia já me ouviu. O quê?
1: O quê?
0: Não, mas hoje é domingo. Não, hoje é sábado. O que é isso? O fã já tá se adiantando. Que é isso?
1: Que hoje tem o bailão, né?
0: Hoje tem bailão.
1: Tem bailão da Caiçara.
0: Tem o bailão da Caiçara também. Antes tem o Sai Dançando, né?
1: Isso.
0: Também.
1: Olha aí.
0: Aliás, a programação do final de semana, à noite da Caiçara, é bem variada,
1: é
0: né?
1: É bem variada, é isso aí.
0: É isso aí.
1: Ó, segue lá no Instagram que eu vou postar uma foto minha e do Fante. Hoje nós estamos. A gente está uniformizado.
0: Está uniformizado.
1: É. Como é que é o patati patatá?
0: É, mas não é com a camisa de física, tá, gente? Muito bem, vou fechar aqui então com o nosso Caiçara Confidencial. Bom final de semana. Eu ainda volto hoje, hein? Volto às 5 da tarde.

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1: E aí, gente boa, tudo bem? Ótimo sábado, final de semana chegou. Depois do Paulo Fante, depois do Caiçara Confidencial, Carlos Roberto chegando, te faz companhia até às 6 da manhã. Mas até às 4 nós temos o show da madrugada. Não tá frio, tá um clima gostoso. Agora 15 é a temperatura. Pois muito bem, não chove, pelo menos por enquanto. E eu vou te fazer um convite. Manda tua mensagem aí, 99987-8101, tá? Nunca participou da programação aí? Então pega o teu telefone aí e seja a tua primeira vez, então, aqui na Caiçara, no show da madrugada, tá? 99987-8101. Bora lá com o Cordiona. Vou começar hoje com o Cordiona. O Bugre do Mato. Ótima noite aí pra você, bom sábado, 15 a temperatura e 1:09 aqui Rádio.

0: grande abraço aí, o Grupo Cordiona, no show da madrugada. Daqui a pouquinho eu vou te falar aí, Áries Touro, e também para quem é de Gêmeos, horóscopo da Rádio Caiçara. Tem a nossa reflexão também. Johnny Jubim, Viamão. Viamão. Serviço tá corrido. Pessoal aí no Tarumã e Viamão curtindo a Rádio Caiçara. Obrigado aí pela audiência, tá? Obrigadão aí pela companhia sempre. 99987-8101.
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0: Viva a vida, milionária José Rico. Excelente madrugada, excelente noite aí. Hoje é o 12º dia de setembro. Viva a vida. Milionário José Rico na Caiçara.

0: Matheus é rico no Show da Madrugada, sabadão, final de semana. Isso aí, onde a música não para. Grande abraço aí pra você. 999-87-8101. Nunca participou da programação? Nunca participou do Show da Madrugada? Manda aí o teu alô então. Manda aí o teu boa noite, tá bom, Edil Velho? Grande abraço pra ti.
1: Roberto.
0: Opa!
1: Gilberto, que de triunfo.
0: Ô, Gilberto.
1: Portaria do Polo.
0: Portaria do Polo.
1: Eu queria. É. A primeira vez aí que tô participando aí.
0: Seja bem-vindo. Seja bem-vindo então.
1: Tô sempre na escuta.
0: Coisa boa.
1: Eu queria uma música aí, se desse. Pra botar aí pra nós aí.
0: Diga.
1: Felipe Falcão.
0: Pode ser a escolha?
1: Uma escolha.
0: Aí, deixa pra mim.
1: E uma boa noite a todos que
0: estão escutando. Valeu, meu
1: guri.
0: Grande abraço aí pra ti, bom serviço, né? Na portaria em triunfo. Curtindo a Rádio Caiçara. Pediu o Felipe Falcão, a escolha? Olha aí, essa é maravilhosa do Felipe Falcão. Que pena. Pena que você não mandou a mensagem ainda. Nunca participou? Hein? Que seja a primeira vez. Manda aí a tua mensagem.

Falcão na Caiçara, que peso. Simone Mendes, aliás, o Gustavo Lima, retrovisor aqui na Carriçada. Já já temos o nossa, a nossa reflexão, viu? Vou falar para quem é diário, estou e gêmeos também. 1:21.

0: Dá só uma olhadinha no retrovisor, olha pra trás, olha pra trás. Veja tudo que passou, mas deixe só as coisas boas consigo, viu? É, as ruins, pode descartar. Bom, Carlos Roberto, até as 4 da manhã com o show da madrugada e depois tem o Bom Dia Caiçara. E aí, tudo bem contigo? O 999878101 para mandar aí a tua mensagem de voz ou mensagem de texto, tá?
1: Boa noite, Carlos.
0: Opa,
1: Vitor.
0: Ô, Vitor.
1: Carlos, hoje.
0: Diga.
1: Eu quero aquela música que tu sabe qual é.
0: A cobaia.
1: Cobaia.
0: Isso, cobaia. Sim, sim.
1: Pra minha amiga. Simone de Sapucaia, que eu tô apaixonadão.
0: Olha aí, e ela não tá sabendo disso, né? Ou tá sabendo?
1: Vitor,
0: tá?
1: De Sapucaia.
0: Vitor de Sapucaia.
1: E não esquece, Carlos.
0: Valeu.
1: Dos pensamentos, pode mandar pra mim.
0: Claro, a reflexão.
1: E hoje também.
0: Mando pra ti a reflexão, sim. Daqui a pouquinho eu tenho uma reflexão aqui na Rádio Caiçara. Mas antes eu quero te dizer que tá 15 graus já a temperatura, neste momento 15. E teremos previsão de chuva para hoje? Daqui a pouquinho a gente fica sabendo, tá? É sábado ameno no Rio Grande do Sul, muitas nuvens e chuva fraca isolada. É a previsão para hoje, sábado, dia 12 de setembro. Vamos com a nossa reflexão. Deixa eu ver qual música eu vou colocar aqui juntamente com a reflexão. Bom, eu vou pensando aqui enquanto você acompanha a nossa reflexão aqui na Rádio Caiçara. Hoje a reflexão diz o seguinte: se amanhã eu não estiver mais aqui, hein? Tu já pensou nisso? Se amanhã você não estiver mais aí? Hora da Caiçara, 1:20.

Após a nossa reflexão de hoje, se amanhã eu não estiver mais aqui, talvez alguém perceba a minha falta. Talvez alguém procure por alguma mensagem minha, por aquele abraço que tantas vezes eu deixei para depois. E é aí que a gente entende uma coisa, que deveria aprender enquanto ainda tem tempo. A vida não avisa quando vai embora. A gente vive dizendo: depois eu ligo, depois eu visito, depois eu peço desculpa, depois eu digo que amo. Mas cuidado, porque o depois muitas vezes vira nunca. Se eu não estiver mais aqui amanhã, não quero que lembrem apenas dos meus erros. Lembre-se das vezes que eu tentei, das vezes que eu ajudei, das vezes que, mesmo estando por dentro quebrado, eu sorri para não preocupar ninguém. E você? Será que está valorizando as pessoas enquanto elas estão ao seu lado? Dê um abraço hoje. Diga eu te amo hoje. Perdoe hoje. Visite quem você ama hoje. Porque amanhã ninguém tem garantia. A vida é agora. Enquanto Deus estiver permitindo que a gente acorde todos os dias, ainda existe uma oportunidade de fazer diferente. Não espere perder alguém para descobrir o quanto aquela pessoa era importante. Porque saudade não abraça, saudade não conversa, saudade não traz ninguém de volta. Então, se amanhã eu não estiver mais aqui, que pelo menos fique uma certeza: eu passei por esta vida tentando deixar um pouco de amor por onde eu passei. Pense nisso.

0: gostou da maior saudade, o Henrique Juliano aqui na Rádio Caiçara. É uma reflexão, né? Não deixe para amanhã. É, eu vejo, cara, as pessoas, né? Todo mundo reclama que ninguém recebe mensagem, que ninguém manda mensagem, que não sei o quê, que Mas às vezes a pessoa manda uma mensagem, agora eu não posso, a resposta é sempre essa aí. Tô corrido, tô ocupado, não posso, não dá, não consigo, tô no trabalho. Mas aí quando tu vê no perfil ali, é academia, né, é viagem, e não ter 20 segundos para responder uma mensagem ou enviar uma mensagem, é impossível. Para mim, eu considero isso impossível. Tem pessoas que só visualizam tua mensagem e nem para longe te manda, né? Fico pensando por que será. E essa reflexão cai direitinho nesse ponto de vista aí, né? Às vezes tu manda mensagem, aí a pessoa tem um tempo de mandar uma bíblia pra ti, desse tamanho, explicando que não pode, que não tem tempo, que não tem isso, que não tem aquilo, que não tem aquilo outro. Só que um dia a saudade vem, um dia a saudade vem. E aí, não tem mensagem que faça ressuscitar, né? Vamos lá então, 23 faltando para as duas. 23 minutos faltando para as duas. 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
1: E aí, Carlos Roberto?
0: Opa, tranquilo.
1: Em Favela Colorado.
0: Ô, meu
1: amigo. Aquela dica que tu me deu de ler um livro ali, cara, valeu a pena.
0: Valeu a pena.
1: Show de bola.
0: Sempre vale a pena.
1: Foi. Eu achava que ler um livro assim na madrugada fazia mal pra visão.
0: Faz nada, faz bem pra vida da gente.
1: Bah, faz bem sim. O que vai te falar? Falando de futebol aí, meu. O Inter aí, cara, não sei.
0: O Inter, o que eu sei é o seguinte, cara, o time colorado ele precisa vencer para tentar iniciar uma recuperação do Campeonato Brasileiro e evitar aí o rebaixamento.
1: Já vai lá na Chapecoense, lá vai ser uma pedra, cara. O Inter vai ter que correr para ganhar deles lá, ainda mais que eles estão se ajeitaram, né?
0: É verdade.
1: Então
0: é
1: verdade. Vamos lá, guri.
0: Abraço, meu guri. Feito. Isso aí, ó. Uma boa leitura sempre faz bem, cara. Perdeu o sono. Liga o rádio ali, fica ouvindo o rádio baixinho, né? Aí bate aquela ansiedade, pega um livro, dá uma lida. Faz muito bem pra gente. Valeu, meu guri. Grande abraço aí pra ti. Seja bem-vindo sempre ao som da Rádio Caiçara. O Daniel Lara me disse o que o Daniel Lara disse aqui. Carlos, gostei. Linda essa música do Henrique Juliano. O Daniel Lara do bairro Partenon, aí no Conceição. Ah, muito lindo da mensagem, essa reflexão. Que bacana. Grande abraço aí pra ti, viu? Ele tem mais um recado aqui, ó. Cleiton Romário, mandando um forte abraço, um beijão aí pra irmã, a Liliane e as irmãs, deve ser as irmãs, né? A Liliane e a Karine. Liliane e Karine, com rádio ligado na Caiçara. Bom, tem como me mandar aí a mensagem, a reflexão que tu mandou agora? Tem sim, já te mando aí. Peraí, é rapidinho. Já tô te enviando essa reflexão, tá? Pronto, já tá contigo aí. Grande abraço, obrigado aí pelo carinho. Vamos lá falar pra quem é de Áries, Touro e Gêmeos.
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0: Não tive tempo ainda de colocar o vídeo, Carlos Roberto e Paulo Fante. Que duplinha aí no Insta. Fiquei de compartilhar ali. Cara, os dois parece que estão de uniforme, né? A mesma roupa. É, meu Deus do céu. Alô, você de Áries, Ariano e Ariana, procure se concentrar mais nos trabalhos já iniciados. Agora no amor, orgulho só poderá atrapalhar a sua vida amorosa. Comece uma dieta, Ariano. 640 é o número, a cor é rosa. 24 faltando para as duas, Taurino e Taurina, dia favorável. Fique atento para não perder nenhuma oportunidade profissional. Agora no amor, tenha cuidado com pessoas invejosas. A saúde está regular. Número 11 é um número, a cor é azul. Para quem é de Gêmeos, para nós então, nós geminianos. No trabalho, não comente suas ideias pessoais, as suas ideias com pessoas invejosas. Não compartilha nada, guarda pra ti só depois de pronto, aí sim, porque corre o risco de ser traído ou roubado. Ai, ai, ai. Agora evite viagens ou pequenos passeios, né? Passeios que sejam muito longe. A saúde está estável, 280 é o número, a cor é bege. Falei para você de Áries, Touro, Gêmeos. Já já eu falo para você de Câncer, Leão e também para você que é de Virgem. Então, Carlos, eu e o esposo Pedro estamos aí na escuta. A música Amor Além da Vida. É Jussara Nunes de Viamão. Amor Além da Vida. César e Paulinho, né? Fica ligadinha. Ou fiquem ligados aí, tá bom? Tu e o maridão em Viamão. Que parte de Viamão aí, Jussara? Ei, qual parte de Viamão? Linda mensagem, Carlos. Ótimo final de semana. Yolanda, amada, querida. Beijos aí, tá? Muito obrigado aí pela audiência. 99987-8101, o porteiro de Onei Rosa, do Parque dos Maias, plantão, puxadão, 12 horas, mas curtindo esse ótimo programa. Valeu, Carlos Roberto, por tornar as nossas madrugadas mais alegres. Eu que agradeço a tua audiência aí, viu? Assino com o X do Gilberto e Gilmar, já vou programar aí pra ti. Mas antes de ir embora, Os Atuais, aqui na Caiçara, onde a música não para. 22, faltando para as duas. Excelente noite aí para você. Já já Câncer, Leão e Virgem.

atuais da Caiçara antes de ir embora. 19 faltando para as 12. Excelente madrugada aí para você. Alô, Cerro Grande do Sul. Ó, o signo de Gêmeos bem certinho. Para nós, né? Lúcio Rio Grande do Sul, Rádio Caiçara, Cerro Grande do Sul. Obrigado aí pela audiência, tá, Lúcio? Música da Saudade, Gilberto e

0: essa música é demais, né? Assino com X, o Gilberto e Gilmar. 17 faltando para as duas, aqui Rádio Caiçara, o Whats bombando, coisa boa. Sejam todos aí muito bem-vindos.
1: Bom dia, Carlos Roberto.
0: Oi, bom dia.
1: Aqui é Vânia de São Léo.
0: E aí,
1: cheguei
0: Vânia?
1: Agora.
0: Onde é que andava? Onde é que andava?
1: Comes e bebe.
0: Oh, coisa
1: agora
0: boa.
1: Vou escutar uma música, pedir uma música.
0: Isso aí.
1: E daí dormir.
0: É o jeito.
1: Dá pra botar o Baitaca?
0: Baitaca, mulher.
1: Pra mim, pra todos os guris da Civil, da Brigada, o pessoal da Célia, meus amigos da Lomba Grande, meu amigo de Novo Hamburgo.
0: Isso
1: se
0: aí.
1: Se eu for atendido, agradeço, meu lindo.
0: Tá.
1: Hoje é um sábado.
0: Sábado,
1: beijo. Tô na escuta.
0: Fica aí.
1: Até dormir. Deito com a Caiçara, acordo com a Caiçara.
0: Coisa boa,
1: beijo.
0: Fica sempre com a gente. Beijo aí, amada. Vani, Baitaca daqui a pouquinho, tá? Vou tocar Baitaca assim. Hoje é sábado, hoje tem que ser uma programação bem animada aí, né? E aí, meu gurizinho, como é que tu tá, tia?
2: Um abraço, justamente do Rio Grande.
0: Olha aí, tia.
2: Dá com segurança pra casa.
0: Isso aí, meu guri. Ô, Luciano, sempre curtindo aí a Rádio Caiçara, que bom. Sejam todos bem-vindos aí, quem mais aqui? O Edson de Gravataí, a música, toquei aí antes de ir embora. Valeu, Edson, grande abraço aí pra ti. Os atuais na Caiçara. O quem mais aqui tá mandando mensagem, no bairro Partenon, coloquei até meus status. Ah, muito bem. Quem mandou essa mensagem aqui? O Júnior. Ô, Júnior, que legal, cara. Que bacana. Show de bola. Fico feliz aí, tá? Abraços. Obrigado pela companhia. Parada 44 ao lado do posto Ipiranga. Ah, sim, tem um posto de saúde ali, né? Tem um posto de saúde na 44. Sim, tem um posto ali. Sei onde é. Conheço. Abraços aí pra ti e pro maridão. Obrigado pela companhia. Sempre ao som da Caiçara. Boa noite, Carlos. Se der pra tocar música Estrelinha com a Marília Mendonça, Leda. A Leda, prazer, Leda. Meu nome é Carlos Roberto. Tá bom? Prazeraço. Carlos Roberto. Anota aí na tua agenda. Tá? Carlos Roberto na Caiçara, show da madrugada. Grande beijo aí pra ti também. E a Estrelinha. Boa noite, Carlos. Estamos aí na escuta do programa. Nota mil, que bom, obrigado. Ótimo programa. Fã da família Caiçara. Que legal. É a Bruninha que tá ligada aí. Toca pra nós música sertaneja, o sosseguinho do Jorge Matheus, Bruninha Sasso, na companhia da mãe, a Marilene Sasso, em São Borja, a capital do Fandango, tchê. Isso aí, linda mensagem aí, linda reflexão. Que legal. Envia pra mim a mensagem, se possível, claro. Já mando aí pra ti. Grande beijo.
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0: Amor além da vida, César e Paulinho na Caiçara. 13 faltando pras duas.

0: Avenida César e Paulina Caiçara.
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0: Confere a hora, 9 faltando para as 2. Alô, você de Câncer, dia perturbado, um assunto envolvendo justiça. Ixi, estará atrapalhando o desenvolvimento das suas tarefas. No amor, você estará reflexivo e também acomodado. Na saúde, tire algumas horas a mais para dormir. 154 é o número, a cor é branco. Agora para você de Leão. Bom dia, leonino. Seus colegas estarão dispostos a te auxiliar no que precisar. No amor, não deixe que mal entendidos atrapalhem a sua vida. Na saúde, cuide da tua pele. 306 é o número, a cor é verde. Para quem é de virgem, virginiano e virginiana, busque melhorar o andamento das suas atividades profissionais. Agora no amor, um novo romance deve estar a caminho. Tem que visitar a cada 6 meses, pelo menos, o seu dentista. 313 é o número, a cor é cinza. Falei pra você de Câncer, Leão e também pra você que é de Virgem.

0: Muito bem, gente boa. Deixa eu mandar uma alusão aqui para nossa audiência. Tem uma pergunta aqui. Carlos, o Boa Madrugada aí para ti, Alex Júnior, de Águas Claras. Felipe Falcão ou Bruno Marrone? Ou Felipe Falcão e Bruno Marrone, que pena. Vou ver se eu consigo na playlist, tá? E uma pergunta. Pega a música do YouTube? Jamais. Jamais. Não podemos. Não temos acesso ao link. É bloqueado. Até mesmo pela qualidade, né? Pega uma música aí com qualidade baixa. Não, nós temos um sistema aqui de automação, né? Pra rodar música. Então, existem vários programas aí de automação. Tem o Sysrad, tem. Cara, tem o Playlist. Tem vários. Mas a gente não consegue rodar de YouTube, né? Tanto é que até pode até sair fora um pouquinho da nossa. Do esqueleto aí musical, né? Da programação. Tá bom, Alex? Grande abraço aí pra ti. Obrigado aí pela companhia. Quem mais curtindo aqui a Rádio Caiçara? Ah, muito bem. Beijos aí, Holanda. Beijos aí pra ti. Muito obrigado, Carlos. Show de bola. Quem mais que tá curtindo aqui? Mensagem de texto. A Marlene. Oi, Marlene. Carlos, por gentileza. Amor perfeito com Amado Batista. Lindíssima mensagem. E é verídico. Verdade, isso aí. E por favor, me manda a reflexão aí. Já te mando, tá, Marlene? Desejo um ótimo e abençoado final de semana para vocês e a família Caiçara. Tá bom, minha flor, daqui a pouco eu tenho o amor perfeito, Amado Batista, mas não é verdade? É bem assim, as pessoas vão deixando de lado, depois eu respondo, depois eu te dou um alô, depois eu digo que te amo, não digo que te amo, ou eu digo eu também, e por aí vai. E a vida vai passando, né?
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0: Sorriso lindo, Italagaço, cabelão preto, agora 7.

0: música do Luiz Miguel aí é simplesmente demais. E toca aqui na Rádio Caiçara, claro. É, me pediram Baitaca, já programei o Baitaca aqui. É, pra quem tá curtindo é a Rádio Caiçara, obrigado aí pela audiência, muito obrigado aí pela companhia. A Rosa tá por aí. Oi, Rosa.
1: Bom dia, meu amigo.
0: Bom dia. Bem? Tudo e tu?
1: Hoje estou sem som.
0: É mesmo?
1: E na escuta.
0: Olha aí.
1: Hoje eu gostaria de escutar a música Amor Covarde.
0: Amor Covarde?
1: Com
0: Jorge Mateus?
1: Jorge Mateus, né?
0: Uhum.
1: Ofereço pra ti e todos os trabalhadores.
0: Uhum.
1: É, os que não conseguem dormir. Tá bom?
0: Tá ótimo.
1: Um beijão.
0: Outro, amada.
1: Bom trabalho.
0: Valeu.
1: E da amiga Rosa.
0: Já separei aqui a tua música, tá? Fica ligadinha aí. É até chegar ao sono, viu, Rosa? Obrigado aí pela companhia sempre. Deixa eu mandar uma alusão aqui pra quem curtindo a Rádio Caiçara, Flávia Borges. Carlos, curtindo aí, ó, essa maravilhosa rádio, essa maravilhosa programação que é a Rádio Caiçara. Aqui na fronteira com a Argentina, cidade de São Borja. E grande beijo aí pra todo mundo. Para todos os ouvintes da Rádio Caiçara, Flávia Borges, curtiu aí, né, Flávia? Curtiu aí La Barca do Luiz Miguel. Muito boa essa música aí. Pessoal aí curtindo em qualquer parte do mundo, em qualquer parte do planeta. Sejam todos aí bem-vindos, tá? Sejam sempre bem-vindos. Ricardo de Gravataí. Opa, Carlos, sou dos bailes de madrugada em Gravataí. Hoje estou aí no show da madrugada. Isso aí, cara. Tá no show. Que maravilha. Grande abraço aí pra ti, Ricardo. Todos em Gravataí, ao som da Rádio Caiçara. Eu tenho que falar pra quem? Falei pra Câncer, Leão e Virgem, pra Libra, Escorpião e Sagitário. Já, já, fica ligadinho aí.
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0: Caiçara, ótima noite, sábado, hein? Tá no trânsito aí, vai pra balada, vai fazer o que de bom, né? Pra quem tá trabalhando em bom serviço, tá? Amigo vigilante, aquele abraço, pessoal aí, puxado aí, ó, plantãozão, 12 horas, enfermeiro, enfermeiro, técnico de enfermagem, pessoal e os socorristas também, obrigado aí pela audiência e pela companhia sempre.
1: Oi, Carlos, Liriana de Cachoeirinha.
0: Oi, Liriana.
1: Indo pra casa, trabalho, faz o serviço pesado.
0: E bom descanso aí pra ti.
1: Cansada da semana.
0: É, foi puxado.
1: Essa semana foi um pouquinho mais curta.
0: É verdade.
1: Sobre a tua reflexão que tu passou hoje.
0: Sim.
1: Sim. Sempre dão desculpa.
0: Sempre
1: dão desculpa.
0: Nunca
1: que tem
0: pode.
1: Que fazer isso, que tem que fazer aquilo.
0: E porque pipipi,
1: que não pode, porque o carro estragou.
0: É.
1: Porque a moto estragou, porque não pode gastar, que tem conta pra pagar.
0: É isso aí.
1: Mas aí depois acontece alguma coisa, dão um jeito de ir lá pra se despedir da pessoa, que a pessoa
0: aí arruma
1: nem
0: tempo.
1: Viu.
0: Aí arruma tempo.
1: Eu costumo dizer, tem que dar valor enquanto tá vivo.
0: Claro!
1: Depois que não está mais neste plano aí,
0: deu.
1: A pessoa não vai saber que tu foi lá visitar.
0: Não tem nem ideia.
1: Então não adianta.
0: É verdade.
1: Eu, para os meus, eu dou valor enquanto estamos aqui.
0: Aproveita.
1: Se eu sei que para os meus, se acontecer alguma coisa, eu vou dormir tranquilo.
0: É verdade. Com o coração em paz, né?
1: Desculpa. Claro, a saudade tu tem.
0: Sempre.
1: Tu vai ter saudade da pessoa que foi embora. Mas, com certeza, o que eu pude fazer, o valor que eu dei para a pessoa em vida vai ficar só saudade.
0: Perfeitamente.
1: Uma boa noite, toca uma
0: noite.
1: Música bem bonita aí,
0: claro,
1: pra mim.
0: Toco, sim.
1: Fiquem com Deus.
0: Amém, amém, amém.
1: Bom final de semana.
0: Obrigado aí pela tua participação.
1: Se puder
0: viu?
1: Me mandar essa reflexão.
0: Já te mando.
1: Também nenhum outro ouvinte pediu, eu te agradeço.
0: Claro, já te mando aí.
1: Achei muito bonita.
0: Que legal.
1: E verdadeira.
0: Obrigado. Que bom, fico feliz. Mas é verdade, né? Pra te responder, não tem tempo pra te mandar uma mensagenzinha, não tem tempo. Mas tem tempo pra muitas outras coisas. É, às vezes é falta de interesse, às vezes não, é pura falta de interesse. Esse é o meu entender. Bom, vamos lá. Júnior, grande abraço aí pra ti, meu guri. Sempre bem-vindo ao som da Rádio Caiçara. Nós temos mensagem de voz, mensagem de texto, tem muita mensagem, muita mensagem. Esperei a minha música Estrelinha, mas não tocou ainda. A Leda não tocou ainda, Leda. Assim como não tocou muitas músicas ainda. Ih, tem tanta música que eu não toquei aqui. Se eu fosse tocar todos os pedidos só agora, dá umas duas, eu vou parar de tocar músicas 3:30, 4 da manhã. Mas aos pouquinhos a gente vai fazendo aquela força. Beijo, bom descanso pra ti, viu, Leda? E sempre bem-vinda aí ao som da Caiçara. Quem mais que tá curtindo aqui? Deixa eu mandar um alusão pra essa turma. Boa noite.
2: Boa noite, Carlos Roberto. Tudo bem?
0: Tudo certo? Ô, meu guri.
2: Outros aplicativos estão trabalhando na madrugada.
0: Bora lá, bom serviço pra ti.
2: Se é possível, vou dar a música da Sampaio. Se não me engano, Eros, nome da música.
0: Vou procurar aqui.
2: É parecido isso aí.
0: Tá.
2: Muito bom, gosto muito.
0: Tá bom.
2: Serviço pra você.
0: Obrigado.
2: Pra tudo da Rádio Caiçara.
0: Que legal.
2: Abraço.
0: Abraço, bom serviço aí pra ti. Todos os motoristas de aplicativo aí, com rádio ligado na Caiçara. Quem mais aqui? Olá, Carlos, parabéns pela programação. Bom final de semana para todos os ouvintes. A Rosa do Bom Jesus. Ô, Rosa, amada Rosa, aí no Bom Jesus, curtindo a Caiçara. Essa mensagem aqui é da 1:11, para gente ter uma ideia. O Clóvis mandou 1:11. Agora que eu cheguei na mensagem do Clóvis.
3: Carlinho.
0: Ô, meu guri.
3: Como é que tá, Carlinho?
0: Eu tô bem, e tu?
3: Ah, Carlinho, aqui em cima tá um frio.
0: Tá gelado aí, é.
3: Aqui onde eu moro, no Morro da Cruz,
0: meu nome
3: é Clóvis.
0: É bem alto aí, né, Clóvis?
3: Rapaz, tá um vento.
0: Ó.
3: Tá um gelo aqui em cima.
0: Rapaz. Viu?
3: Aqui é tão alto, se eu botar o pé pro lado de fora e o braço pro lado de fora da porta, dá pra fazer cosquinha no pé de São Pedro.
0: No pé de São Pedro. Olha, deixa o homem quieto lá, cara.
3: Tô ligando aí pra pedir uma música aí pra...
0: Qual?
3: A Nega Fé, que tá aqui do lado, aqui. Tá muito frio, né?
0: A Nega Fé dele é caçada.
3: Queria pedir uma música aí, do Daniel.
0: Qual do
3: Caminhos
0: Daniel?
3: Tem o céu.
0: Caminhos.
3: Bah, essa música é muito bonita.
0: Ao meu lado outra vez.
3: Sem falar naquela música que tava dando aquela nuvem passageira. Que música
0: boa,
3: linda,
0: boa,
3: cara. Que época boa. Que tempo que não vai voltar, não.
0: Não até. Volta, não volta.
3: Depois dessa aí eu vou me abafar ali.
0: Isso aí, te abafa.
3: Eu e a minha Guel.
0: A tua Guel Caissara, a caixa de
3: boa
0: som.
3: Boa noite, meu amigo.
0: Valeu, meu guri. Até grande
3: amanhã.
0: Abraço, até.
3: Voltaremos.
0: Voltaremos. Grande abraço aí pra ti. Jaqueline Cardoso de Canoas, pedir a música pro meu amor José Carlos e falar pra ele que mesmo a gente, né, mesmo a gente brigando, eu amo muito do fundo do meu coração. A música do Bruno e Marrone, A Cilada de Amor. Antes eu tenho aqui, ó, ao meu lado outra vez do Daniel na Caissara. Agora 2:13, 2:13, 15 graus é a temperatura. Obrigado aí pela tua companhia sempre, tá?

0: outra vez, o Daniel aqui na Rádio Caiçara. Que música linda, que belíssima indicação, hein, Flávio? Grande abraço aí pra ti, seja sempre, sempre bem-vindo.
1: Bom dia, Carlos.
0: Bom dia.
1: Madeira, Carlos.
0: Bete,
1: quero curtir Evidências, Chitãozinho e Choró.
0: Chitãozinho.
1: Fim de semana.
0: Obrigado.
1: Até segunda-feira.
0: Até segunda.
1: Um abraço.
0: Outro pra ti, brigadão aí, até segunda-feira. Já programei aqui, ó, Chitãozinho, Chororó, Evidências, na Rádio Caiçara. Pois muito bem, quem mais curtindo? Olá.
2: Bom dia, bom dia.
0: Bom dia, bom dia. Ah,
2: como você está, tudo bem?
0: Tudo
2: eu
0: bem.
2: Quero ir na Sul. Toca uma música boa pra mim aí.
0: Claro.
2: Na querida Rádio Caiçara.
0: É
2: um abraço pra você.
0: Outro, Ricardo.
2: Um abraço pra toda a equipe Caiçara.
0: Que bacana.
2: E pra nós ouvintes também.
0: Valeu, grande abraço aí pra ti, uma ótima noite. Obrigado aí pela audiência, tá, Ricardo? Seja sempre, sempre bem-vindo, sempre bem-vinda. E aí pra ti, né? Que deixa sempre pra depois. Depois eu mando mensagem. Depois eu respondo. Depois eu falo contigo. Depois eu digo que amo. E nada disso acontece. E às vezes, meu irmão, pode ser tarde demais, hein?
3: Olá, boa noite.
0: Boa noite.
3: Escutando vocês, como sempre.
0: Obrigado.
3: Carro é só 96.7.
0: Que legal, já tá programado.
3: Também, quando eu pego pra fazer turno, eu já coloco o Caiçara ali. Adoro vocês.
0: Coisa boa.
3: Linda reflexão.
0: Gostou?
3: A gente tem que dar valor às pessoas enquanto estamos aqui, né?
0: Isso aí.
3: Então, claro, às vezes a vida é corrida de todo mundo, né? Tu deixa pra depois, depois. Só se parar e pensar, ou depois pode não chegar.
0: Claro.
3: Depois é tarde, né? Tarde demais. A gente tem que valorizar o agora, né? Eu valorizo agora.
0: Eu também.
3: Sempre digo, valorizar o agora, valorizar a família, amigos agora, tentar fazer o bem agora. Amanhã eu faço.
0: É.
3: Amanhã pode não chegar, né?
0: Pode.
3: Amanhã é tarde.
0: O próximo minuto não
3: nos percebe. Beijo, soltando do serviço, indo pra casa, indo pra chateadas.
0: Boa viagem pra ti.
3: Salguinha sábado e domingo, tá valendo, né?
0: Beijo. Tá valendo, beijo, beijo, beijo. O próximo minuto não nos pertence. Então por isso que eu digo, cara, tem que mandar mensagem, manda agora. Manda hoje. Manda um bom dia, como é que tá? Tudo bem? Não precisa ficar ali, blé, blé, blé, blé, blé. Né? Basta mandar aquela mensagem bacana. Oi, tudo bem? Tô com saudade, como é que tá? Tá bem? Tô, beleza, beijo, tchau, abraço. Né? Não custa responder também. A maioria só visualiza e, pois eu respondo. É sinal que aquela mensagem não interessou. No meu ponto de vista, aquela mensagem não interessou pra pessoa. Bom, que bom. Márcia tá de folga hoje, então? Depois de uma noite aí de trabalho, Márcia? Legal. Aproveitem bastante a tua folga, tá? Aproveita. Quem mais que tá curtindo aqui? O Ricardo, eu já mandei a tua mensagem, Ricardo. O Taylor, grande Taylor, em Gravataí. Bom dia, Taylor. Obrigado aí pela companhia. Mas, bicho louco, o que que eu tenho aqui? Um pedido de pai pra filho de velho. Baitaca, no show da madrugada com Carlos Roberto na Caiçara.

0: agora o Baitaca, um pedido de pai para filho.
1: Pedido aí de pai para filho na Rádio Caiçara do Baitaca. Olha aí, ô Alex, envia a mão na Santa Isabel. Obrigado, meu guri. Seja bem-vindo aí. Ei, que legal, cara. Você é show. Obrigado aí. Santa Isabel, Viamão, o Alex, na sintonia da Rádio Caiçara. Muito bem. Já mandou tua mensagem hoje? 999-87-8101. Ei, nossa, tem tanta mensagem aqui, rapaz. Mas pode mandar tu aí. Vai enviando aí, que aos pouquinhos eu vou mandando pro ar, tá? Ah, cara, tem um horóscopo aqui, eu não falei pra Libra, Escorpião e Sagitário. Bora lá, então. 2:26, alô, Libriano e Libriana, dia favorável. Bom dia para tratar de assuntos referentes à compra e venda de um imóvel. Agora, no amor, aproveite esse dia para ficar com os seus familiares. Na saúde, evite o cigarro. Evita sempre o cigarro. Joga fora o cigarro. 47 é o número, a cor é vermelho. Para quem é de Escorpião, um familiar mais experiente poderá te auxiliar nos negócios. Satisfações e muitas alegrias no amor. Agora, não cometa excessos alimentares. 91 é o número, a cor é marrom. Para você que é de Sagitário, dia variável, algumas dívidas poderão deixá-las angustiado e desanimado. Você estará precisando de apoio e carinho, tá? No amor. Na saúde, controle os seus nervos. 310 é o número, a cor é verde. Já já eu falo para quem é de Capricórnio, Aquário e também para quem é de Peixes. Bruninha Sassi, tá ligadinha na Caiçara junto com a família. A indicação do Jorge Matheus, sosseguei. Aqui Caiçara, 2:27, 15 graus.

0: sosseguei. Tô bem sossegado. Jorge Matheus, eu sosseguei. Grande abraço aí. Muito obrigado aí pela audiência. 15 graus é a temperatura na madrugada de sábado, 12º dia de setembro. A nossa audiência aí curtindo a Rádio Caiçara. Obrigado aí pela companhia.
1: Oi, Carlinhos.
0: Oi.
1: Tudo bom?
0: Tudo?
1: É a Vera.
0: Ô, Vera.
1: Coloca uma música bem bonita aí pra gente ouvir.
0: Claro.
1: Pra todos os ouvintes.
0: Isso
1: tá?
0: Aí, tá bom, Vera?
1: Beijinho.
0: Beijinho. A Vera do Cidade Baixa tá ligadinha na
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0: Evidências do Chitãozinho e Chororó na indicação da Beth Madeira aqui na Caiçara.

Maia, aqui na Rádio Caiçara, Lauana Prado, Maiara e Maraíza, no Show da Madrugada. Quem mais curtindo aqui a Caiçara? Nosso querido Rodrigo Silveira de Alvorada. Eita, valeu Rodrigo, saindo de Santa Cruz em direção a Águas Claras. Ele mandou 2h26 essa mensagem, são 2h40. Rodou um pequeno trecho aí, né? Deixo um grande abraço aí pro pessoal da rodagem, em especial o amigo Batatinha. Ei, Batatinha! Tá no trecho também, curtindo a Caiçara. Ótimo programa e um grande abraço. Valeu, Rodrigo. Abraço pra ti, todo o pessoal da rodagem. Falando em rodagem, o nosso querido André chegou também. O André trabalha aí com entrega de bebidas. Isso aí. Hoje, curtindo, só curtindo a Rádio Caiçara. Né? Juntamente com a esposa Zane. Tudo de bom, grande abraço, bom final de semana aí para todos nós. Valeu, meu guri. Abraço para ti, para esposa e para quem tá curtindo a Rádio Caiçara, tá? Quem mais aí na audiência? O Abraão. Cara, do Duca e o Dalvan. Boa, boa. Vou dar uma procurada nessa aí que tu pediu, tá? Pela letra, ele mandou só ali um refrão. Eu vou ver se pelo refrão eu consigo localizar essa música do Dudu que do Van aí pra ti, tá? Abraços aí pra ti, Abraão, curtindo aí a Rádio Caiçara, tá? Obrigado aí pela audiência, obrigado aí pela companhia sempre. Quem mais curtindo Caiçara, segue uma garoa em Capivari do Sul, tá garoando lá fora. Oi, Dio Véio, como é que tá o serviço aí? Ei, na torcida, parece... Hoje teremos o desfile cívico da Semana Farroupilha no município. É o Renato Leal de Capivari do Sul. Hoje é, Renato. Poxa vida, que bom. Aproveita aí. Abraço, participa, interage sempre, tá? Renato Leal com rádio ligado aqui na Caiçara. Agora 19, faltando para as 3.

começar, né, Simone Mendes e os direitos iguais. Muito obrigado aí pela audiência, obrigado aí pela companhia, para quem tá curtindo a Rádio Caiçara. Bom dia, estrela caída do Teodoro Sampaio, Ubiratã indicando. Valeu, Ubiratã, abraços aí pra Tindio, velho. Obrigado aí pela audiência, tá? 99987-8101. Eu tô devendo aqui o Jorge Matheus pra Rosa. Rosa tá sem sono, Rosa. Tá ligado na Caiçara? Amor Covarde, 13 faltando pras 3 agora. Já vou falar pra Capricórnio, Aquário e Peixes.

conheço um amor tão covarde, um amor tão bandido, marvado. É, amor marvadão. Eu vou falar para você de Libra e de Capricórnio, Aquário e Peixes. Capricórnio, Aquário e Peixes. Antes eu quero falar o seguinte, ó. No Facebook, procura lá, Carlos Roberto Pozzolin. Pozzolin com dois Zs. Pozzolin. P-O-Z-Z-O-L-I-N. Carlos Roberto Pozzolin. No Face, tá? No Instagram, Carlos Roberto Caissara FM. Alô, você de Capricórnio, bom dia, capricorniano e capricorniana, é isso aí, eu tô falando bom dia porque é favorável. Nesse dia, você poderá escolher os frutos, você poderá colher os frutos de seus esforços e crescer. Agora aproveite, garanta a sua vez. No amor, não perca tempo com pessoas interesseiras. A saúde tá boa, 14 é o número, a cor é amarelo. 9 para as 3, aquariano, bom dia, aquariana. Seus resultados vão depender das tuas ações e pensamentos positivos. Um antigo amor poderá retornar aí na tua vida. Na saúde, proteja-se de resfriados. 885 é o número, a cor é marrom. E para quem é de peixes, variável o dia. Pisciano, atenção, seus problemas financeiros podem se agravar se você não fizer, se você fizer mais gastos. Para tudo. No amor, não misture problemas profissionais com os problemas afetivos. A saúde é instável, 422 é o número, a cor é laranja. 4 da manhã, no Bom Dia Caiçara, de volta o horóscopo. Tenho pedidos aqui para Paula Fernandes, já separei uma da Paula Fernandes, tá? Então, tchê, já chegou lá no Face? Carlos Roberto Pozzolin. Ah, deixa eu mandar aqui, ó, a mensagem da Jaqueline Cardoso, de Canoas, pro José Carlos. José Carlos, mesmo nós brigando, eu te amo do fundo do meu coração. A música é essa aqui, ó, do Bruno Mavone, A Cilada de Amor. 8 faltando para as 3, aqui Rádio Caiçara.

0: Verdade, aqui na Rádio Caiçara com o Eduardo Costa. Um minutinho faltando para as três. Grande abraço aí para você. Obrigado aí pela companhia. Gente boa.
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0: É, devagar, mas tá andando, tá bom.
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0: Muito bom, depois do Pichote, aqui na Caiçara, agora 13h05, hora de preparar aquele cafezinho gostoso. Abraços aí.
3: Oi, meu amigo. Bom dia pra você.
0: Bom dia.
3: Eu quero oferecer uma música. Aqui quem fala é o Wesley.
0: Wesley
3: de Prata, Minas Gerais.
0: Prata, Minas Gerais.
3: Eu quero uma música do Zezete Camargo e Luciano.
0: Tá.
3: Vou oferecer pra vocês aí da rádio aí da Caiçara.
0: Valeu, Wesley.
3: Pra
0: obrigado.
3: Todo mundo aí, quem que ouve a rádio.
0: Tá ótimo.
3: Tá bom?
0: Tá ótimo.
3: Eu sou do Prata, eu ouvo a rádio aí todo dia. A rádio dele é muito boa, tá bom?
0: Coisa boa, obrigadão, tá ótimo.
3: Tá uma música do Zezete Camargo e Luciano pra mim.
0: Já separei aqui.
3: É bem bonito.
0: Tá bom, Wesley. Abraço aí pra ti, pra todos aí no Prata, Minas Gerais. Ao som da Rádio Caiçara. Quem mais tá curtindo a gente?
4: Bom dia, Carlos.
0: Bom dia.
4: Aqui é a Neima da Parada 76 de Gravataí.
0: Oi, Neima.
4: Obrigado pela companhia.
0: Eu que agradeço.
4: Maravilhoso final de semana pra você e tua família, meu
0: pra
4: anjo.
0: Ti também.
4: Se possível rodar pra mim a música Rio Azul com os Atuais.
0: Pode ser, claro.
4: Beijo no teu coração,
0: beijo.
4: Te cuida.
0: Tu também, te cuida aí. Já vou programar aqui o Rio Azul dos Atuais pra Neyma que tá ligadinha. Rio Azul tá aqui. Separado, Rio Azul. Opa!
5: E aí, seu Carlos Roberto, que o Maranhão bem velho. Quero mandar um abraço pra minha família, meu grupo Grenal, e uma música, Se Deus Se Desenhou, com Armandinho.
0: Armandinho, desenho de Deus.
5: E aí, seu Carlos Roberto, se puder mandar mensagem pra mim, eu agradeço, seu Carlos Roberto.
0: Tá bom, já mando aí pra ti, Maradona. É desenho de Deus, né? O desenho de Deus é com... Deus é Armandinho. Tá bom, fica ligado aí na Caiçara, tá? Sérgio Catafesta, com a graça de Deus, estamos aí firme e fortes. Passar a régua, fechar mais uma semana. Isso aí, Catafesta. Só gratidão, graças a Deus. Por mais uma semana bem vivida. Abração, abençoado final de semana para todos nós. Sérgio Catafesta, em Flores da Cunha. Abraços aí, meu guri. Ótimo final de semana, Carlos. Para todos nós, muita paz. Fernando Timbaúva, Fernandão. O Alex diz assim, é os guri. Eita, é os guri. Eu e o Paulo Fante no Instagram, hein? Pensa aqui duplinha, na troca de horário de hoje. Vou postar ali no Insta agora. Vai lá, Carlos Roberto, Caiçara FM. Amado Batista, hora do cafezinho na Caiçara. 13:08.

Eduardo Batista, na Caiçara 1311. Marquesan tá curtindo? Ô, Marquesan, grande abraço aí pra ti.

0: volta por um beijo. Aqui, Rádio Caiçara, o Raça Negra e Zezé de Camargo e Luciano, Alemanha. Muito bem. Oh, bom dia, Carlos. Perdido na Áustria. Hein? E CDC, mas se eu tocar CDC, eu vou ter que ir embora pra ir, cara. Se eu tocar o CDC na Caiçara, hein? Ainda mais se for a Black in Black, aí sim. Aí eu tô desempregado. Abraços aí, ô Marquesé. Cara, cada foto, uma mais linda que a outra, hein? Tá na Áustria, bem tranquilo, tomando uma cervejinha. Que maravilha, rapaz. Aproveita aí. Tirando uns diazinhos de folga, é? Cara, que imagem perfeita. Abraços aí, Marquesé. Marquesé tá tomando uma cerveja, bem na manhã, né? Na Áustria, ao som da Rádio Caiçara. Bora lá com o Felipe Falcão, que pena. 13:14.
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1: Muito bem, pena que você já namora. Já tem um cafezinho pra ir, um chimarrão? Aqui, um cafezinho. Aquele cafezinho, amigo. Obrigado aí pela companhia. Quem tá mandando mensagem aqui, ó. Alô, povo da Caissara, Eduardo José Patrick, diretamente de Passo Fundo. Deixando um abração pra todos. Milionário José Rico, boa. Milionário José Rico. Ah, eu vou tocar essa aqui, ó. Do Milionário José Rico, que é a vontade dividida. Isso aí, valeu meu guri, grande abraço. Quem mais curtindo a Caissara?
2: Bom dia, Calão.
1: Bom dia.
2: Passando pra te desejar um ótimo sábado.
1: Opa, pra
2: você
1: pra todos
2: e
1: nós.
2: Todos os ouvintes.
1: Isso aí, tio.
2: Mandar aquele beijo especial a todos da família Rocha. Especial a minha fã, minha véia. Otília Rocha.
1: Isso aí. Tá
2: bom. E aquela música, né?
1: Qual?
2: Toca aí pra nós hoje. Rumo a Goiânia.
1: Ah, o Rumo a Goiânia.
2: Leandro Leonardo.
1: Isso.
2: Um abração pra você, bom retorno pra casa, bom descanso.
1: Valeu.
2: Bora trabalhar.
1: Bora lá.
2: Abraço, Everaldo.
1: Valeu, Everaldo. Bom trabalho aí pra ti, obrigado pela companhia, sempre, sempre. O Milionário José Rico, na Caissara. E a vontade dividida, agora 24 faltando para as 4. Daqui a pouco nós temos às 4 da manhã. Ô, bom dia, Caissara. Tem o horóscopo da Caissara. Vou falar de Áries a Peixes.

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1: Oi, Caiçara, agora sim, temos o Zé Felipe e a Ana Castela na Caiçara. Daqui a pouquinho temos o Bom Dia.

você para finalizar o show da madrugada na Caiçara, o Gustavo Lima, Bala Alojada. Vem aí o Bom Dia Caiçara, show da madrugada volta na segunda-feira, 1 da manhã.

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1: Muito bem, bom dia, Caiçara. Agora 4:07, 4:07. A cidade em movimento. No sábado, 12º dia de setembro, faltando 10 dias para a primavera. 10 dias. Hoje é o dia 12, começa no dia 22. Alô, você de Áries, Ariano e Ariana. Áries, Touro, Gêmeos, aqui na Caiçara.
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1: Antes, confere a hora, 4:08. Alô, você de Áries, o dia vai ser mais ou menos. Procure se concentrar mais nos trabalhos iniciados. O orgulho só pode atrapalhar a sua vida amorosa. Comece uma dieta, 640 é o número, a cor é rosa. Para quem é de Touro, bom dia, Taurino, bom dia, Taurina. Dia favorável, fique atento para não perder nenhuma oportunidade profissional. Agora no amor, tenha cuidado com pessoas invejosas. A saúde é regular, 11 é o número, a cor é azul. Para nós, geminianos, dia difícil, geminiano. Não comente as suas ideias com pessoas invejosas, pois corre o risco de ser traído ou roubado. Agora no amor, evite viagens ou pequenos passeios muito longe. A saúde estável, 280 é o número, a cor é bege. Vale para você de Áries, Touro e Gêmeos.
3: Bom dia, meu Rio Grande.
1: Bom dia.
3: Canto de amor no coração.
1: Grande abraço aí para você que tá curtindo a Caiçara. Ô Carlos, estou na escuta do programa em Parambu, no Ceará. Evaristo Soares. Ô Evaristo, grande dia aí para ti. Obrigado aí pela audiência, tá? Muito bem. Deixa eu mandar uma alusão aqui, ó. Pro meu amigo Patrick, que tá curtindo. Amo demais a Caiçara. Ô, Alex, que legal, meu guri. Obrigado aí pela companhia, tá? Santa Isabel, envia a mão. 4:09. E Chapeludo. Não do Moreno e Rio Negro e Solimões.

0: dia, bom sábado, bom final de semana aí pra você, ouvindo a Rádio Caiçara. Muito bem. Carlos, eu vi o vídeo que tu postou no Instagram. Isso aí. A troca de horário com Paulo Fante. Tá lá. Carlos Roberto Caiçara FM, procura ali, senta-se à vontade, segue lá.
1: Boa noite, meu amigo Carlos.
2: Estamos aí nas entregas na farmácia.
0: Coisa boa.
2: Carlos, e aí, como é que vai estar o tempo aí?
0: Olha, cara,
2: esse fim de semana?
0: Vai estar daquele jeito.
2: Eu pretendo deixar o meu baú aqui amanhã.
0: Pode deixar.
2: Amanhã de noite estou de folga.
0: E olha, aproveita.
2: Eu pretendo deixar o meu baú aqui no serviço.
0: Isso aí.
2: Minha roupa de chuva.
0: Pegar uma motoca.
2: Esse fim de semana.
0: Pra onde é que tu vai?
2: Chove domingo ainda?
0: Chove.
2: Um abraço, Carlos Alberto, e pra todo mundo que tá na escuta aí, quem
0: valeu.
2: Tá trabalhando, quem tá descansando.
0: Valeu.
2: Um bom fim de semana, fique com Deus, um abençoado para todo mundo.
0: Que assim seja.
2: Beijo, Carlos Alberto.
0: Valeu.
2: Belas
0: pra ti também.
2: Aí,
0: bom, valeu, cara. Gostou da reflexão?
2: Reflexão aí. Isso. Bela palavra. Se quiser me mandar todo dia, pode mandar.
0: Vou te mandar sim. Fica tranquilo aí que eu te mando, tá? Cláudio Torelli vai deixar o baú da moto, tá de folga, não vai fazer entrega. Cara, previsão para domingo eu já vejo para ti aí. Mas até então é para chover, mas não é grande coisa assim. Não é tanta coisa assim. Excelente dia para você que tá curtindo aí a Rádio Caiçara e o Teodoro Sampaio. Estrela Caída. Quem pediu essa música aqui, Estrela Caída? Foi o Biratã. É aí, Biratã. Tá aí, ó. Pode dar volume no rádio. Agora 4:13. Já vou falar para você de Câncer, Leão e também para você de Virgem.

0: demais aqui na Rádio Caiçara. Ah, estrela caída, sou eu. E aí, Dio Velho, como é que tá? Vamos acordar? Ih, nem dormiu ainda. Chegou em casa agora, danadinho. Tá lá boa a festança, né? Tá no trânsito aí, me conta, tá fazendo o que de bom? Obrigadão aí pela companhia sempre, tá? Carlos Roberto, bom dia, Caiçara, até às 6 da manhã. Depois tem o show da manhã. Paulo Josué, hoje o Zezé tá de folga, Zezé Maravilha folga no sábado. Aí vem a Rai. A Rai chega por 8 horas da manhã, mais ou menos, né? E Amanda Block, no show da manhã aqui da Rádio Caiçara. Vou falar pra você que é de Câncer, Leão e Virgem.
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0: Confere a hora, 4:17, 14 graus a temperatura, canceriano e canceriana. Sábado perturbado. Tem um assunto envolvendo a justiça que vai estar atrapalhando o desenvolvimento das tuas tarefas. No amor, hoje estará reflexivo e acomodado. Na saúde, tire algumas horas a mais para dormir. Canceriano, 154 é o número de sorte para hoje, a cor é branco. Para quem é de Leão, bom dia, Leonino. Dia agradável. Seus colegas estarão dispostos a te auxiliar no que precisar. No amor, não deixe o que mal entendidos atrapalhem a tua vida. Na saúde, cuide da pele. 306 é o número, a cor é verde. E para quem é de Virgem, bom dia, virginiano e virginiana. O sábado vai ser bom. Busque melhorar o andamento das suas atividades profissionais. Agora, um novo amor deve estar a caminho, virginiano. Na saúde, visite seu dentista. 303 é o número, a cor é cinza. Falei para você de Câncer, Leão e

Parabéns aí pra Amanda, que tá de aniversário hoje. Amandinha, o Davi tá de aniversário hoje em Viamão. Aizá, Davi. Davi é o filho do Giló e da Juliana. Aizá, Davizão, hein? Abraços aí, Índio Velho. Davi, acho que tá completando o quê? 12 anos por aí? Eu acho que é mais ou menos isso, hein, Davi? A mãe Juliana e o pai Giló, deixando aquele abraço e aquele beijo aí pra ti. Obrigadão aí, tá? Buenos dias, hermano. Tô aí conectado. É uma canzone, assim, se não fores incômodo. Marino. Ei, Marino Sanción. Ei. Colega música, pedir uma canção. Ô, Marino, grande abraço. Terminou a pintura aí do apartamento já ou não? Hein? Marino tava grudado numa pintura aí do apartamento, mas que tal, índio velho? Bom dia, Jaciara, bom dia, Jaciara, tudo bem contigo? Hein? Baitaca na Caiçara, um pedido de um pai para filho.

0: fotografia, índio velho. Já saiu café por aí ou não saiu café, hein? Tem cafezinho ou não tem cafezinho? Mas aí, índio velho, tem um homem sorridente aqui, quem é? O Laércio! Ô, Laércio! Já tá grudado num cafezão aí. Abraços aí pra ti, meu guri.
1: Opa, bom dia, bom, bom dia.
0: Bom dia, bom dia.
1: É o Laércio de
0: Olha
1: São
0: aí.
1: Leopoldo. Tudo bem, meu amigo?
0: Tudo certo, e contigo?
1: Gostaria de pedir uma música aí do Zezé Amargo. É o amor, é o PT pra vocês aí da rádio, rádio Arçaia, tá? E um bom dia, tá? Tô escutando vocês
0: coisa
1: aí,
0: boa,
1: tá? Se puder tocar essa música aí do Zezé Amar Luciano.
0: Tá.
1: É o amor.
0: Olha
1: aí. Eu pensei pra vocês aí, tá bom?
0: Obrigadão, obrigadão.
1: E tomando um cafezinho.
0: Aproveita aí, viu? Aproveita, Laércio. Agora 4h24, 14 graus é a temperatura. Hoje vai ser aquele dia assim, ó, meio michuruca, viu? Um pouquinho de

0: O Zezé de Camargo e Luciano na Rádio Caiçara. E o Inter finaliza a preparação para o jogo contra Chapecoense. Agora o time colorado precisa vencer para tentar iniciar uma recuperação no Campeonato Brasileiro e assim evitar o rebaixamento.
1: Opa,
0: bom dia!
1: É na área.
0: E aí, André?
1: Puta, de folga.
0: Como é que tá aí, Tio?
1: Ah. Grêmio 2.
0: Ah.
1: E? 2x1 ganha o jogo, Grêmio ganha 2x1.
0: E a Chapecoense?
1: Chapecoense 2x1.
0: Olha aí o teu palpite.
1: Carlos, toca pra nós aí.
0: Qual?
1: No bar da esquina.
0: Vou acordar. Minha dor. Grande abraço aí pra ti, André, gremista. Ô, Andrezito. Passada, hoje é sábado, hoje pode. Vamos lá no bar da esquina. 4h28, Caiçara, 14 graus.

0: hoje é sábado, final de semana, mas devagarito, hein, tchê? Não vai te afundar na marafa, índio, velho. Confere a hora da Caiçara, 28 faltando para 5. Bom dia, 28 faltando para 5, 14 a temperatura. Eu já vou falar para você de Libra, Escorpião e Sagitário.
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0: Confira os seus. Libriano e Libriana, dia favorável. Hoje é bom para tratar de assuntos referentes à compra e venda de um imóvel. Agora do amor, aproveite o dia para ficar com os seus familiares. Na saúde, evite o cigarro. Cara, sempre evite o cigarro. Joga isso fora, meu. 47 é o número, a cor é vermelho. Para quem é de Escorpião, um familiar mais experiente vai te auxiliar nos negócios. No amor, satisfação e muitas alegrias. Agora na saúde, não cometa excessos alimentares. 91 é o número, a cor é marrom. E para quem é de Sagitário, dia variável, algumas dívidas poderão deixar em angustiado e desanimado. Agora no amor, você estará precisando de apoio e carinho. A saúde, controle seus nervos, 310 é o número, a cor é verde. Falei para você de Libra, Escorpião e Sagitário. Já já eu falo para quem é de Capricórnio, Aquário e também Peixes.
2: Bom dia, CR.
0: Bom dia.
2: Aqui em Canoas, no momento, tá 14 graus.
0: Olha aí.
2: Toca pra nós, serranos.
0: Tá.
2: É Navaneira.
0: Isso.
2: Pra nós curtirmos.
0: Ótimo.
2: Bom fim de semana para ti.
0: Obrigado,
2: CR,
0: amada.
2: E bom fim de semana pra toda a família Caiçara.
0: Que maravilha.
2: Um beijão.
0: Beijo.
2: De Canoas.
0: Valeu, Denilson, Canoas, ô serranos. Agora 26 faltando para 5, Caiçara. 26 para 5. Daqui a pouquinho, Capricórnio, Aquário e Peixes.

0: Opa, vamos na maneira, gente boa. 23 faltando para 5. 23 minutos faltando para 5. Família do bairro Planalto em Parobé convive há mais de uma semana com medo. Tô falando o seguinte, de um relato aqui, ó. Poderia estar sem a minha filha se esse homem tivesse encostado nela. Suspeito saiu de um prédio abandonado e perseguiu a menina que voltava da escola no Rio Grande do Sul. O caso aconteceu no começo aí do mês, gerou medo na família da vítima e também na comunidade. Vamos lá, acordou agora? Vamos à luta? Hoje é sábado, tem que trabalhar, isso, não tá de folga, né? Então, pula da cama, de velho, porque a hora é agora. Edjane, parei com, como é que é? Agora só milho cozido. Só, oi, Edjane, só milho cozido agora, né? Tá bom? Tá bom, Edjane, milho cozido, é bom? Eu gosto também.
1: Bom dia, bom dia.
0: Bom dia, bom dia,
1: bom dia. Bom dia, amigo também, bom dia, Carlos Roberto, como é que tá?
0: Tô bem, e tu?
1: Parou a chuva.
0: Parou.
1: Choveu todo dia ontem.
0: Ó, choveu o dia todo ontem.
1: Tô com 11 graus.
0: Tá bom, aqui tá.
1: A música que eu vou pedir hoje é o Tranco da Morena Rosa.
0: Olha o Tranco da Morena Rosa. Remontada.
1: Se eu for atendido, eu viro a cambota da alegria.
0: Então vira a cambota.
1: Abençoado.
0: Começa agora.
1: Pra todos os amigos, amigos.
0: Tá bom.
1: Até segunda-feira.
0: Até e segunda.
1: Lá vamos nós. Vem pra vida, me dê uma só. Eu, Mezenga. Abraço.
0: Mezenga. Grande abraço aí pra ti. Obrigado aí pela audiência, tá? Vai virando a cambota aí, viu? Vai virando. Ó, faz um vídeo aí virando cambota, viu? Porque eu já programei a tua música ali. Eu quero ouvir o Mezenga cambotiano. Asquetal. Tudo bem, Carlos? Música linda do corpo e alma. Marilda! Valeu, Marilda! Já vou tocar um corpo e alma aí, tá? Tem mais que tá curtindo aqui a Caiçara, Alexandra, Rosário do Sul. Roda a música da programação aí. É, ou cortina vermelha, ou o tapete do Teodoro Sampaio. Abração, Alexandra em Rosário do Sul, que tá ligadinha na Caiçara. Hein? Se tiver a música Cleuzinha Baronesa. Que música é essa, Torelli? Hein? A Cleuzinha, a Baronesa. Se tiver como tocar, tá bom. Vamos ver se tem aí. A Cleuzinha. Opa! Alejandro! É uruguaiana, deve ser? É em Uruguaia, aqui diz Uruguaia. Faltou ali uruguaiana ou o corretor mudou. Há um ano vivo no Brasil. Ah, do Uruguai. Há um ano vivo no Brasil, em Porto Alegre. Pode repetir o signo de verde? Claro, fica ligado aí que eu já vou repetir todos eles. Fica aí, tá bom? É o signo de virgem. Hoje o meu aniversário. É hoje o teu aniversário, de velho.
2: Parabéns.
0: 46 anos, hein? Alejandro. É, do Uruguai. Tá vivendo aí no Brasil há um ano. Parabéns pra ti, de velho. Tudo de bom, saúde. Bastante saúde, cara. O resto a gente corre atrás. É ou não é? Feliz aniversário pra ti. Tudo de bom. Que essa data aí se repita por muitos e muitos anos. Parabéns! A Denilce é minha vizinha, Carlos. Manda um bom dia pra ela e diz que tô aguardando ela amanhã, às 15 horas. Será um domingo muito especial pra ela. Paulo José, Santiago, nosso amigo SPZ. Tá bom, Niterói é audiência top. Obrigado aí pela audiência sempre, obrigado aí pela companhia, tá? Ai, ai, ai, Jaciara, Jaciara. Quem mais que tá curtindo aqui a Caiçara?
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0: Quem canta essa
3: bom
0: música
3: dia, Carlos Carlos Roberto.
0: Bom dia.
3: É o Tica Natinha. Carlos Roberto, caiu um chumisqueirinho aqui na Restinga.
0: Só o chumisqueirinho.
3: Carlos Roberto, alôzinho pra todos meus queridos amigos e minhas amigas que vamos fazer presente amanhã na confraria. E eu vou estar lá na confraria também. Carlos Roberto, coloca essa música pra todos nós com o Eduardo Costa. O nome da música é Amor Distante.
0: Amor Distante. Aê, valeu, meu guri. Mas antes eu vou pegar o ônibus. Vou pegar o ônibus pra ver a minha amada. 18 faltando pra 5. Temperatura 14 graus.
3: Que vai dar certo.
0: Claro, já deu certo.

0: Zé tá indo partir não. Aham. Ah, o Paulo José falou bastante sobre a minha pessoa. Olha aí, coisa boa. Que bom, fico feliz, hein? Olha, olha, olha. Muito bem, ó. Beijo aí, obrigado por me contar, viu? Adorei, adorei saber. Tu é o máximo. Olha isso. Ó, beijos também. Eu te sigo no Instagram. Tá me seguindo no Instagram? Ainda não te vi ali. Dá um oi lá. Carlos Roberto Caissara FM. No Instagram. Vai lá, Zeza. Dá um oi lá pra mim. Não vi tu seguindo ainda. Tá bom? E seja bem-vinda sempre aí, amada. Obrigado aí pela audiência. Ah, e no Face. Pra quem já tá aí no Face, ó. Carlos Roberto Pozzolin. Dois dias, Carlos Roberto Pozzolin, tá? Vai lá, vai lá, vai lá, vai lá, que eu tô te esperando. 13, faltando para 5, Caissara, 14 graus é a temperatura neste momento. 999-87-8101. Pra te mandar aí o teu alô, pra te mandar aí o teu bom dia na Caissara, tá? Anotou aí? Ó, pico do El Niño se aproxima em nível jamais visto e pode superar todos os eventos dos últimos 170 anos. Tá aqui, ó, no Jornal NH. E também crime difícil que a polícia descobriu sobre o assassinato de jovem de 19 anos após um sumiço misterioso. A operação para articular a morte da vítima foi deflagrada na manhã de sexta-feira. Agora 12 para 5, Caissara, Capricórnio, Aquário e Peixes.
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0: Muito bem, Capricorniano e Capricorniana. Favorável o dia de hoje, você poderá colher os frutos dos seus esforços e crescer. Aproveite e garanta a sua vez. Não perca tempo com pessoas interesseiras. A saúde é boa, 14 é o número, a cor é amarelo. Para quem é de Aquário, dia razoável. Seus resultados poderão, né? Dependerão de suas ações e pensamentos positivos. Agora, no amor, um antigo amor, ai, ai, ai, ai, ai, poderá retornar aí na tua vida. A saúde proteja-se de resfriados. 885 é o número, a cor é marrom. Para quem é de peixes, atenção, hein? Seus problemas financeiros podem se agravar se você fizer mais gastos. Te controla aí, meu. Para com essa gastança, índio velho. Agora no amor, não misture problemas profissionais e afetivos. A saúde está instável, 422 é o número, a cor é laranja. Falei para você de Capricórnio, Aquário e Peixes. Não te apavora, já vou repetir todinho, de Áries a Peixes, aqui na Rádio Caissara, no nosso. Bom dia, Caissara! Lá, lá, no, no, no, no. Ah, entendi. Entendi aqui. Será outro nome. Bom dia, Wilson de Guaíba, ligado na Caissara. Abraços aí, Wilson. Vamos ver se dá tempo aí da tua, viu, Wilson? Vamos fazer uma forcinha. Ô, Carlos, bom sábado, bom trabalho. Abraço pra ti e pra todos os ouvintes da Caissara. Luiz do Belém Novo. E o que o Timbaúva tá dizendo aqui, ó, Carlos Roberto? Hoje chove. Coloca a música dos Serranos. Abraço, Fernando Timbaúva. Bora trabalhar. Vamos lá, vamos lá, vamos carregar o piano. O abraço pro Batata. O Batata é Batata Sassi, é isso? O Dário que estão estão viajando para Santa Catarina, curtindo a Caissara. Toca uma bengaldeira aí do Porca Véia. Ô Batata, ei Batata Sassi e também o Dário viajando para Santa Catarina. Cuidem-se aí na estrada, viu? Cuidem-se aí na estrada. Ô meu, Zenga, tá virando cambalhota aí ou ainda não? Duvido, dó. Olha o tranco da Morena Rosa. 9 faltando para 5.

0: Folha na Rosa, aqui na Caiçara. É o Bom Dia Caiçara. E aí, Tchê, acordou agora? E a preguiça, hein? E essa preguiça aí, Tchê? Como eu tô aí, todo esgualepado. Dói aqui, dói ali, dói lá. É, meu. Mas vamos te ajudar aqui, ó. 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
0: 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Eita, e aí, ô índio velho, como é que tá? O Jefferson tá chegando, Jefferson.
2: Ei, ei, ei, família.
0: Olha aí.
2: Bom dia, Carlos Roberto.
0: Bom dia, bom dia.
2: Jefferson de Alvorada falando por aqui.
0: Olha só.
2: Passando pra desejar um sábado abençoado, um domingo com muita paz.
0: Amém.
2: E dizer que Deus tá no comando, família.
0: Sempre.
2: É isso aí, de folga hoje, mas não adianta.
0: Não adianta.
2: O relógio biológico desperta no mesmo horário. Valeu. Isso aí, Carlos, um abração,
0: valeu.
2: Hein.
0: Valeu, aí tu pensa assim, ó, ah, eu tô de folga, eu vou dormir até as 10 da manhã. Ei, Jefferson, aí o Jefferson acorda, o zóio que é um vagalume ali, o zóio inchado, hein? Mas não adianta, o reloginho biológico, ele funciona certinho. Mas vamos lá, né? Então, ô índio, velho, prepare um chimarrão ou um café e tá tudo certo. Depois descansa mais, depois volta a dormir e já era, né? Eu também, eu folgo domingo. Essa noite agora, de sábado pra domingo, eu tô de folga. 3 da manhã, 2 da manhã, eu já tô acordado. Não tem? 2 faltando para 5, Caiçara, 14 graus é a temperatura neste momento, tá? Ó, morador novo de Novo Hamburgo é preso por suspeita de mandar cobrar dívida de R$3.100 em drogas. Um homem de 29 anos apontado como mandante de extorsão relacionada a uma dívida de drogas em Santa Catarina. Tá, e foi preso. Agora, 2 faltando para 5, esta é a Rádio Caiçara. O programa é o Bom Dia Caiçara. Teu toque, o teu alô, teu bom dia.
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0: cara, Carlos Roberto.
1: Eita, o meu xará, o Mano Carlos, bora lá tocar, hein? Chimarrãozinho por aí, mas bicho louco. Ficou curioso quem canta essa música? Oswaldir e Carlos Magrão. Adeus, Mariana, com Oswaldir e Carlos Magrão, aqui na Rádio Caiçara. Deixa eu mandar um abraço aqui pro Lauro. Ei, Lauri. Ao Lauri. Ao Lauri, que tá ligado aí na Caiçara. Grande abraço, índio, velho. Obrigado aí pela audiência, tá? Acordar e estar de pé, o milagre da vida. Bom giorno, caríssimo Carlos, e abençoado sábado para todos. Felizes com a Rádio Caiçara, todos juntos na confraria. Isso aí. Isso aí. Grande abraço, grande encontro para toda essa turma aí. Mate da Esperança ou Querência Amada. Caiçara, primeiro lugar de audiência. Abração aí, fraterno. A Raquel, tá curtindo aí, Raquel? Obrigadão aí, tá? Muito bom. 99987-8101. Pode mandar aí o teu bom dia, tá? E o Marino, hein, Marino? O Marino mandou um áudio aqui. O que que diz aí, o Marino?
2: Pintura de apartamento.
1: Ah, eu perguntei do apartamento.
2: Fazer na noite.
1: Ah, é só na noite,
2: é. Porque as luzes mostram a tonalidade de tinta correta e os defeitos. E dedita não veres muito. Não veres muito defeito. Então, o apartamento sempre é bom pintar na noite, irmão.
1: Ah, é, sempre à noite, Aranha. Não sabia disso.
2: Um abraço.
1: Outro, Marino.
2: Tão profissional quanto tu.
1: Viu só?
2: Muito bom profissional na tua atividade, irmão.
1: Muitas graças, senhores. Ô, Marino, olha aí, ó. Pintar de noite. Não sabia. É, tá bom. O homem sabe tudo de pintura. Grande abraço aí. Aqui tá curtindo a Rádio Caiçara. O nosso Bom Dia Caiçara. 99987-8101. Vamos falar pra você de Áries, Touro e Gêmeos, agora 5:10. Ariano, procure se concentrar mais nos trabalhos já iniciados. O amor, o orgulho só poderá atrapalhar a sua vida amorosa. Deixa o orgulho de lado, menino. Na saúde, comece uma dieta. 640 é um número, a cor é rosa. Alô, Taurina, alô, Taurina. 5:11, 14 graus. Fique atento para não perder nenhuma oportunidade profissional. Agora, no amor, tenha cuidado com pessoas invejosas. A saúde está regular. 11 é o número e a cor é azul. E para nós de Gêmeos, hein? Tá mais ou menos ruim. Tá mais ou menos ruim pra nós. O dia já diz difícil. Não comente suas ideias com pessoas invejosas. Tá? Boquinha caladinha. Tu tem um projeto, fica pra ti, não conta. Porque corre o risco de ser traído ou roubado. Boquinha fechadinha, geminiano. Agora no amor, evite viagens ou pequenos passeios. Passeios muito longe. A saúde é estável, 280 é o número, a cor é bege. Daqui a pouco eu falo pra ti que é de Câncer de Leão e também pra ti que é de Virgem ligado na Caiçara. Eu quero agora uma música. Tu sabe aquela música de arrastar o chifre no asfalto? Deixa eu procurar uma de arrastar mais assim, ó. Deixar só o toco da aspa. Hein? Só aquela. Aqui, achei. Só a faísqueira levantando. Só a faísqueira. Ai, ai, ai. Essa aí. É? Olha aí, rapaz. Vai levantar uma fumaceira com o Bob Robson. Essa aí é de arrastar o chifre. Agora.

0: Cera. É, foi ou não foi? Foi, claro que foi. Eu sei de arrastar. Bom, é SOS Coração Bob Robson aqui na Rádio Caiçara. Muito bem, obrigado aí pela audiência. Eu falei pra você de Áries, Touro, Gêmeos, tem que falar pra você de Câncer, de Leão e também pra você que é de Virgem.
1: É, meu velho.
0: Opa.
1: E aí, meu Dogai, vamos dali, meu Dogai.
0: Vamos dali, que dali.
1: Bora pra madrugada com Carlos Alberto. E aí, meu velho.
0: Como é que tu tá?
1: É. Ah, meu. Trocando ideia aqui com o Doug. O Douglas aqui, que é. Ele disse que era o Valdir Carlos Magrão.
0: Viu, ele acertou.
1: Mas a Berenice também gravou essa música aí.
0: Ah, então, Berenice.
1: A voz dos loucos aí, eu digo, ah, não é ela.
0: Ah.
1: Ô, meu, toca pra nós aí o Cadela Maia.
0: Ô, oh, Cadela Maia.
1: Pra nós aí. Quer que canta aí, Douglas? Mano Lima, toca pra nós aí.
0: Tá lá.
1: E o Mano Carlos, meu, e a todos que estão curtindo aí de A a Z nessa madrugada.
0: Ei.
1: Bom final de semana, né, Gugaiô?
0: Vamos lá, Mano Carlão na área. Aí, boa aquela do Oswaldir e Carlos Magrão, né? Bom dia, meu amigo Joel Padeiro em Viamão, tá ligado aí na Caiçara. Ô, Joel, bom serviço aí, preparando aquele pão nosso de cada dia. Abraços, bom serviço aí, tá? Bom serviço aí pra ti, índio velho, meu guerreiro, de todas as madrugadas aí, ao som da Caiçara. Quem mais que tá curtindo aqui? Diz aí, índio velho.
2: Bom dia, Carlos Roberto.
0: Bom dia, ô Adão.
2: Aqui é o Adão do Guajuíra.
0: Como é que tu tá, meu guri?
2: Bota uma pra nós.
0: Qual?
2: Aquela de sair faísca do asfalto, com o Teodoro Sampaio.
0: Uma do Teodoro Sampaio de sair faísca.
2: Bom dia pra ti.
0: Tá bom, já separei aqui, sabe qual? O sofá da sala do Teodoro Sampaio. Essa aí, rapaz do céu, não fica perto da querosene aí que pega fogo, hein, tchê? Vamos ficar longe da querosene, porque essa aí se arrastar, índio velho. Meu Deus do céu. Vou te avisar uma coisa. Tem alguém em seu lugar. É o corpo e alma. Ô Marilda, beijos aí pra ti. 5:18, Caiçara, 14 graus. Ô Maneca, e aí Maneca, partiu o litoral? Ei, partiu o Balneário Piau ou não?

0: usado na imunidade.
1: Jamil, é coisa de gênio.
2: Olha aí, já tem. Então é rápido, hein? O povo é rápido, já tem alguém em seu lugar. Este é o Corpo e Alma aqui na Caiçara. Falei pra você de Áries, Touro, Gêmeos, agora nós temos Câncer, Leão e Virgem. A hora da Caiçara, 5h22, 14 a temperatura. Canceriano e canceriana, dia perturbado, sábado perturbado. Um assunto envolvendo a justiça estará atrapalhando o desenvolvimento de suas tarefas. Agora no amor, você estará reflexivo e acomodado. Na saúde, tire algumas horas a mais para dormir. 154 é o número, a cor é branco. Alô, você de Leão. Bom dia, leonino. Dia agradável. Seus colegas estarão dispostos a te auxiliar no que precisar. Agora no amor, não deixe que mal entendidos atrapalhem a sua vida. A saúde, cuide da sua pele. 306 é o número, a cor é verde, leonino. 5h23, bom dia, gente boa. 5h23, tá quase na hora de acordar, tá quase na hora de pular da cama. Vamos à luta, né? Tem que carregar o piano aí, Juven. Hoje é sábado. Ô, Virginiano, busque melhorar o andamento das suas atividades profissionais. Agora no amor, vai aparecer uma nova paixão. Já tá a caminho, viu? Visite o seu dentista. 303 é o número, a cor é cinza. Falei pra Câncer, Leão e Virgem. Daqui a pouco, Libra, Escorpião e...
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Muito bom dia, gauchada amiga, ouvintes da Rádio Cultura. Com imensa alegria que nós estamos de volta aí, iniciando mais um programa Mate Amargo. Agradecendo a Deus mais uma semana de trabalho. Agradecendo a Deus também estarmos aqui novamente, né? A trabalho também. E agradecer então a direção da Rádio Cultura, a Annelise, também a Aline, né? O trabalho do Bonimar Lima, nosso maestro. Bom dia aí do Bonimar, né? Tá sempre faceiro. A temperatura, Bonimar, tá agradável? 15 graus. 13. Ah, já botou um casaquito aí, né? Mas a temperatura vai estar mais quente, pra, em seguida começa a levantar a temperatura, tá o tempo nuviado, pode vir alguma pancada de garoa ainda, né? Lá na torre de transmissão, a Dona Maria Pereira Lima e as externas em Salvador. Salvador tava ontem, né? Atracado no Fandango, né? É isso aí. Mas, meus amigos, agradecer sempre aí as empresas, os ouvintes que estão ligados conosco, o Antônio Ávila já mateando, né, tio Antônio? Aquele fogo vai Galdéria, aquela chaleira preta, né? Isso, aquela cuida por um Galdéria. Isso, também o seu Mané Cardoso, de velho do mate, da madrugada, seu Alexandre Quadros, meu amigo Edson Quevedo, algum mate velho pronto, com certeza, e vai fazer um fogo no fogão além também, né? Muito obrigado pela audiência. A Nancy Pandeirista, não podemos esquecer, a dona Nancy, dia e noite com o radinho ligado aí, né, dona Nancy? Aquele abraço, muito obrigado pela audiência. Vamos abrindo a primeira parte musical, vem aí, o Albino Manique, Garrão de Potro, e depois o Baitaca, a primeira parte musical aí.

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Olha isso aí, gauchada, já estamos aí com 5 horas 37 minutos, 13 graus de temperatura. E um dia, vai ser um dia bonito, o pessoal tá ligando, aguenta só um pouquinho, por gentileza, né? Aguenta só um pouquinho que a gente estiver ligando, tem que botar no baixinho esse telefone aqui, certo? Bom, mandando um bonzinho pro Malgarino, sempre ligado conosco, um abração pro Malgarino, também o Quase Nada, já ligadito conosco, nosso apoiador, patrocinador. Um abração pra ti, Quase Nada, muito obrigado pela audiência. Deixa eu ver aqui, ah, mas esse aqui é o Natanael Cardoso, deixa eu ver aqui, acho que é ele, né? É, ali no posto BR Centro. É, um abraço aí, meu amigo, eu acho que eu mandei um áudio errado pra ti, desculpe, tá? Aí no posto, no Santa Lúcia, acho que foi sem querer, né? Um áudio errado aí, sem mudo, ficou mudo, né? Caramba, vamos lá então. É, a minha filhada Nélida, bom dia, obrigado pela audiência. Nélida, um abraço pra você, muito obrigado pela audiência. E o bicho tá pegando, vamos baixar esse telefone, senão vai dar certo, mas vai virar num berreiro aqui, senão não vou conseguir. Depois eu vou pegar os áudios aqui também. Deixa eu ver, vou mandar um abraço pro patrão Luiz do Alba do Rio Grande, muito obrigado pela audiência, seu Luiz. Aquele abraço aí, obrigado pelo convite. O Ricardinho também, ontem teve uma janta bonita ali no Alba do Rio Grande, uma confraternização bonita, né? Um abraço, obrigado pela audiência dos colegas de música dele, seu Walter Batista. Obrigado também a todos vocês aí. Bom dia pra dona Eva, né, dona Eva? Lá na Vila Goulart. Também um bom dia pra professora Jane, sempre ligada conosco aí, Bonimar. Sempre ouvindo nossa programação, muito obrigado pela audiência. Vai um bom dia aí, trabalhando pela semana, né, na criança de Maçambarai, né? 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Um abração, Ordonês, grande gaiteiro, obrigado pela parceria. 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Que nos mandou aqui a gente. 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

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Bueno, vamos seguindo por aqui, vamos ver o que nós temos mais aqui. Um abraço lá para Garrucho, meu grande amigo Josemar Goulart, bom dia, muito obrigado pela audiência. Também o José morava no Passo da Barca, agora está aqui para a cidade, um abraço a ele, a Luciane. Também o João Machado, alô João Machado, um abração para ti, a Simone, muito obrigado pela audiência. Também o Jair Etcista, aquele bom dia para você. A dona Roseli Dornelles, dona Roseli, desculpa, não me escapuliu o seu aniversário, envolvido com mais trabalho agora. Acabei não indo no seu aniversário dias atrás, mas a gente conversou com ela, pessoa tão amiga da gente, vizinha, né? Um abração para a senhora. Dona Genesi Dornelles, um bom dia, aquele abraço, Deus abençoe toda a sua família. O seu Percy Dornelles, meu vizinho, o Onir, né? Quase em frente ali, né, Onir? Aquele abraço pra você. Muito obrigado pela audiência. Vamos lá então, Munimar. Vamos trazer mais dois apartes musical, 5h43. Professor Búfalo aí em São Ramão. Um abração, professor, também. O Pércio, o seu Pércio, sempre ligado conosco. Rancho de Capim Varreado vai pro senhor aí. Professor Eloy, aquele abraço.

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1: 5 horas e 51 minutos. 13 graus.
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3: Ontem, eu falei que existem formas diferentes de pagar o INSS. Hoje eu quero falar do erro que mais eu vejo. E olha, eu vejo ele toda semana. É o erro de escolher a guia pelo preço. A cena é sempre parecida. Alguém comenta, tem um jeito de pagar menos o INSS. Às vezes é um conhecido, às vezes é alguém que entende do assunto, só que pela metade. E a conta parece fazer todo sentido, né? Porque afinal de contas, no final do mês sobra mais dinheiro. Ninguém é bobo de pagar mais quando dá para pagar menos. Só que essa guia mais barata, ela tem um preço. E ele não aparece na hora que você paga. Ele aparece 20 anos depois. Porque a guia reduzida constrói idade, mas ela não constrói tempo de contribuição. Deixa eu traduzir isso. Significa que a pessoa contribui com disciplina, todos os meses, durante anos e anos. E aquele período não vale para a aposentadoria por tempo de contribuição. Agora pensa comigo no tamanho disso. A pessoa fez tudo certo do jeito dela. Nunca atrasou, se apertou para pagar em um mês difícil e vai lá descobrir, só no momento de se aposentar, com 60 anos, diretamente no INSS, que aqueles 8, 10 anos foram para um lugar diferente do que ela imaginava. Não é dinheiro jogado fora, tá? Aquela contribuição garante coisas importantes. E eu vou falar delas nessa semana ainda. Mas se o seu sonho era um e você estava pagando para chegar em outro, isso é muito grave. A boa notícia é que existe um caminho de correção. Existe a complementação. A má notícia é que fica mais caro. Quanto mais tarde você descobre. Então, se alguém te ofereceu a guia mais barata, sempre para e faz uma pergunta antes. O que que eu estou abrindo mão? O que que eu estou buscando para o meu futuro? Porque quem conhece os seus direitos protege a própria história. E amanhã eu vou te contar a história de quem viveu exatamente isso. Até amanhã.
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4: Principais manchetes da Folha de São Borja deste sábado. O Hospital Ivan Goulart rebate acusação sobre troca de soro por água a pacientes. Centelha da Chama Crioula chega ao município para a abertura dos festejos Farroupilha. Audiência pública debate proposta de fechamento de supermercados no último domingo do mês. Candidatos reforçam campanha eleitoral no município. Câmara Binacional avança em projetos de integração entre São Borja e Santo Tomé. Semana da Pátria encerrada com tradicional desfile no centro. Prefeitura vai licitar implantação de sistema de vídeo monitoramento inteligente. Secretaria da Saúde recebe 2 novas ambulâncias para transporte de pacientes. Escritores locais pedem mais protagonismo na programação da Feira do Livro. Advogado e pecuarista samborgense morre em acidente na BR-287. Estas e muito mais informações na Folha de São Borja deste sábado.
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24: Olha a hora, gauchada, já estamos aí com 5 horas 59 minutos, 6 horas, por quanto já, portanto, já, né? 13 graus a temperatura. Temos a utilidade pública aqui, Bolimar, que chegou para nós. É, nota e falecimento, convite para enterro. Os familiares do sempre lembrado Sidney Santos dos Santos, com pesar, participa parentes e amigos, seu falecimento ocorrido ontem. Os atos fúnebres são realizados na Capela Andrade do Centro. Engenheiro Manuel Fagundes, 3122. Dono Ferreira será conduzido às 9 horas de hoje para o cemitério de Samburá. Os serviços fúnebres estão sendo prestados pela funerária Andrada, participando do falecimento de Sidney Santos dos Santos. Programa Mate Amargo, já estamos aí com 6 horas, portanto, 13 graus de temperatura. Vamos pegar o bom dia da gauchada que estão ligados conosco. Natanael Cardoso. Alô, Natanael, bom dia, obrigado pela audiência. Deixa eu ver o Luizinho Gaúcho, bom dia. Estou na escuta, arrumando para ir no piquete e guarda-fogo, ajeitar a chama crioula. Aí, vamos rodar a música então, né, Luizinho, para você. Vamos lá, o Jacó, trovador. Alô, Jacó, um abraço, obrigado a você, Dona Odeta, muito obrigado pela audiência. E também o Valentim, irmão Jacó, na Vila Santo Rei, sempre ligado conosco, né? O Baita Véia, a Diva, sempre ligado, né, Baita Véia, aquele mate velho tupetudo, bueno demais. Também o Serginho, né, meu vizinho, obrigado pela audiência, um grande abraço. Também o Sandro, é, lá do Piqueto Salso. Olha, o Sandro trouxe um recado importante, ó. Pessoal que vai buscar chama, tem que ter o exame dos cavalos, né? Então, portanto, não vão buscar os exames, pode ter aí um autuado para o pessoal da feitura aí. Então, se eu tenho um animal e não tenho o exame, então não vou ir, né? Vamos deixar quieto. Fala com um amigo, de repente tem um cavalo que tem o exame, faz um câmbio aí, troca, né? Pra você não arrumar um problema na hora de buscar chama, então. Não vão buscar chama, não vai pegar chama sem ter o exame dos cavalos, certo? E na quarta-feira estaremos no Piquete na Tia Ramona, né, Sandro? Paulo da Gaia de Garoto do Sul. Mas antes, na manhã, estaremos no Marca de Casco, com o Grupo Liberdade, né? Churrasco ao meio-dia e a partir da uma hora o programa voltando à querência. lá do Piquete Marca de Casco. Um abraço para patrão Caco, churrasco, meio-dia, vai rolete, carne rolete, é, vai ter lá também é, galeto, acompanhamento. Olha, realmente vai ser um buffet macanudo. Um abraço ao Mauro Robalo, também um abraço pro Gilmar, né, do nosso amigo do Terço dos Homens, né, muito obrigado pela audiência, um grande abraço.

0: Pega um bolo a perna por aí, tá? Que bolo a perna aí. Pegar aí uma carne, uma linguiça aí, né? Pra final de semana, certo? Senhor Carlos Vilagrande, bom dia!
1: Chamou, chegou! Bom dia, Lade! Bom dia, amiga Lade! Bom dia, amigo Bonimário de Jara Lima, grande Colorado! Bom dia, ouvinte do programa Mate Amargo! Mas, Lade, tudo bem contigo?
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1: 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Lá na Vila Cabeleira, tem o nosso amigo Dorival, levanta cedo. 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Lá no Alto do Boa Vista, temos o amigo Titio, sempre ligadinho no programa. Um ótimo dia, final de semana também. Na Vila Miniguti, na Miniguti, temos o Ori, também sempre ligado no programa. Lá na Chácara das Caturritas, temos o José Neves, levanta cedo para escutar o programa, né? E lá no Encanto de Santana, temos o nosso amigo Quaresma, sempre e Dona Mara, ligadinho no programa também. Um bom dia a eles e a todos um ótimo final de semana, né? 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
0: 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Que o pessoal já está se preparando, já está tudo preparado para largar hoje, né? Semana Farroupilha. E a gente deseja que os amigos aí tenham uma boa Semana Farroupilha, tudo em paz, tudo tranquilo. Que o comércio na cidade também fatura, né?
1: Movimenta
0: é
1: tudo, né, Lade?
0: É, começando...
1: É uma corrente, né?
0: É, começando pelo mercado, posto de gasolina, lojas, né? É, enfim, piquetes aí na cidade. Os músicos, nossos colegas, amigos músicos têm trabalho.
1: Também, né?
0: É, os nossos amigos da cidade, que bom que eles têm trabalho, né?
1: Isso. Então, aproveitando a deixa, eu pedi uma música e a escolha do amigo com algum conjunto aqui da cidade, pode ser, Ladio?
0: Claro, com certeza.
1: Temos que valorizar o que é da terra também, né?
0: Isso, vamos rodar aqui o Pedro Ivo, agora nesse bloco também, né? O Marquito também vai trabalhar conosco.
1: Isso, tá bom então. Muito obrigado, Ladio, e um ótimo final de semana a todos.
0: 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Tá aí então o Kiko do Mercado Canto, Capitão Novito, um abraço, bom dia pra você aí, né? Já vou olhar os demais áudios que eu tenho aqui também, certo? Vamos lá então. Mas olha só o Luizinho Gaúcho, conhece o Luizinho Gaúcho, Bonimar? O Luizinho Gaúcho botou a aliança no dedo, e que beleza, parabéns, ele seria feliz aí, né? Isto! Grande Luizinho, aquele abraço, dançador, uma coisa.

E canta também, né? E depois eu vou trazer uma música do Crioulo dos Pampa, no outro bloco, Crioulo dos Pampa também, né? Trazer aí a... Eu acho que é marcando o shot, se não me engano, um shot muito bonito, Crioulo dos Pampa, certo? Enquanto isso, vamos seguir com as empresas. Alô, Adão Duarte! 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João da Horta, um abraço pro João da Horta, muito obrigado pela audiência. E o João Manuel Bica, nosso eterno vereador também, né, João? Um abraço pra você, muito obrigado pela audiência. E eu conheci muito a familiar dele aí, né? Produtor rural, nosso amigo, o senhor João Manuel Bica. E o João da Horta, sempre ligado conosco, uma hora dessa tem que pegar um mudinho aí, né, João? Começar a fazer uma horta aí também, é muito bom plantar aí, já plantei umas sementinhas esses dias aí, né? Mudar umas alfaces aí, mudar hortaliça é muito bom, certo? Ter aí em casa, num cantinho lá, tem bastante adubo no canto lá, lá em casa do fundo do parque, portanto, aproveitar e plantar umas hortaliças aí também, certo? Bueno, vamos lá, vamos ver o que nós temos mais por aqui. Amanhã estaremos no Piquete, da manhã não, estaremos no Marca de Casco amanhã, churrasco meio-dia, Grupo Liberdade, e depois na quarta-feira, sim, nós vamos estar lá na Tia, Saudosa Tia Ramona, no Piquete Salso, com o Grupo Paulo da Gaita e Garoto do Sul. Vai estar à noite, então, por volta de 8 horas da noite. Vai ser um horário diferenciado lá no Piquete do Salso, emenda domingueira, né, Sandro? E não esquecendo, quem vai buscar chama crioula, por favor, então, para não se complicar, tem que ter os exames aí dos animais, dos cavalos, certo? Então, se você não fez o exame, liga para um amigo, um compadre, aí vamos trocar pé o cavalo, né? Total, não precisa de documento em dia, só precisa do exame, né? Não precisa de carteira de motorista. Mas cuidado aí, vamos fazer as coisinhas certas, não ter complicação depois aí, né? Tudo certo, Labridia, 6 horas 11 minutos. Vamos trazer mais dois à parte musical.

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1: 6:19.
2: 13 graus.
3: Principais manchetes da Folha de São Borja deste sábado. Hospital Ivan Goulart rebate acusação sobre troca de soro por água a pacientes. Centelha da Chama Crioula chega ao município para a abertura dos festejos Farroupilha. Audiência pública debate proposta de fechamento de supermercados no último domingo do mês. Candidatos reforçam campanha eleitoral no município. Câmara Binacional avança em projetos de integração entre São Borja e Santo Tomé. Semana da Pátria encerrada com tradicional desfile no centro. Prefeitura vai licitar implantação de sistema de vídeo monitoramento inteligente. Secretaria da Saúde recebe 2 novas ambulâncias para transporte de pacientes. Escritores locais pedem mais protagonismo na programação da Feira do Livro. Advogado e pecuarista samborgense morre em acidente na BR-287. Estas e muito mais informações na Folha de São Borja deste sábado.
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0: É isso aí então, gauchada, 6 horas 26 minutos e a temperatura 13 graus. E vamos mandar um abraço, uma satisfação para nós, Bonimar, lá em Roque Gonzales, no Limoeiro ali, conhece a região lá, Bonimar? Bonito lugar, Roque Gonzales, Porto Xavier. O nosso grande amigo, compadre Pedro Missioneiro, ouvindo a gente lá, ele mandou um áudio, vou passar aqui, né? Um grande músico, amigo meu, tenho uma admiração pelo Pedro, um cara simpático, né? É, sempre alegre, muito fandango, com certeza agora a agenda dele deve estar cheia, super lotada agora, na Semana Farroupilha. Mas enfim, ele sempre está tocando fandango, sempre tem trabalho demais, ele e o Gaiteiro Chuco, né? Te mandei um áudio, Bonimar, o que é o recado que traz para nós o compadre Pedro Missioneiro? Se choveu lá, se não choveu, né? Depois vai mandar mais um outro áudio, né, Pedro? Então vamos lá. Fala aí, compadre Pedro, vamos lá. Não saiu? Nossa, que coisa por demais. Agora deu, então vamos lá. Bom dia, Pedro!
1: Muito buenos dias, meu amigo Aládio. Muito buenos dias, amigos e ouvintes da Rádio Cultura. Pedro Missioneiro, direto de Roque Gonzales, curtindo a programação, tomando um bom chimarrão aqui e escutando a boa música. Forte abraço, meu amigo Aládio. Um abraço aos amigos ouvintes, toda a equipe da Rádio Cultura e uma ótima semana farroupilha para os galpões, para os piquetes, para os CTGs que vão hospedar os gaúchos de prendas desse nosso Rio Grande. Que a semana farroupilha seja abençoada e de muito sucesso para todos nós. Forte abraço deste amigo Pedro Missioneiro, para todos os amigos da Rádio Cultura, amigos e ouvintes. Forte abraço.
0: Olha aí então, será que o Totó tá bravo lá na casinha do Totó? Ei, compadre Pedro, um abração, muito obrigado pelo carinho, obrigado pela mensagem que mandaste pra gente aí, né? Vamos seguindo por aqui, Bonimar Lima, nós temos aqui uma utilidade pública novamente aqui, Bonimar. Vamos lá que nós temos uma utilidade pública que chegou pra nós aqui. Nota e falecimento, convite para enterro. Familiares do sempre lembrado Sidney Santos dos Santos. Com pesar, participa parentes e amigos, seu falecimento ocorrido ontem. Os atos fúnebres vão ser realizados na Capela Andrade do Centro, Rua Engenheiro Manuel Fagundes, 3122, de onde o feto será conduzido às 9 horas de hoje para o cemitério de Samburá. Os serviços estão sendo prestados pela funerária Andrade. Participamos do falecimento do senhor Sidney Santos dos Santos. Bueno, vamos seguindo por aqui então, vamos ver quem nós temos mais de chasque. Vamos mandar um bom dia, aproveitando aqui, ali para São Miguel, pro meu amigo Albino Quevedo, também pro Francisco, pro Emirã Quevedo e a Ednir, também mandando um bom dia aqui pro João Pessoa, a toda a gauchada buena aí que estão vindo sempre mateando e ouvindo nossa programação. E aqui pra São Marcos, alô Nadalon, a Dona Maria, o José, a Dona Ruth, o Tadeu, a Hilda, um abração pra vocês, dias atrás estive por aí, né, Tadeu? Tomando aquele chimarrão, batendo um papo com os casal amigo, né? Ali também, o Emiliano, um abraço pro Beto, também pro Gordo, pro seu Sabino, né, Sabino, um abração, Deus te abençoe, índio velho, anda meio ruim das vistas, né, que vai dar tudo certo pra você, meu irmão, um abraço, muito obrigado pela audiência. O Rosendo Viana e a Daniane, um abração, Rosendo, muito obrigado pela audiência. 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E o quase nada mandou um abraço aqui, deixa eu ver para quem, pro Catuto, né? Quase nada. Um abração a você, a Lidiane, os meninos. Um bom fim de semana, quase nada. Vamos ver o quase nada arrastando o pé aí na Semana Farroupilha, né? Quase nada. Isto, um abração pra você. 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

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Vamos lá então, Bonimar, vamos ver o que nós temos mais aqui. Tem mais uns áudios que a gente vai abrir depois. Os meus irmãos, né? Meu irmão Júlio, lá em Porto Alegre. Um abraço, Júlio, muito obrigado pela audiência. Isso aí, compadre velho. Mas e aí, manda, pede uma música, dançador, sei que tu é, né? Mas não perde em mim, porque nós saímos agarradito no cabo da dança. Acho que eu no mínimo, vou empatar contigo, né, compadre? E parabéns à comadre que teve aniversário essa semana, né, comadre? Deus te abençoe, essa amiga, né? Nem é cunhada, eu irmã da gente, que a gente considera tanto, né? Não só eu, meus irmãos, né, sobrinhos, tem uma admiração muito grande pra comadre Saleta aí, né? Também o Renato no Mato Grosso, meu irmão, e o Clóvis, né? O Clóvis sempre ligado conosco aí, lá é Nova Mutum, né, compadre Julião? Onde está o Clóvis? Depois o Neri também tá nessa região aí, né? Vamos lá com a música então, Bonimar, 6 horas e 33 minutos e a temperatura 13 graus. Venha, compadre Pedro Missionário.

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1: 6:40, 13 graus.
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5: Principais manchetes da Folha de São Borja deste sábado. O Hospital Ivan Goulart rebate acusação sobre troca de soro por água a pacientes. Centelha da Chama Crioula chega ao município para a abertura dos festejos Farroupilha. Audiência pública debate proposta de fechamento de supermercados no último domingo do mês. Candidatos reforçam campanha eleitoral no município. Câmara Binacional avança em projetos de integração entre São Borja e Santo Tomé. Semana da Pátria encerrada com tradicional desfile no centro. Prefeitura vai licitar implantação de sistema de vídeo monitoramento inteligente. Secretaria da Saúde recebe duas novas ambulâncias para transporte de pacientes. Escritores locais pedem mais protagonismo na programação da Feira do Livro. Advogado e pecuarista samborgense morre em acidente na BR-287. Estas e muito mais informações na Folha de São Borja deste sábado.
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Falei, gauchada, meus amigos, já estão chegando na reta final do programa, agradecendo os ouvintes, as empresas, o trabalho do Bonimar, direção da Rádio Cultura, adeus também, né, estamos aqui, aos 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Bonimar, nós temos um pedido aqui do Crioulos Pampa, né, e vamos trazer aí a última música e depois volto para encerrar o programa, né, Bonimar? Vamos lá então, meus amigos.

0: Meus amigos, vamos encerrar o programa. Graças a Deus, estamos encerrando. Um abençoado final de semana para todos. Um abraço para o meu amigo Antônio Ávila, Matiana, o Robson, o menino. E bom, obrigado pela audiência, Robson. Vamos ver aqui que tem o seu Ramon. Que tem... Ué, a professora Armando, vamos colocar a professora Armando, Bonimar. Tem um recadinho para nós aqui.
1: Bom dia nos arremates do programa. Tenha um abençoado dia pela frente. Nada será diferente.
0: Olha, então, um abraço para a irmã da senhora também, Deus abençoe, bom final de semana. Bonimar, obrigado a você pelo trabalho, tenham todos um bom final de semana, aproveita a semana farroupilha, que Deus abençoe para vocês aí, certo? Pois eu não rodei a música do Luizinho, deixa eu ver qual é a música do Luizinho. Deixa eu ver aqui o que ele pediu, qual é a música que tu pediu aqui, Luizinho? Roda para nós a música, para nós, eu rodei para ti, meu irmão, então tá. Bom fim de semana e até sábado que vem.

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1: 6:53.
2: 16 graus.
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3: Olá, seja muito bem-vindo em mais um programa 5 Minutos com Jesus, programa da Igreja Evangélica Luterana do Brasil, Congregação Cristo de São Borja. Programa para este sábado, 12 de setembro. Meditemos sobre o tema tolerância e compreensão. Por que é que você, que só come verduras e legumes, condena o seu irmão? E você, que come de tudo, por que despreza o seu irmão? Carta de Paulo aos Romanos, no capítulo 14, versículo 10. Os valores humanos são diversos e muitas vezes conflitantes. Para que essa diversidade não gere destruição, tolerância e compreensão são essenciais para uma convivência harmoniosa. O apóstolo Paulo, na carta aos Romanos, aborda conflitos na igreja e oferece orientação sobre diferenças de opinião e prática na fé, um desafio ainda atual. Divisões surgiram por hábitos alimentares e dias sagrados. Os judeus convertidos conservavam hábitos baseados nas leis de Moisés, mas os não-judeus convertidos sentiam-se livres para ignorá-las. Paulo exorta para que essas diferenças não sejam um motivo de divisão, mas sim de oportunidade para demonstrar compreensão e amor, evitando julgamentos e promovendo a paz. Portanto, por que é que você, que só come verduras e legumes, condena o seu irmão? E você, que come de tudo, por que despreza o seu irmão? Pois todos nós estaremos diante de Deus para sermos julgados por ele. Nesse texto, Paulo nos lembra que o julgamento pertence a Deus, que é justo e perfeito. Somos chamados a promover paz e edificação no corpo de Cristo. Como seres humanos, pecadores e agraciados pelo perdão de Deus, mediante a fé em Jesus Cristo, somos chamados e motivados a mostrar misericórdia, respeito, compreensão, amor e paz. Isso requer um cuidado atento com nossas palavras e atitudes, sempre com o objetivo de respeitar a fé dos outros e promover a harmonia na comunidade cristã e na comunidade em geral. Atenção para o seguinte aviso: neste domingo às 19 horas teremos o nosso culto a Deus. Oremos diante da cruz. Ó Deus, ilumina-nos para vivermos uma vida que espalhe a paciência, a tolerância, o perdão e o amor de Cristo Jesus. Em nome dele, amém.
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1: 6 horas e 58 minutos. 13 graus.
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10: Principais manchetes da Folha de São Borja deste sábado. O Hospital Ivan Goulart rebate acusação sobre troca de soro por água a pacientes. Centelha da Chama Crioula chega ao município para a abertura dos festejos Farroupilha. Audiência pública debate proposta de fechamento de supermercados no último domingo do mês. Candidatos reforçam campanha eleitoral no município. Câmara Binacional avança em projetos de integração entre São Borja e Santo Tomé. Semana da Pátria é encerrada com tradicional desfile no centro. Prefeitura vai licitar implantação de sistema de vídeo monitoramento inteligente. Secretaria da Saúde recebe duas novas ambulâncias para transporte de pacientes. Escritores locais pedem mais protagonismo na programação da Feira do Livro. Advogado e pecuarista samborgense morre em acidente na BR-287. Estas e muito mais informações na Folha de São Borja deste sábado.
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34: 7 horas e 35 minutos.

dia, São Borja. Bom dia, associados. Bom dia, comunidade em geral. Está começando o programa Bom Dia Saúde. Um programa de inteira responsabilidade do Dr. Diego Padão, clínico geral com CRM 34.553. A sua revista semanal de saúde, com dicas, informações, entrevista e, é claro, a boa música. Hoje, sábado 12 de setembro de 2026, temperatura agora 14 graus aqui nos estúdios. Na mesa de áudio, meu amigo Bonimar Lima. Eu sou o César Rodrigues e vou com você até as 8h35, com a sua companhia. E hoje conosco estará a Marilúcia Lima Trindade, daqui a pouquinho está chegando, para falar muito sobre a rede que mais cresce em São Borja, que é a rede ProSaúde. Vamos começar com uma boa música, sempre trazendo uma música antiga lá do ano de 1995. Solta o som aí, Bonimar.

Muito bem, voltamos depois de um rápido intervalo musical aí. Agora são 7h40. Vamos com os patrocinadores do programa Bom Dia Saúde. 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Mandar começar dando os alôs. Já chegou aqui a Mari Lúcia, ansiosa como sempre, né? Tá calma até, né? Tá calma, né? Vamos dar os alôs primeiros, então. O seu João Ivan Romero, lá na Cristóvão Colombo, em frente aí o Portal da Querência, ele e a dona Irmandina estão na escuta, hein? Abraço então aí o seu João Ivan e a dona Irmandina. Também a Maria de Fátima Janisque Dedé, aqui na General Marques, também já está ligadinha aí no programa, que não perde um programa.

0: Com o doutor Diego e hoje está o César Rodrigues aqui fazendo a vez aí do doutor, a folga do doutor, né? Quando ele não faz, aí o César apresenta o programa. Vamos começar então com a entrevista com a Marilúcia Lima Trindade, ela que é gerente da rede que mais cresce, a Rede Pró Saúde de São Borja. Bom dia, Marilúcia.
1: Bom dia, ouvintes, bom dia, César. Vamos aproveitar que o doutor Diego não está para falar só da Rede Pro Saúde.
0: Hoje vamos falar bastante hoje.
1: O doutor Diego liberou o programa para nós hoje, ele está em viagem, né? E sempre quando ele viaja, ele acaba nos solicitando que a gente venha aqui para falar um pouquinho da Rede Pro Saúde. Imagina se a gente não ia vir, né, César?
0: Vamos falar um pouquinho dele, ele está rejuvenesceu, né? Ele ficou mais novo,
1: tá,
0: né?
1: Lindo,
0: o que aconteceu?
1: Diego.
0: Fazia tempo que eu não via o doutor Diego, aí quando ele foi para lá para mim fazer o programa para ele nesse sábado, eu disse, mas doutor, o amor não faz, hein?
1: Tem que descobrir com ele o segredo da juventude, ele está com um segredo pessoal.
0: Isso.
1: Mas já que tu mandou abraços, eu vou aproveitar aqui, porque a Ariane, a enfermeira, lembra a Ariane, que está conosco agora, que trabalha lá no posto, lá do Passo?
0: Ariane Lacorte.
1: Isso. Ela está trabalhando com a gente, com laser terapia e vários procedimentos, né? A laser terapia que está vindo aí com forte, né, para ajudar aí os profissionais na recuperação de feridas e dores e já começou inclusive a trabalhar lá no Pro Saúde. É que ela mandou uns abraços aqui, até convidei ela para vir, mas ela acho que vai vir no sábado que vem. Eu, como eu falei no sábado passado, a dobradinha Dr. Diego e Ariane foi maravilhosa, né? Os dois têm bastante assunto nessa área. Então, até falei para ela, não, Ariane, acho melhor ter com o doutor Diego mesmo, porque eu acho que vai fluir bastante, o programa até vai fluir melhor, né, com mais informações relevantes a respeito
0: o Diego entende,
1: da
0: né?
1: especialidade dos dois, né. O doutor Diego estuda, né, bastante e tem um conhecimento vasto. Então, ela mandou um abraço aqui, ela disse que não poderia deixar de esquecer. É do bairro do Passo, né, o posto dela, que é o ESF5, né. Então, para Tânia Regina, do bairro Paraboi, que ela está mandando para ela, que escutou o programa no dia que ela veio, inclusive, e já consultou com ela no Pro Saúde. Então, a Ariane está te mandando um abraço, Tânia. E depois, então, a gente vai falar um pouquinho sobre o trabalho dela também, né? Porque novidades no Pro Saúde, César, não param de crescer. Até por isso que a gente está aqui, muitos profissionais chegando, né? Graças a Deus. E então, vamos seguindo a pauta aqui.
0: Isso, e vamos contar aí 100 vezes o que o Pro tem, até o pessoal, né, saber de cor, saber aí, o que tem todos os dias.
1: Tem outro paciente aqui que eu esqueci, da Ariane, seu Bonifácio, do bairro do Passo, que é paciente de lá também do ESF5. Então, um abraço, Tânia, Regina, da Ariane.
0: Olha só. A audiência já está agora, antes de começar aqui, lembrando, quando nós começamos lá em 2014, agora em novembro vai completar 12 anos o programa aqui.
1: 12, na doutor Diego falou 13, 12 então?
0: É 12 anos. 12 anos, hein?
1: Olha só.
0: É, então a audiência que tem, né, pessoal?
1: Tanto que uma vez a gente tentou dar uma parada no programa para focar em outros, né, benefícios, outros benefícios, outros programas. E tivemos que voltar, né, César? Porque os associados começaram a pedir.
0: Acostumaram, né? Acostumou esse
1: até
0: horário.
1: Até porque o programa sempre foi comandado pelo Dr. Diego e ele traz muitas informações, né, importantes e relevantes, então.
0: E fala de todas as doenças e enfermidades. Isso. E que ele entende muito. Mas vamos começar com a agenda de setembro dos profissionais que vêm de fora. Tá? Profissionais que atendem nas clínicas Pro Saúde e também na Passo Bem. O dia 12, hoje, então, estará atendendo a Vanessa Miotti, que é farmacêutica, esteta e tricologista. Atendeu ontem e hoje, 12 de setembro. Também a doutora Carolina Rocha, neurologista, estará atendendo dia 25 de setembro e todas as quintas-feiras. Tá? A doutora Alana Rigo, dermatologista, vai atender o dia 23 de setembro. Ela que atende lá na Passo Bem. É bom frisar que o pessoal vai achar que também atende no Pro Saúde. Então, são nas duas clínicas, tanto o Pro Saúde como o Passo Bem. O Alisson Mendes, que é optometrista, graduação de óculos, estará o dia 16.

0: 7 de setembro. A Alessandra Finger esteve ontem, quiropraxista, e estará de volta no dia 25 de setembro. A Nidiane Tamboreno, tricologista, esteve ontem atendendo, já não deu ainda para a próxima data dela. O Dr. Márcio Leal, que é médico especializado em endocrinologia, estará atendendo dia 15 de setembro. A Maria Selva também, médica especializada em alergia, tem a data, acho que tu colocou a data até no meu WhatsApp, né, que ela vai vir a data ali, se tu puder ver aí, Cuca, para nós.
1: Maria Selva.
0: Que não tem a data.
1: É bom salientar também que os médicos que vêm de fora, que a gente fala, até porque tu tá citando nomes que médicos que são de São Borja, que é a Alana, Maria Selva. Por que que a gente fala que são de fora? Porque atendem nos consultórios próprios, aí saem dos seus consultórios e vão atender lá na Passo Bem. Então a gente acaba também incluindo elas nessa lista, porque elas também têm datas. Normalmente elas atendem todos os dias nos consultórios, mas elas vão atender na Passo Bem, César, por um valor bem mais acessível.
0: Bem
1: para os nossos associados, para o pessoal do Passo, não só do Passo, todos São Borja, porque, como todo mundo sabe, a Passo Bem é uma clínica particular, então lá a gente oferece um valor mais acessível nessas consultas. Então, essas médicas que têm consultórios aqui no centro e vão para o Passo é para facilitar a vida das pessoas que moram no bairro, nas redondezas do bairro, e com um valor bem mais acessível, né? Tanto no particular como pela rede para a saúde. É bom salientar isso, né?
0: Sim.
1: E na Passo Bem ainda tem a vantagem de parcelar no cartão. As consultas.
0: Até três vezes.
1: E para quem tem o plano empresarial Passo Bem, ainda pode ser desconto em folha. Tem mais esse detalhe importante também que a gente gosta de dizer. É a facilidade do pagamento, né? E também no valor mais acessível. Essa é a ideia da Passo Bem, tá?
0: Também a doutora Xana Maito, que vem de Passo Fundo, cirurgia vascular, ela vem o dia 22 de setembro. Doutor Fábio Buchorn, urologista, que vem de São Luís Gonzaga, ele vai atender o dia 29 de setembro. A Andressa Alves, a nutricionista que vem de Uruguaiana, vai atender o dia 29, dia 30 e o dia 1º de outubro. Também o Dr. Tomé de Souza, que vem de Uruguaiana, reumatologista, ele vai vir o dia 5 de outubro. E tem os atendimentos contínuos aí, que é a doutora Cristina Disconzi, é médica especializada em geriatria, todos os dias, atende na Rede para a Saúde. O doutor Rafael Sereta, o gastroenterologista, todas as quartas-feiras. O doutor Felipe Quevedo, ortopedista e traumatologista, nas segundas, terças e sextas. O doutor Luiz Carlos Porto, doutor Porto, pediatra, atendimento a partir de outubro. Mas ele já não está atendendo em São Borja, não está aí? O doutor Porto?
1: Doutor Porto, a partir de outubro mesmo.
0: Está
1: se organizando, na verdade. Ele até veio, ele está em São Borja, a gente acabou chamando ele numa situação lá de uma criança. E aí ele foi lá atender, mas a princípio ele está de férias. Mas eu até gostaria de dar uma orientação nesse sentido, César. A gente tem vários médicos e profissionais clínicos que trabalham em posto, no hospital também, ali no plantão. E esses médicos, eles têm condições de atender crianças, sabe? Então, assim, ao invés de você ficar com uma criança num hospital toda tarde ou num posto, aguardando que a consulta, porque às vezes o hospital, ele é mais para urgência, né?
0: Isso.
1: A emergência ali, a pessoa tá, tem um monte de gente esperando para consulta, mas também chega pessoas com acidentados ou casos.
0: E aí vão esperar, né?
1: Vão ter que esperar. Então, assim, ó, entra em contato com a gente, porque a gente tem condições de chamar um médico, médicos profissionais que vocês provavelmente vão ser atendidos num posto, entende? Doutora Liane, doutora McDoni, agora Mike Doni, que está chegando conosco também, e outros tantos que trabalham, né?
0: Sim.
1: O próprio doutor Diego também, essas pessoas, elas têm condições de atender também as crianças numa rapidez, assim, que às vezes deixam para a última hora e que não conseguem um pediatra, né? Então, a gente sempre indica. Fica a dica aí, pessoal.
0: Tá? É que às vezes as consultas, a pessoa quer para hoje, mas um especialista não consegue, né? Mas tem os clínicos, então temos todos os dias clínicos. Tanto pela parte da manhã com o Carlec, à tarde ali, que depois das 5 da tarde, os nossos profissionais ali, tem a Laura Moro, que está chegando também, atende depois das 5 da tarde. Temos vários profissionais, né? Até para facilitar, porque tem horários, né, durante o expediente, você não pode ir.
1: Exato.
0: Então pode ir depois.
1: Nós temos horário estendido até as 8 da noite.
0: Isso,
1: né?
0: É sempre bom frisar isso, né?
1: E, inclusive, volto a salientar, talvez a gente ainda está formatando o plantão de sábado de tarde, tá? Porque não, a gente, na verdade, não é plantão, tá, César? É consulta. A gente fala em plantão, mas é um atendimento maior da rede para a saúde, né? Também aos sábados. A gente sempre diz que o atendimento para a saúde é de segunda a sábado, né? Então, esse sábado também vai ser à tarde, com agendamento, né? Ou se precisa de uma consulta rápida, que não pode esperar.
0: Mas será um clínico? Ligar.
1: Médicos clínicos.
0: Médicos clínicos. Ah. É bom frisar também, senão eu chego lá que era um pediatra. Não, é com um médico clínico que vai ser atendido.
1: Exatamente. Então, médicos clínicos com experiência em atendimento de criança a adulto. É, gosto disso de salientar. Inclusive, eu quero também reforçar a ideia, aquela, César, que a gente tem muitos médicos clínicos que têm muito conhecimento, especializações, um mestrado, um doutorado ou uma pós em determinada área, né? Então, assim, perguntem para a gente, às vezes, nós não temos aquele especialista, porque para ser especialista, eu gosto muito também de falar sobre isso, especialista é o médico que tem RQE, né, que fez residência médica na sua área, por exemplo, reumatologista. Dr. Tomé tem a residência médica nesta área, né? É Dr. Fábio Buchori, ele é urologista, ele fez uma residência médica de mais de 2 anos.
0: Tem registro, né?
1: Registro como urologista. Mas nós temos também excelentes profissionais, excelentes médicos clínicos que têm conhecimento nesta área, entendeu?
0: Sim.
1: Que é o caso da doutora Priscila, que trabalha na área de reumatologia, a doutora Laura, agora que está conosco, também trabalha na área de reumatologia. Todas essas médicas fizeram um estudo. Elas estão focadas mais nesta área, então elas têm um conhecimento grande, tá? Então, a doutora Maria Selva, por exemplo, é uma médica clínica e está se especializando na área de alergia, tanto respiratória como de pele. Então, são médicos clínicos. O doutor Diego Padão, psiquiatria, né? Carlec.
0: Nutrólogo.
1: Isso. Então, eu gosto de frisar isso.
0: O doutor Diego tem várias especialidades, né?
1: Exato.
0: É, sempre está se atualizando aí. Também a doutora Maria Ângela Escobar, que é médica especializada em geriatria todos os dias. E aí a nossa clínica também conta aí com fisioterapeutas, temos também precisar, tanto a domicílio, né, fisioterapeutas, é bom frisar.
1: Sim.
0: Isso, como ali na clínica.
1: Exato.
0: É, nutricionistas, neuropsicopedagoga, psicopedagoga, podóloga, psicólogos, fonoaudióloga, terapias integrativas, estética e demais especialidades, né? Atendimento diário ou por agendamento, conto também com atendimento em consultórios externos e fora de São Borja, pelo menor valor. Peça de informações, temos a solução. Se você pede lá, o que mando de mensagem pelo WhatsApp para mim perguntando, até essa da laser terapia de Itaqui me mandaram. Sim. Mensagem perguntando se nós tinha aqui em São Borja. Então é interessante, eu como tenho bastante contato da parte financeira, pode perguntar. Eu só não marco consulta, isso aí é com a clínica, com a parte das meninas ali. Mas o resto eu posso dar informação de valores, os médicos que atendem, né, ou os laboratório, nós temos vários, nós fizemos um convênio com o Dix em Santa Maria, né, com o Idisa lá em Santo Ângelo, vale a pena também fazer um orçamento, né?
1: Claro, temos tanto aqui em São Borja como fora de São Borja. Gosto também de salientar isso, né? Já falei no sábado passado, vou repetir. Aonde estão os profissionais que atendem pelo ProSaúde, né? Estão dentro da clínica do ProSaúde, que são mais de 30 especialidades, né? Estão dentro da Passo Bem Clínica Médica, porque a gente tem uma extensão da rede ProSaúde no Passo. A gente acaba dizendo até que é uma filial da rede ProSaúde lá dentro da Passo Bem, né? Estão dentro dos consultórios externos, César, e estão fora de São Borja. Então, por isso que é bom salientar isso, que às vezes o exame não tem em São Borja, né? Ou a gente pode também, a pessoa vai fazer uma viagem, a gente pode fazer um orçamento fora daqui, às vezes. vezes vale a pena, dependendo do exame, fazer fora. Então, sempre faça um orçamento com a gente, né? Eu sempre digo isso, nos procurem, liguem para as meninas. Se não está dando retorno, me liguem, né? Me passem uma mensagem pelo WhatsApp, Cuca, eu preciso com urgência. Às vezes as meninas estão ocupadas porque ali o movimento do Pró-Saúde está grande, gente. Né?
0: Aumentou.
1: E a Magali e a Simone, elas atendem cada uma mais de 15 agendas.
0: Fora o WhatsApp.
1: Tanto,
0: né?
1: Os médicos que estão aqui dentro de São Borja, como os médicos que estão fora. Então é muita gente no WhatsApp, ou presencial, ou telefone, pedindo consulta.
0: E encaminhando até o médico também.
1: Isso, elas têm
0: clínica,
1: que receber o médico, tem. Fazer a ficha, levar no consultório. Às vezes elas demoram para responder. E aí tem muita gente, que nem a Cuca aqui, né, César, que é um pouco ansiosa.
0: Ansiedade.
1: Então a gente tem que ter um pouquinho de paciência também para entender as meninas, porque elas realmente ali são comprometidas e elas fazem o impossível, aquilo que eu tanto falo, né?
0: Vamos falar um pouquinho sobre o setembro, que é o mês do cliente, e vamos falar sobre a novidade para os associados da Rede Pró Saúde. Então, dia 15 de setembro é comemorado o mês do cliente, né? 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
1: 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E para empresas aqui de São Borja. Então, o Apple tem sido um grande parceiro também, como o ProAudi, né? 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
1: 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O atendimento deles lá com a gente e a vacina também, né? A gente nem precisa
0: eu
1: falar
0: mesmo
1: um
0: fiz a vacina da gripe, né?
1: É, porque todo mundo sabe a importância da vacinação.
0: E até, graças,
1: né,
0: a Deus, até hoje não gripei, não estou gripado, nem resfriado, nada. Maravilha mesmo. Vamos falar sobre os novos profissionais, hein, novos serviços da clínica. É, a doutora Maikidone de Freitas Brown, clínica geral, especialista em medicina da família, comunidade e saúde da mulher, inserção de DIUs e implanon. Ela está fazendo então a parte, né? É, começou a dar desconto e atender dentro do ProSaúde, Maria Lúcia.
1: Como?
0: A Maikidone.
1: Sim, então como é que vai funcionar? Ela vai atender, ela atende todos os dias, ou dois dias não, praticamente. Tem dias que ela atende a partir da 1:30 da tarde, no final da tarde.

0: eles se comprometeram conosco e a gente chama, eles estão disponíveis, eles, né, então estão sempre conosco. E a doutora Mike Doni, ai, tem dificuldade de dizer o nome da Mike Doni. Mike, ela falou que a gente pode chamar de Mike.
1: Mike Doni, Mike
0: Doni. Eu conhecia um amor, e ela vai fazer, ela trabalha, ela tem aquela especialização de medicina e da família e comunidade. Então, tem a saúde da mulher, né? Então, envolvida nisso, ela consegue fazer o implanon, né? Que é aquele hormônio, ou para evitar a gravidez também, que é a introdução na pele, e o DIU, né? Com valor bem acessível. Isso. Aí, esses exames vão ser realizados lá na Passo Bem. Então, as consultas podem ser realizadas no ProSaúde, aqui no centro, como na Passo Bem, tá? Mas a aplicação do DIU e do implanon, aí sim é lá na Passo Bem, que a gente vai acabar transformando a Passo Bem em clínica médica, numa clínica de exames, né, no futuro, que é a nossa ideia. Então, todos os exames depois...
1: Já tem Vitalab lá.
0: Vai ser depois de espirometria, eletrocardiograma, eletroencefalo, a gente quer colocar tudo uma clínica de exames. Então, é essa a ideia que está se formando. Então, tá muito bem-vinda a doutora Mike Doni, né, que
1: está Freitas Brown
0: com a gente.
1: Também a doutora Laura Moro, clínica geral especializada em reumatologia. Ela também atende crianças a partir de 1 ano de idade. Atende lá de segunda a sexta, lá na Passo Bem, né? É, eu sei um pouco da Passo Bem porque eu trabalhei 15 dias lá, né? A Adriana estava de férias e eu fiquei lá ajudando. Então, o Carlec, sempre atencioso lá, ia pela manhã e à tarde atender. Então, isso que é legal aí da Passo Bem, essa interação junto com a ProSaúde, né? Precisou só chamar, chamava.
0: A doutora Laura Moura também atende todos os dias, ela atende ali no
1: ESF,
0: ali na 5, junto com a Ariane, e depois das 5, então ela sai do posto e atende com a gente ali.
1: E
0: também
1: é um horário...
0: atende no centro, tá, César?
1: Aos sábados ou...
0: Sábados pela manhã.
1: Pela manhã. E aí, de segunda a sexta, na Passo Bem.
0: Isso, ela é uma clínica geral que tem aquela especialização...
1: É de reumatologia,
0: né? Então, para quem não pode esperar o doutor Tomé, ela é uma excelente profissional nessa área. Assim como a doutora Priscila também, que dá desconto para...
1: Quando eu estava lá na Passo Bem, até uma senhora veio de Santo Tomé. Santo Tomé.
0: Ah, olha só.
1: Foi atendida pela doutora Laura Moro. Também a enfermeira Luana Genro, que já é profissional das clínicas, trazendo agora mais um novo procedimento para correção de orelhas de abano.
0: É, novidade da Passo Bem também. Exatamente, quem tem aquela orelhinha de abano agora pode fazer o procedimento lá na clínica. Tem que ligar lá para Passo Bem e marcar com a Adriana. Ela vem de fora, é excelente. Ela faz, sabe que a orelha quando rasga assim do brinco também, ela faz esse procedimento. Colocação de brinco, né? Colocação de brinco sem indolor também.
1: E o WhatsApp lá da Passo Bem é o 991753738, então, né, qualquer informação. Também a novidade é a enfermeira Ariane Machado Lacorte, especialista em práticas alternativas, curativos, auriculoterapia, ventosa terapia, laser terapia, eletroacupuntura, avaliação de feridas e planos de cuidados. Ela teve na nossa reunião, né, mensal, né, Mari Lúcia?
0: Isso.
1: E explanou lá para os funcionários todos os procedimentos, né, que ela faz, né? Então, até para nós ficar bem informado, até para indicar ela. E como eu falei, lá de Itaqui, a pessoa perguntou, né? Ainda não tinha a enfermeira Ariane ainda que faz desde terapia. Mas também tem outros profissionais que fazem também, além dela, né?
0: Isso, a Ariane, inclusive, esteve, acabei de falar no início isso. Ali com o doutor Diego, né? E essa laser terapia, ela já começou lá no ProSaúde, tá dando bastante resultado. Então, inclusive, ela vai estar de novo. Ela não conseguiu falar tudo que tá envolvendo.
1: Sim, é muito,
0: esse,
1: né?
0: Trabalho,
1: é muito.
0: Né? Isso.
1: Também a Maristela Guimarães Diniz, que é neuropsicopedagoga especialista em autismo, ABA, análise de comportamento aplicada através aí da neuropsicopedagogia. É possível verificar transtorno de neurodesenvolvimento do TEA, o TDAH, o TOD, o dislexia, o DI, né? Tudo isso. Ela já atendia lá na Passo Bem, né? Agora
0: isso, tá... lá na Passo Bem a gente tem a mesma especialidade com a Jerusa, tá? Ela está lá na Passo Bem. A Maristela era uma profissional que atendia conosco no centro, mas em função dos compromissos dela, né, de outras, ela assumiu.
1: Ela trabalha na PAI também,
0: isso,
1: né?
0: Isso, ela tem um consultório.

0: próprio. Então a gente acabou se afastando e agora ela voltou. Então a ideia, César, é que a Maristela atenda só os sócios do ProSaúde dentro do ProSaúde. Lá na clínica dela é particular.
1: Sim, sim.
0: Não tem ProSaúde, então a gente indica...
1: Ela no consultório.
0: É, mas lá no ProSaúde ela está fazendo um desconto excelente para os nossos associados. E é uma especialidade essencial, né, nesse mundo aí do autismo e toda essa problemática que está vindo com as crianças aí, né, então identificado esse problema, né, então, e ela tem muita especialização, a Maristela é uma pessoa que estuda muito, assim como a Jerusa, que é na Passo Bem, então as duas têm praticamente as mesmas certificações, uma mais, outra menos, mas agora a gente tem nas duas clínicas, né, a Jerusa, sim, atende... Para a saúde e um particular mais barato lá no centro, né? Lá no Passo, desculpa.
1: No Passo, isso.
0: Porque ela também tem o consultório dela. E no consultório dela é outra profissional que sai do consultório dela
1: pra
0: e
1: atender
0: vai atender
1: clínicas.
0: Na clínica.
1: Também a Janete Almeida, que é a massoterapeuta, massagem terapêutica e drenagem, lá na Passo Bem, né?
0: Isso, a Janete trabalha lá na Passo Bem. A Fátima trabalha no ProSaúde, assim como a gente tem a Elisângela, a Danda também. Que trabalha conosco...
1: Só que a Danda tem
0: a Danda
1: o próprio,
0: tem
1: um, né?
0: No consultório próprio. A Danda também é excelente, assim como a Janete e a Fátima. A Fátima também faz outros procedimentos, retirada de sinais, limpeza de pele, né? A massagem da Janete é só terapêutica e a drenagem. A Fátima e a Danda já fazem outras, né? Outro tipo de massagem também, além dessas, né?
1: Sim, sim.
0: Elas fazem a modeladora... enfim.
1: E também tem que cuidar da saúde, é tão importante para seguirmos saudável no dia a dia. E esses profissionais aí que falamos são os novos que começaram com a gente nas últimas semanas, né? Para ver que está crescendo, né? Além deles, temos tantos outros que podemos citar aqui para vocês conhecer. Lembrando que temos clínico geral todos os dias. Sempre é bom frisar isso. Atendimento com diversos profissionais para o cuidado infantil e atendimento com diversos profissionais para cuidar da saúde do idoso. Então, vamos reforçar alguns que já fazem parte do nosso corpo clínico. Está conosco também a doutora Leandre Braga Leão, clínica geral e com atendimento humanizado.
0: A gente acabou falando dela, né? A Leandre atende tanto no Passo como no centro. É aquela médica também que é disponível sempre, né?
1: Isso que é legal, né? Que às vezes precisa lá no Passo, vai lá no Passo,
0: sim,
1: né? Sim. Isso é para facilitar. Também a psicoterapeuta clínica Patrícia Falcão. Psicoterapia é super importante no desenvolvimento da criança e do adolescente. Ela dá todo um suporte para a questão de aprendizagem escolar. A Patrícia Falcão atende no ProSaúde.
0: Aqui no ProSaúde. A gente tem... Ai, esqueci, acabei esquecendo, gente, o nome. É muita profissional. Também nós temos... no Passo e no Centro também uma outra psicopedagoga. Eu vou... Acabei esquecendo o nome, mas eu
1: Adriane
0: vou...
1: Adriane Genro Barcelos.
0: Ai, isso, ai. Desculpa, Adriane.
1: Ah, tá escutando lá em Santiago.
0: Ai, Adriane, desculpa, desculpa, desculpa, desculpa. Ai, mas é muita gente. Adriane, inclusive, tá mais tempo com a gente, tá? Começou antes da Patrícia. Ela trabalha tanto no Passo como no Centro, tá? Então, e também É uma especialidade muito importante para ajudar a criança com problema de escola, às vezes de aprendizagem, demora mais um pouquinho, né? Elas têm condições de avaliar, de ajudar essa criança no dia a dia.
1: E também nós temos a Bianca Toller, que é fonoaudióloga, né? A fonoaudiologia é uma especialidade que previne, avalia e trata problemas de comunicação. Fala, linguagem, voz, audição e funções da boca, como mastigar e engolir, em crianças desde o nascimento. Ela ajuda no desenvolvimento social e escolar dos pequenos. Ontem eu estava conversando com ela, né, pela manhã, porque aí faltou dois ontem, foi da chuva que... Na hora ali, a partir das 8 da manhã que ela começou a atender, faltou dois por causa da chuva, eu acho. Ela estava falando como faz falta, né, fonoaudióloga em São Borja. No mínimo, nós estávamos contando, eu e ela conversando, 5 em São Borja acho que tem fonoaudiólogo. Olha pro tamanho da população, que deveria ser no mínimo 25 fonoaudiólogos para a cidade.
0: Tem fila, né?
1: Tem fila.
0: Tem fila.
1: Ela me falou lá na PAI, tem mais de 200. Então, e as pessoas que têm aí os filhos, né, não faltam, não. Ela pede para não faltar.
0: Exatamente.
1: Porque aí depois querem que ela faça milagre sobre... Exatamente. Isso que eu estava falando, né? Que tem que ser uma sequência. Ela estava contando que ela também atende lá na Passo Bem, né? Que tem crianças aí que ela está com dois anos até, que já começaram a falar. É demorado o processo, mas dá resultado, né? Mas tem que ser aquele toda semana, né? Não adianta.
0: É uma constância, na verdade, né? E eu sempre digo que essa terapia com criança, os pais têm que estar envolvidos também, né? É um comprometimento. Porque não adianta só o profissional e a criança e o pai não ter o comprometimento, né? Então é muito importante, sabe? Até porque a criança vai em função do pai, né? O pai que leva, a mãe que leva. E até é bom salientar essas ausências, é bem complicado porque tu tá tirando o lugar de alguém que tá na fila esperando, né?
1: Isso, exatamente. Ela pediu até, eu disse, não, mas eu vou comentar amanhã que eu vou fazer o programa, falei para ela ontem. Sobre isso, né? Porque tem, é muito, espera, né? É. Imagina, tu tira o lugar de outros, sim, né? Que poderiam tá usando aí o serviço. Também a doutora Carolina Rocha, que é neurologista e médica do sono. Se você ou seu filho precisa de atendimento com o neurologista, a doutora Carolina pode te auxiliar. Fique atento a sinais com dores de cabeça, enxaqueca, dormência, fraqueza muscular, tonturas, problemas de memória ou confusão mental, crises convulsivas, tremores e distúrbios. Além disso, a doutora Carolina cuida também da saúde do seu sono. E para cuidar da saúde mental, temos a psicóloga Malu Bica, que é trazendo aí a terapias cognitivas, comportamental e um olhar para o exercício diário da atenção plena, que é o
0: Mindfulness. Eu fiz, maravilhoso.
1: Mindfulness. Fazemos o atendimento online, né? Isso, isso é bom, porque ela mora em Santo Ângelo.
0: Isso,
1: né?
0: Atendimento online. Aliás, depois até poderíamos citar outros que fazem atendimento online. Mas só para salientar aqui da Malu, eu fiz o Mindfulness no tempo do Covid, que a gente não podia sair de casa, né? Eu tenho problema de concentração, para fazer, sim, exercício de, como é que é?
1: Ai,
0: agora, ó, esqueci, viu? Eu preciso da doutora Carolina
1: lembrar,
0: aqui, ó.
1: Tem que lembrar. Meditação.
0: Na verdade, eu queria falar sobre a Carolina e a Malu.
1: Tá,
0: Eu tenho um problema muito sério de meditação, isso. Obrigada, César. E aí, eu vou consultar com a Carolina também para
1: memória.
0: Mas assim, ó, e aí ela me ensinou, eu aprendi no Mindful, atenção plena. Atenção plena é um tipo de meditação. Porque tu pode meditar de olho aberto. Eu achava que a gente tinha que fechar o olho, encostar as mãozinhas assim
1: e não é necessário.
0: Não precisa. Tu pega alguma coisa, uma flor, ou o céu, uma árvore, e se tu ficar olhando, contemplando, porque se tu fizer isso, a tua mente para naquilo. Então, o que é a meditação? É tu fazer a tua mente parar e descansar. Então, para quem tem a síndrome do pensamento acelerado como eu, que tem ansiedade, né, e que a gente está sempre criando e pegando mil coisas junto, a gente não consegue parar a mente. É uma dica, fica a dica do Mindful com a Malu. E a doutora Carolina, eu queria salientar no sono, eu vou ter que apressar porque a gente tem muito assunto, sim, e sim, as horas estão passando. A doutora Carolina, ela tem uma especialização maravilhosa que é do sono. Entende? Aquela escuca impressionante como as pessoas aqui do interior, elas não se preocupam com o sono, porque ela é de cidade grande e lá, essa é a especialidade de fazer um sucesso, né? Porque dormir é saúde, entende? Dormir bem faz bem para a saúde, para a memória, né? Então, qualquer detalhe que tu vê no teu sono que não tá legal, tu acorda várias vezes à noite, tu tem aquele tremor, tu tem pesadelo, né? Tu ronca, é com ela que tu tem que consultar. Então, bem interessante essa especialização.
1: Até eu vou falar pro meu barbeiro, porque ele tem problema de enxaqueca, ele se atende, ele não trabalha. Isso. Um grande problema, até eu vou comentar com ele então, que é a doutora Carolina Rocha aí, para ele consultar com ela. Também tem a Nidiane Tamboreno, que é tricologista, cuida de alopécia, queda de cabelo e todo o cuidado que a saúde capilar pede. Ontem ela estava atendendo, né?
0: Sim, ela tá aqui. Sim, todas as sextas-feiras. No mesmo ramo tem
1: a Vanessa
0: Miotti, que está conosco há tempão, né, fazendo esse trabalho. Além de outros também, que ela usa, ela é farmacêutica, né? E trabalha com estética. Então, também, excelente profissional que está conosco.
1: Também temos o Dr. Felipe Quevedo Ottoni, traumatologista. O traumatologista é o médico especializado no diagnóstico e tratamento de lesões agudas no aparelho locomotor causadas aí por impactos externos, como quedas, acidentes de trânsito, acidentes de trabalho ou lesões esportivas. Ele cuida de fraturas, luxações, entorses e contusões, atuando aí para restaurar a função motora e a estrutura óssea muscular. Ele, né, nós tinha só o COT, né?
0: É.
1: Agora nós temos dentro do ProSaúde,
0: Felipe,
1: então,
0: o excelente profissional, sabe? Uma pessoa humana, o atendimento dele está sendo muito elogiado. E ele faz cirurgia também no hospital, né?
1: Sim,
0: sim. Se caso necessário for.
1: Também o Dr. Rafael Sereta Moro, gastroenterologista. O gastroenterologista é um médico especializado no diagnóstico, tratamento e prevenção de doenças do aparelho digestivo, abrangendo aí o esôfago, o estômago, intestinos, fígado, vesícula biliar e pâncreas. Trata de condições como refluxo, gastrite, úlceras, síndrome do intestino irritável, hepatites e doenças inflamatórias, solicitando exames como endoscopia e colonoscopia.
0: Da mesma forma que os outros profissionais que têm consultórios próprios, saem de seus consultórios e vão atender dentro da Rede para a Saúde. O Dr. Rafael é um, se eu não me engano, ele atende todas as quartas, pelo ProSaúde, e um particular mais barato, tudo lá dentro da Rede ProSaúde. Ele tem um consultório, ele tem um consultório dele, mas ele sai e cede um espaço para poder atender os nossos associados com um valor bem mais acessível.
1: E lembrando que este mês também é lembrado aí pelo Setembro Amarelo, né? 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Tudo isso para acolher e ter um olhar especial para que o corpo e a mente sigam juntos para o nosso bem-estar. 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É nosso parceiro, então, o professor Eurico.
0: É, também, ele faz as entrevistas no ProSaúde e aí as atividades
1: no centro de treinamento dele ali da Olímpia da Missilva.
0: Maravilhoso, maravilhoso, gente. Ele utiliza aquelas técnicas de brincadeira de antigamente, sabe? Então, eu conheci o espaço dele.
1: Eu vejo os vídeos.
0: Sensacional. Né? O que nós, para criança e desenvolvimento, nossa, vale a pena.
1: Também o Centro de Ecoterapia Andaluz. Traz um olhar de cuidado com a terapia com os cavalos. Essa terapia auxilia bastante com crianças atípicas como autismo. É, você foi lá e viu, né, a ecoterapia.
0: É, também.
1: Andaluz, né?
0: Sabe que até eu digo, eu dou um conselho para os nossos associados, né? 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
1: 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E vamos falar um pouquinho da nova sede, né? 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
0: Não, tem chazinho, tem café também, de graça,
1: não,
0: tem
1: mas
0: água.
1: Agora tem uma máquina, né? Tem uma máquina.
0: A máquina, inclusive, não é nossa, não é da Rede para a Saúde, é bom salientar, é da Vitalab, que nos proporcionou, né, esse benefício para os associados lá que queiram tomar um cappuccino ou um outro café mais especial. Agora a gente tem para oferecer lá para os associados também. Lógico, como a máquina é deles, então tem um custo. Mas também tem, né, César, chazinho, O café, a água também não precisa pagar.
1: É. Eu sempre
0: mas
1: ganho,
0: mas é um
1: né?
0: carinho, sempre, né? A, na hora da espera ali, às vezes.
1: A Cuca paga pra mim, então é maravilhoso. Agora ela vai ficar...
0: De vez em quando eu dou um alegrão pros meus colegas. Mas assim, né, César, nada melhor do que tu falar também quantos anos tu tá na Pró-Saúde.
1: Desde 2008.
0: Então tu tem uma noção de como a gente era e como a gente está.
1: Exatamente.
0: Teve uma cena muito engraçada, muito querida, assim, uma associada também, né? Quando eu gosto de ver o olhar quando brilha os associados lá dentro. Porque acostumado com aquela casa, né? Então a gente dá um perfil novo para a Pró-Saúde, de uma clínica meio que padronizada, com todo carinho. 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Nós temos que dar uma esperadinha, né?
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0: 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Eu sempre digo, sogro e sogra é a segunda mãe, segundo pai. Esses dias me perguntaram, eu digo, não, se não tem a mãe...
1: Ah, não, aí não pode botar, colocar,
0: se não,
1: né?
0: Tem o pai, não, aí se escolheu colocar a sogra, isso. Fica a mãe, mas a gente tem esse benefício lá, porque é só um fazer o Pró-Saúde. 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
1: Até os funcionários,
0: que é um benefício,
1: né? Até os funcionários, porque vale a pena, né?
0: Com certeza, porque a empresa faz e pode colocar todos os seus funcionários, e os funcionários podem colocar... Todos, pai, mãe, filho, sobrinho,
1: né?
0: Pelo
1: valor seus bem menor.
0: Bem, metade, praticamente, quase, né? Não, mas bem, um valor bem mais acessível.
1: Dá para dar os valores?
0: Para quem é sócio da CISB, ainda fica mais barato.
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1: Vale a pena, então. Vale muito a pena. 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Eu, quando vou associar já o associado ali na hora, já explico como vai funcionar, porque não fica ativo já naquele momento, né, no primeiro momento. Tem 3 dias úteis, né, mas eu já baixo ali, já deixo, explico para ele, mostro a minha carteira para ele ter uma noção de como é a carteira, coloco ali meus dados, que é o CPF e a data de nascimento, e mostro para ele, mas dali a 3 dias ele já sai com o aplicativo no seu celular. Lembrando que você também pode acessar acessar pelo site do ProSaúde.
0: Isso, e é um atendimento rápido. Tem muita gente que faz o ProSaúde no dia, quer fazer um exame no hospital, porque é bem mais barato pelo ProSaúde, quer fazer nos laboratórios e precisa, às vezes até fora de São Borja, né? Se tu vai para Santa Maria, Santo Ângelo e Juiz consultar pelo ProSaúde ou fazer um exame, tu vai precisar da carteirinha. Então, a gente fornece ali uma declaraçãozinha provisória, que tem validade de 30 dias, para...
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0: 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É. Mais rápido para o associado.
1: Porque não tem carência, né? Tu já faz, já pode usar. Tem muitos que a gente associa na hora, já tem uma consulta, né? Ontem mesmo eu associei ali, tinha uma podóloga, atendida pela podóloga, e na hora antes, uns minutos antes, ela fez o contrato conosco.
0: Tu falou da podóloga, na Bia, interessante isso, pessoal, porque a Bia trabalha com pé diabético, trabalha com bastante ferida ou lesões no pé. É uma dobradinha com a Ariane, que trabalha com laser. Então, as duas agora vão começar a trabalhar junto, né? Porque o laser...
1: acelera, né?
0: É a cura, né? O processo de regeneração, né?
1: Isso.
0: Da ferida, da parte que está com problema.
1: 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Mais alguma coisa?
0: Não, eu só queria salientar a respeito, já que está quase... a gente ainda tem 5 minutos, já está a Laudelina ali. Isso,
1: tem 5 minutos ainda, a Laudelina está ali já.
0: Está de olho, não.
1: Está de olho,
0: Mas queria salientar bastante, César, a respeito da Passo Bem, que acaba sendo uma clínica, a clínica particular da Rede para a Saúde. Vamos pensar assim, né? É um particular mais barato. Então, a gente criou a Passo Bem para poder... receber os outros convênios, né? Porque os outros convênios também têm desconto, tanto na Rede para a Saúde quanto na Passo Bem. De que forma? O valor da Passo Bem, né? É um particular mais barato. Então, a gente nunca vai deixar de não atender ninguém. A gente atende todos. Outros convênios, particulares, quem não tem também, quem mora fora, está passeando, para estudantes, né, que estão em São Borja, pessoal da Argentina também, que é nosso vizinho aqui, quer vir consultar, o valor aqui é bem acessível também para eles. Então, essa parceria entre Rede para a Saúde e Passo Bem é muito importante da gente sempre reforçar, né? Que uma é uma clínica particular, onde um particular é mais acessível, e o outro é um cartão de benefício, né? Que se estende numa área maior de atendimento.
1: Sim. Uma informação, a semana passada, depois do programa, ligou a dona Maria Silenir, perguntando sobre o auxílio funeral. Eu falei para ela que eu ia trazer hoje esse assunto. Só que eu entrei em contato, né, com o Thiago Teló, junto com os, né, que são os proprietários, sócios. Eles estão formalizando ainda essa parceria aí do auxílio funeral, mas é bem interessante.
0: Bem,
1: o que ele
0: interessante
1: me explicou é bem interessante, né?
0: Então,
1: vendo as seguradoras, isso, eles estão vendo, é um seguro, né?
0: É, porque tu vai poder escolher onde você quer fazer, tu vai receber o dinheiro para poder providenciar o familiar, né?
1: Isso.
0: Vai ter acesso. tu vai escolher lá qual a funerária que tu quer.
1: Recebe o dinheiro ou isso. Também já contrata direto, né?
0: Exatamente, é bem interessante também, inclusive por acidente, né? Porque aí envolve outros benefícios, não só o auxílio funeral.
1: Isso, então. Mas tem um, não tá formatado
0: ainda. Tem um benefício
1: ainda.
0: Que se tu te acidenta ou alguma coisa, vai receber um seguro. O projeto cresceu bastante, a gente tem muita seguradora nos procurando para fazer a parceria, então a gente está vendo um menor valor, né?
1: Isso, com
0: pra
1: certeza.
0: Para oferecer um menor valor para os associados.
1: Isso, e através da quantidade de associados e dependentes, eles vão formalizar, né, o valor.
0: A gente quer cuidar da vida e também desse momento que a pessoa precisa, né?
1: Certo? Então, a hora que a gente tiver isso formatado, a gente vai trazer aqui em primeira mão.
0: Também prometo, a partir de outubro, eu vir aqui no programa do Dr. Diego, porque eu estou visitando as empresas, estou recadastrando quem é que dá desconto pela Rede ProSaúde, e aí então eu venho com a listagem nova aqui, aonde você vai com o cartão, aonde que eu tenho, porque a ideia não é só usar o ProSaúde quando está doente, né, mas num todo, quando eu compro, quando eu vou no mercado, quando eu vou na farmácia, né, quando eu quero cortar meu cabelo, num todo, a gente quer pensar num todo do nosso associado, né, estou com um problema de saúde, preciso fazer um exame, quero viajar, então a gente está...
1: Tu chegou a sair, né, no sábado, né?
0: Tu sabe que até dentro do programa Circuito, que a gente participou do Circuito do Comércio, foi um sucesso, inclusive vai vir uma nova promoção aí para o final do ano, e a gente vai estar junto tanto a Passo Bem como a Rede ProSaúde, porque foi um sucesso o Circuito, né? E tentei sair, mas em função da promoção, o comércio estava...
1: E o feriadão, né, também.
0: Estava concorrido, gente. Agora eu estou deixando acalmar um pouquinho, né? Agora, a semana que vem, aí sim eu começo a visitar as empresas e recadastrar.
1: Quais as empresas que tu já foi ali, que tu fez um contato?
0: Tem da bicicleta ali, como é que é a...
1: Conserta Bike.
0: Isso, a Cássio, que está conosco também, sabe, ali.
1: Sim, Rogeria Menegon.
0: Rogeria Menegon. Então, na redondeza ali eu fui passando, né, mas tem mais... A quem já dá, a Consermac, né, a Cleci lá do Passo, que é a Bela Casa, já dá. Então, tem muita gente que não sabe, né, aonde ir, aonde eu vou,
1: as,
0: né.
1: As farmácias, né,
0: a Vanessa Loraldo ali, da academia. Quais são as farmácias que dão desconto, né, Panvel. A Maria do Carmo,
1: a Fórmula,
0: a MB também tá entrando em contato com a gente, querendo dar desconto, a Raia também.
1: A Droga Raia está entrando em contato com a rede, né?
0: Com a rede, com a rede toda. Porque em qualquer lugar que tu esteja, tu tá na praia, aí tu vai na Panvel, tu tem que ter o desconto da Panvel, em São Borja.
1: Sim, tem, é uma rede, né?
0: Onde tem Panvel, tu tem desconto. Isso. Onde tem, né? Então essa é a ideia, é expandir esse atendimento. Não adianta ser desconto só em São Borja.
1: Terminou. Então, acabou o nosso horário, 8 horas e 35 minutos, e a gente volta aí outra hora que o Dr. Diego precisar, a gente vai estar aqui com toda certeza. Bom, tem um ótimo final de semana aí,
0: uma ótima semana
1: para a Romília, para a Rupília, e até quando o Dr. Diego precisar. Tchau.
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3: 8 horas e 35 minutos.
4: 15 graus. 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
5: principais manchetes da Folha de São Borja deste sábado. O Hospital Ivan Goulart rebate acusação sobre troca de soro por água a pacientes. Centelha da Chama Crioula chega ao município para a abertura dos festejos Farroupilha. Audiência pública debate proposta de fechamento de supermercados no último domingo do mês. Candidatos reforçam campanha eleitoral no município. Câmara Binacional avança em projetos de integração entre São Borja e Santo Tomé. Semana da Pátria encerrada com tradicional desfile no centro. Prefeitura vai licitar implantação de sistema de vídeo monitoramento inteligente. Secretaria da Saúde recebe duas novas ambulâncias para transporte de pacientes. Escritores locais pedem mais protagonismo na programação da Feira do Livro. Advogado e pecuarista samborgense morre em acidente na BR-287. Estas e muito mais informações na Folha de São Borja deste sábado.
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0: mal, pois
1: 8:44, 8:44, estamos chegando aí, horário diferente, principalmente neste período eleitoral, onde a rádio cede a propaganda eleitoral gratuita, né, para os partidos. Então, neste período aí estaremos sempre chegando um pouquinho mais tarde, tá bom? Chegamos dando uma de casa, agradecendo a Deus pelo privilégio de nos encontrar em mais um programa do Boitatá, programa gaúcho mais antigo da emissora, e nós temos o privilégio de estar nas manhãs de sábado com vocês. A temperatura 14 graus a temperatura. Hoje, patrão Flávio, hoje dia 12, inicia-se os nossos festejos Farroupilha, mas eu estou aqui por conta das empresas, nosso chimarrão, patrão tá mateando, pena que não vai dar para roncar agora, patrão, roncar a cuia para confirmar que estamos mateando com a erva mate tomeleiro. 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
1: 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Buenas, patrão. Bom dia.
2: Bom dia, Laudelino. Bom dia, ouvintes, nossos associados, simpatizantes do Centro Nativista Boitatá, nossa patronagem, toda a equipe que já está lá pelo Boitatá programando hoje o nosso jantar, iniciando nossos festejos Farroupilha, né?
1: Isso.
2: Nosso jantar fandango hoje com o grupo Tia Barbaridade. Nosso bom dia a todos.
1: Ei, patrão Flávio Delavi, nosso capataz geral Felipe. Bom dia, Felipe. Bom dia, Rose. Toda a nossa patronagem aí, como bem falou o patrão. Sábado hoje, patrão?
2: Sábado.
1: Então, vamos. Tchê Barbaridade, é sábado que inicia a nossa semana Farroupilha.

0: pode fechar a gaita gaiteira até sábado que vem.
1: Ah, até sábado, até daqui a pouco, tia Barbaridade. E o João Luiz, patrão, que dia vai estar o João Luiz, patrão?
2: João Luiz vai estar no dia 18.
1: 18, João Luiz Correia, que vem e vai levando o sul nos arreios.

0: Bueno. Programa do Boitatá, o programa Fogo de Chão. Bom dia para todos os amigos que estão mateando. O dia tá lubuno hoje, né, Bueno? Mas não tem previsão de chuva. Que barbaridade, é sábado dia, hoje no Boitatá, e o João Luiz, dia 18, levando o sul nos arreios. Patrão, me conta um pouquinho desse jantar fandango de hoje. O pessoal tá curioso, mandando mensagem, saber se ainda tem mesa. Me conta um pouquinho deste jantar fandango de hoje, que inicia a nossa semana farroupilha, oficialmente amanhã, após a chegada da centelha da chama crioula, que será distribuído amanhã às 16h, aqui na plataforma cívica Teotônio Vilela. E aí, a partir daí, oficialmente abre-se a maior semana farroupilha do estado, é aqui na capital gaúcha do fandango.
1: Isso mesmo, a maior fandangos estão em São Borja, né, na nossa capital gaúcha dos fandangos. E o Boitatá não podia ficar para trás, né? Então iniciamos hoje com jantar fandango, com Tchê Barbaridade, churrasco e acompanhamentos. Nós estamos com todas as mesas vendidas.
0: Opa!
1: Todos os ingressos individuais também já estão vendidos. E vai ser distribuído gratuitamente, conforme a nossa capacidade, que é liberada pelo Corpo de Bombeiros. Uhum. Ingressos a partir das 10h30 da noite, a partir das 22h30, será distribuído em torno de 200 ingressos para quem estiver devidamente pilchado.
0: Uhum. O devidamente pilchado, patrão, me conta aí.
1: O devidamente pilchado, o que é? Segundo as normas do MTG. Uhum. Então, a camisa com botão, manga comprida, o lenço, a bota, a guaiaca, a bombacha. Essa é a pilcha do gaúcho.
0: O peão,
1: a pilcha,
0: né?
1: Do peão para festividades. Uhum. Então, essa é a pilcha que é exigida pelo MTG.
0: Daí dá direito ao ingresso, claro, dentro dos 200, né?
1: Isso, e a prenda com vestido ou saia e blusa, né?
0: Sapatilha,
1: então tudo, essas são as normas do MTG para festividades. Então, a partir daí, que a pessoa que estiver devidamente pilchado vai ter acesso ao fandango gratuitamente, em torno de 200 ingressos.
0: Maravilha, patrão. Já vamos falar, então, hoje não tem mais ingressos, somente os ingressos para o pessoal pilchado, que é gratuito. Me fala já um pouquinho do fandango de amanhã, patrão.
1: Amanhã nós temos o jantar fandango com o grupo Os Monarcas, né? Aí, mais uma, Laudelino, nós temos o show, né? Hoje tem o show Missões de Fronteira, com Márcio Trindade. Amanhã, com os Angueras, né? Esse show, eles antecedem ao fandango.
0: Então, na hora da janta,
1: enquanto você está jantando, nós vamos ter os shows, né? E amanhã com os grupos Monarcas, também restam muito poucos ingressos, então pedimos ao pessoal se adiantar, quem estiver com interesse de ir amanhã prestigiar o nosso jantar fandango, comida campeira, lá no Boitatá, antecipe, vá buscar seu ingresso hoje, eles estão somente à venda no Boitatá.
0: Somente a venda no Boitatá, então o jantar fandango. E mesa, patrão, para o jantar de amanhã, os Monarcas, tem alguma?
1: Tem algumas, não é muitas. É
0: pessoal, se adiantar então.
1: 10, 15 mesas só.
0: Tá, o valor, patrão, do jantar fandango de amanhã, hoje nem se fala mais porque não tem mais mesa e nem ingresso, né?
1: Somente. O valor para toda semana farroupilha no Centro Nativista Boitatá, para associados em dia, é R$300 a mesa. Para não sócio, R$350 a mesa, com quatro lugares, com direito ao jantar. O ingresso pós-janta é R$50 o ingresso.
0: 50?
1: E todas as noites será distribuído uma quantia de ingressos para o pessoal que estiver devidamente pilchado, incentivando o uso da
0: pilcha. Incentivando, parabéns, patrão, pela iniciativa, né, da nossa entidade aí, de incentivar o uso da pilcha, né?
1: Isso, e principalmente a nossa Semana Farroupilha. Então, nós, uma entidade tradicionalista, somos associados, né, ao MTG, temos que dar valor à nossa vestimenta gaúcha.
0: Exatamente. 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
0: 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Muito obrigado pela audiência. Botando aquele toso, né? Botando aquele toso aí a capricho pro pessoal ir pra Semana Farroupilha na nossa capital gaúcha do Fandango. Bom dia, Pedro. Bom dia a Rosane aí, Ratos cabeleireiro. Patrão, e o Tia Garotos, patrão, me conta quando, que dia vai estar o Tia Garotos no Boitatá.
1: Tia Garotos chega no dia 17.
0: 17.
1: Baita Fandango.
0: 17. Tem mesa o ingresso pro Tia Garotos aí, patrão?
1: Bem pouquinho.
0: Opa!
1: Todos os nossos jantar Fandango restam muito poucas mesas. Hoje, o de hoje já está lotado. Esse já, desde ontem, na quinta-feira à noite, já terminou os ingressos.
0: Uhum.
1: E os outros restam muito poucas mesas.
0: Então, chegaram outros poucos ingressos também.
1: Muito pouco.
0: E mesa também.
1: É, a gente pede para os simpatizantes que quiserem assistir, quer participar, antecipe. Hoje a secretaria já está aberta o dia todo, durante a semana, na parte da tarde. Vai antecipando para não ficar aquele tumulto na última hora e também não ficar sem seu ingresso, sem sua mesa, prestigiar o nosso jantar Fandango.
0: Exatamente, patrão. Então o Tia Garotos está partindo, né, Morimar? Está partindo rumo para a fronteira e não poderia faltar Tia Garotos.

0: Esse é Tia Garoto, dia 17 no Boitatá. Patrão, me fala um pouquinho do Chiquito e Bordoneio. Que dia vai estar o Chiquito e Bordoneio?
1: Chiquito e Bordoneio vai estar na segunda-feira, né? Dia 14, né? E com o show de Lara Rossato. Vai estar fazendo o show ali no horário da janta. Então, nesse dia, segunda-feira, grande jantar fandango, Chiquito e Bordoneio, comida campeira.
0: Comida campeira e o show de que antecede na hora da janta, Laura Rossato.
1: Isso, Laura Rossato. E também, todas as noites, nós teremos a apresentação das nossas invernadas, departamento cultural, departamento dos individuais, a nossa invernada especial. Todos eles vão estar se apresentando cada dia. Uma no intervalo.
0: Exatamente. E o Chiquito traz para nós a cordiona do João Mico.

0: Continuamos mundo afora aí, então, o Chiquito e Bordoneio, a cordiona do João Mico e o Tchê Garotos partindo rumo à fronteira. Mil graças pela audiência lá em Porto Alegre, na grande Porto Alegre, ao pessoal do Alto Posto Lavagem São Borja, gente nossa, né? Morando na capital e trabalhando. Um abraço pro Everaldo, dona Ângela, né? O filho Marcos, a Priscila, o Enoir, todo mundo ouvindo lá em Capão da Canoa. Lá em Capão da Canoa, Alto Posto de Lavagem de São Borja. Um bom dia para vocês. Muito obrigado sempre pela companhia destes queridos amigos aí que não perdem o nosso programa. Bueno, patrão, deixa eu trazer uns parceiros aqui. Trazer uns parceiros aqui que patrocinam o nosso programa. O Antônio Gaúcho, buenas, meu amigo Laudelino. Um grande abraço e muito obrigado pela audiência, o Antônio Gaúcho. Quem mais está aqui comigo? O Sandro Goulart Pereira, lá em Santa Catarina, lá em São José. Bom dia, Bagual Velho, chimarrendo e escutando o amigo. Eu, a patroa, os gêmeos, Henrique, o Eric, que este último dia 8 completaram 19 anos. Barbaridade, passa muito tempo, passa muito rápido, né? É, 19 anos, os gêmeos. Abraço para minha mãe, a dona Nanala no Passo, familiares, ótima semana, Farroupilha, e em especial a todos daí. Tá bem, meu amigo Sandro Goulart, lá em São José, Santa Catarina, ouvindo o nosso programa. 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
0: Mas que maravilha, patrão. 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

0: 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Patrão, a nossa entidade está preparada aí também, o nosso departamento campeiro, né? A campeira do Boitatá, e para buscar a centelha crioula amanhã às 16h, aqui na plataforma cívica Teotônio Vilela. Me fala um pouquinho aí da parte campeira, patrão, e do desfile Farroupilha aí, está sendo preparado por uma grande equipe lá do Boitatá, tradicionalistas, preparando o nosso desfile para apresentar um desfile bonito aí para nossa comunidade, né, patrão?
1: Sim, a nossa invernada campeira, né, capataziada pelo Adilson, eles estão trazendo a chama desde Mato Queimado, né? Isso. Então foram buscar lá, acender a centelha da chama crioula e vem trazendo, né, em comitiva aí, chegando em São Borja. E hoje estaremos ali na praça recebendo a chama para levar até o Boitatá. E também os piquetes que estarão desfilando junto com o Boitatá. Toda a nossa invernada artística, né? Todos os departamentos estaremos já com os carros alegóricos, fazendo a homenagem, né? Esse ano nosso homenageado é o seu Ayrton Oliveira.
0: Justa homenagem, tio Ayrton.
1: Tio Ayrton, um dos fundadores do Centro Nativista Boitatá, e até hoje está lá nos ajudando, nos auxiliando, nos orientando, né? Com toda a sua experiência, sua dedicação que tem pelo Boitatá, seu amor, seu carinho que tem pela entidade. E não tem porquê mais justa homenagem que seja para ele. Então todos estaremos passando, né, na Praça 15 ali com o Centro Nativista Boitatá e toda a invernada campeira e os piquetes.
0: Dia 20 de setembro, convidar toda a comunidade e toda a população para vir para a praça, né? Esperamos aí que o pai velho lá de Riba São Pedro, né, ajeite com o criador lá para que nosso Rio Grande tenha um tempo bom aí para acontecer os desfiles, inclusive na nossa cidade, né,
1: padre? Isso, se Deus quiser, teremos um dia bonito, um dia ensolarado, bom para nós passar. Fazer o desfile do dia 20 de setembro.
0: De fato, Patrinho, o nosso chimarrão.
1: Olha aí.
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0: seu Leomar Milbrat tá lá matando com a erva mate tomeleiro. Vai matando aí, patrão.
1: E teremos amostra grátis da erva mate tomeleiro em 4 noites. O Roberto, proprietário da erva mate tomeleiro, grande parceiro, amigo nosso, o Weiner, estaremos distribuindo lá 4 noites amostra nas mesas da erva mate tomeleiro.
0: Que maravilha, patrão. Patrão, me fale um pouquinho da última noite, porque eu tá na agulha, Bonimar tá na agulha ali, o Márcio Correia, Grupo Gauchismo. Me fale um pouquinho da última noite aí com o Márcio Correia.
1: Márcio Correia já vem há anos encerrando a nossa Semana Farroupilha, sempre com chave de ouro, grandes fandango, propositalmente, né, com o nosso amigo Márcio Correia. E também teremos a apresentação dos pratos da casa, nossas individuais, nossos artistas de casa, que farão também uma apresentação. Então a última noite é sempre chave de ouro. Márcio Correia.
0: Márcio Correia, pro Gaúcho. Patrão, antes de trazer o Espírito de Ganso aí, que é um dos grandes sucessos do Márcio, me fale das novidades que tem para essa Semana Farroupilha. Vai ter um estúdio fotográfico. Eu sei que este ano tem novidade, como sempre, lá no Boitatá.
1: Esse ano o Boitatá está presenteando a todos os associados, todos os participantes, todas as pessoas que estiverem frequentando as noites do nosso jantar fandango no Boitatá com estúdio fotográfico. Nós montamos numa sala lá no Boitatá o Retratos da Tradição. Uhum. O que que ele é? É um estúdio fotográfico onde com a encenação do gaúcho, do local do gaúcho, da sua casa, né? Então, vamos montar esse estúdio, será fotografado pelo Rodrigo Balbueno, grande profissional na área de fotografia, e estaremos disponibilizando a todos que frequentarem o Boitatá uma foto gratuitamente. Todas as noites ele terá direito a fazer sua foto. Se quiser fazer mais, pode fazer, mas uma foto será grátis. E essas fotos irão para uma plataforma digital, onde você depois, acessando pela internet ou pelo celular, você consegue baixar e ficar com essa lembrança da Semana Farroupilha do Boitatá.
0: Com a família, com os amigos, né?
1: A família, os amigos, os filhos, os companheiros de mesa terão direito a uma foto, o casal, os amigos, a fazer essa foto lá no estúdio. Está sendo preparado a partir de amanhã, no domingo, já vai estar aberto para fazer todas essas fotos, que é um registro da Semana Farroupilha, um registro que você vai guardar pro resto da vida.
0: Que maravilha. Nosso patrão de honra, Flávio Ciolin.
1: Sim.
0: E também a patroa Geuci, estão escutando o programa. Então aquele abraço e vai para vocês aí, patrão e patroa, ou Márcio Correia.

0: mais uma, Bonimar Lima, porque agora tá chegando os monarcas que vão estar segunda-feira, né, patrão?
1: Domingo.
0: Domingo, amanhã.
1: Amanhã,
0: então, vai estar os monarcas e nós vamos de vaneirão, né, patrão?
1: Com certeza.
0: Vamos lá, Bonimar Lima, eu vou de vaneirão.

0: devaneirão, patrão, e vou de chimarrão também, isso. Ó. Eu vou de vaneirão e vou de chimarrão com a erva mate tomeleiro, Márcio Correia, o espírito de ganso, dia 19 de setembro. Segunda-feira, então, patrão, os monarcas, eu vou de vaneirão. Me fale um pouquinho aí do Márcio Correia, como é que tá de mesa, como é que tá de ingresso e também dos monarcas aí, patrão.
1: Os monarcas é no domingo, Laudelino.
0: Amanhã, patrão. Ainda amanhã. Bem que eu tenho o patrão aqui para me socorrer.
1: Amanhã, no domingo, os monarcas. Também restam muito poucas mesas. E o ano passado foi casa lotada, né? O ano passado nós tivemos, infelizmente, que fechar as portas
0: do dia dos monarcas
1: que tinha. E esse ano eu acredito que vai ser novamente. Então, antecipe seus ingressos, antecipe suas mesas. Só restam muito poucas mesas. Não é conversa de vendedor.
0: Não é conversa de vendedor.
1: O nosso croquis está cheio. E no dia 19, o Márcio Correia, para encerrar a nossa Semana Farroupilha com chave de ouro.
0: Também poucas mesas, né?
1: Também muito poucas mesas restando. Tá. Toda Semana Farroupilha, como a gente fez antecipado, venda de pacotes para o ano todo, então restou muito poucas mesas somente para a Semana Farroupilha.
0: Sabe, patrão, que o pessoal tem aquele dito popular, né? Culturalmente o pessoal fala que o brasileiro deixa tudo para a última hora. Normalmente, eu lembro de outras Semana Farroupilha, que chegava no último dia ali, para lá e para cá, acabou a mesa. Então a gente vai avisando o pessoal, então não deixe para realmente para a última hora.
1: Isso, a gente começou as vendas lá em março, né? Parcelando, dando condições de comprar o pacote pro ano todo, os 11 fandangos do Centro Nativista Boitatá. Então foi uma facilidade adquirir, e daí você chegava na Semana Farroupilha já com tudo pago, a mesa garantida, tudo tranquilo. Quem deixou para a última hora, infelizmente, as melhores mesas já foram vendidas, ficou só nos lugares mais apertados. E na quinta-feira encerrou todas as vendas, né, de individuais e as mesas das vendas de mesas, né? Então encerrou na quinta-feira, nós já estava com tudo vendido.
0: Que maravilha, patrão. Eu agradeço a audiência aí do Quase Nada. Bom dia, Quase Nada Consertos de Máquina, você, a Lidiane e o pessoal ali da loja na Júlio Trois. Bom dia aí, Quase Nada, obrigado pela audiência. 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Também vamos chegando... Opa, agradeceu o Cristalino. Bom dia, Bagual Velho. Bom dia, Cristalino. Estamos no rancho, juntamente com a minha prenda, tomando um chimarrão tupetudo com a erva mate tomeleiro. Grande abraço aí pro Cristalino. Tu e a tua prenda aí estão ouvindo o programa. O amigo Renato, nosso associado, né? A filha dança nas invernadas lá do Boitatá. Um abraço aí pro Renato e a tua patroa. Logo mais nos encontramos. Renato, obrigado aí sempre pela tua audiência. Amiga Alceni e a Andréia, bom dia, Laudelino, manda uma música pra nós, mando sim, amiga Andréia e amiga Alceni, ligadinhos na programação. Vamos ver quem mais tá aqui comigo. Mercado Gilo Boscardin já trouxemos, Lojas Becker. Agora vamos falar um pouquinho aqui, patrão, de parceiros a exemplo aí da Casa do Agricultor. Bom dia, o homem da capatazia de esporte, né, patrão? Esporte, Romildo.
1: Foram campeão agora.
0: Foram campeão no torneio, né?
1: Campeonato Municipal de Bocha. Parabéns à equipe do Boitatá, né? Que pelo segundo ano,
0: bicampeão, né? Da Bocha, né? Então, parabéns aos bochófilos, né, patrão? 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Patrão, me fale um pouquinho do grupo Os Mateadores, que dia vão estar, se vai ter mesa. Muito bom o programa em função aí de passar toda essa informação para os nossos ouvintes aí, patrão.
1: Os Mateadores é no dia 16, né, Laudelino?
0: 16.
1: Dia 16, então, novamente, o grupo Os Mateadores vem tocar na nossa Semana Farroupilha. Ano passado eles abriram a Semana Farroupilha. Foi a primeira noite com Os Mateadores e hoje, esse ano, no dia 16. Também teremos a apresentação do
0: Tranquilo. Alcides Camargo de Paula, bom dia, meu amigo Alcides Camargo de Paula, lá na Vila Aparício Sampaio. Um abraço do tamanho da Aparício Sampaio pra ti, viu, Alcides? O patrão foi buscar os alfarrábios ali pra
1: buscar aqui no, nas anotações.
0: Nas anotações, né?
1: Que é muito grupo, muito show.
0: Muito grupo. Olha, eu admiro o senhor, patrão. Vai achando aí. Eu lhe admiro aí por ter tudo na cabeça. Eu, por enquanto, é só anotado, né? A gente tem anotadinho aí. Mas o patrão tá falando tudo da cabeça. Agora, neste momento aí, falhou, patrão. Falhou. Quem é que vai estar na hora da janta aí no dia do grupo Os Mateadores? Tá achando ali? Rádio Cultura e o programa Fogo de Chão do Centro Nativo. Enquanto isso, patrão, vou falar aqui na Roda Pneus. Vai te achando aí, patrão. 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
1: Achei aqui, Laudelino.
0: Opa!
1: No dia 16, então, com os mateadores estará os pratos da casa.
0: Também
1: a nossa pessoal de casa que concorre nos concursos, no CIMIARTE, vão fazer uma bela apresentação. Vão ter até chula, sabia?
0: Opa!
1: Era surpresa, mas vamos contar aqui que teremos até uma apresentação de chula.
0: Que maravilha, patrão. Então, os mateadores, dia?
1: 16.
0: 16 de setembro no Boitatá. E a vaneira? É assim, da Restinga.

0: Bolimaruma, porque daqui a pouco chega a Nídia Rocha Bogo aí para dar continuidade ao programa, a programação da cultura, né? Que inclui aí o programa Guarda-Fogo aí do CTG Tropilha Crioula. Patrão, estamos no arremate e ouvimos os mateadores lá pro Percy Dornelles. Alô, Percy! Laçou essa aí, Percy? Lá na Brizola, o Bicudinho. Alô, Bicudinho. Grande Colorado, Bicudinho. Grande abraço e obrigado pela audiência, patrão. Nos resta agradecer a mais uma oportunidade que Deus nos dá de poder estar aqui à frente do programa Fogo de Chão. Obrigado pela confiança na apresentação e a presença do patrão, muito importante para trazer todas as informações. Obrigado pela sua presença também, patrão.
1: Obrigado, Laudelino. Obrigado por sempre estar à frente, capitaneando o nosso programa há 49 anos.
0: 49 né? É o programa, eu estou com 26,
1: 26
0: patrão.
1: 26, mano. 26 anos. Vamos estar tocando esse programa. Estão ouvindo com bastante audiência. E só temos a agradecer a toda a nossa equipe, toda a patronagem, todos os membros da patronagem, a equipe do Boitatá, o seu Ivan, a Mara, a equipe da cozinha, capitaneada pela Juba, a equipe do churrasco, uhum, pelo Pinheiro, o Leandro, o Ney, da equipe do açougue.
0: O Erlei Ramos.
1: O Erlei.
0: Compadre, né? Erlei, tá escutando, compadre?
1: O Chico com a copa, aquela cerveja bem, bem gelada, do início ao fim do fandango. Então, nós só temos a agradecer, em meu nome, em nome da Lisandra, esse ano, mais uma semana Farroupilha que está iniciando aí, com casa cheia. E a todos os associados, todos os ouvintes e todos que prestigiam o Boitatá, faremos uma excelente semana Farroupilha, festejo, só alegria, com grandes grupos, grandes shows e novidades sempre no Boitatá.
0: Sábado que vem nós encontramos aqui, patrão, para falar um pouco já do arremate da semana, né?
1: Já vamos finalizar, se Deus quiser, Deus, estaremos aqui, meio judiado
0: de meio judiado de
1: a semana aí, mas estaremos aqui, se Deus
0: com quiser. Com certeza. Zenir Brites, bom dia, meu amigo Laudelino, arrumando as pilchas mais tarde no Boitatá. Tá bem com o meu presidente do Sindicato dos Trabalhadores da Alimentação, dos Sindicatos Comerciais, Zenir, um grande abraço aí pra ti, muito obrigado pela audiência. A Edilene, ó, não deu de casa em Itapera, o Erlei e a Edilene estão escutando o programa. Meu amigo Mauro, nos preparativos para logo mais, todo mundo se preparando, Mauro e a Andréia, aquele abraço, muito obrigado pela audiência. Bom, vambora, Bolimar Lima, tá chegando e desejar uma semana Farroupilha abençoada aí para a entidade com a irmã, as demais, né? Tropilha Crioula que está chegando agora.
1: Isso aí, para todas as entidades, tem uma semana muito, com muito sucesso, uma repleta de parceiros aí e simpatizantes, e tenham todos uns grandes festejos Farroupilha.
0: Muito obrigado, Bolimar Lima, pelo seu trabalho. E às 4 eu me encontro com vocês no programa do Bagual Velho. Fiquem com Deus.
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3: 9 horas e 42 minutos. 17 graus.
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10: principais manchetes da Folha de São Borja deste sábado. O Hospital Ivan Goulart rebate acusação sobre troca de soro por água a pacientes. Centelha da Chama Crioula chega ao município para a abertura dos festejos Farroupilha. Audiência pública debate proposta de fechamento de supermercados no último domingo do mês. Candidatos reforçam campanha eleitoral no município. Câmara Binacional avança em projetos de integração entre São Borja e Santo Tomé. Semana da Pátria é encerrada com tradicional desfile no centro. Prefeitura vai licitar implantação de sistema de vídeo monitoramento inteligente. Secretaria da Saúde recebe duas novas ambulâncias para transporte de pacientes. Escritores locais pedem mais protagonismo na programação da Feira do Livro. Advogado e pecuarista samborgense morre em acidente na BR-287. Estas e muito mais informações na Folha de São Borja deste sábado.
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Rio Grande lembra as alianças e pipocadas garruchas. Naquela pampa gaúcha, empunhando espada e lança, na feroz luta que avança, empurrando Tordesilhas, Madri e mais uma pilha que ainda nos vem de lá na lembrança. Resultou dessas uniões mais esta dupla sem luxo. É o missioneiro gaúcho e o índio das missões, além das imigrações nos pampos onde são reis, donos de si e das leis, são peões e são patrões. Foi a dupla e seus aliados que lá nos pampas se expande, que transformou o Rio Grande esquecido e relegado, neste belíssimo estado, que é um orgulho nacional, segundo a opinião geral, pelos exemplos legados. Nas guerras, muito pelearam para empurrar as fronteiras, transformando em brasileiras terras que antes não eram. Este respeito impuseram por muitos atos honrosos, que os tornaram vitoriosos nas lutas que mantiveram. Rio Grande é riqueza vasta, pois só trabalha, não pede. Mas isso não o impede e também não o afasta, pois nosso mal é a casta que nos irrita na vida, reativando uma ferida que pelos anos se arrasta. Merece por isso um basta o que não anda na linha, porque o lugar de sardinha é presa dentro da lata, e deste, o Rio Grande da Prata, o Rio da Prata, que o gaúcho vem mostrando que o exército do mando não serve a iconoclasta. Mas virá o fim desta dor de uma ou de outra maneira, pois quem já foi para a trincheira para defender seu valor, hoje irá para onde for para defender a moral e a vergonha nacional, voltando a ser peleador. Bom dia, meus amigos tradicionalistas. Bom dia, comunidade samorgense. Bom dia, Bonimar. Bom dia, meus amigos, companheiros do CTG Tropilha Crioulo, nosso quadro social, a toda a nossa patronagem e também as firmas que nos autorizam a estarmos aqui neste horário. O nosso abraço, o nosso carinho, todos aqueles que estão conosco na escuta, e que tenhamos um dia maravilhoso e mais feliz ainda pela chegada da nossa Semana Farroupilha. Mas nós estamos aqui por conta das firmas que nos patrocinam. 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
Então, o programa Guarda Fogo, e hoje nós estamos dando a abertura da nossa Semana Farroupilha. Nós já vamos trazer o grupo que nos representa neste momento. E nós vamos trazendo o Marco Moura, meu Rio Grande.

programa Guarda-Fogo do CTG Tropilha Crioula. E hoje nós, agora há pouco falando, o nosso abraço lá para o Cláudio, que está nos ouvindo, também o nosso amigo Orion Marques, nosso abraço, nosso carinho, pelas preocupações, pela mão amiga, que a gente tem, que nem sempre a gente encontra em nossos dias atuais.

Animação é o grupo Raoni, que estará animando, e Alma Chucra estará animando o nosso baile. E nós, a comida é o churrasco, que nós falamos, né? Que esse churrasco vai ser por conta do nosso grande amigo também, que todos os anos nos ajuda, nos fortalece cada vez mais. O nosso amigo Jones Alaporta, irmão de caminhada, aquele Josa. O nosso abraço, o nosso carinho ao Jones, à Tânia, que estão sempre prontos, e aquela mão amiga está sempre pronta a ajudar aqueles que estão necessitados. E nós queremos dizer que resta muitas poucas mesas, pacotes também. Então nós gostaríamos de dizer que as pessoas não esperem para a última hora, que de repente para o dia 19, se tiver uma, duas mesas. Mas graças a Deus, né, nosso chamado foi atendido e nós estamos, graças a Deus, com o salão praticamente já lotado. Tá? Então, não deixem para a última hora, chegar a querer a mesa na última hora, que é bem possível que não encontrarão mesa. Os grupos são bons, são ótimos, a comida também, toda nossa população tradicionalista conhece, né, a comida muito boa, e essa comida é preparada pelas amigas que estão lá no CTG trabalhando. Então nós temos a dupla de Marisa, né? É a Marisa com S e a Marisa com Z, a Marisa Sarturi e a Marisa Oliveira. Também nós temos lá a Solange, que auxiliar da cozinha também, e aquela grande amiga do coração, amiga que vem lá pelo amor, pela amizade, a Silvia Inês, a Rosângela, a Dona Carmen e o Giovanni, auxiliando na cozinha, né? O nosso carinho, a nossa gratidão a essas pessoas que, quando chega esta época, estão prontos para servir, para nos ajudar. E ali na churrasqueira, nada mais, nada menos, o seu Hamilton, seu João da Horta, o seu Ademir, e mais alguns amigos que até o momento que eu saí de lá, não era eles que estavam, mas no decorrer da semana a gente vai marcando aquelas pessoas que estão lá de coração aberto, nos ajudando, as mãos amigas, que eu continuo sempre a dizer, né? As mãos amigas são aquelas que nos ajudam na hora que nós mais necessitamos, na hora difícil. É a mão amiga que está nos auxiliando, nos ajudando. Então, a essas pessoas amigas, a essas pessoas que, colaboradores, amigos, ao Zanine, a Valquíria também, que já cedo estavam lá, prontos para seguir na caminhada, né, do trabalho árduo, e a nossa secretária Rose também, atendendo carinhosamente as pessoas na secretaria. Então, são pessoas que nos ajudam, né? Eu também não posso deixar de lado também o grande amigo, companheiro, né? Que tem filho na invernada pré-mirim, o Vânios Espíndola, né? E sua esposa, né? Que nos fez uma gentileza de nos doar um porco. Que até como eu falei para ele, aquilo não é um porco, é quase que um boi, do tamanho do porco, né? Que o seu Hamilton vai fazer a linguiça para o nosso picadinho de logo mais à noite. E as linguiças que o seu Hamilton faz é de respeito. Então, nosso muito obrigado ao Vânios, a todas essas pessoas. Que Deus conduzam com muita saúde a vida caminhada de vocês. Com muita saúde, muita paz e a nossa gratidão, a nossa amizade pro resto e sempre. Nosso muito obrigado. E nós queremos dizer que nós, as nossas músicas da Semana Farroupilha, hoje então o grupo Raoni e Alma Chucra, o cardápio churrasco, amanhã dia 13, que é a abertura da Semana Farroupilha, aonde na parte da tarde, às 3, 4 horas da tarde, chega a chama crioula, que na praça será entregue aos piquetes cavalarianos das entidades tradicionalistas. No dia 14, nós temos Ases do Fandango e a comida é campeira. No dia 15, o Tchê Cacareco, galeta e acompanhamentos. No dia 16, o grupo Bate Coxa, a comida é campeira. No dia 17, Daniel Raque,

e a comida campeira. No dia 18, Márcio Correia, galeto e acompanhamentos. No dia 19, encerramento da Semana Farroupilha, nós teremos um churrasco, grupo Vaneirão, e o cardápio é o churrasco. Então, nós temos aí, convidamos aqueles que ainda não se decidiram ou que estão esperando para logo mais comprar mesa, vamos lá o quanto antes, porque senão vão ficar sem mesa, né? O nosso carinho, o nosso abraço a todas as pessoas que estão sempre conosco, nos auxiliando, nos ajudando nesta caminhada. E nós vamos mais um número musical, né? Que nós, para todas essas pessoas maravilhosas que estão nos ajudando, vamos trazendo o grupo Raoni e Alma Chucra, que estará hoje à noite lá, de Campo e Alma.

Este é o programa Guarda Fogo do CTG Tropilha Crioula. Nós estamos aqui agradecendo a audiência do programa, né? O seu Percy Dornelles, o nosso abraço ao seu Percy. Familiares estão ouvindo o nosso programa, né? O nosso abraço a ele, né? O seu Percy diz que não andou muito bem de saúde, né? Mas agora a Semana Farroupilha o senhor melhora, né? Semana Farroupilha é a Semana da Graça, né? E o senhor vai alcançar essa graça de melhorar de saúde, tá bom? Também o nosso grande amigo, colaborador, o JP Batista, que é escritor, musicista. É o JP Batista, que já no baile da Prenda Jovem, no Fandango da Prenda Jovem, fez os versos para nós, nos livrinhos e na apresentação das prendas também. Então, é como eu falei antes, né? São pessoas, né, que estão sempre nos ajudando, são as mãos amigas que nos acompanham e é nessa hora que nós precisamos e é nesta hora que eles estão junto conosco. O nosso abraço, o nosso agradecimento a todas essas pessoas, né, que estão sempre ao nosso encalço, né, nos ajudando, nos auxiliando. Também o nosso ex-patrão Mangabeira, né, que nós, nas nossas reformas lá na cozinha, o seu patrão Mangabeira nos presenteou com a tinta para a cozinha. Então, nossa carinha, nossa gratidão ao Mangabeira pela essa mão amiga. É, nunca foge aos compromissos e aquela amizade. Amizade de gaúcho, amizade de pessoas que não esquecem a sua trajetória, né? Da onde venho e para onde vou e o que eu posso fazer mais, né? O nosso grande abraço a todos, a todas as pessoas também. Mas também nós queremos dizer que os nossos agradecimentos a todos os piquetes, né, que compareceram na reunião com a comissão organizadora do desfile agora no dia 20 de setembro, a reunião que nós tivemos no Tropilha Crioula na terça-feira, né? E os outros que desfilam também, que por motivos particulares não puderam se fazer presente, né? Mas nós acreditamos que não vai ser por causa da falta de uma reunião que deixarão de desfilar conosco, né? Acolhemos com os braços abertos a todos os cavalarianos, os piquetes, né? Que há muito tempo desfilam conosco, né? Que esteve depois ali também o Dom Cipriano, que esteve presente ali conosco, enfim, Piaquaranda, o Cinzas do Passado e o Achicuta, se não me engano. Então os outros que não foi anotado aqui, o nosso muito obrigado, o nosso carinho, e sejam sempre muito bem-vindos ao nosso CTG Tropilha Crioula. 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
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Mas nós aqui estamos também alertando de que no dia 14, na segunda-feira, nós faremos um encontro. Não vou falar homenagem porque não sou muito das homenagens, mas um encontro festivo com os nossos ex-patrões do CTG Tropilha Crioula. Nós estaremos abraçando a todos aqueles amigos, companheiros do passado, familiares, né, que muitos deles já estão na querência eterna do patrão celeste. Então que os familiares, né, participem, levem sua palavra, levem seu abraço também a todos os ex-patrões que estarão lá. Nós pedimos que, se for possível, confirmarem suas presenças, né? E vamos desfrutar de momentos bons, aquelas pessoas que valorizaram o Tropilha, que trabalharam no erguimento das paredes, enfim, deram início àquela entidade que é histórica, que foi o primeiro de nossa cidade, o vovô de Samboja, é aquele que
trouxe a história do tradicionalismo, é aquele que abriu os olhos para o futuro dos nossos jovens, que hoje estamos com salões cheios de jovens, crianças, muitas crianças carentes também sendo ajudadas lá, recebendo o apoio de toda a patronagem. E nós, essas pessoas que trabalham em prol da comunidade, em prol do movimento tradicionalista gaúcho, que nós queremos abraçar e dizer o nosso muito obrigado por tudo que vem fazendo, por tudo aquilo que fizeram e pela semente que plantaram no passado e que hoje nós estamos colhendo os frutos desta grande vitória, que foi o suerguimento do nosso galpão do CTG Tropilha Crioula. Aos nossos ex-patrões, a todos eles, não vou citar nome agora porque vai puxar muito tempo, mas a todos eles, cada um sabe que foi patrão e todos eles sabem da sua história, do seu trabalho, do seu sacrifício. E tradicionalista, patrão, é aquele que trabalha, paga para ser tradicionalista, paga para ser patrão e trabalha com honra, com galhardia. É que esses patrões que levam a causa tradicionalista bem mais alto. E a todos esses ex-patrões, nós vamos um número musical, nós vamos trazer um bugio, com a marca Fandangueira, Bugio de Navaneira.

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É o nosso programa Guarda-Fogo do CTG Tropilha Crioula. Mas nosso abraço aqui, mais uma vez, nós não podemos deixar de dizer lá o seu Hamilton, seu Ademir, seu João da Horta, estão lá na churrasqueira, né? Agora a foto que me mandaram das linguiças que estão fazendo desde as 7 da manhã lá. Gente, tendo uma média de uns 50 quilos de linguiça. Isso tudo para hoje, né? Nós saborearmos hoje com churrasco também, um picadinho, com a cervejinha bem geladinha, né? Então, o nosso abraço a essas criaturas, vamos dizer assim, né? Todos nós somos criaturas de Deus que estão sempre na retaguarda, nos ajudando, nos auxiliando, não tem hora, não tem dia, e com alegria estão lá trabalhando, fazendo as coisas acontecer. Nosso muito obrigado, nosso carinho, nossa gratidão. Mas eu quero também dizer aqui, mandar um grande abraço, com muito carinho, aquele abraço apertado, aquela mensagem de carinho, de gratidão, que no dia 10 agora esteve completando, né, o casal, o seu Hamilton e a Marisa, completando 35 anos de casamento. Ao casal vai o nosso abraço, homenagem de toda a patronagem do Tropilha Crioula. O seu Hamilton e a Marisa têm história lá dentro do CTG. O seu Hamilton sempre na churrasqueira, preparando churrasco. A Marisa trabalhando junto na cozinha. Enfim, a vocês o nosso abraço, a nossa gratidão por todos esses anos de luta, de trabalho. E que esses 35 anos seja somado com muitos outros mais. Não vou dizer mais 35, né? Que eu falei para o senhor esses dias, o senhor parece que ficou meio achando que era demais. Mas se vier 35 também, vamos aceitar, com bom gosto, com bom grado, né? Porque as pessoas que passam por este mundo fazendo bem, então o nosso pai lá dos altos, ele sempre tem alguma coisa a nos oferecer. Coisas boas, saúde, paz, muita união para a família, muita paz, muita saúde em primeiro lugar, né? Que a gente tendo saúde, a gente corre atrás do necessário e do que nós precisamos todo dia. Ao seu Hamilton, a Marisa, o próximo número musical será para vocês. Parabéns, parabéns mesmo. Gratidão a vocês sempre. Mas nós também queremos dizer da nossa Semana Farroupilha. As mesas já estão se esgotando e pedimos que os nossos sócios, nossos amigos que pretendem fazer uma Semana Farroupilha, que não esqueçam, né, de dar uma chegada lá no Tropilha, né? Os preços estão de acordo com o bolso de nossos amigos. Os grupos, muito bons. A comida, melhor ainda. E o espaço, está ele sendo preparado lá pela decoradora, pela também a Rúbia, a Dulce, pessoas da Invernada, Mirim, Juvenil. Eles são todos lá preparando o salão, embelezando o salão, para receber nossos amigos, nosso quadro de associados, todas aquelas pessoas que nos valorizam e estão sempre ouvindo o nosso chamado. Então, nós teremos dia 12, hoje, né? É o Grupo Raoni, o churrasco. Amanhã nós temos a marca Fandangueira. No dia 14, Ases do Fandango. No dia 15, Tia Cacareco. No dia 16, Bate Coxa. No dia 17, Daniel Raque. No dia 18, Márcio Correia. No dia 19, Vaneirão. Eu queria frisar aqui no grupo Bate Coxa. Já várias pessoas me questionaram que grupo é esse. Esse grupo é um grupo de vários jovens que saíram dos grandes grupos musicais. Quem não for vai perder. É muito bom mesmo. Eles formaram um grupo assim de rapazes que já vinham com grande sucesso, com
caminhada longa nos grandes grupos de música gaúcha. E fundaram o grupo, se juntaram, formaram um grupo e é um espetáculo. Parabéns a todos aqueles que estão optando também. E aqueles que não sabem, podem ter certeza que não vão se arrepender. A música é muito boa mesmo. Os demais conjuntos todos já conhecem, já estiveram lá. No Tropilha Crioula sabem que são grupos que realmente fazem sucesso e são bons mesmo, né? Então nós temos agora mais um número musical. E nós vamos trazer agora o Márcio Correia e vamos dedicando ao seu Hamilton e a Marisa, né, a todos os nossos trabalhadores de plantão. E Márcio Correia, tava eu e o Gaiteiro.

É o programa Guarda-Fogo do CTG Tropilha Crioula. Mas nós vamos fazer uma correção. Que ontem, no, organizando a programação do Guarda-Fogo, já era por volta de uma e tanto da madrugada. Correria tanto que foi esse horário que eu achei. Eu coloquei como 35 anos de casamento do seu Hamilton e da Marisa. Mas não é, pessoal. O homem tem mais tempo ainda, 54 anos de vida conjugal, carinhosamente mesmo. Ó. Me desculpe a Marisa, me desculpe o seu Hamilton, mas o nosso abraço, o nosso carinho. Então agora com esses 50 anos, mais reforçado ainda o abraço, tá, seu Hamilton? Desculpa, mas são erros de caminhada, tá bom? São 50 anos de felicidade, 50 anos de alegrias, de luta, junto com os filhos, com todos os seus familiares, 54 anos de muita festa, de muito trabalho e de realizações pessoais. Mas hoje está sendo realizada a Cavalgada da Mulher. Então a Rúbia e toda a sua equipe do piquete, o nosso valorosa mulheres, valorosas mulheres que levam adiante a nossa cultura gaúcha. Eu tenho um comentário a falar um pouco sobre a mulher gaúcha, que pouco se fala, né? Se fala na mulher, se bate em mulher, se mata a mulher, mas o gaúcho, ó, são poucos, né? Aquele que faz isso não é gaúcho. Mas então eu queria dizer a todas essas mulheres que estão na cavalgada, a nossa gratidão por esse respeito que vocês têm pela nossa bandeira, pela nossa cultura gaúcha. Então, a vocês mulheres, mulheres gaúcha, mulheres samurgense, mulheres batalhadoras. Onde quer que esteja a mulher nascida no Pampa, e o Rio Grande já não é mais sua única querência. Tem ela muita coisa a contar sobre o seu passado. O passado da mulher pampiana. O passado de uma história longa que pode ter vindo da velha Europa ou a história oral, não escrita nos livros de uma descendência indígena. Muitos gaúchos ainda lembram uma descendência de uma avó ou bisavó bugra, lembrando que o passado dos pampas não é comum ao território brasileiro. Tão cheio de histórias diferentes, repleto de etnias, vindas de muitos continentes. A mulher gaúcha não só tem histórias a contar, como já escreveu muitas páginas da história do Brasil atual. Saiu do recanto doméstico, onde cuidava do gado, na ausência do seu esposo quando este ia às guerras. Cuidou da casa e dos negócios. Em sua ausência, lutou contra as desigualdades do gênero, que no sul eram maiores que o resto do país. O sul, além das desigualdades comuns, teve a influência positiva da doutrina de Auguste Comte, tão marcada que em Porto Alegre ainda existe o prédio do templo positivista construído no século XIX. Com seu jeito simples, a mulher gaúcha foi em busca de ampliar seu espaço, sem querer o lugar do homem, e sem perder seu jeito feminino, foi conquistando espaços. Ingressou na academia, buscou informações e saber acima do que estava reservado. A mulher gaúcha ingressou na política, reservada antes somente aos eleitores do sexo masculino. O Rio Grande teve sua primeira prefeita em São Leopoldo, com Maria Emília de Paula em 1902 a 1978, em 1959. Sua primeira magistrada com Alcina Tubino Sorreaux, Tribunal Regional do Trabalho. Magistradas estaduais em 1973 com Regina Bullick e Maria Berenice Dias, desembargadora do TJR do Rio Grande do Sul. Grace Norfler,
nos tribunais superiores da República. Deixou o seu vestido de prenda no cabide e vestiu a toga e beca. A mulher gaúcha subiu aos palcos do teatro com Cacilda Becker. Foi cantar música popular brasileira Elis Regina. Deixou de lado a modéstia e disputou concursos de beleza Ieda Maria Vargas, Denise Nunes, Juliana Borges e Josiane de Oliveira. Se dedicou às letras, lia, luta e foi à graduação. Neste particular, é necessário lembrar o nome de Luciana de Abreu em 1848 a 1880, que convocou as mulheres para o Partenon Literário, a para as letras. Um pouco acima, se disse que, no meridional brasileiro, a mulher viveu circunstâncias diferentes de outras regiões do país e que ainda incidiu a doutrina positivista de Auguste Comte.

Desculpe, mas a garganta falhou um pouquinho. A doutrina positivista de Auguste Comte, onde a mulher se submete ao homem. O gaúcho sempre foi considerado machista ou até mesmo porco chauvinista, porque escondia sua mulher, dando a impressão de ser excessivamente ciumento. Isso pode ser explicado de outra forma, sem deixar de reconhecer que saia curta sempre ficava melhor nas pernas roliças da mulher dos outros homens, porque sendo um território de conflitos que atravessaram dois séculos, os riscos sempre existiram enquanto o homem estivesse longe de casa, há um tempo em que não se conhecia nem mesmo telefone de parede, muito menos o telefone celular. Uma castelhana da fronteira do Uruguai sempre repetia que a carne não se deve ser deixada muito baixa. Na doutrina e no pensamento de Auguste Comte, a mulher é vulnerável e poderia se render ao primeiro encantador, o que vai de encontro ao pensamento gaúcho de que vaca amarrada também pasta. A mulher, para o gaúcho e para o positivista, deveria ser recatada. Tanto isto é verdade que se reflete na sua indumentária, a pilcha, onde deve proteger os ombros, seios com panos. Nem por isso deixaram de acontecer encantamentos e haver aquelas que pulsassem a cerca. Bem sabia aquele que ensinou: fogo morre acima, água morro abaixo, a mulher enfesada ninguém segura. Os escritores que ocupam da vida dos pampas falam da mulher, cada um enfocando circunstâncias diferentes. Chama a atenção do leitor o desinteresse dos historiadores do gauchismo quanto à presença feminina, dando a impressão de... As setas descrevem o exemplar masculino minuciosamente, com poucos detalhes. Primeiro diz a diferente do povo de Minas Gerais e refere que as mulheres têm uma bonita pele e nunca se escondem à aproximação de estranhos. O gauchismo está em débito com a mulher. A mulher gaúcha não se deixou alambrar, não perdeu sua graça nem seus encantos. Foi à luta. Ingressou na academia, buscou seu espaço e batalhou como uma guerreira em favor do seu chão e da sua gente. Que nos perdoem os nossos compatriotas brasileiros e as brasileiras de todos os recantos do nosso Brasil. Mas é necessário dizer, a mulher gaúcha é a mulher bonita. Então, são essas um pouco... do que os historiadores falam sobre a mulher riograndense, a mulher gaúcha, a nossa prenda, as nossas patroas que valorizam a família, seu trabalho. E logo após isso, vamos rodar uma música. E desta vez nós vamos trazer, vamos homenageando a nossa homenageada da Semana Farroupilha, homenageada do Tropilha Crioula, a Marisa Sarturi. Então, esta música nós vamos trazer no seu parente, o Ninito Sarturi, um pito a você, Marisa, com muito carinho e a nossa gratidão por todo esse tempo, essa vida de tradicionalismo que tu tem dentro do Tropilha Crioula.

programa Guarda Fogo do CTG Tropilha Crioula, onde nós estamos aqui levando as notícias, né? A nossa programação da Semana Farroupilha, onde nós teremos também, além do dia 14, homenagem, encontro com os ex-patrões, né? Onde nós teremos aquela grata lembrança de nós vivemos junto no nosso trabalho, de relembrar nosso trabalho, os momentos bons que tivemos dentro do Tropilha Crioula. Também nós teremos no dia 16, e aqui eu faço o convite às ex-prendas do CTG Tropilha Crioula, a todas aquelas que foram prenda no Tropilha Crioula, não importa a categoria ou o número da faixa, primeira, segunda, terceira, nós convidamos a todas elas que no dia 16 agora, estaremos também organizando o encontro das prendas, né? E vão lá, nosso baile com o dia 16, que é como Grupo Bate Coxa, né? Escolhemos um dia de um conjunto maravilhoso também. E todas aquelas que representaram a nossa entidade, trabalho pelas nossas tradições, pela nossa casa tradicionalista. Então é com muito carinho mesmo, que nós convidamos essas prendas valorosas que trabalharam, representaram com muita galhardia a nossa entidade, que se esforçaram, né, levaram longe o nosso nome, e que nós temos muito carinho, muita gratidão por todo o trabalho de vocês, por essa caminhada, pela dedicação, por tudo. O nosso muito obrigado, e conto com vocês no dia 16, a todas as prendas, porque eu não sei se vou conseguir chegar o convite nas mãos de cada uma, mas aquela que ouvir e aquelas pessoas que estão ouvindo o programa e que sabe que tem alguém que foi prenda do Tropilha Crioula, digam que eu estou convidando. Nós, a patronagem do Tropilha Crioula, está tentando resgatar essas pessoas que foram tão importantes, são importantes para nós, pela dedicação, pelo seu trabalho que tiveram no Tropilha. Prendas que hoje estão com idade, como eu, falar pelos anos de 70, 70 e poucos por ali, também, e aquelas que me antecederam também, Terezinha Passamani, Lúcia Pitaluga, enfim, foram tantas que agora na hora, assim, às vezes foge, não dá para, mas enfim, a todas elas, o nosso carinho, a nossa gratidão, e eu conto com a presença de vocês, mas assim, dê uma ligadinha para confirmar a presença de vocês, até para nós nos organizarmos também. E também não poderíamos de forma nenhuma deixar de homenagear, de convocar, de nos encontrar também com os peões, os espiões que representaram o Tropilha Crioula, aqueles peões que se dedicaram, levaram o nome do Tropilha Crioula além fronteiras, além da nossa cidade, vários municípios que estiveram presentes em concursos, em representações, o nosso carinho, a gratidão a todos vocês, peões, piás, guris, farroupilha, então, a todos vocês, que nós teremos a maior alegria em recebê-los na nossa casa, o nosso carinho, o nosso abraço, e contamos com vocês. E também pedimos que aqueles que souberem que não conseguiram receber em mãos o convite, e que a gente está, para ser mais rápido, nós estamos mandando, e mais certo, pelo WhatsApp. E tem muitos que a gente não tem mais o telefone, não tem mais o número do telefone, do contato, né? Assim, com peões, prendas, os patrões também, são nossos convidados. Nossos convidados são as nossas pessoas importantes do nosso dia 14, dia 16 e no dia 17. Grande abraço a todos e contamos carinhosamente com a presença de todos no Tropilha Crioula nas datas que sugerimos. No dia 14 para os ex-patrões, no dia 16 as prendas e no dia 17... os peões, piás, guris, enfim, todos aqueles que tiveram uma representação, que trabalharam pelo Tropilha Crioula, que fizeram tudo pela nossa entidade,
com muito carinho e muita gratidão. Mas nós vamos trazer mais um número musical. Desta vez nós vamos trazer o Oásis do Fandango, Bugio Afamado.

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E nós estamos já finalizando no nosso programa, agradecendo a audiência de todos os amigos que nos estiveram presentes nesta manhã e contando com todos na nossa Semana Farroupilha e dizendo que vão se comportar, vão no desfile, vão participar em todas as cavalgadas, vão participar das festividades, mas com muita grandeza de espírito, como é a grandeza do espírito do gaúcho. Mas nós vamos encerrando agradecendo a presença e dizendo que no próximo sábado estaremos aqui mais uma vez, trazendo as notícias, o carinho e as notícias e tudo que está acontecendo durante a nossa Semana Farroupilha. Mas nós vamos deixar aqui o número musical, mandando lá para o nosso amigo JP Batista, com o Walter Moraes. Eu não encontrei aqui o que teria que ser programada, né? Do grupo Raoni, letra de tua. Mas aqui vai JP Batista com Walter Moraes, Marcas de um Campeiro.

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1: 11 horas e 7 minutos. 18 graus.
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4: Principais manchetes da Folha de São Borja deste sábado. O Hospital Ivan Goulart rebate acusação sobre troca de soro por água a pacientes. Centelha da Chama Crioula chega ao município para a abertura dos festejos Farroupilha. Audiência pública debate proposta de fechamento de supermercados no último domingo do mês. Candidatos reforçam campanha eleitoral no município. Câmara Binacional avança em projetos de integração entre São Borja e Santo Tomé. Semana da Pátria encerrada com tradicional desfile no centro. Prefeitura vai licitar implantação de sistema de vídeo monitoramento inteligente. Secretaria da Saúde recebe 2 novas ambulâncias para transporte de pacientes. Escritores locais pedem mais protagonismo na programação da Feira do Livro. Advogado e pecuarista samborgense morre em acidente na BR-287. Estas e muito mais informações na Folha de São Borja deste sábado.
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2: 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Cultura. 11 horas e 19 minutos. 18 graus.
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1: 11 horas e 32 minutos. 18 graus.
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7: Principais manchetes da Folha de São Borja deste sábado. O Hospital Ivan Goulart rebate acusação sobre troca de soro por água a pacientes. Centelha da Chama Crioula chega ao município para a abertura dos festejos Farroupilha. Audiência pública debate proposta de fechamento de supermercados no último domingo do mês. Candidatos reforçam campanha eleitoral no município. Câmara Binacional avança em projetos de integração entre São Borja e Santo Tomé. Semana da Pátria encerrada com tradicional desfile no centro. Prefeitura vai licitar implantação de sistema de vídeo monitoramento inteligente. Secretaria da Saúde recebe duas novas ambulâncias para transporte de pacientes. Escritores locais pedem mais protagonismo na programação da Feira do Livro. Advogado e pecuarista samborgense morre em acidente na BR-287. Estas e muito mais informações na Folha de São Borja deste sábado.

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0: Muito boa tarde aos ouvintes da Rádio Cultura. É um prazer estarmos aqui para conversarmos no programa Conheça o Espiritismo, uma nova era para a humanidade, neste sábado, 12 de setembro, aqui em São Borja. Estamos juntos, um prazer receber a minha colega Cibele Calazans, seja bem-vinda.
1: Muito obrigada, Pedro. Bom dia e boa tarde já, né, a todos os ouvintes deste programa maravilhoso que todos os sábados o Lúcio sempre está aqui, né, trazendo uma palavra amiga, um consolo e um esclarecimento sobre o Espiritismo. Pedro Boucher, então, seja muito bem-vindo também. Vamos conversar hoje neste mês que é tão importante, na verdade, tão significativo, porque importante o tema é durante o ano inteiro, em todos
0: Perfeito.
1: Os momentos, né, Pedro?
0: Perfeito. Falar sobre a prevenção ao suicídio é algo muito importante. Estamos no setembro amarelo, né? E aí eu gostaria, sim, Cibele, já para trazer para os nossos radio-ouvintes um pouquinho ali do surgimento da campanha mundial, porque ela é a nível mundial, né?
1: É verdade.
0: Ela surge em 2003, né? Oficializada pela Organização Mundial da Saúde. Ela surge, ela é lançada a nível mundo, né? 2003. No Brasil, a campanha Setembro Amarelo começa em 2015, né? E tem o reforço, logicamente, com o CVV, Centro de Valorização da Vida, né? Que toma frente também na divulgação da prevenção do suicídio. Então, veja bem, é bastante tempo, nós estamos falando aí de 23 anos já de campanha mundial, né? Falando da prevenção ao suicídio. Então, hoje nós queremos já iniciar falando dos dados, né? Muito importante, né, Cibele?
1: Verdade, é muito importante que todos nós... Esse tema, ele sempre é muito ligado a um tabu, né? Onde as pessoas evitam comentar sobre o suicídio, né? Usam palavras diferentes para não usar essa palavra, como se isso fosse um motivo de incentivar. Mas, na verdade, não. Nós necessitamos quebrar esse tabu. Essa maneira de enxergar, de falar sobre ele, sobre como é provocado, né? Por que pode a pessoa chegar ao extremo de tirar a sua própria vida?
0: Perfeito.
1: Então, quando a gente traz os dados, que agora, né, a gente vai relatar juntos aqui, é também para que a pessoa tenha a consciência da importância do quanto isso em como sociedade, como indivíduos coletivos que estamos todos juntos, de falar sobre o tema, né? De dizer que como que é hoje o patamar do Brasil a nível mundial com relação ao tema, do nosso estado Rio Grande do Sul e principalmente aonde nós estamos, São Borja, qual é a sua classificação, né? Qual a importância da gente falar sobre esse tema todos os dias, nas escolas, nos debates, na rádio, né?
0: Exatamente. A nível de... Já estamos aqui com a campanha Setembro Amarelo, né, há 11 anos, né, uma década já esse tema é trazido em pauta a nível Brasil, né, pela Secretaria Nacional de Saúde, né. E vamos já começar com os dados para situar o nosso rádio ouvinte a gravidade dessa situação.
1: Então a gente traz como o país que lidera, infelizmente, é uma liderança ruim, né? De um ranking mundial de suicídios. É um país na África.
0: Exatamente.
1: Que é o Lesotho.
0: Lesotho.
1: Perfeito. Tem uma taxa aproximada. E aqui a gente fala, para a gente poder entender e colocar todos os dados no mesmo nível, a gente fala em mortes por 100 mil habitantes.
0: Exatamente. Aqui é o ranking a nível mundial, né? O primeiro é um país chamado Lesotho, da África. Em cada 100 mil habitantes, o cálculo, né? 87,5 mortes. É altíssimo nível. E o Brasil?
1: Onde que está o Brasil, Pedro, nessa classificação?
0: O Brasil está em oitavo país que mais, em números absolutos, de suicídio. Cerca de 16 mil mortes por ano nós temos hoje. Então, o Brasil é o oitavo país no ranking mundial com 16 mil mortes por ano. E aí entra um outro dado aqui. Aí tu pode trazer para nós quais os estados brasileiros que registram, né, mais suicídio, Sibeli.
1: Isto. Em números, então, absolutos, nós temos aqui o que a gente pesquisou, e são dados realmente que comprovam até essa data, que é o ano de 2024, né, que são as maiores taxas por 100 mil habitantes. Depois disso, a gente tem outros dados, mas eles não são 100% ainda fechados, né, e comprovados. E o Rio Grande do Sul, ele permanece, dentro do nosso histórico do país, sendo o estado com a maior taxa de suicídio do Brasil. É um fato, né, extremamente preocupante para nós, né, que estamos, né, nessa região. E aí a gente pensa assim, e qual a cidade brasileira, então, que apresenta os maiores índices? Aí a gente tem que no Brasil como um todo não existe um ranking oficial único para todos os municípios, né? Mas o dado oficial mais recente que a gente tem, então, em absoluto, o Rio Grande do Sul e os municípios gaúchos com mais de 50 mil habitantes, nesse ranking de 50 mil habitantes, né, apresenta, então, São Borja como sendo, é o maior, Pedro?
0: São Borja, aqui nós vamos ter aqui, entre as cidades, a posição, São Borja, aqui está dizendo assim, qual é a posição de São Borja? Este é um fato muito relevante para o cenário local. Em 2024, São Borja registrou, nós estamos falando 2024, tá? Que são os dados oficiais. 13 mortes aqui em São Borja, 23,16% por 100 mil habitantes. Aqui está calculado por 100 mil habitantes. É o segundo maior índice entre os municípios gaúchos com mais de 50 mil habitantes. Ou seja, vamos raciocinar assim. As cidades com até 50 mil habitantes, né, São Borja está em segundo lugar. São Borja é o segundo lugar. Primeiro é Venâncio Aires.
1: Onde tem as plantações de fumo.
0: Exatamente.
1: Tem uma relação também bastante próxima a esse fato, né,
0: Pedro? Sim, sim. Então, São Borja, ela está em segundo lugar no ranking, né?
1: Muito preocupante. E a gente sabe que mesmo os dados estatísticos comprovados ali desses 13 que aconteceram naquele ano de 2024, nós também não podemos esquecer que existem outros casos em que a gente muitas vezes não fala, né, Pedro, mas que depois a gente pode conversar um pouquinho mais, que é o suicídio inconsciente, né, Pedro?
0: Sim, e isso que nós vamos falar hoje, o suicídio inconsciente, exatamente.
1: Vamos passar.

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0: Boa tarde mais uma vez, eu sou a Cibele e nós estamos hoje aqui reunidos com Pedro Boucher para conversarmos, iniciando aqui com alguns dados, né, estatísticos sobre o suicídio no Brasil, em especial no nosso estado e no nosso município. Mas antes eu não posso deixar de falar um pouquinho desse tema, que no dia 26 de setembro, o Instituto de Cultura Espírita Caminho da Luz vai receber o Edson Cardoso, às 15h30, para uma realização de uma palestra que é combinada, organizada pela Unime São Borja, e vai falar da importância da saúde mental na prevenção da vida. Esse é o tema exato que está no folder.
1: Exatamente, 26 de setembro, né? Isso. Uma promoção, uma realização da Unime, que é a União Municipal Espírita de São Borja, né? Que agora é a Unime, também com o apoio do CRECET, né? Coordenação, e da FERCS. Então, estamos aqui trazendo o Dr. Edson Luiz Cardoso, sábado, 26 de setembro, às 15h30. Lá no Instituto de Cultura Espírita Caminho da Luz, e o tema é a importância da saúde mental na prevenção da vida. Realização Unime São Borja.
0: Pedro, e o que mais que nós temos de dados que seriam interessantes para as pessoas ouvirem antes da gente falar da depressão, do suicídio, né, na perspectiva espírita?
1: Aqui eu gostaria de trazer alguns dados, quais os estados brasileiros que registram mais suicídio. Essa pesquisa é de 2024, sempre estatística. Sim. Oficial hoje, né? A nível de estados, o estado de São Paulo cometeu em 2024 2.921 suicídio. É o primeiro, mas o número de população é maior, né? Considerando esse ponto. Minas Gerais, segundo, Rio Grande do Sul, terceiro, no sentido de população. Quando nós vamos analisar a cada 100 mil habitantes, né, nessa estatística, o Rio Grande do Sul fica em primeiro lugar. Segundo, Santa Catarina, e terceiro, Piauí. Tá? E aí viemos trazer os índices de São Borja, né, do nosso estado, considerando até 50 mil habitantes, a estatística, a pesquisa, no ano de 2024. Não está contabilizado, 25 nem 26. Venâncio Aires é o primeiro lugar, com 33,81% de suicídios. E São Borja é o segundo lugar, até 50 mil habitantes, São Borja é o segundo, com 23,16%. Índice, né, por cento de suicídio, depois Sapiranga e Ijuí. Então aqui nós temos dados bem, bem relevantes, né? E quantos suicídios acontecem no mundo, Cibele e ouvintes? Segundo a Organização Mundial da Saúde, cerca de 720 mil pessoas morrem por suicídio por ano. 725. Aí nós temos um estudo, uma pesquisa que apresenta por ano 725 mil, segundo a OMS, por dia, cerca de 1.970 pessoas por dia no mundo tiram sua vida. 1.970 pessoas. Por hora, 82 pessoas se tiram a sua vida por hora. E a cada minuto, uma pessoa tira a sua própria vida. A cada um minuto. Lembrando sempre, Cibele, que aqui não está registrado as tentativas.
0: Sim.
1: Isso é um dado preocupante, porque as tentativas são maiores. Depois teremos um momento de falar das tentativas, tá? E uma outra informação, que depois continuaremos, qual a posição do suicídio entre as causas de morte? Segundo a Organização Mundial de Saúde, o suicídio é a terceira principal causa de morte entre jovens de 15 e 29 anos. Entre 15 e 29 anos, a nível mundo, o suicídio é a terceira causa de morte. É muito preocupante.
0: É, muito mesmo. E quando a gente pensa que... a gente, olhando também a questão de faixa etária, a gente não pode esquecer que até crianças apresentam
1: exatamente,
0: a depressão, né?
1: Exatamente.
0: Claro, envolvimento de várias outras situações, né? De outras... Da questão de saúde mental, né? Mas também os idosos...
1: Perfeito.
0: Nós estamos
1: Perfeito.
0: Vivendo mais. Nós estamos tendo a oportunidade, a bênção divina de poder chegar numa velhice melhor, mais tempo de vida na Terra. Consequentemente, nós temos que nos ocupar, né, Pedro?
1: Exatamente.
0: Ter as atividades, né? Estar próximos das pessoas com quem convivemos durante a nossa existência fraterna, estar com a família, né? Aproveitar os bons momentos.
1: Perfeito.
0: Né? Mas eu queria então começar esse assunto te perguntando para as pessoas e os ouvintes, a gente sabe que tem também bastante ouvinte no interior do município, que gosta do programa.
1: Perfeito.
0: Né? E gostaria de que você falasse um pouquinho pra gente, que tu falasse o que é a depressão na perspectiva espírita, que é a filosofia, ciência e religião.
1: Quando nós vamos analisar a questão do suicídio, e aí nós vamos encontrar no capítulo 5 do Evangelho segundo o Espiritismo, o item melancolia.
0: Exato.
1: Na época de Kardec, no século XIX, a palavra a depressão não era utilizada porque ela tinha uma outra conotação. Na época, a palavra que se utilizava era melancolia, está no Evangelho.
0: Uhum.
1: Né? Então, é quando o espírito querendo, né, aqui se percebendo como se ele estivesse aprisionado no corpo, porque a vida verdadeira é a vida espiritual no sentido eterno, né?
0: Uhum.
1: Mas a vida verdadeira é onde está a vida. É isso que nós consideramos. Ele se sente aprisionado e tem o desejo de sair, porque se incomoda, ele não tem a aceitação do que acontece ao redor dele.
0: Não se realiza.
1: Não se realiza aqui. Então, ali no item melancolia, vai explicar um pouco do que é depressão no capítulo 5 do Evangelho.
0: Segundo o Espiritismo.
1: Mas nós vamos encontrar, Cibele, lá no Livro dos Espíritos, nós vamos encontrar informações muito relevantes. Na questão 943 do Livro dos Espíritos, nós vamos encontrar o do 943 a 957, tudo sobre os desgostos da vida. Ali tem respostas muito pontuais sobre a questão da depressão, do desgosto da vida, do suicídio, né?
0: Sim.
1: É onde é apresentado para nós. Nesses apontamentos, nós vamos encontrar três informações, uma informação muito importante da questão 943, que podemos trazer mais para diante, né? Que nós vamos falar sobre os desgostos da vida que levam ao suicídio. Mas ainda podemos dar mais uma continuadinha, Cibele, sobre dados estatísticos.
0: Certo,
1: eu gostaria de apresentar,
0: Pedro,
1: ainda
0: a gente volta
1: isso, para nós falarmos um pouquinho, né? Quem comete mais suicídio, o homem ou a mulher? Segundo as pesquisas, no mundo 73% das mortes por suicídio são de homens. Então, é unânime a nível mundo, né? 73%. No Brasil, os homens morrem aproximadamente de 3 a 4 vezes mais que as mulheres pelo suicídio. As mulheres apresentam mais tentativas, mas os homens concentram mais mortes. Então há muita tentativa por parte da mulher. Mas ainda efetivos que tiram sua própria vida, ainda aqui no Brasil, é maior, de 3 a 4 vezes maior que as mulheres. Quais as idades que apresentam o maior risco, né? O maior risco do autocídio está entre 20 a 39 anos, depois o segundo de 40 a 59 anos, e o risco muito elevado também entre idosos, como você estava falando. Acima de 70 anos, muito suicídio nessa fase da vida.
0: Eu estava lendo algumas pesquisas sobre isso, Pedro, E especificamente eu gostaria muito de... Talvez porque a gente já tenha passado 50, a gente começa... Agora vem a segunda etapa,
1: ah,
0: né?
1: É verdade, perfeito.
0: Mas o quanto é importante a gente olhar e pensar que, como vai ser a nossa, né, a velhice. E o quanto cada um de nós tem uma parcela de responsabilidade também, de contribuição... Nessa fase, né?
1: Perfeito.
0: Do que a gente alimenta de pensamentos, né?
1: Perfeito.
0: Do que nós, como nós administramos a nossa fase, a segunda etapa. Vamos pensar que já estamos aposentados. Então, aquelas 8 horas do dia ou mais em que a gente estava envolvido com o trabalho... Passou a ser um momento no qual a gente está, se a gente não se programar e não cuidar das nossas atividades, do que nós vamos alimentar essas 8, 9 ou 10 horas por dia, que a gente pode estar deixando de contribuir, então, ou melhor, indo para um caminho que pode chegar na tristeza e na depressão, não se sentir mais útil. Né? Deixar de fazer coisas divertidas com a própria família, buscar, mesmo que seja sozinho, mas ir atrás de uma atividade que possa executar, é claro, mas que alimente a sua alma.
1: Perfeito. Isso, Cibele, que está nos trazendo, é muito importante, né? Que é o saber envelhecer. Né? Hoje é um grande desafio. E isso tem que começar agora, né? Porque agora eu digo, nós devemos ter a atenção plena, né? Uma atenção sobre o amanhã, no sentido de o que a gente está colocando dentro da gente, né?
0: Uhum.
1: Nós precisamos ter sabedoria, ou seja, devemos construir cultura, informação, porque a informação, a cultura, o entendimento, formar um entendimento espiritual da vida. Para que quando chegar lá na terceira idade, os questionamentos, né, as dúvidas baterem, os arrependimentos do que eu fiz ou não fiz, que seria a melancolia, você terá dentro de si, né, todo um repositório, todo um conjunto de informações, você se preparou, você se formou intelectualmente, você tentou ter dentro de si... entendimento sobre a vida, cultura e informações para enfrentar esse. Isso é um ponto.
0: E o auto-perdão também.
1: O auto-perdão, que é um sentimento que deve também... Esses são ações também, né? Então, o primeiro ponto que eu entendo é que você tem que estar se interiorizando, né? Você precisa estar se abastecendo, porque você não pode chegar na terceira idade e ser oco, não ter nada para te auto-ajudar.
0: Estou aposentado, parei, não tenho mais nada o que fazer agora, não,
1: por favor,
0: sou mais,
1: né?
0: Útil, né? Então,
1: aí criar rotinas proativas, né?
0: Isso.
1: Como exercício físico, que é fundamental na terceira idade, principalmente a questão muscular, cuidar da saúde do músculo, né? Porque é o que sustenta, é os ossos e o músculo ali, né? Cuidar a massa magra, que a gente chama. E cuidar da alimentação, logicamente. Cuidar da vida mental, logicamente, e se socializar, né? Não perder a socialização. Então, isso são desafios. Para uns é mais fácil, para outros é mais difícil. Mas se você vê que é difícil alguns pontos, hoje a socialização é, né, a vida relacional tem dificuldade, vá trabalhando isso. Ah, minha dificuldade no campo do exercício físico, vá tentar encontrar um caminho para isso. Ah, minha dificuldade é com a saúde, vá cuidando agora.
0: Exato.
1: Vá fazendo a prevenção agora. Ah, não, meu desafio, seja a questão de cultura, não tenho leitura ou não tenho instrução suficiente, procure buscar isso. Hoje o conhecimento está acessível, né? Hoje você pode estudar, você pode interar. Há pouco tempo saiu uma matéria jornalística na televisão sobre, aqui em Porto Alegre, né, que já existe a faculdade para terceira idade.
0: Que coisa boa.
1: Que lindo aquilo ali, né?
0: Outra.
1: Vai estudar, né? O conhecimento nos dá alegria. Então são várias ações que nós precisamos nos colocar para a vida, né?
0: Uhum.
1: A vida é movimento.
0: É verdade. Eu estava lembrando aqui, não sei se meus pais estão no interior, talvez estejam escutando. Eles gostam muito de fazer cruzadinha, Pedro, as cruzadas.
1: Que legal.
0: Adoram e devoram aqueles livrinhos. Isso é uma tarefa que eu acho tão interessante, porque mantém a mente ali, né? Não apenas o ouvir, mas o exercitar, a leitura, né? Buscar um... Às vezes a pessoa não tem condições de comprar um jornal, nem uma revista, mas pede para alguém, né? Busca uma informação, porque a rede social hoje ela traz tantas coisas, né? Mas a gente tem que ter o cuidado de filtrar. Filtrar aquilo que a gente vai ouvir, né? Que não incite em nós o orgulho demais, a vaidade demais, né? O ódio. Então, cuidar. E essa questão do relacional, né? De estar envolvido na sociedade, é também aprender a ouvir a opinião do outro, né? Então, isso é bastante importante, né? Essas diferenças, né? E a sociedade é isso, é saber que nós temos pessoas que cada um pensa de uma forma diferente, né?
1: Isso é importante, né? Se todos pensassem da mesma forma, aonde estaria o crescimento,
0: exatamente,
1: né?
0: Exatamente.
1: Então, isso é importante. Eu quero trazer mais um índice, ainda
0: claro,
1: vou abastecer os nossos ouvintes.
0: Acho ótimo.
1: Aqui nós vamos trazer, Sibeli, que nós falamos anteriormente, quais as idades que apresentam o maior risco, né?
0: Uhum.
1: Nos homens nós já falamos, de 20 a 39, 40 a 59, tá? E a partir dos 70 também tem muito risco. Nas mulheres, aonde está o maior risco de tentativa? 15 anos a 29
0: Nossa.
1: Anos. E depois ela sobe, né? De 30 a 49 anos. É o maior... São as duas faixas de idades que maior concentração de risco. Mulheres, 15 a 29 e 30 a 49. Tá? E aí, nós temos uma outra informação sobre tentativas. A Organização Mundial de Saúde, ela estima, é por isso, não é por estatística exata, a questão das tentativas. Então, ela vai falar das tentativas, estimando, não por números absolutos. Para cada suicídio consumado, a Organização Mundial de Saúde, ela diz que aproximadamente há 20 tentativas.
0: Nossa!
1: 20 tentativas acontecem. Então, você pega esses números e pensa em 20 vezes. Das tentativas, dos que cometeram. Então, ou seja, os números hoje são 20 vezes maiores na estimativa da...
0: Extremamente,
1: ou seja,
0: preocupante,
1: é muito,
0: né?
1: Maior preocupando. Vou só fazer um cálculo rapidamente aqui para o nosso ouvinte entender a nossa lógica. Vamos imaginar aqui por minuto, tá? A cada minuto uma pessoa tira a sua vida no mundo. Houve 20 tentativas.
0: Enquanto a gente
1: então,
0: esteve aqui, né? Já
1: então
0: foram,
1: são 20 tentativas. 21 deu certo, são 21. Então significa que praticamente a cada 20 segundos há uma tentativa de suicídio no mundo.
0: Bem preocupante.

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5: Boa tarde a todos, mais uma vez, dando as boas-vindas àqueles que não nos ouviram antes. Eu sou a Cibele, estou aqui com o Pedro, vamos falar sobre dados estatísticos da depressão e suicídio no país e no mundo. Também vamos falar sobre a visão do tema no Espiritismo, contar alguns fatos. E eu trouxe aqui neste momento um pouquinho de algumas curiosidades que são mitos e verdades, né? Quando fala que quem fala sobre suicídio não faz, isso é um mito, porque na verdade muitas pessoas que falam, né, realmente concretizam esse fato. Então muitas pessoas avisam antes, como disse o Pedro, há mais ali de 20 tentativas até que se concretize. O que que isso significa? Né? Significa então que nós, que fazemos parte da vida daquela pessoa, não somos o responsável, mas nós podemos ajudar essa pessoa. Sim, nós podemos esclarecer, orientar, apoiar. Quer falar um pouquinho, Pedro?
6: Eu achei interessante a questão dos mitos aqui, né? Mito e verdade. Primeiro, o mito é quem fala não faz. Qual é a verdade? Muitas pessoas avisam antes. Então, por isso é importante as famílias, as pessoas que estão percebendo que houve naquele, naquela pessoa que convive com você, mudou o comportamento, né? Mudou a sua rotina, o seu jeito, né? Aquilo é um aviso.
5: Não só apatia, né, Pedro?
6: Não só apatia.
5: A pessoa que ela se cala de uma hora para outra, ou com o tempo vai se calando, mas também aquela que demonstra irritabilidade do
6: perfeito.
5: Nada, né?
6: Isso, agressividade.
5: Agressividade.
6: Outro mito, Cibele, perguntar incentiva, perguntar
5: sobre suicídio.
6: Uhum. É mito, gente. Qual é a verdade? Perguntar pode salvar vidas.
5: É verdade.
6: Então, amigos, precisamos salvar vidas. Se você vê que aquela pessoa que convive com você na condição de filho, irmão, parente, amigo, colega, está diferente, pergunte para ele se precisa de ajuda. Pergunte, olha, abra teu coração, estou aqui.
5: ou sugere para que essa pessoa
6: você não
5: possa
6: está
5: buscar
6: só.
5: Essa ajuda em outro lugar.
6: Perfeito.
5: Né? Porque às vezes a pessoa ela não quer falar para sua mãe, para o seu pai, para o seu melhor amigo, porque
6: Perfeito.
5: Vai preocupar o outro. Né?
6: Perfeito.
5: Então, a gente tem apoios hoje gratuitamente no Brasil,
6: o CVV,
5: que é o CVV.
6: CVV 188,
5: Exatamente.
6: Liga para o 188. Né?
5: A qualquer hora do dia.
6: 24
5: né?
6: horas.
5: São pessoas preparadíssimas.
6: Isso, perfeito. Além disso, você deve compartilhar a sua dor. Até o próprio Jesus já dizia, né? Dizia lá atrás, né? Confessai-vos uns aos outros. A palavra confessai no sentido compartilha a tua carga, a tua dor, né?
5: Alivia. Né? O peso daquela dor. Pode ser que em outro momento aquilo volte de novo e vai voltar. Mas essa é uma forma da gente dividir. Então, naquele momento, e essa é uma das regras do CVV, né? Quando a pessoa divide a sua dor, ela tira, naquele momento, aquele ápice da dor.
6: Perfeito.
5: E ali, ela naquele momento, ela não vai cometer.
6: Exatamente.
5: Né, o suicídio.
6: Nós, antes de continuar, Sibeli, vamos mandar um abraço para os nossos colegas da reunião mediúnica nossa, os semeadores de luz. Provavelmente estão nos ouvindo, né?
5: Sim.
6: Um abraço fraterno a todos. Os nossos colegas que atuamos lá todas as terças.
5: E vamos convidá-los para os
6: próximos,
5: quando o Lúcio nos der aqui
6: a oportunidade. Der o espaço, né? Aí a gente estará aqui. Queremos que os nossos colegas lá dos Semeadores de Luz, que é o Grupo Mediúnico das Terças, estejam conosco, algum dos colegas, tá? Fraterno abraço a vocês. Na próximo encontro aqui na rádio, queremos algum deles.
5: Queremos.
6: Ou
5: sim.
6: algum colega do Ferreira de Moraes também,
5: Exato.
6: Né? Ou da UME.
5: E de outras casas espíritas,
6: de outras casas,
5: né?
6: que queiram estar com
5: Possam
6: a gente.
5: Possam vir para cá também.
6: Sintam-se pertencidos.
5: Pertencidos, convidados a compartilhar vários assuntos espíritas, né?
6: Perfeito.
5: Para que a gente possa dividir esse conhecimento. Tem muita gente com anos e anos, décadas, né? De
6: Perfeito.
5: Estudo, de conhecimento. Tem muita coisa boa para trazer.
6: Para compartilhar,
5: né? Compartilhar, né?
6: Para os colegas do movimento aí, que são bastante casos. Tá na hora, né, gente?
5: É verdade.
6: Vamos abrir o coração, vir aqui, né? E até porque a gente está passando, né, Sibeli? A gente fez o primeiro programa juntos lá.
5: Primeiro
6: o número
5: programa.
6: Um, eu e você.
5: Eu e tu, Pedro.
6: Eu, você, tava
5: Deus,
6: o Paulo Caetano,
5: época.
6: Tava uma turminha
5: Sem
6: ali.
5: Rugas.
6: Já faz o quê? Quase 30 anos que a gente fez o primeiro programa aí.
5: E estamos aprendendo todos os dias ainda, né, Pedro?
6: Todos os dias.
5: Isso é um mito também que tem, o espírita se acha melhor ou
6: Não.
5: Não, nós, olha, fomos muito piores em outras vidas, estamos
6: Provavelmente.
5: Aqui. Com certeza,
6: com
5: né,
6: certeza,
5: Pedro?
6: Minha amiga. Eu quero mandar também um beijo e um abraço à minha esposa amada, né, que está nos ouvindo.
5: Ai, querida.
6: No rádio novo nosso lá, que é um rádio retrô. Beijo, Mari, tá? A você.
5: Eu
6: aí.
5: Vou mandar aqui um abraço pros meus pais lá em São Miguel, comunidade que eu sei que também
6: está
5: sempre ligada
6: teus pais.
5: Na rádio. Maravilhosos, né?
6: Um abraço aí aos pais da Sibeli. Um abraço fraterno, amigos. Também, já aproveitando aqui, se reforçando, dia 26, tá, pessoal? 26 de setembro, coloque nas suas agendas, sábado, 15h30, nós teremos o Dr. Edson Cardoso, que é um especialista, um psiquiatra especialista na questão da depressão, ansiedade, dependência química, né? Suicídio, ele atende muito, tá? A realização da UME, o NIME, né? São Borja. 26 de setembro, 15h30, lá no Caminho da Luz.
5: Instituto Caminho da Luz.
6: Isso, tá? Participem, tá, pessoal?
5: Isso é muito importante.
6: Vamos no outro mito? O mito diz o seguinte: é fraqueza falar sobre suicídio? E a resposta é não. É sofrimento intenso que precisa ser cuidado.
5: Eu posso falar um pouquinho sobre isso, Pedro?

0: dizendo, em outras palavras, que ela também precisa de ajuda. Né?
1: Verdade.
0: E o suicídio ou a depressão, né? A pessoa que está acamada, porque ela pode levar aquele extremo que a pessoa fica na cama, não quer mais sair da cama, não quer
1: Perfeito.
0: Sair do quarto escuro. Não é uma fraqueza, é uma doença. E a gente precisa tirar esse estereótipo,
1: Perfeito.
0: Né? De que as pessoas que estão em situações como essa são fracas. Jamais. Até porque
1: Jamais.
0: A dor que eu sinto, seja o motivo que for,
1: Sim.
0: a minha dor, ela é diferente da dor do outro. Cada um de nós interpreta dentro de si um sentimento diferente por alguma situação. Então a gente tem que ter muito cuidado com isso.
1: Perfeito, né? Acho que tu tocou num ponto muito delicado, né, Cibele? E um outro mito que nós precisamos dialogar é: quem melhora não corre o risco. Vamos supor que a gente identifique que a pessoa estava meio depressiva, abatida, um exemplo que é o sinal mais típico, quem melhora não corre risco. Qual é a verdade? O acompanhamento deve continuar.
0: Sempre.
1: Certo? Porque isso pode ir lá, agora ele melhorou, agora ela está boa, e a gente perde a atenção, deixa de dar atenção àquela pessoa que está próxima de nós. Né? A gente deu atenção lá atrás, acho que não precisa mais. Não. O acompanhamento é fundamental.
0: Pedro, eu gostaria de falar um pouquinho, passar ali para... o quanto no nosso dia a dia, a importância do nosso conhecimento, né? E Joana de Ângeles traz muito sobre isso, né?
1: Perfeito.
0: A importância da gente se conhecer. Então, hoje nós temos aqui já quebrando paradigmas, né, da importância que é quando a gente procura a conversa amiga e fraterna com um companheiro, com alguém de confiança, já falamos do CVV, a importância do profissional da área de saúde, né, psicólogo, psiquiatra, terapeuta, para nos ouvir também, né? E aí eu lembro um pouco de quando Joana de Ângeles fala tanto nessa questão do autoconhecimento, e lembro também de um pouco do Emmanuel, né? Que foi tão duro com o Chico várias vezes, mas o Emmanuel, ele é muito taxativo, que ele diz que a gente precisa agir para também melhorar. Agir no sentido de buscar o melhor para si, né? E nessa questão de buscar o melhor para si, que é através também do autoconhecimento, a gente não pode esquecer que Jesus deixou um legado para nós, né, dos seus exemplos, né, e através disso hoje, onde é que a gente estiver, em qualquer momento, quando a gente parar um minutinho e fizer uma oração, uma conversa amiga, né, com Jesus, com Deus, o nome que a pessoa quiser dar.
1: Sim.
0: Para essa, né, esse ser superior que está acima de nós, que cuida da gente, a oração nos fortalece, nos ajuda a nos conhecer.
1: Exatamente. Até vamos hoje tentar encerrar essa oração, nosso programa, com a prece de Cáritas, né?
0: Uhum.
1: Que é a oração, né, Cibele? Então, reforçando, né? Um abraço a todos os nossos rádio ouvintes. E lembrando, dia 26, o nosso compromisso lá na sua agenda, 13h30, lá no Caminho da Luz, com o Dr. Edson Cardoso, tá? Estejam conosco, tá? Nesse, ele traz um tema muito significativo, que é o tema A Importância da Saúde Mental na Preservação da Vida. A importância da saúde mental na preservação da vida, 26 de setembro. Sábado, 13h30, no Caminho da Luz, promoção da UME, Unime São Borja. E vamos chamar os nossos comerciais também, né?
0: Vamos.

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0: Rádio ouvintes, aqui da Rádio Cultura, mais uma vez, dando continuidade, é um prazer. Estamos apresentando o programa Conheço o Espiritismo, a nova era para a humanidade, aqui com minha colega, a Cibele Calazans.
1: E eu com Pedro Boucher.
0: Que bom, juntos aí e tocando esse programa. E o nosso tema hoje foi, o tema é prevenção do suicídio, né? A gente trouxe até um tema mais específico, falando, né, que o falar pode, suicídio, né, falar pode salvar vidas. E a gente deve falar sobre isso, né, falar muito, Cibele. E aí eu gostaria de nós continuarmos um pouquinho mais, que eu acho que o tema é relevante, sobre os sinais de alerta, fatores de prevenção, de proteção, como ajudar alguém que está pensando isso, que você percebe a mudança, né? Onde procurar ajuda. Então, eu acredito que isso pode ajudar os nossos radio-ouvintes. Então, vamos lá, Cibele. Você podia enumerar ali sinais de alerta. Vale ler e rever esse sistema, né? Qual é o sinais de alerta do suicídio?
1: A gente tem que ter bastante cuidado quando nós começamos a identificar, e não só no outro, mas em si também, essa vontade do isolamento repentino.
0: Exatamente.
1: De querer ficar sempre sozinho, e a pessoa ou um amigo que de repente não participa mais da rotina que ele vinha participando, né? A perda do interesse pela vida, que nem eu comentei antes, aquelas leves sutilezas que vêm, por mim eu já não estava mais por aqui, né? Ou eu não aguento mais, né? Tenho vontade de sumir. Despedidas, então, incomuns, a pessoa muito emotiva.
0: Perfeito.
1: Também.
0: Tem sinal de alerta.
1: Sinal de alerta, né? Frases como, né, eu sou um peso, aquela mudança brusca de comportamento, também pela agressividade, por pequenas coisas.
0: Isso é o comportamento que altera. Sinal de alerta.
1: A distribuição, então, de pertences, começa a doar, né, tudo.
0: Isso é um sinal gravíssimo de alerta, tem que estar atento os familiares daquelas pessoas.
1: E o aumento do consumo, né?
0: De álcool e droga.
1: Do álcool, né?
0: Perfeito.
1: E da droga, de repente...
0: Ou do jogo, né? Porque hoje nós temos, assim, exatamente. Eu tenho atendido muitas pessoas na Casa Espírita, né? Que estão com a compulsividade do jogo. Até pela situação econômica do país, a gravíssima situação que o país está vivendo, aí nós temos essa situação do jogo, né? E
1: nossa,
0: o vício do jogo, né?
1: Né?
0: Na comunidade terapêutica nós temos casos em que o indivíduo, além de ser viciado no álcool, na droga, é viciado no jogo junto. Olha que autodestruição, né? Só falta o suicídio, né? Também vamos falar aqui, Cibele, dos fatores de proteção. Eu vou falar um, você pode falar o outro, tá, Cibele? O fator de proteção número um é a família mais presente. A família não é só consanguínea.
1: Não.
0: O colega que convive muito tempo com aquele, né? Aquele amigo que está presente. Tudo é família.
1: Né?
0: Então, família mais presente é um fator de proteção.
1: As amizades, né?
0: A espiritualidade, quando significativa para a pessoa, né? A procura de um culto religioso, de sua preferência, né? Pode ser evangélico, procure a sua religião. Se você é evangélico, se você é católico, se você é da matriz africana, se você gosta de espiritismo, o que você tem mais simpatia, né?
1: E também, né, Pedro, o acesso à busca pela saúde mental.
0: Perfeito,
1: né?
0: Cibele, perfeito. Atividade física é um fator de proteção.
1: É verdade. E também se sentir, né? Sentir ouvido, sem julgamento. Duas palavrinhas aqui são fundamentais, né, Pedro?
0: Eu acho que tu falou o ponto crucial, né? O fator de proteção. As pessoas julgam, né? Tu tá aí, só tirado na cama, te levanta. Essa coisa agressiva, né? Essas palavras abrutalhadas.
1: Sem empatia.
0: O indivíduo tá sensível. O indivíduo está lá vivendo algo por dentro. Porque no fundo, né, Cibele, quem comete suicídio, ele não quer matar o seu corpo. Ele quer matar a sua dor. Não é mesmo?
1: Dilacerante
0: que está ali. Então o fator de proteção, ele tem que se sentir que ele pode falar e não vai ser julgado.
1: Exatamente. Eu abro um parêntese aqui, Pedro, que é importante sempre a gente colocar o seguinte, ó. Toda pessoa que perde alguém, né, que tem aquele estágio do luto, né? A maioria de nós, independente da religião, ela vai passar pelo luto.
0: Perfeito.
1: Né? É. E a gente Exato. Precisa ter muito cuidado para que esse período de luto, que nem sempre é o mesmo período para cada um,
0: Exato.
1: Seja percebido individualmente, né, e pelos outros, o momento do luto. Mas que esse luto não seja, se torne numa tristeza tão profunda que possa causar a depressão.
0: Exato, nós precisamos do tempo do luto. O tempo do luto é respeitável, temos que viver de forma até intensa, mas um período adequado. Não se tornar uma rotina para sempre, né? É isso que tu está trazendo, isso é muito importante. E aí vamos trazer, Cibele, como ajudar as pessoas, como ajudar, o que nós podemos fazer, né? O que a campanha, né, mundial, a OMS, aqui do Brasil também, né, a Secretaria Nacional de Saúde, qual é a orientação, qual é os quatro passos simples, né, que a campanha de prevenção mundial ao suicídio. São quatro passos simples. Você pode começar, Cibele, diz o seguinte, o primeiro...
1: É um deles, então, né? É o CVV.
0: Tá. É ouvir sem julgamento. O primeiro item ali, né? Esse é o primeiro.
1: Ah, perdão.
0: São quatro passos. O ouvir sem julgamento. É o que nós estamos falando. Qual é o segundo passo para ajudar alguém?
1: Isso. Levar a fala a sério do outro, né?
0: Perfeito.
1: Aquilo que ele está falando.
0: Segundo. O terceiro. Terceiro passo para ajudar alguém, não deixe a pessoa sozinha em risco imediato.
1: É verdade.
0: Às vezes a pessoa já está ali, facas, venenos, cordas, qualquer coisa que possa, né, o indivíduo tomar essa atitude de forma brusca, né?
1: Então buscar uma ajuda profissional realmente para aquela pessoa. Hoje a gente tem tantos centros, né, que são pelo SUS, né,
0: Perfeito.
1: Que podem ajudar.
0: Então assim, ó, como ajudar alguém? A orientação da campanha mundial de prevenção ao suicídio recomenda quatro passos simples. Repetindo, ouvir sem julgar, levar a fala a sério, não deixar a pessoa sozinha em risco imediato e buscar ajuda profissional. São quatro passos fundamentais. E aí, Cibele, já entramos. Onde procurar ajuda no Brasil?
1: Aí sim, aí que nós falamos já desde o início, né? Sempre foi muito divulgado. Por todos nós, o Centro de Valorização da Vida, que tem então esse telefone gratuito 24 horas por dia, que é o 188. No seu celular, pode pegar e ligar para o 188. Vai ter alguém lá no outro lado da linha, preparado profissionalmente, porque eles são treinados todos os anos, para poder ouvir as pessoas.
0: Perfeito. Aqui nós temos também aonde procurar ajuda. O CAPS, aqui em São Borja, nós temos o CAPS AD, o CAPS é muito estruturado, os CAPS nossos em São Borja, né? Podemos falar que a rede de saúde mental de São Borja é muito boa e nós temos o CRAISME, que é um setor ali do Hospital Ivan Goulart, muito bem estruturado. É, então ali também uma forma de procurar, estou falando de São Borja, o CAPS de São Borja é excelente, a estrutura é muito boa, bons profissionais. Nós podemos também dos ESFs, né, do seu bairro, procure também ali. Né? E também temos a SAMU, né, 192, que pode ser chamado, acionado. Né? E então esses são aonde procurar a ajuda. Então fica aqui as nossas sugestões.
1: Então, meus amigos, a gente gostaria de falar um pouquinho de um livro, bem rapidinho, que trouxe para nós em 1954, quando foi publicado, para os espíritas. Ele é um livro assim de tanta consciência, melhor, tanta transparência, né, do que é o suicídio para esse espírito que cometeu essa brutalidade, digamos assim, né? Que foi escrito com a ajuda do escritor Camilo Castelo e Branco, já desencarnado, através da médium, né, que psicografou, que foi a Ivone do Amaral Pereira, uma médium brilhante, já desencarnada, que é o livro Memórias de um Suicida, né? Que no final já do livro, quem contribuiu, ajudou para finalizar o livro foi Léon Denis, né? Isso. Porque Camilo já estava reencarnado na época, né? Poderia falar um pouquinho desse livro, Pedro?
0: Pode falar, amiga. Você pode comentar um pouquinho.
1: Então, esse livro, ele traz uma verdade muito dura, né? Do espírito pós
0: lá no mundo espiritual,
1: no
0: né?
1: No mundo espiritual.
0: É, o Camilo, né? A história dele.
1: A história dele.
0: É, e lembrando a médium que psicografou, e essa psicografia, ela é importante lembrar que não foi exatamente uma psicografia normal. Houve um desdobramento, um deslocamento, né? Dos corpos perispirituais dela, ela foi e visualizou a região do mundo espiritual, viu toda como que é, né? E ali Camilo conta que ele também tirou sua própria vida, né? E o ambiente que ele estava, né? Então, é um livro fantástico, Memória do Suicídio. Acho que é importante todo espírita ler esse livro, ele é muito importante. Devido à nossa adiantada hora, Cibele, é importante nós trazermos também, me parece, aos nossos radio-ouvintes, a importância de termos espiritualidade, né? De não deixarmos as coisas tomarem esse rumo, né? É importante, assim, que nós nos atentemos olhando quem está do nosso lado, como estão essas pessoas. Isso é muito importante. E criar um ambiente também de espiritualidade na sua casa. O culto do evangelho no lar.
1: Importantíssimos,
0: né? A família tem que orar mais.
1: É indispensável
0: fazer o evangelho. Se você que está nos ouvindo não conhece como é fazer o culto do evangelho no lar, ele é um processinho muito simples, né? A gente usa, nós usamos o evangelho como espíritas, né? O que a gente faz? A gente se reúne no mínimo uma vez por dia, né? Uma vez por semana, é o mínimo, né? Em um determinado horário em que o grupo familiar esteja ali, e ali se reúne, e o que a gente faz? Faz uma prece de abertura, abre o livro por acaso, o tempo do culto do evangelho é de 15, no máximo 20 minutos, mas em 15 minutos você faz. É a leitura do evangelho, a prece, um pequeno comentário
1: sobre o que
0: está escrito, coloca-se uma água para que aquela água seja fluidificada, numa jarra d'água, junto, no mesmo dia, na mesma semana, faz o comentário e depois uma prece de encerramento. Bem simplesinho, faça sempre uma vez na semana, no mínimo. Se você vê que o seu momento está mais difícil, faça todos os dias. Até que esse momento se abra, né? E melhore, mas você deve fazer. Então, só o evangelho já traz toda uma luz para aquele ambiente, né? De clareza para nossas mentes.
1: Uma tranquilidade,
0: uma paz, né? Então, se você quer saber mais, você pode procurar a Associação Espírita José Ferreira de Moraes ali, ou outras casas espíritas aqui de São Borja, né? Que você vai saber como fazer o evangelho.
1: Também é importante que deixar a nossa disposição ali, quem gostaria de conversar de repente diretamente conosco lá no Ferreira de Moraes, nós temos também
0: o atendimento fraterno.
1: Perfeito. Independente de religião, a gente não vai falar contigo sobre religião.
0: Nos procure lá no Ferreira de Moraes, às segundas-feiras, 7:30. Nas quartas-feiras, às 18 horas, e nas sextas-feiras, às 7:30. Repetindo, Associação Espírita José Ferreira Moraes, ali na Paris Mariense, esquina Engenheiro Manuel Luiz Fagundes, 2373. A Associação Espírita José Ferreira Moraes, você pode então receber esse atendimento fraterno. Mas também as outras casas, tá, amigos? Temos o Caminho da Luz, o Francisco de Assis, o Amor e Luz. Nós temos a Associação Espírita Rosalino Pompeu de Almeida, né? Nós temos o Mestre Jesus também, que é outra casa espírita nova. São várias casas espíritas em São Borja disponíveis e à disposição para vocês, para você que está nos ouvindo. E temos a prece de Cáritas.
1: Mas antes eu gostaria só de trazer aqui para que cada um de nós pudesse colocar na sua memória duas frases, uma de Chico e outra de Jesus. Chico, mesmo lá com seus 91 aninhos, idoso, né? Sem poder ver corretamente, ele todos os dias, quando ele acordava, ele dizia a Pedro: Senhor, só mais este dia. Então ele também fazia a sua oração nessa frase pedindo a Jesus, né, a Deus, força, né, para que continuasse então. Ele tinha amor, né? Ele tinha amor à vida, né?
0: Perfeito.
1: E a outra é: no mundo tereis tribulação, mas tende bom ânimo.
0: Bom ânimo. Né? Tereis a tribulação, disse Jesus, mas tendes bom ânimo. E é com isso que nós temos que encerrar, eu acho, nosso tempo.
1: Vamos encerrar, vamos fazer então a prece de Cáritas, pedindo que todos nós possamos ter bom ânimo todos os dias. Deus nosso Pai, que tendes todo poder e bondade, dai força àqueles que procuram, que passam pela aprovação. Dai luz àquele que procura a verdade. Ponde no coração do homem a compaixão e a caridade. Deus, dai ao viajor a estrela guia, ao aflito a consolação, ao doente o repouso. Pai, dai ao culpado o arrependimento, ao espírito a verdade, à criança o guia, ao órfão o pai. Que a vossa bondade se estenda sobre tudo o que criastes. Piedade, meu Deus, para aqueles que não vos conhecem, e esperança para aqueles que sofrem. Que a vossa bondade permita aos espíritos consoladores derramarem por toda parte a paz, a esperança e a fé. Deus, um raio de luz, uma faísca do vosso amor pode abrasar a terra. Deixa-nos beber nas fontes dessa bondade fecunda e infinita, e todas as lágrimas secarão, todas as dores se acalmar-se-ão. Um só coração, um só pensamento subirá até vós, como um grito de reconhecimento e de amor. Como Moisés sobre a montanha, nós vos esperamos com os braços abertos. Ó poder, ó bondade, ó beleza, ó perfeição. E queremos de algum modo alcançar a vossa misericórdia. Deus, dai-nos as forças de subir ao progresso, a fim de subirmos até vós. Dai-nos a caridade pura, dai-nos a fé e a razão. Dai-nos a simplicidade que fará de nossas almas o espelho onde se refletirá a vossa divina imagem. Que assim seja. Até o próximo.
0: Até o próximo, amigos. Um fraterno abraço a todos.

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9: Muito boa tarde, os ouvintes da Rádio Cultura, os nossos associados, parceiros da Sicredi e trabalhadores e trabalhadoras rurais do município de São Borja. Estamos iniciando mais um programa Alerta do Campo.
10: Atenção, associados, ouvintes, trabalhadores e trabalhadoras rurais, o presidente José Ayrton de França Júnior, a diretoria e seus colaboradores do Sindicato dos Trabalhadores Rurais de São Borja, sempre na luta por mais benefícios e assistência para os assalariados rurais e agricultores familiares, traz essas novidades. 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
12: Olá, amigos e amigas do programa Alerta do Campo. Hoje vamos conversar sobre um assunto muito importante para quem vive, trabalha e produz no meio rural. A importância de manter a documentação da propriedade e do agricultor sempre em dia. A gente está sempre batendo nessa tecla para que vocês tenham a documentação em dia por questões de aposentadoria e entre outros vários benefícios que agora eu vou ler um pouquinho para vocês. Muitas vezes o agricultor trabalha todos os dias na sua propriedade. Planta, cria animais, produz alimentos e sustenta a família com o trabalho da terra, mas acaba deixando alguns documentos para depois. E quando chega o momento de solicitar um benefício, participar de um programa, buscar um financiamento ou comprovar atividade rural, pode surgir uma dificuldade justamente porque algum documento não está atualizado. Por isso, o Sindicato dos Trabalhadores Rurais de São Borja está à disposição dos agricultores e agricultoras para orientar e auxiliar em diversos serviços. Entre eles estão o ITR, o CAF, declarações, documentação rural, encaminhamentos previdenciários, aposentadorias, auxílios e diversos outros atendimentos importantes para a família rural. E hoje vamos explicar um pouquinho melhor cada um desses documentos e por que é tão importante não deixar para a última hora. O que é ITR? Vamos começar pelo ITR. Mas afinal, o que significa ITR? ITR é um Imposto sobre a Propriedade Territorial Rural. É um documento relacionado à propriedade rural e a sua situação cadastral e

verifique se o seu ITR está em dia. O ITR é até dia 30 de setembro, então não deixem para a última hora. Venham no sindicato, que a gente faz aqui diretamente para vocês, aqui na sede do sindicato. Por que é importante ter o ITR em dia? O agricultor pode pensar, mas eu sempre trabalhei na minha propriedade. Por que eu preciso cuidar tanto desses documentos? Porque a vida rural envolve muitas situações que exigem documentação. Um documento desatualizado pode trazer dificuldades justamente quando vocês mais precisam. Ter a documentação organizada facilita processos relacionados à propriedade, financiamento, operações rurais, regularizações e outras situações em que seja necessário apresentar informações sobre o imóvel rural. Por isso, nossa orientação é simples. Não espere precisar do documento para descobrir que existe alguma pendência. Procure o sindicato antecipadamente. Faça uma revisão da documentação da sua propriedade. Veja se está tudo certo. Por quê? Documento em dia é tranquilidade para o agricultor e para toda a família. Outro documento importante é o CAF. Vamos falar, né, um pouquinho sobre o CAF. O CAF significa Cadastro Nacional da Agricultura Familiar. Antigamente se chamava DAP. Hoje é o CAF. É o cadastro utilizado para identificar e reconhecer a unidade familiar de produção agrária e os agricultores familiares que atendem aos critérios estabelecidos para a agricultura familiar. E por que o CAF é tão importante? Porque ele está relacionado ao acesso a diversas políticas públicas, programas, financiamento e oportunidades destinadas à agricultura familiar, conforme o enquadramento de cada agricultor e as regras de cada programa. O agricultor familiar precisa ter o seu cadastro correto e atualizado. E mais importante ainda, não basta simplesmente ter um CAF. É necessário cuidar para que ele esteja ativo e com as informações corretas. CAF ativo, porque é tão importante? Imagine o seguinte, o agricultor possui uma propriedade, produz, trabalha com a família e quer acessar determinada política pública. Chega o momento de apresentar a documentação e o CAF está desatualizado, ou com alguma informação que não corresponde mais à realidade. Isso pode gerar dificuldade. Por isso, o sindicato orienta. Mantenha o seu CAF atualizado e acompanhe a situação do seu cadastro. Mudou a composição da família, mudou a área, mudou a atividade produtiva, mudou alguma informação importante, procure orientação. A atualização está correta das informações é fundamental. O CAF pode ser importante para o agricultor no acesso a diferentes políticas públicas destinadas à agricultura familiar, inclusive programas de crédito rural, comercialização e outras políticas, conforme as regras e o enquadramento de cada caso. CAF e PRONAF. E quando falamos em CAF, também precisamos lembrar do PRONAF, Programa Nacional de Fortalecimento da Agricultura Familiar. Para muitos agricultores familiares, o acesso ao crédito rural é uma ferramenta importante para melhorar a propriedade, investir na produção, comprar equipamentos, melhorar instalações, investir em animais, lavouras e outras atividades produtivas, conforme as linhas disponíveis. Mas para acessar programas e linhas de crédito, existem regras e exigências. Por isso, agricultor, não deixe para procurar orientação somente quando precisar do financiamento. Mantenha sua documentação organizada, verifique seu CAF, verifique sua situação junto à propriedade e procure o sindicato para receber orientação sobre a documentação necessária. CAF também é importante na comprovação da atividade rural. E aqui está um ponto muito importante que muitos agricultores ainda não conhecem. A documentação rural não deve ser pensada somente para financiamento ou programas agrícolas. Ela também pode ter importância na comprovação da atividade rural, inclusive em processos previdenciários, conforme o caso e as exigências

0: do INSS. Quando o agricultor chega ao momento de solicitar uma aposentadoria rural, um auxílio por incapacidade temporária, um salário maternidade rural ou outro benefício previdenciário, será necessário comprovar a atividade rural e atender os requisitos específicos do benefício. Por isso, agricultor e agricultora, não espere chegar a hora da aposentadoria para começar a organizar os documentos. A documentação deve ser construída ao longo dos anos. Aposentadoria rural. Muitas pessoas trabalham uma vida inteira na agricultura e acreditam que quando chegar à idade basta ir ao INSS e pedir aposentadoria. Mas não é tão simples. É necessário comprovar que a pessoa realmente exerceu atividade rural e verificar se todos os requisitos previdenciários estão preenchidos. Por isso, guardar documentos e manter as informações atualizadas é fundamental. O Sindicato dos Trabalhadores Rurais de São Borja oferece orientação e atendimentos aos trabalhadores rurais que precisam organizar sua documentação para aposentadoria. O agricultor pode procurar o sindicato antes mesmo de chegar à idade de aposentadoria. E essa é uma recomendação muito importante. Não deixe para organizar sua vida previdenciária na última hora. Procure orientação antecipadamente. Confira seus documentos, verifique seus períodos de atividade rural, organize notas, documentos da propriedade, cadastros e demais comprovantes que possam ser utilizados conforme o caso. Salário maternidade rural. E não podemos esquecer das mulheres do campo. A agricultora também possui direitos previdenciários. Entre eles está o salário maternidade, quando preenchidos os requisitos legais. Para solicitar um benefício é fundamental ter documentação capaz de demonstrar atividade rural e cumprir os demais requisitos exigidos. Por isso, mulher agricultora, valorize e organize sua documentação. Seu trabalho na lavoura, na criação dos animais, na produção e dentro da propriedade também faz parte da história da família rural. Não deixe sua documentação para depois. Muitas pessoas também deixam de colocar os seus filhos no bloco de produtor. Então tem uma grande importância aí de colocar sim, tá? Tanto filho como filha, no bloco de produtor junto, tá, pessoal? Porque depois, se chegar a precisar do salário maternidade, estando no bloco tem direito também. Auxílios previdenciários, outro assunto importantíssimo, que são os benefícios por incapacidade. O agricultor sofreu um acidente, adoeceu ou ficou temporariamente impossibilitado de trabalhar. Quando isso acontece, a família muitas vezes fica preocupada. Como vou comprovar que sou agricultor? Que documentos preciso apresentar? Tenho direito a algum benefício? É justamente nesse momento que uma documentação organizada pode fazer muita diferença. O sindicato pode orientar o trabalhador rural sobre a documentação necessária e sobre os procedimentos para encaminhamento dos benefícios previdenciários, sempre considerando as regras aplicáveis a cada situação. Por isso, não espere acontecer um problema para descobrir que sua documentação está incompleta. Documento rural não é para guardar na gaveta. É importante entender uma coisa: documento rural não é simplesmente papel guardado em uma gaveta. A documentação ajuda a contar a história da atividade rural da família. É por meio dos documentos que, em diferentes situações, pode ser possível demonstrar a relação do agricultor com a terra, sua produção e sua atividade rural. Por isso, guarde e organize seus documentos, notas fiscais de produtor, documentos da propriedade, contratos de arrendamento, comodato ou parceria, quando existirem, declarações, cadastros, documentações relacionadas à produção, CAF, ITR e outros documentos que possam demonstrar a atividade rural. Cada documento pode ter sua importância dependendo da situação. Principalmente, pessoal, contratos, tá? Contratos de arrendamento, comodato, Esses contratos é muito importante vocês terem desde, no, pelo menos, os últimos 15 anos. Porque às vezes tem uns que são períodos curtos, são de 3, de 5 anos. Então fazem mais de um contrato. Então é bom sempre ter todos. Relembrando, então, não deixem para a última hora. Agricultora, agricultora, trabalhador e trabalhadora rural, não espere chegar aos 60 anos para perguntar quais documentos eu preciso para me aposentar. Não espere ficar doente para descobrir como comprovo que sou agricultor. Não espere surgir uma oportunidade de financiamento para descobrir meu CAF está atualizado. Não espere uma pendência na propriedade para procurar o ITR. A melhor hora para organizar os documentos é antes de precisar deles. O sindicato está à disposição do agricultor e é justamente para auxiliar o trabalhador rural que existe o Sindicato dos Trabalhadores Rurais de São Borja. O sindicato está de portas abertas para orientar seus associados e trabalhadores rurais em diversos serviços. Entre os atendimentos estão ITR, CAF, declarações, documentação rural, orientações previdenciárias, encaminhamentos de aposentadoria, auxílio por incapacidade temporária, salário maternidade, outros benefícios previdenciários, CAR, CAIPF, documentação relacionada à atividade rural, contratos de arrendamento e comodato e diversos outros serviços voltados ao trabalhador rural. O objetivo é facilitar o acesso à informação e ajudar o agricultor a manter sua documentação organizada. Um conselho para toda a família rural. Se você é agricultor, converse também com seus filhos. Converse com sua esposa, seu marido, converse com seus pais. A documentação rural não é importante somente para quem está trabalhando hoje. Ela também pode ser importante para o futuro da família. Mantenha os documentos organizados, não deixe tudo concentrado em uma única pessoa. Saiba onde estão seus documentos da propriedade, confira se as informações estão corretas e procure orientação sempre que tiver alguma dúvida. Convite nosso do sindicato. Então, fica o nosso convite. Agricultor e agricultora, trabalhador rural, venha até o Sindicato dos Trabalhadores Rurais de São Borja. Não espere surgir um problema, venha conversar conosco, traga seus documentos e procure orientação. Quer saber como está o seu ITR? Quer verificar a situação do CAF? Precisa organizar a documentação para uma aposentadoria? Está pensando em solicitar algum auxílio? Tem dúvidas sobre atividade rural? Procure o sindicato. Nossa equipe está preparada para orientar e encaminhar cada situação dentro das regras aplicadas. Documentação em dia é prevenção, porque quando falamos em ITR, CAF, aposentadoria e benefício, estamos falando de uma coisa maior. Estamos falando de segurança para o trabalhador rural e para a sua família.
1: Boa tarde a todos os ouvintes do nosso programa Alerta do Campo, da nossa Rádio Cultura, assalariados e assalariadas rurais, agricultores e agricultoras familiares. É muito importante o dia de hoje, muitas comunidades já começando a fazer a sua Semana Farroupilha, ter os seus bailes, e aí eu quero mandar um abraço a todos os tradicionalistas do nosso querido e amado Rio Grande do Sul e toda a nossa região, que é a terra do fandango, né, São Borja. Então, uma terra que todos os CTGs e os piquetes e muitas propriedades, residências, se juntam, os familiares, amigos e algumas entidades como nossos associados, e fazem esses eventos de confraternização, porque eu costumo dizer que está num piquete ou está no CTG ou numa entidade ou até em própria nas residências, são confraternizações entre pessoas, né, entre segmentos, que impacta diretamente a economia do nosso estado e da nossa região, e na nossa cidade não é diferente. Então, em nome do Sindicato dos Trabalhadores Rurais, toda a diretoria, queremos mandar um abraço para todas as patronagens dessas entidades, como também todos os tradicionalistas, que é de grande importância. É, essa data tão importante para a nossa região e o nosso estado e para o nosso Brasil, que Rio Grande do Sul, é, a sua tradição, ela chega a muitos outros estados. Então a Semana Farroupilha, ela, é, nessas datas, elas são bem festejadas também em algumas regiões onde existe um gaúcho, existe também o cultivo da sua tradição. E o nosso Sindicato dos Trabalhadores Rurais não poderia deixar de fazer essa homenagem, que é de grande importância. E tivemos também, no dia de ontem, o sorteio e o almoço da nossa Semana Farroupilha no nosso sindicato, com alguns associados, e o sorteio do forno elétrico. O forno que foi nos doado pela STR Cell, essa empresa ligada à telefonia, que nos dá essa oportunidade de também ser um operador aqui no sindicato. Então isso é de grande importância. E a dona Sônia, que muita gente conhece ali, dona Sônia Weber, casada com o seu Piegas, que vai aqui pro Rincão do Ivaí, do Rincão do Melo, ela foi a grande ganhadora, a grande sortuda desse forno. E ela adquiriu esse bilhete essa semana. Então parabéns, dona Sônia, parabéns a toda a sua família. E eu quero agradecer a todos que compareceram ao sindicato, associados ou não, e compraram essa rifa. E temos mais duas rifas, uma do ar-condicionado e outra rifa que vai ser sorteado 22 prêmios. Então isso é de grande importância. E eu costumo dizer, não é só o vender a rifa por si só, ou ajudar alocar algum recurso para as despesas locais, e sim a confraternização que a gente faz diariamente entre as pessoas e o nosso sindicato. Essa participação é muito importante. Então a Priscila já colocou diversas informações do nosso sindicato sobre a questão do CAF, a questão da própria aposentadoria, do médico à disposição dos assalariados e assalariadas rurais, agricultores e agricultoras familiares e todos os sócios do nosso sindicato. Então, mais uma vez, eu quero desejar uma abençoada Semana Farroupilha para todos. Graças a Deus o tempo está indo bem aqui na nossa cidade, está dando para cultivar as nossas atividades no campo. Já chegou rama no nosso sindicato, já vendemos mais de 100 fechos de rama, já foi disponibilizado para os agricultores. E quem precisar é só entrar em contato com o nosso sindicato, com o Jonas, que a gente vai disponibilizar uma rama de qualidade, que a gente sabe que essa temporada de setembro a outubro até novembro é a melhor época de plantar rama, melhor época de plantar baraço. Então nós temos que incentivar essas novas alternativas para que a gente possa ter o maior número de produtos produzidos na nossa cidade, comercializados na nossa cidade. Então, mais uma vez, uma boa tarde a todos. Agradecer a Rádio Cultura, o nosso programa Alerta do Campo, associados e associadas, agricultores e agricultoras, assalariados e assalariadas rurais. Uma boa tarde a todos e um ótimo final de semana, e que Deus possa abençoar mais uma vez a Semana Farroupilha de todos nós.
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10: A equipe do Vasco da Gama venceu o sorteio.
11: 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Então faz uma coisa, olha pro telhado do teu vizinho. Tem placas solares? Pergunta pra ele se está preocupado com o aumento da energia. Enquanto a energia fica cada vez...
10: É o Vasco da Gama com seu uniforme, camisa branca, calção branco e meias pretas. O goleiro Léo Jardim, todo de verde. E a pergunta que fica, o uniforme 1 do Vasco é preto ou é branco? O 2 é o preto ou é o branco?
12: Não.
13: É o branco.
14: O branco é o 1.
13: Isso, é o principal. É. Sim, com a listra preta. É sim.
15: Muito bem, vem pra live da Granal, vem pra live da Granal, youtube.com/Rádio Granal. Roger Borges dizendo, hoje tem, tá lá. Deus te ouça, Roger Borges, obrigado pelo carinho, obrigado pela companhia. É um prazer narrar pra você. A bola vai rolar e você vai se ligar, vai acompanhar, vai se conectar aqui no microfone, potência máxima da Granal. 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Tá na live da Granal, deixa a tua digital. Queremos já 100 likes só de largada para o início dessa jornada. Repassa o Grêmio, Ober.
10: Grêmio em campo, escalado com Everton, Diego Caíto, Wallace, Walter Kahneman e na lateral esquerda Pedro Gabriel, Noriega, Vilaçante, Clube, TT, Giovanni Cabral e Vini da Pose.
15: Então prepara o teu coração para as coisas que eu vou contar. Apita o árbitro. Começa o jogo, bola rolando para Grêmio e Vasco da Gama, e sorte Grêmio, sorte tricolor, que desce com Krovinovic na entrada da grande área, tira bem colocado, afasta lá de trás a retaguarda, Cruz Maltina devolve para o campo de ataque, Kahneman dá uma chinelada, busca a combinação de jogada com Vini da Pose, e Vini gol, estilingou rapidinho, buscando o campo de frente, entregando a bola para Giovanni Cabral, recuando, metida de bola até o Noriega, abre o compasso aberto pelo setor esquerdo no campo de ataque, a bola vai embora, vai para fora, vai para linha de lado, são os primeiros 30 bola segundos rolando. De bola em circulação e já tem bola rolando junto com o jogo aqui na Arena.
16: Informa a Rádio Granal, bola rolando também na Arena MRV para Atlético Mineiro e Fluminense. 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
15: Grêmio descendo para o campo de ataque com o garoto Pedro Gabriel e também o Walter Kahneman, partiu para cima da marcação, já caiu lá no interior da grande área, tirou a vaga, a zaga Cruz Maltina sai para o jogo, entregando a bola para o Henrique aqui na saída do campo de defesa, movimenta a bola, entrega para Adson tentou movimentar lá no setor de ataque, chega bem na cobertura Wallace, gira o corpo sobre o seu próprio eixo, recua entregando a bola onde está colocada para receber o goleiro da equipe tricolor, Everton. Primeiros movimentos de bola em circulação aqui na Arena do Grêmio. Arena é tua, torcedor, a Arena é tua e ela pulsa, e o Grêmio vai pra cima do Vasco da Gama, domina a bola, o time tricolor aqui na saída do campo de defesa, a bola rola com o Wallace entrega curtinho na saída do campo de defesa, entregando a bola pra Walter Kahneman. Tem o Diego Caíto colocado ali pelo lado direito, aberto pelo setor esquerdo, também no campo de retaguarda está o Pedro Gabriel, preferiu movimentar na intermediária adversária, metida de bola para o TT, recolhe o jogador do Grêmio, agora é o camisa número 77, Giovanni Cabral faz o passe recuado, sai entregando curto para Matias, Vila Sante na ponta direita, a bola agora sim, onde está colocada para receber pelo lado direito. TT das costas para a marcação, prefere fazer o passe recuado. Recua onde está colocada para receber Matias. A Vila Sante começa tudo de novo a partir do campo de defesa. De Vila Sante para o Kahneman e do Kahneman para o Vila Sante. A Vila Sante na ponta direita e descobriu o passe para Diego Caíto. Escapa, vai embora, meteu pelo comando, fechou o Vini Gol. Chegou tirando bem colocado dali o Robert Renan. Tenta devolver o Watson para o campo de ataque. Vem a resposta do time Cruz Maltino lá pelo setor esquerdo no campo de ataque. Te cuida, te cuida, te cuida aí, tricolor. Chega bem na cobertura o Wallace. Toma ali a frente, rouba ali a bola. Sai rolando curtinho aqui no campo de retaguarda para a TT. Este entrega para Matias. A Vila Sante orienta a colocação dos companheiros. Rolando para Giovanni Cabral dali para a TT. Recebeu condição legal, meteu para o Vini Gol. Na entrada da grande área, pé esquerdo vai bater. Explode a bola em cima da marcação. Bateu no Robert Renan. A cobertura da equipe do Vasco da Gama, mas o Grêmio que se antecipa com Pedro Gabriel. Mete a bola pelo setor esquerdo no campo de ataque. Boa bola, a bola é boa. Giovanni Cabral retraindo a jogada, entregando para Crovi. Krovinovic meteu na frente. Recebeu Giovanni Cabral. Voltou no passe. Mete na ponta esquerda. Fecha para receber Krovinovic. Chega por baixo, bem colocado o Cuesta. Mete o sapato na bola. Toca a bola para a linha de lado. Lateral marcado, lateral cobrado. O Grêmio já vem para o campo de ataque. 3 minutos são decorridos. Primeiro tempo, tempo primeiro de jogo. Meu grito de gol guardado. Marcador fechado. 0 para todo lado. 0 Grêmio. 0 também é para o Vasco da Gama. Fala, Dal.
13: Não me surpreende o fato do Grêmio estar jogando pelo lado esquerdo, justamente em cima do Paulo Henrique, o lateral direito, que tem alguma dificuldade para marcar.
15: 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Haroldo de Souza chega e assume o pedaço e controla para você as emoções do futebol pelo rádio. Lá pela ponta esquerda desce o time Cruz Maltino, escapa, vai embora com bola dominada. André Gomes partiu para cima da marcação, rasgou por baixo a defensiva do Grêmio, bem colocado com Wallace, bem postado ali no seu setor de retaguarda. O garoto Wallace, xerifão já da zaga do Grêmio, camisa 82 às costas. Já temos 4 minutos de partida deste primeiro tempo. 0 para lá, 0 para cá. Grêmio e Vasco da Gama estão jogando, roubando a bola. O jogador Watson cometeu a falta. Falta marcada, jogo está parado. Falta está marcada, é falta para o Grêmio aqui na saída do campo de defesa. Passa limpo, Renan.
12: É a falta marcada em cima do Giovanni Cabral. Ele dominou, tentou dar um balãozinho ao adversário. Watson chegou por baixo, deu um rapa na perna direita do cabo-verdiano do Grêmio. Falta marcada e já cobrada. 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
15: 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Atenção, lá vem Grêmio pro campo de ataque. Boa bola, boa bola, bola é boa na ponta direita. Recolheu, tentou o cruzamento, Diego Caíto rasga a boca do gol, vai se oferecendo na ponta esquerda, tenta buscar o cabo verdino, não consegue o domínio, Giovanni Cabral. Ela se perde pela linha de lado, vai embora, vai pra fora, manual que cobra o Vasco da Gama pelo setor direito na saída do campo de defesa. 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Torcedor vem chegando ainda aqui no, nas imediações da arena e também na parte interna do estádio, vem ocupando seu espaço na arquibancada. O Vasco se manda, vai embora com André Gomes, domina a bola para diante da marcação do adversário. Cuiabano faz a passagem pelo lado esquerdo, preferiu retrair a jogada, entregando para Tietê. Tietê movimenta o couro, sai jogando curtinho com Thiago Mendes, abre o compasso pela esquerda para Cuiabano. É o time do Vasco chegando, trabalha a bola na intermediária adversária. É 10 segundos, Tietê. Tietê articula, busca progressão no campo de ataque, entregando bola num tapinha, onde está colocado o Watson. Preferiu retrair a jogada, começa tudo de novo, vem pela ponta direita, Paulo Henrique, boa bola pro Watson. Rasga por baixo na raça, Walter Kahneman. Chega no carrinho de forma providencial, ela vai embora para fora, para a linha de lado. Walter Kahneman, este merece a camiseta que veste. Tenta na graça do torcedor tricolor. Lá vem Vasco pro campo de ataque, chegando na entrada da grande área. Souza, ele é perigoso. Toque do Tietê, abriu luta contra a marcação, rasga por baixo Noriega, vai fungar no cangote da marcação adversária ali o garoto Pedro Gabriel, a bola vai embora para fora, para a linha de lado, lateral que cobra o Vasco da Gama pelo setor direito no campo de ataque. 6 minutos são decorridos deste primeiro tempo, você está ligado na Granal. 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Atenção, Paulo Henrique meteu bola no tumulto da grande área, desvio do centroavantão, colide, meteu no tumulto da grande área, sobra de bola, ficou para Tietê, deu uma estilingada, bate a bola em cima da retaguarda do Grêmio, apanha a sobra pelo setor direito no campo de ataque. Robert Renan sai jogando curto, entregando a bola para a Sousa. Devolução para Robert Renan. Ele abre luta contra a marcação. Era o Cuesta. Agora sim com Robert Renan. Robert Renan entregando a bola para Tietê. Tietê na roda gigante do gramado, bem no carocinho do abacate. Entrega a bola para o Sousa. Sousa sai jogando com Cuesta. Abre o compasso. Compasso aberto na ponta direita para Paulo Henrique. Gosta do jogo Vasco da Gama. Partiu para cima do Pedro Gabriel. Foi puxado pela camisa. É falta. Lado direito, campo de ataque. Falta para eles. Falta para o Vasco. Passa limpo, Renan.
12: É a jogada pelo lado direito, ofensivo do Vasco, a tabela do Paulo Henrique com o Watson. Foi pro fundo o Paulo Henrique, chegou na luta, na marcação ali o Pedro Gabriel, puxou pelo braço lateral do Vasco da Gama, fez a falta e tomou um amarelo. 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Amarelo para Pedro Gabriel pela falta em cima do lateral direito do Vasco, Paulo Henrique.
13: É, e bem aplicado, viu, PC? Correto, puxou, jogador buscava a linha de fundo e lance para cartão. Amarelo é ruim porque foi pendurado o menino.
15: É incontestável, foi falta, perdi ali a parada no mano a mano, no tete a tete contra o jogador da equipe Cruz Maltina, falta pro Vasco. Chega por ali o camisa número 5, Sousa, e também junto com ele o Cuiabano. Os dois jogadores que tomam posição para a cobrança, apenas um homem na formação de barragem humana ali pela parte do Grêmio está colocado.
12: É o Colídio, não é o Sousa.
15: É o Colídio. Colídio para a cobrança, camisa número 9, abandonou a área para meter na área. E deixou para Cuiabano fechado, abandona a meta, vai lá em cima, bem colocado. Everton, é dele, só dele a bola, já sai ligando, ligando, legal, não, preferiu segurar. Domina com tranquilidade o goleiro da equipe do Grêmio, Renan.
12: É o lançamento do Cuiabano, buscando a segunda trave, buscando o próprio Sousa, camisa 5, que estava por ali. O Everton saiu bem do gol, fez a defesa em dois tempos e já saiu jogando na defesa do Grêmio.
15: Like

0: que lado ele vai fazer o drible.
1: É um jogador muito perigoso, balança bem o corpo, prepara-se para a cobrança agora, 9 Colídio. Vários jogadores no tumulto da grande área, meteu fogo no barraco tricolor. Por baixo, tira a defensiva do Grêmio com Matias e Vila Sante, novo escanteio para o Vasco da Gama, novamente pela ponta esquerda. Está ali junto ao quarto de círculo para o tiro esquinado para meter a bola no tumulto da grande área. Te cuida, Everton. Se não, um jacarezão te abraça. Atenção, Colídio autorizado pelo árbitro, meteu no primeiro pau. Subiu, tirou a retaguarda do Grêmio com Matias, Vila Sante voltou para Colídio, tentou para cobertura. O Everton é dele, só dele a bola. Não não dá troco pra ninguém, domina o goleiro da equipe tricolor, Renan.
0: É o cruzamento no primeiro poste, o Vila Sante afastou mais uma vez a cobrança do Colídio. Na volta ele meteu o balão lá na segunda trave, o Everton saiu bem do gol para fazer a defesa e ficou bravo ali o Everton, porque ninguém deu opção para ele fazer o lançamento, teve que sair jogando curto.
1: O Vasco tá gostando do jogo, já tá um tempinho aqui na defesa do Grêmio, Dal e também Isra.
2: É, não, ele propõe o jogo, né? Parece não temer o Grêmio, é um jogo aberto. Quem sabe o Grêmio conseguindo usar dos contragolpes. O Vasco não joga fechadinho, não.
1: TT meteu bola pela ponta direita, desce pro campo de ataque o time do Grêmio. Atenção, Diego Caetano partiu pra cima da marcação, chega bem colocado lá por baixo. O Cuiabano não quer saber de brincadeira, bola pro Mato. Que o jogo é de campeonato, é manual, marca arbitragem. Era, na verdade, o Robert Renan, lateral, quem chamou, fala.
3: Só pra trazer a confirmação, tá fora do próximo jogo o Pedro Gabriel. Fica suspenso com o terceiro cartão amarelo, tomou agora há pouco no lance reportado pelo Renan, mas não enfrenta o Botafogo no meio de semana. Devemos ter Caio Paulista ou improvisação.
1: Isso é complicado. Bola no tumulto da grande área, porque o Marlon fica fora de 2 a 3 jogos e agora não teremos o garoto Pedro Gabriel.
3: E o Caio Paulista está fora também, sentindo desconforto muscular, tanto que nem está no banco hoje.
1: Meu Deus, com liberdade pela ponta direita, recolheu o Watson, invadiu a grande área, chamou para a perna esquerda, bateu para o gol. Pela linha de fundo. Uma bola mortífera. Recheada de veneno, quase o Vasco da Gama vai pra rede, Renan.
0: Olha, não sei como é que essa bola não encontrou a rede do Everton, passou muito perto, tirando tinta da trave direita do goleiro gremista. O Watson puxou o contra-ataque na perna esquerda, ele é habilidoso, puxou pra dentro, a clássica jogada do ponta, com o pé invertido, bateu no cantinho do Everton, com os olhos o goleiro do Grêmio salvou neste chute, nessa investida do Watson.
1: E atenção, torcedor ligado e conectado na Granal, para tua informação, volume no rádio para conferir o tempo e o placar na apaixonada.
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1: 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Chegamos a 11 minutos, 40 segundos, caminhamos para uma dúzia de minutos neste primeiro tempo, tempo primeiro de jogo. Marcador está fechado, é 0 para todo lado, 0 Grêmio, 0 Vasco.
5: Informa a Rádio Granal, 12 minutos em Belo Horizonte, Atlético Mineiro e Fluminense 0-0. A 5 tem Chapecoense Internacional, 18:30 Palmeiras e São Paulo. 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
1: 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A bola rola, onde está colocada para receber Robert Renan na linha de zaga, estabelece contato com Cuesta, tem colocado pelo setor direito Paulo Henrique, pede bola, se movimenta um pouquinho mais à frente o Tietê, pode sair jogando lateralmente, saiu jogando errado pela metade do campo, afastou Kahneman para o Grêmio, entregou a bola para Krovinovic, este com Vila Sante volta com Krovinovic, volta para Vila Sante, tabelamento da feito, domina Krovi, meteu bola na entrada da grande área para Giovanni Cabral, escorou, Vinigol voltou para Cabral na entrada da grande área, para TT, aprofundou, Diego Caetano foi junto à linha de fundo, balançou o corpo no lado da área, fez o cruzamento por baixo, tira Cuiabano, recupera pro Grêmio, Tietê, saiu da marcação, meteu junto à linha de fundo, não aparece ninguém, cobertura da zaga, a bola vai embora pra fora, pra linha de fundo, é só tiro de meta que cobra o Vasco. Ober,
3: jogada do Grêmio que começou pelo lado esquerdo, foi trocando passes na entrada da grande área, ela chegou do lado direito, cruzamento foi impedido pela marcação e o TT recuperou a bola, acabou adiantando demais, ela se perdeu pela linha de fundo. 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
1: Nos braços da galera, Guilherme Bernest, o torcedor, fala, Bernest.
6: É isso aí, PC, eu tô aqui com a torcida do Grêmio e estou com um gremista uruguaio de Montevidéu, que é o Rubem. Ele diz que é o maior gremista de todos. Meu amigo, que tá achando da partida do Grêmio? Tá te agradando esse jogo até o momento?
7: É. Começamos bem, pero agora não sei, deu uma parada o time, não sei porquê, não sei, não tô entendendo, tá? Não sei, tô muito nervioso, cara, pá, já tivemos dois jogadas que quase converteram neles e tá, vai chegar o gol para nós.
6: Tu tinha falado que tava com saudade de alguém, me diz de quem que tá com saudade.
7: É, Luizito Soares, né? É ele, falta esse cara, com esse cara. É.

0: ese cara de Kahneman, la garra de Kahneman también, pa, pronto.
1: É isso aí, você vai curtir.
2: Vamos lá, eu quero 1000 telas, 2000 telas, quero 3000 telas conectadas, quero você na live da Granal, puxa o carro pelo setor direito no campo de ataque, Paulo Henrique vai meter no tumulto da grande área, por baixo, pega o goleiro, e o goleiro é o Everton, segura para o time do Grêmio e sai para o jogo, diga isso.
3: Olha, PC, os primeiros minutos do Grêmio foram muito bons, de intensidade, normal, só que aos pouquinhos o Grêmio começa, as características dos jogadores ficarem bem evidentes no campo. Esse é um jogo muito físico, esse é um jogo que vai ser ganho no detalhe, principalmente na força física. O Grêmio tem um ataque muito lento e muito sem força física. Tem Carlos Vinícius, que tudo bem, é um cara muito forte, mas TT, Krovinovic e Giovanni Cabral, eles, quando têm a bola, eles não são rápidos, é um ataque um pouco lento, e para marcar eles não estão marcando ninguém, por isso que o Everton já deu aquela bronca para eles naquela hora, que ele queria puxar um contra-ataque rápido. Eu não sei se essa formação continua no segundo tempo, porque o Grêmio vai ter muito trabalho com um time tão lento assim, PC.
2: É, vamos aguardar. 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Pra carta fechada, é 0 para todo lado. Grêmio e Vasco da Gama estão jogando, e você ligado e conectado na live da Granal. Matias Vilaçante trabalha a bola pelo setor direito no campo de ataque, retrocede na grama, baixa no terreno, entrega a bola para o Wallace, faz o passe recuado, se apresenta para receber, Walter Kahneman dá um tapa na bola, voltando para o Wallace, recebeu, dominou, recolheu, carregou, partiu para o campo de ataque, meteu na frente, metida de bola até onde estava colocado Vilaçante, entregando a bola para o Noriega, a sobra de bola fica agora com o Pedro Gabriel, tentou com o Noriega, roubada de bola do Tietchan, sai para o jogo, rola a bola para o Will, o Cuesta, Cuesta entregando a bola para a Sousa, Sousa metida de bola rapidamente no campo de frente com André Gomes, escapa, vai embora para o campo de ataque, a equipe do Vasco da Gama tenta o passe no tumulto da grande área, a sobra de bola vai ficando com o garotinho Pedro Gabriel, domina aqui na equipe do Grêmio, entrega a bola para Noriega, movimenta a bola aqui na saída do campo de defesa, na intermediária defensiva tricolor, diga Dal.
4: Não, é que o Grêmio erra muito passe, e é algo fundamental, acaba municiando os jogadores do Vasco, ainda bem que o Vasco tem um time fraco.
3: E sabe por quê, o Dal? Por exemplo, pessoal, se a gente fizer um recorte pequeno, é óbvio ali, ó, o Noriega vai lá, PC.
2: Depois, atenção, desce o Grêmio pro campo de ataque, TT, arquiteta, jogada, metida de bola pro Diego Caíto, recebeu, dominou, voltou na intermediária adversária com Crovi, Crovi no lado direito no campo de ataque, entrega a bola para Tietê, no mano a mano, X1, trabalhou na perna esquerda, meteu no tumulto da grande área, mergulha, Cuesta, afasta, tira, sobra de bola do Grêmio, desce de novo pro campo de ataque, arquitetou a jogada, Krovinovic recuou pra Kahneman, retraiu a jogada, voltou pra Krovinovic, Krovinovic trabalha a bola pelo setor direito, não vai Felipe, meteu na ponta direita pro TT, saiu do marcador, preferiu o passe recuado, meteu uma bola enforcada. Não deu para o Matias Avila Santos, cedeu o manual gratuito para o time do Vasco da Gama. Prossiga, Israel.
3: Não, agora essa jogada vai complementar aquilo que eu estava começando a falar. O Kahneman, o Noriega, que dão a saída de bola primeira, os jogadores do meio têm que se abrir, eles têm que dar a opção de passe. Aí o Krovinovic fica atrás da marcação. O TT e o Giovanni Cabral nas pontas ficam atrás da marcação. Aí é óbvio que o jogador do Grêmio vai errar o passe, né? O jogador tem um jogador omisso dentro de campo, ficando atrás da marcação.
2: Sousa está recebendo bola da intermediária adversária, abre o compasso pela esquerda para Robert Renan, todo o time do Vasco da Gama agora ingressando em território tricolor, trabalhando a bola pelo setor esquerdo para André Gomes, volta para Robert Renan, de perna esquerda no tumulto da grande área para o Adson, livre de cabeça para o gol, para fora do gol! Para fora do gol, à direita do gol, incrível! Teve toda a liberdade, porém meteu para fora, ufa, que pena pro Vasco, que ótimo pro Grêmio que essa bola não entra. Passa limpo, Renan!
5: Um cruzamentaço pro Adson na segunda trave. Botou com a mão na cabeça do atacante do Vasco cuiabano, o Adson chegou. Olha, eu já estava preparando para ouvir o teu grito de gol. Da linha da pequena área, o Adson cabeceou a bola para fora. Tem um repórter identificado com o Vasco do meu lado aqui, ele olhou para mim e falou: inacreditável o gol que perdeu o Adson, mais um. O placar segue fechado na arena.
2: O Grêmio dança para o campo de ataque lá pelo setor esquerdo. Arranca Pedro Gabriel, partiu para cima da marcação. Foi derrubado, aterrado, é falta. Marca o árbitro lá pelo setor esquerdo, campo de ataque. Jogo está parado, falta está marcada, só lateral.
6: Exatamente, ele deu continuidade ao jogo, é arremesso lateral para o Grêmio lado esquerdo.
3: PC, o que está acontecendo com esse menino? O que, que houve com o Pedro Gabriel depois da Copa do Mundo?
2: Caiu muito lá.
3: Ele não tem nem força física, parece. Olha lá, PC.
4: Olha o Vinigol, meteu o Robert Renan, tibiou ali o jogador da equipe do Vasco da Gama, sobra de bola, vai ficar com Cuesta.
2: Afasta, tira lá de trás, mas que Pena que não aproveita a situação. Agora o time do Grêmio passa limpo, Berré.
6: Cruzamento que veio do lado esquerdo do Carlos Vinícius. Cuiabano com o Pupis. Fez o domínio da bola, não conseguiu tirar dali. O TT brigou, quase recuperou. Quase o Grêmio abre o placar na arena. Arremesso manual pro Grêmio, lado esquerdo. Pedro Gabriel tá na bola, mas o Rafael Claus tá ali conversando com o Carlos Vinícius. Ele reclama de alguma irregularidade. Rafael Claus mandou cobrar a lateral.
2: Arena pulsa, microfone aberto. Arena pulsa, pulsa, pulsa, pulsa. Vai pra cima o Grêmio. Vai, Grêmio. Vai, Grêmio. Vai, Grêmio. Bota pra derreter. 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A bola rola, rola. Já está colocado o Wallace. Domina a bola. Tenta partir para o campo de ataque. Sentiu o bafo na nuca ali do colídio. Preferiu recuar. Já fora da grande área. Trabalha a bola o goleiro Everton. Logo mais a partir das 17 horas. Tem bola rolando para Chapecoense. Internacional. Internacional tentando sair da zona do rebaixamento. Haroldo de Souza assume o comando da jornada e conta para você as emoções do futebol aqui no microfone. 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Ela vai para o campo de ataque. O time tricolor. A bola recuada até o Wallace, domina na intermediária defensiva do time do Grêmio, tem postado ali na cabeça da Grande Lua. Grande Lua do campo, Walter Kahneman, trabalha na perna canhota, endereçou pelo setor direito o Caíton, vai matar no peito, preferiu com o TT. Que baita bolão, bolão, bolão, bolão, meteu na ponta direita, boa bola, bola é boa, recebeu o Diego Caíton, puxou pra perna esquerda, vai fazer um golaço, bateu pro gol, pra fora do gol! Pra fora do gol, pra linha de fundo, o goleiro do Vasco foi na bola, meteu a mão nela, feito um gato, miau! E ela foi para a linha de fundo, escanteio, Ober.
6: Ela jogada pelo corredor direito, ela sobrou para Diego Caíto, no bico da grande área, ele traz para dentro, na perna esquerda, fuzila em direção ao canto esquerdo do Léo Jardim, que caiu, fez boa defesa, escanteio pelo lado direito de ataque, Giovani Cabral na bola, quem sabe na bola parada.
2: Capricha, capricha, capricha, vai com fé no pé que o gol é teu, enquadra o corpo, coloca o pé no esquadro, Giovani Cabral, levantamento está feito no tumulto da grande área, tirou a zaga, a sobra de bola seria para o Vila Sante, afastou a zaga, sobra de bola ainda do Grêmio, Pedro Gabriel se desvencilha da marcação do adversário. E começa tudo de novo, onde está colocado o goleiro Everton da equipe do Grêmio. 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Sai jogando errado o time do Grêmio. A sobra de bola vai ficar pelo setor esquerdo no campo de ataque. Desce o time do Vasco da Gama, trabalhando a bola com o Thiago Mendes. Não consegue o passe lá no tumulto da grande área. Tira a zaga do Grêmio. A sobra de bola fica pelo setor direito no campo de ataque. Arranca Paulo Henrique, desce o Vasco, ponta direita. Metida de bola na meia direita para Tietê, camisa 3 às costas. Tentando na frente com o colídio, volta para a TT, colocado ali o Sousa, Sousa gira sobre a marcação, prefere o passe, recuada, entrega para Cuesta, na linha de zaga, porém na roda gigante do gramado para o Robert Renan, ultrapassa a linha que delimita metade do campo, chega pelo setor esquerdo, trabalha a bola na perna canhota, boa bola, a bola é boa, fechou para André Gomes, recebeu, dominou, recolheu, tentou tabelamento, feito agora com o Cuiabano, rasga por baixo, bem colocado, bem posicionado, Wallace, resposta do Grêmio, a bola seria para o Vinigol, a bola foi errada, foi quadrada, agradece, Cuesta sai para o jogo, o time do Vasco, rompe a fronteira, desce a ladeira, lá vem o Vasco com o Tietê. Na roda gigante do gramado, entregando a bola até Sousa. Sousa dá uma penteada na chinoca, mete na meia esquerda, boa bola. Fechou, colídio, condição legal, saiu o Everton, bateu o Everton! O Everton! Porém, estava dedurando a bandeira, tinha gente na banheira, passa limpo, Renan.
7: É uma jogadaça do ataque do Vasco, caneta em cima do Wallace e o colídio saiu cara a cara com o Everton. Botou na frente, sem marcação, o goleiro do Grêmio fez uma grande defesa, mas logo depois, o assistente número 1, Danilo Ricardo Maniz, assinalou um impedimento, mesmo assim, grande defesa do Everton.
2: Tem horas que o Grêmio oferece, Israel, e dá espaços generosos para o Vasco, e não esqueçam do Watson antes.
4: Não encaixou o sistema defensivo de marcação, Israel. O ponto mais frágil do Grêmio é tirar a bola do adversário. Até cria alguma coisinha, mas volta e meia ajuda, contribui para o Vasco da Gama.
3: É que no futebol moderno de hoje em dia, vou dar um exemplo desse time do Grêmio, o único que está liberado de marcar alguma coisa é o Carlos Vinícius. O resto tem que marcar, não adianta ali, ó. Eu tô olhando o Giovani Cabral, é uma atuação medíocre do Giovani Cabral nesse primeiro tempo. Vai lá, PC.
2: É Giovani Cabral, ele mesmo trabalhando a bola, metendo na frente, porém meteu a bola com muita força, não conseguiu o domínio. Carlos Vinícius tirou a retaguarda, conclua.
3: Não, é uma... o Giovani Cabral e o TT, ambos, por exemplo, o TT agora fez uma bonita jogada. Dominou no peito uma bola e tocou por cima do marcador pro Diego Caíto. Cara, é pouco para um jogador que veio com todo o status, que veio de ser o craque desse time do Grêmio. A gente não pode passar pano e dizer não, mas ele tá tentando, ele tá correndo, ele tá... Não, é uma situação muito abaixo da média do TT e do Giovani Cabral, principalmente.
2: E atenção, torcedor ligado e conectado na Granal. Pra tua informação, vem comigo. Comigo e com o timaço da Granal. Volume no rádio pra conferir o tempo e o placar na paixonada.
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2: Na Arena Tricolor, no Parque Humaitá. 24 minutos são decorridos. Saída errada do Vasco, chute de larga distância, porém a bola foi quadrada. O que é que aconteceu ali? O que é, força, que é isso, Oberré?
9: Olha, excelente pergunta. Esse é o TT.
3: Ele não teve força para chutar uma bola no gol.
9: É, eu acho que o Israel resumiu bem, PC.
3: O cara não tem força pra chutar uma bola no gol, tudo bem, tu pode errar. Chutar do meio do campo é difícil, mas tem a força, PC.
2: O Israel, nem preciso, acho que de muita força, é só pegar assim na parte de baixo da bola. Sabe? Ela faz aquela. Ela sobe e cai. Queridinha lá dentro e o gol tava marcado. Não,
3: que chance. Tomar um biotônico Fontoura esse rapaz, pelo amor de Deus.
2: Volume no rádio para conferir o tempo
9: tem e
2: o placar
9: para isso,
2: futebol da Granal, decorridos 25 minutos de partida. Marcador está apontando Grêmio 0, Vasco da Gama também 0, Fiorinho.
10: Informa a Rádio Granal 26 em Belo Horizonte, Atlético Mineiro e Fluminense 0-0. Daqui a pouco, às 5, a bola rola em Chapecó para Chapecoense Internacional. Série A2 do Gauchão e Bento Gonçalves, Esportivo 1, Gramadense 0. 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
2: Aqui, Granal, o tempo todo, nosso tempo conferindo também o tempo e o placar do futebol para você ligado, para você conectado conosco, curtindo as emoções do futebol pelo rádio. Marcador tá fechado, 0 para lá, 0 para cá, 0 Grêmio, 0 pro Vasco da Gama, 0 para todo lado. Na entrada da grande área, insiste e persiste, é jogador da equipe do Grêmio, Giovanni Quebra, vai pro solo. O árbitro parou, marcou, determinou, é falta, falta, falta, falta. É falta para o Grêmio, quase na risca direita da entrada da grande área. E dali é boa. Muito boa dali essa falta para o Grêmio, passa limpo Berrer.
9: Recuperação de bola do Grêmio no campo de ataque, próximo ao bico da grande área, Giovanni Cabral dominou ela, acabou sendo calçado pelo Sousa, camisa de número 5. Olha, que saudade de Christian Pavão, hein? Pelo menos na área ele botava essa bola. A bola é boa para Canhoto, só que não tem nenhum Canhoto para cobrar essa falta, falta pro Grêmio na meia direita, quem sabe uma bola cruzada na área.
3: Mas não tem o TT?
9: Tu viu o TT batendo na bola antes ali, Israel?
2: O Pedrinho não tenta, não.
9: E teve cartão amarelo pra Tietê. Por reclamação, cartão amarelo sempre no mês do cliente. 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Giovanni Cabral tá na bola, que Deus ilumine.
2: Giovanni Cabral. Vamos lá, você desencanta e o torcedor canta. Você desencanta e o torcedor canta. Capricha, capricha, capricha, vai com fé no pé, que o gol é teu. Se é pro gol, me chama. Me chama. Me chama que eu vou. Levantamento tá feito, afasta o goleiro, tira. Sobra de bola, vai ficar pra Matias. Vila Sante meteu no tumulto da grande área. A bola está pererecando, está tirando a retaguarda. Chega brigando pela posse de bola ali, recuperando Matias. Vila Sante saiu do marcador, meteu no tumulto da grande área. Tirou mal a zaga. Abandona, meta o goleiro Léo Jardim. Vai lá e pega a Oda.
9: Uma jogada digna de Trapalhões. Bate daqui, reboteia de lá. Ela acabou sobrando depois de bater no calcanhar do Giovanni Cabral. Sem nenhuma intenção, quase, quase o Wallace aparecer como centroavante. Léo Jardim estava esperto no lance e fez a defesa. Vem o Vasco.
2: Pela ponta direita no campo de ataque, carrega a bola. Paulo Henrique vai para a dominada, meteu no tumulto da grande área. Boa bola para o Tietê. Ganhou, rolou de calcanhar com elegância para o Watson. Fugiu, escapuliu, balançou o corpo na frente da marcação. Um para lá, dois para cá, passe recuado, metida de bola, fecha para recolher. Paulo Henrique encosta, recebeu, dominou, recolheu. Sousa, Sousa abriu pelo lado, canhoto, inversão de jogada. Entregou onde estava colocada para receber o Cuiabano. Cuiabano passa o pé sobre a bola, encosta, entrega a bola para Thiago Mendes. Thiago Mendes volta para Cuiabano, junto à linha de fundo. Vai ganhando a linha de fundo, meteu no tumulto da grande área, sobrou para Tietê, recebeu, dominou, clareou, vislumbrou, apertou o gatilho, fuzilou pro gol, pega o Everton! Pega o goleiro do Grêmio, passa limpo, Renan!
7: A jogada do Vasco nasceu pelo lado esquerdo, duelo entre Cuiabano e Tietê, melhor para o lateral esquerdo do Vasco da Gama. Foi pro fundo, bateu para trás, tava ali o Tietê posicionado, próximo à entrada da área, bateu fraquinho de perna direita, o goleiro Everton fez a defesa sem dar o rebote e o Rafael Claus marcou alguma irregularidade que o Everton já cobrou. 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
2: 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A bola rola pelo setor direito no campo de ataque, rola, rola com Diego Caio. Maito escapa, vai embora. Levantamento tá feito, tem desvio na zaga. Ela vai embora pela linha de fundo. O Grêmio tem escanteio pra cima dele, Zuber.
9: Jogada em velocidade que começou do lado esquerdo com Giovanni Cabral. Toquezinho rápido do Krovinovic, encontra Diego Caetano na meia direita. Ele tenta fazer o levantamento, a bola bate na marcação do Cuesta, acaba indo pela linha de fundo. Léo Jardim não conseguiu evitar. Escanteio pelo lado direito que Giovanni Cabral cobra.
2: Novamente Giovanni Cabral vai colocar a bola junto ali ao quarto de círculo. Vem pro tiro esquinado pelo setor direito. Vamos lá, Giovanni. Capricha, capricha. Eu quero fogo no barraco. Cruz Maltino. Decorridos 29 minutos de partida da etapa inicial. O placar tá fechado. Zero para todo lado. Quem sabe agora a movimentação no placar. Levantamento tá feito. Subiu o Krovinovic. Com ele também Robert Renan. Sobra de bola. Fica na ponta direita. Desce o Vasco. Resposta pelo setor direito. Watson. Roubada de bola do Matias Avila Sante. Pro Krovi. Recebeu, dominou, recolheu, carregou, meteu na ponta esquerda pro Pedro Gabriel. Trabalhou a bola na perna esquerda. Um para lá, dois para cá. Tenta o levantamento. No tumulto da grande área. Passa pelo goleiro e também pelo Carlos Vinícius. Soltura tá feita pela ponta direita. Puxou o time do Grêmio. Penetrou na grande área. Vai pro solo. Jogador da equipe tricolor, Giovanni Cabral.
9: Foi empurrado.
2: Nada.
9: Foi empurrado Giovanni Cabral pelo seu marcador. Não sei se suficiente para penalidade, mas que houve o gesto e houve empurrão. Ober,
3: esses jogadores do Grêmio, bah, sério, só encostar nele que eles caem, Parece que.
4: É disputa de bola.
3: É jogador que parece estar com larica, velho. De boa, tanto ele quanto o TT, cara.
2: Como então,
3: Parece que tá de larica, velho. Tá de noite, tá dormido, tá com fome. Porra, cara, tá louco.
2: 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Olha lá, vacilou o Wallace, vai cometer a falta em cima do Colírio. Perdeu a bola, retomou o jogador do Vasco da Gama e vai tomar cartão. Renan, e é uma falta perigosíssima. Perigou, perigo de gol. É falta para o Vasco da Gama, Renan.
5: Esse lance retrata o primeiro Grêmio, o primeiro tempo do Grêmio, PC. O Wallace tropeçou sozinho, deu um traquezinho na bola no pé do Colídio. Camisa 9 do Vasco da Gama, aceitou o presente e partiu para a entrada da área. O próprio Wallace correu, agarrou o centroavante Cruz Maltino, derrubou. Sorte dele que o Walter Kerman já fazia a cobertura, senão seria cartão vermelho. Falta a um passo da grande área do Grêmio, o próprio Colídio está ali na bola e o zagueiro Wallace foi amarelado. 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
2: Eu estou aqui vendo um contraste entre as suas virtudes, mas porém hoje o Wallace parece que está um tanto quanto nervoso. A segunda ou terceira bola que ele falha feio.
3: Isso vai acontecer, é um menino novo que veio do CRB, era reserva no CRB, assume como titular no Grêmio. Grêmio, décimo jogo, se não me engano, consecutivo que ele está fazendo hoje. Isso vai acontecer. Só que aí ele também tem que ter personalidade e entender que às vezes, cara, é melhor ser zagueiro. É melhor ser zagueiro, não.
4: E ele foi elogiado, sabe? Por isso.
3: É melhor ser zagueiro, sabe? Dá-lhe um bico, bota a bola pra fora, entendeu? O Grêmio tá abusando, não só o Wallace. O Grêmio tá abusando dessa saída de bola, trocando passe na defesa. Por quê? Porque os jogadores do meio do ataque não se disponibilizam pra receber uma bola. Aí tu tem que voltar a jogar com teus defensores. Uma hora vai acontecer isso daí. Não é a primeira, que nem o PC falou. O Grêmio tá dando mole pro azar.
2: E o Everton tá dando um duro, uma bronca danada ali na barragem. Os caras não estão atendendo, né, Renan?
5: Ele tá brigando ali com o Vijaçante por conta da montagem da barreira. Ele tá brigando com o Klaus também, porque o Andrés Gomes, ele tá na frente do Everton, atrapalhando a visualização dele pra montagem da barreira.
2: Eu sou PC Carvalho e narro para Carvalho, para Oliveira, para Pedroso, para Siqueira, para Goulart. E é um prazer narrar para você e quero narrar a tua defesa, Everton. Te cuida, senão jacaré te abraça. Ali próximo da bola, o Colídio, junto com ele também o camisa número... Quem é o outro do Vasco ali?
5: É o Robert Renan e o Colídio.
2: Robert Renan e o Colídio, os dois jogadores em posição de cobrança. Atenção, Colídio vai pra bola na barreira. Voltou pro a Robert Renan. O cara da cavadinha. E a bola subiu. Subiu e sumiu. Vai para Maria Flor, que colheu mais uma flor, mais uma rosa no jardim da sua vida no decorrer desta semana. 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Lá pela ponta esquerda, desce para o campo de ataque, trabalhando a bola, André Gomes, abre luta contra a marcação também ali, o Thiago Mendes, afasta lá de trás o Wallace, sobra de bola, vai ficando para Sousa, Vasco em cima, Grêmio se defendendo, bola pela ponta esquerda, lá vem o Watson, é perigoso, o jogador trabalhou na frente da marcação, saiu com bola e tudo pela linha de lado, manual, o que cobra o tricolor mais querido do planeta, e atenção torcedor, ligado e conectado na Granal, para tua informação, vem comigo, comigo e com o timaço da Granal, volume no rádio e na live para conferir o tempo e o placar na apaixonada.
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2: Na Arena Tricolor, 34, caminhamos para 35, restarão 10 na contagem regressiva, primeiro tempo, tempo primeiro de jogo, marcador tá fechado, 0 para lá, 0 para cá, placar tá fechado, 0 Grêmio, 0 Vasco da Gama.
10: Informa Rádio Grenal, também placar fechado lá em Belo Horizonte, 36, Atlético Mineiro e Fluminense, daqui a pouco tem Chapecoense Internacional aqui na Grenal. 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
2: Mas esse Giovanni Cabral, pelo amor de Deus.
3: Não, mas foi o Pedro Gabriel que fez
2: foi
3: tudo
2: o Pedro Gabriel.
3: Isso agora.
2: Olha lá, pela ponta esquerda, desceu no campo de ataque, o time do Vasco da Gama, metida, o Everton!
3: Everton!
2: O Everton! Pode se ajoelhar diante dele, cada torcedor, ele praticou um milagre! Um milagre do jogador do Grêmio, do goleiro tricolor, Renan!
5: É a jogada do Vasco, depois do erro do Pedro Gabriel, desembocou no Andrés Gómez. Balançou para um lado, para o outro, achou o fundo do campo e bateu para trás. Estava ali Tietê, de perna direita, mais uma vez. Bateu para o gol do Grêmio. O Everton abriu os braços, a bola explodiu no peito do goleiro gremista. Mais uma vez, o Everton salva a meta do Grêmio.
4: O Grêmio tem um goleiraço, mas não pode ser ele todo jogo melhor do Grêmio. Aí não vai dar.
3: O Luiz Cássio, ele tem uma missão pro segundo tempo, PC. Escolher quem vai botar em campo. Se ele vai botar o Bright White, se ele vai botar o Enamorado, se ele vai botar o Matheus Nascimento, se ele vai botar o Nardoni para reforçar o meio campo. Giovanni Cabral não pode voltar.
2: Ele tem
3: que entender que ele não tá mais jogando em Cabo Verde. Não tá mais jogando em Cabo Verde, ele tá jogando no Grêmio. É medíocre a atuação desse jogador que tá ali, ó, com a mãozinha na cintura, caminhando, parece que ele tá jogando uma pelada no IAPI, cara.
2: No final das duas partidas, entre Grêmio e Vasco da Gama, também entre Chapecoense e Internacional, que terá o comando de Haroldo de Souza, vamos escolher o craque raiz. CMPC, nosso futuro é aqui. 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Atenção, vai pro campo de ataque, novamente o Vasco trata de se defender, o Grêmio se defende bem com Diego Caio, mete bola na ponta direita, sobra de bola, ficou com o Vini Gol. Que elegância, seu Vini! Dali pro TT, meteu pra Crovi, na entrada da grande área, voltou para TT, vai fazer, bateu embaixo, espalma o goleiro. E o Krovinovic mete a bola para a linha de fundo, mas agora o Grêmio triangulou, agora o Grêmio envolveu o Vasco da Gama, o Berger, quase o tricolor tá na rede.
11: No lapso, poucas vezes visto no jogo de hoje, bom futebol pelo lado direito, Diego Caio encontrou o passe na tabela com o TT, ela chega no Carlos Vinícius, que de letra bota a bola de novo para TT, ele encontra o passe no Krovinovic, que de primeira recua, TT bate firme, Léo Jardim faz boa defesa. Todo o ataque do Grêmio participando da jogada, segue 0-0.
2: E aí, nos braços da galera, Bernest, o torcedor tá preocupado ou tá assanhado?
12: Tô meio contagiado com a atuação de alguns jogadores aqui, ô PC, mas vou pegar a opinião aqui do meu xará Guilherme também, que tá vendo o jogo aqui do meu lado. Meu amigo, tá gostando da atuação? O que, que mais tá te incomodando nesse primeiro tempo?
13: Principalmente a nossa lateral. A nossa lateral esquerda aqui, que tá um buraco, esse Giovanni Cabral não faz nada, tem que voltar lá pro país dele. E o Pedro Gabriel, que tá aqui deixando um buraco na zaga, também já tomou um amarelo no primeiro lance dele, tá meio perigoso esse nosso lado aqui.
12: Tu mudaria alguém pro segundo tempo?
13: Trocaria, esse Giovanni Cabral não pode voltar, volta com o Bright White ou o Enamorado, qualquer um é melhor que ele.
12: É isso aí, o torcedor tá preocupado aqui, PC.
2: É, torcedor tá contigo, Israel. 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Daqui a pouquinho teremos duplex no futebol da Granal. Haroldo de Souza chega pra sacudir o Rádio Esportivo do Brasil. Lá vem o Grêmio com Matias Vila Sante. A bola rola na entrada da grande área. Fecha pra receber Vini da Pouso e não consegue o domínio. Roubada de bola pro Giovani Cabral. Agora, Giovani, vamos lá. Bota pra derreter. Meteu na área. Goleiro soltou. Voltou pra Vila Sante. Vai fazer. Bateu. Entrou. Tá lá.

0: Grêmio, do Grêmio, do Grêmio, do Grêmio, do Grêmio! Pode vibrar, torcedor tricolor! Matias Vilaçante pisa na área! Depois da roubada do Giovanni Cabral, pelo menos alguma coisa ele aprendeu aqui no Brasil! Tá ficando malandro! Aprendeu a bater carteira! E aí apareceu Matias Vilaçante pra surpreender, pra meter pro fundo da rede, 39 minutos de partida do primeiro tempo, primeiro tempo do gol, Matias Vilaçante, o homem do gol, anota, 1 para o Grêmio, 0 para o Vasco, tá anotado, passa limpo o Oberrer.
1: Pode faltar qualidade, mas jamais pode faltar raça para jogar no Grêmio, e Giovanni Cabral não desistiu da jogada, recuperou a bola do jogador do Vasco da Gama, levou ela para a linha de fundo, fez o cruzamento rasteiro para aqui, de perna esquerda que não é boa. Léo Jardim convidou todas as abelhas para dentro da grande área, porque ele dá um toquezinho para dentro, coloca a bola em jogo de novo, e aí Matias Vilaçante, surpreendente, entrando na área, finalizando, batendo firme no canto esquerdo do Léo Jardim, que estava caído. Abre o placar na arena, 1 para o Grêmio, 0 para o Vasco. Vamos Grêmio, Israel!
2: E seja assim até o final da partida. Não é um bom jogo do Grêmio, mas eu falei que era um jogo de detalhes. Os detalhes vão fazer a diferença. O Grêmio tem um goleiro que está pegando tudo lá atrás. E que o gol seja assim, chorado. A melhor coisa que Giovanni Cabral fez no jogo foi o que o PC falou. Ele bateu a carteira do marcador, cruzou fraquinho, e o Léo Jardim deu uma ajuda para nós. Vilaçante, eu te amo. Vamos, Grêmio!
3: É, deixa comigo para dizer, ô PC, que a diferença reside embaixo dos paus. Os goleiros, enquanto do Grêmio salvou inúmeras situações, pelo menos 3 gols, que a entregada do Léo Jardim colocou para frente praticamente um passe para meter para dentro no Vilaçante, o grande Vilaçante. 1-0 tricolor, Fiorim.
4: Segundo gol de Vilaçante na temporada em 15 jogos. O seu primeiro gol no Campeonato Brasileiro, 16º em 208 jogos pelo Grêmio. O Grêmio marca o 28º no campeonato, ainda ocupando a 15ª colocação, agora com 31 pontos, abrindo 6 de vantagem para o Vasco, que ocupa a primeira posição do Z4, 41º gol que sofre o Vasco na competição.
0: E o torcedor nos braços da galera. Agora o torcedor está em paz, Bernest.
5: O Grêmio abre o placar, né? Muito mais sorte do que juízo, podemos dizer assim. Mas o Giovanni Cabral fez uma jogada decente. Eu vou pegar uma palavrinha aqui com a minha amiga Cristiele. Cris, e aí? Grêmio 1-0. Finalmente saiu esse gol, né? E o goleiro Everton salvando, como sempre, né?
6: Pois é, hoje a gente tem que ganhar de qualquer jeito para ficar tranquilo, só secar eles e curtir e reeditar 2016. Com o tricolor sendo hexa e ele sendo rebaixado.
5: Que otimismo, hein? Mudaria alguma coisa pro segundo tempo?
6: Bah, eu acho que tem que mexer nos pontos ali. Tá fraco o Giovanni Cabral e o TT.
5: É isso aí, PC. Torcedor otimista aqui na Arena do Grêmio. 1-0, o Grêmio vai contigo.
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3: O PC tem a lei do ex, mas vai no outro sentido, do Léo Jardim, né? Que base do Grêmio foi criado aqui desde bebê pelo Grêmio.
0: É, lá pela ponta direita do campo de ataque vem o Vasco da Gama com Paulo Henrique, coloca na frente, imprime velocidade, mete no tumulto da grande área, bota pra derreter, tira o Wallace, sobra de bola do Vasco, atenção, Adson contra Kahneman, Kahneman, um gigante na área do Grêmio, afasta, e arena pulsa, arena tricolor, torcedor sentiu um bom momento agora do time do Grêmio. Diga!
7: Só pra trazer o destaque, né, já que os comentaristas falaram muito do Léo Jardim, no jogo que o Vasco perdeu em casa pro Santos nesse Campeonato Brasileiro, 3-0, os bastidores foram que Léo Jardim foi muito cobrado pelos companheiros no vestiário por conta de sucessivas falhas em muitos jogos do Vasco da Gama, atrapalhando, né, o desempenho da equipe para conseguir vitórias. Hoje, mais uma vez, o goleiro do Vasco falhou.
8: 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Tem falta aqui pela ponta direita. A equipe Cruz Maltina queria falar, Israel.
2: Não, e até gera até uma certa surpresa, né, Renan? Os jogadores cobrarem isso. Quantos jogos o Vasco...
8: Salvou, né?
2: O Vasco só não está na segunda divisão por causa deste goleiro, principalmente do ano passado.
8: 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Atenção em quadro, corpo, coloca o pé no esquadro. Quem tá ali é o Colídio ou é o Sousa? São os dois loirinhos.
7: Colídio.
8: Colídio, né? Colídio vai pra bola. O Sousa foi lá pro interior da grande área. Levantamento tá feito. Vini da pose. Vini com sobe de cabeça, afasta, tira. Entrega a bola onde está colocado o Giovanni Cabral. Vai dar escanteio pra eles? Não. Voltou pro Vini da pose. A bola bate por último no Paulo Henrique. Vai embora pra fora, pra linha de fundo. É só tiro de meta que cobra o Grêmio. Diga lá.
7: Pensei só trazendo um relato aqui ainda do gol do Grêmio, o Giovanni Cabral, enquanto o Vila Sante ia comemorar com o Pedro Gabriel, com os jogadores ali próximo ao banco de reservas, o Giovanni Cabral veio sozinho aqui na frente de uma das placas de publicidade, chutou a placa de publicidade, encarou o torcedor na arquibancada norte, como dando aquele desabafo, né? Tá, e aí, agora eu fiz o que eu tinha que fazer, ele e depois o TT, fez algo semelhante também, encarou o torcedor, pediu apoio e o Grêmio tá ganhando 1-0. Subiu a placa com os acréscimos, vamos a 48, mais 3, segundo a arbitragem.
2: Menos pra eles, né? Menos pra eles, né? Tão em débito. Acertaram, o Giovanni Cabral acertou no gol, mas menos, né? Encarar o torcedor tá em todo o direito de cobrar.
8: 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desce pro campo de ataque, o time do Vasco da Gama com Paulo Henrique, arquiteta jogada, tira por baixo, bem colocado o autor do gol do tricolor, tricolão, tricolaço, Matias Vila Sante, ele tá de volta, bate em cima da marcação, intencionalmente, premeditadamente, a bola vai embora pra fora, pra linha de lado, mas não há o que cobra o tricolor mais querido do planeta, vai pintar a casa. 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O tempo passa, torcedor ligado e conectado na Granal. A bola rola, rola com Sousa. Sousa faz o passe recuado, entregando a bola para Robert Herrán. Dois passos à frente, mete a bola na ponta esquerda do campo de ataque. Diego Caetano chega na cobertura para a equipe do Grêmio. Livra-se da marcação, entrega a bola para TT. Voltou na ponta direita para Diego Caetano. Boa bola, volta para derreter. Lá vem ele na ponta direita, fretando o pressão. Foi derrubada, falta! Falta, marca o árbitro, lado direito, jogo tá parado, falta tá marcada, é falta para o Grêmio, Wander!
7: Sem vergonha, cuiabano, que foi só no ombro esquerdo, lesionado do Diego Caio. Tomou cartão amarelo, bem feito, podia ser expulso, se quiser, vem sair no soco comigo aqui, cuiabano. Falta dele em cima do Diego Caio. Diego Caio se ajoelha agora no gramado, sente dores, olha, preocupa um pouco a situação do garoto. Falta para a equipe do Grêmio do lado direito, e não tô gostando do cuiabano não, hein? Se tiver achando ruim, vem aqui que a gente resolve, seja no X ou no... Aquele outro hambúrguerzinho, eu derreto mais que ele também.
8: Escuta aqui essa, Israel. O Vasco hoje está torcendo contra o Vasco. Um dos diretores do consulado do Grêmio, o Vasco, nosso amigo Vasco, lá em Alvorada, ali em Alvorada, torcendo pelo tricolor mais querido do planeta. Obrigado pelo carinho, Vascão. Prazer narrar pra você, Vascão de Alvorada. Aqui pela ponta direita, cobra, falta o time do Grêmio, Giovanni Cabral, enquadra o corpo, coloca o pé no esquadro, vários jogadores no tumulto da grande área. Chegamos à marca de 48 minutos, quem sabe o segundo gol. Vai lá, Giovanni, bota pra derreter, fogo no barraco deles. Meteu bola no tumulto da grande área, torneou de cabeça pra trás, o Pedrinho tirou de qualquer maneira com esta. A sobra de bola fica para Matias Vila Sante e gira sobre o seu próprio eixo, fugiu do primeiro, do segundo, baita jogada, desce para o campo de ataque, o tricolor tá aí, o autor do gol, meteu na ponta direita, fechou para receber Giovanni Cabral, estilingou no tumulto da grande área, parece bem colocado, o Tietchan cachola na bola, ela vai embora para fora, para a linha de lado, lateral, está marcando a arbitragem, a Sigma é líder em materiais elétricos e hidráulicos no Rio Grande do Sul e também na Santa e Bela Catarina, com mais de 20 mil itens em estoque e entrega rápida para obras e 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E está terminado o primeiro tempo na arena. Pode vibrar, torcedor tricolor. Grêmio está na frente, 1-0. Dá o pisol, trazendo agora o intervalo da Grenal.
3: Muito bem, PC, no ar o intervalo da Grenal. 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Em seguidinha, certamente o Vila Sante irá falar, o Fiorini me avisa. 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Em seguidinha a gente vai reproduzir o gol do Grêmio, o gol do Vila Sante, a vitória parcial nesse intervalo 1-0. Na sequência vamos chamar também o Gabriel Camargo para falar sobre o Internacional, que entra em campo às 5 da tarde, daqui a pouquinho. 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
4: Vila Sante.
3: Vai.
9: Mas ainda mais pela vitória parcial, né? A gente sabia que ia ser um jogo pegado, difícil, tenso, ainda mais pela situação dos dois times. Agora é ajustar as coisas que fizemos mal no primeiro tempo e tentar sair com a vitória.
4: Alô, Vila Sante, intervalo em Minas, da Opsol, 0-0, Galo e Fluminense.
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4: Adson.
10: Oi, vai. Agora é acertar pro segundo tempo pra gente voltar e sair com a vitória positiva daqui.
4: Tá aí o Adson falando, a detentora da Opsol.
3: 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Tem um microfone sendo batido aí na chavezinha permanentemente. 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Conheça a líder do mercado para dar uma sacudida especial na galera do Grêmio. Tá complicado? Sim. Jogou bem? Não, não jogou. Foi até dominado em muito tempo do jogo pelo Vasco. Mas o que interessa é bola na rede. Se eles perderam, azar deles. O Grêmio não. Jogada pela esquerda, cruzamento. Vila Sante pisando na área e botando para o fundo do gol, contando com a colaboração do goleiro Léo Jardim. Gol assim narrado aqui na Grenal por Paulo César Carvalho.
11: Lá vem o Grêmio com Matias Vila Sante, a bola rola na entrada da grande área, fecha para receber Vini da Pouze, não consegue o domínio. Roubada de bola para o Giovani Cabral. Agora Giovani, vamos lá, bota para derreter, meteu na área, goleiro soltou, voltou para Vila Sante, vai fazer, bateu, entrou, tá lá.

0: Grêmio, do Grêmio, do Grêmio! Pode vibrar, torcedor tricolor! Matias Vilaçante pisa na área! Depois da roubada do Giovanni Cabral, pelo menos alguma coisa ele aprendeu aqui no Brasil! Tá ficando malandro! Aprendeu a bater carteira! E aí apareceu Matias Vilaçante pra surpreender, pra meter pro fundo da rede! 39 minutos de partida do primeiro tempo, tempo primeiro tempo do gol, Matias Vilaçante, o homem do gol, anota! Um para o Grêmio, zero para o Vasco, tá anotado.
1: 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A gente vai intervendo porque a bola rola também para o jogo do Internacional contra Chapecoense lá em Chapecó. Vamos para o duplex aí no segundo tempo. Alô, Gabriel Camargo e as escalações começando pelo Internacional.
2: O Internacional vem a campo com o goleiro 23, Matheus Cunha, 15, Bruno Gomes, 3, Maripan, 25 para Gabriel Mercado e 26, Alexandro Bernabei. 5, Vidiagra, 8, Bruno Henrique, 27, Paulinho Paula, 10, o capitão Alan Patrick, 7, Carboneiro, 28, Vitinho, Paulo Pezolano tem no banco de reservas ainda Antony, Félix Torres, Juninho, Luiz Felipe, Ronaldo, Thiago Maia, Gabriel Vinícius, João Vitor, Eliasson, Alex, Alejandro e Tony Sanabria.
1: Muito bem, aí a escalação colorada e o time que está há tanto tempo na lanterna do campeonato, vem com a Chapecoense.
2: A Chape vem a campo com o goleiro 98, Anderson, 21, Cauã Faria, 3, Eduardo Doma, é o capitão do time, 26, Everton e 91, Bruno Pacheco. 27 para Camilo, 88, Iago Felipe, 80, Miguel Carvalho, 31, Garcês, 7, Marcinho e 9, Túlio Eduardo. Rafael Lacerda tem ainda no banco de reservas. Matheus Aurélio, Rafael Santos, João Paulo, Rafael Thierry, Fernando Mancha, Bruno Matias, David Dilan Borreiro, Kevin Ramírez, Rubens e Bolasie. Esse é o time da Chape.
1: Muito bem, escalações já levadas ao ar para o jogo que começa às 5 da tarde e você confere na Grenal com a narração do nosso grande Haroldo de Souza. Voltando para as nossas situações, dois torcedores, Guilherme Berner.
3: Vamos pegar mais uma palavrinha do torcedor do Grêmio aqui. Estou com a minha amiga Rose, quero saber aqui, minha querida, o que, que tu achou do primeiro tempo? O Grêmio saiu com a vitória, mas em alguns momentos o Vasco acabou tendo uma certa superioridade e o Everton teve que salvar.
4: Olha, esse time gosta de nos assustar mesmo, mas como a gente já está acostumada, e é, graças a Deus que esse time ainda tem torcida, porque técnico já não tem mais, a gente só está esperando ele dar um tchauzinho para a torcida que a gente vai dar, graças a Deus.
3: E quem é o teu nome favorito? Caso, ah, bem caso mesmo.
4: Ah, olha, apesar de contra toda a torcida, eu acho que é o Roger.
3: Ai, meu Deus do céu, Roger Machado aqui. Vamos pegar mais uma palavrinha do torcedor aqui. Meu amigo, gostou do primeiro tempo? Acha que ficou de bom tamanho?
5: Eu acho que foi bom. A gente assistiu o primeiro jogo do Grêmio no Grenal, foi diferente e agora. É outra pegada. Então acho que agora temos que fazer mais um e fechar a conta, fechar o placar aí.
3: Perguntar pro garotão aqui, quanto que vai ser o jogo?
5: Quanto, filho? Quanto tu falou que vai ser?
6: Eu acho que vai ser 3-0.
5: 3-0 Grêmio. Eu também acho, vão ser esperançosos e é isso aí, né? Bola pra frente. Vamos, dá-lhe Grêmio.
3: É isso aí, Dal. Então aqui todos os braços da galera. Logo mais falaremos com mais torcedores do Grêmio.
1: Muito bem, tá aí o Guilherme Bernas de meio, é o torcedor do Grêmio, aqui na Arena dos Tricolores. Israel Melo. O resultado você aprova e o rendimento, aquelas trocas que tu solicitavas antes do gol, ainda tens a mesma ideia? Israel.
7: Olha, Dá, o jogo vale pelo resultado. O Grêmio está vencendo e está tendo mais sorte do que o juízo. Quando o Grêmio tem a bola, tu até vê qualidade, principalmente pelo lado esquerdo com o TT. Quando tem a bola, tu vê triangulação entre ele e o Caíto. O problema é que do outro lado tem um time qualificado. O Vasco a gente não pode tirar para mais tarde e achar que é um time comum, só porque tá na zona de rebaixamento. É um bom time de futebol que tem reforços que chegaram agora para agregar qualidade. E quando o Vasco tem a bola no pé, o Vasco não rifa a bola. O Vasco vai tocando de pé em pé. E o Grêmio dá espaço porque não marca. Giovani Cabral não marca. Krovinovic não marca. O TT não marca. O que que acontece? Vila Santos fica sobrecarregado. Noriega fica sobrecarregado. Pedro Gabriel sobrecarregado. Diego Caíto sobrecarregado. E os dois zagueiros também. O Grêmio tem que reforçar a marcação no segundo tempo. Eu não estou dizendo que trocar, tirar o Giovani Cabral, tu vai trazer o Vasco para cima. Mas talvez colocar mais marcação no meio campo seja uma boa. O Grêmio já tem o resultado. O Grêmio tem apenas que não tomar gol do Vasco, que sai com os 3 pontos. O mais difícil foi fazer 1-0 no primeiro tempo e o Grêmio conseguiu. Teve mais sorte do que juízo. E às vezes, Dal, no futebol, o desempenho que vá pro raio que o parta. Eu quero é gol, bola na rede e resultado. Se tiver 50 bolas na trave do Grêmio e o Grêmio fizer um gol, eu tô feliz.
8: E tu tá certo, também penso de forma bem objetiva. Aí se tiver erro de arbitragem, pode ser também. Se favorecer o Grêmio, não tem problema nenhum. O negócio é não deixar pontos no meio do caminho, que aí depois não tem explicação. Flávio Fiorin, por favor, a rodada do campeonato e o que o Grêmio vai conquistando, se é que conquista alguma situação favorável em função da vitória parcial por 1-0, hein, Fiorin?
9: Daqui a pouco, Chapecoense Internacional, intervalo em Belo Horizonte, Atlético Mineiro e Fluminense 0-0, ontem o clássico Atletiba 401, 3-3, ainda hoje Palmeiras e São Paulo, Botafogo e Bragantino, Santos e Cruzeiro, amanhã Mirassol e Vitória, Flamengo e Corinthians, na segunda Bahia e Remo. Grêmio, 15º colocado, torce para que o Botafogo seja goleado em casa por pelo menos 3 gols de diferença para assumir a 14ª colocação. Por enquanto, Grêmio 15º com 31, abrindo 6 pontos para o Vasco, primeiro do Z4.
8: Eu acho que posso passar o comando para o Haroldo de Souza. Imagino que os dois times já estejam em campo.
9: Já estão se cumprimentando aqui
8: o sorteio dos lados. Então a bola vai pro pai deles da narração. Manda abraço aí, senhor Haroldo Joaquim de Souza.
10: Eu vou nessa, Flávio Dal, pessoal. Muito boa tarde, amigos de todo o Brasil. Quase todo pronto na Arena Condá para o jogo em que o Internacional vai tentar somar 3 pontos e mesmo assim não deixar a zona do rebaixamento. Decididamente é uma tarde importantíssima para o Colorado, Alê Dornelis.
11: Olha, Haroldo de Souza, hoje é vencer, vencer e vencer, né? O Inter enfrenta o lanterna da competição, a Chapecoense, e não há outro resultado aceitável na partida de hoje do que derrotar a Chapecoense na Arena Condá. É assim que eu penso, porque o Internacional tem 12 jogos pela frente, precisa de 50% de aproveitamento, são apenas 5 dos 12 jogos em casa, então tem que vencer fora, e contra a lanterna é a partida que a gente tem que somar 3 pontos.
10: Obrigado, Ale. 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Grupo Priori, a saída de bola é para o time da Chapecoense. Apita o árbitro. A bola branca está rolando, torcedor do Brasil. Saiu o time da Chape. Bola levantada para o campo de ataque. Já escorou o Internacional. A bola vai pela ponta esquerda para Carboneiro. Brecou por ali, Everton. Para o Everton. O juiz para o jogo para apontar. O que, Gabriel?
2: Está apontando irregularidade no ataque do Internacional. Posse de bola para a Chapecoense, que está com seu uniforme tradicional, camiseta verde com listras brancas, e o Inter com essa camiseta vermelha, calções e meiões brancos, Magrão.
10: É a primeira volta do ponteiro do estádio na Arena Índio Condá, na cidade de Chapecó, oeste de Santa Catarina. 0-0, 0-0, Internacional e Chape. Bola parada para reinício de partida. Depois da irregularidade apontada contra o Internacional, reiniciar a partida. A bola dominada pelo goleiro Ederson. Ederson girando rapidamente para Eduardo Doma. Abre na esquerda para Bruno. Bruno Pacheco levanta para o campo de ataque e cortou Vidiagra. Vidiagra mete pela meia direita e aterrado o jogador do Internacional. A bola continua rolando, ficando para Camilo. Camilo rolando para Eduardo Doma, girando para Cauã Faria, tocando na extrema para Everton. Everton devolvendo para Cauã. Cauã vira outra vez na intermediária para Eduardo Doma. Toca a bola o time alviverde de Chapecó. Abertura na esquerda para Garcês. Garcês de volta para Bruno Pacheco. Voltou o jogo para Eduardo Doma. Do Chapé, da Chapecoense, a gente não pode esperar muita coisa. Agora do Internacional, por favor, né, Ale?
11: É, o Internacional não pode comer mosca hoje, Haroldo, porque é um time muito limitado. A Chapecoense e o Internacional, ó, vai, Haroldo.
10: Olha, o Internacional chegou com o Garcês.
11: É isso aí, ó. Essa é a Chapecoense, Haroldo.
10: Qual é, malandro? Aprender a chutar, ô compadre. Qual é, Gabriel?
2: Pois é, o Everton, camisa 26 da Chapecoense, num contra-ataque ali na intermediária, tentou a finalização com a perna direita, jogou longe do gol do Matheus Cunha. É apenas tiro de meta, vem para o aniversário Assum, a maior festa da economia. 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
10: Nós temos 2 minutos do primeiro tempo e o placar está fechado na Arena Condá em Chapecó. 0 para o Internacional, 0 Chapecoense. Bola dominada pelo Alan, abriu na extrema direita. A bola caiu, ficou dominada para o time do Internacional, girada no campo de ataque para Carboneiro, girou para o gol, bateu no zagueiro, vai para a linha de fundo, evita o Anderson. Evita o escanteio, cata o goleiro da Chape, Gabriel.
2: Jogada do lado direito de ataque do Internacional, começou com o Vitinho, que buscou o passe para Alan Patrick. Ele fez o corta-luz, Carboneiro finalizou de fora da área. Com desvio na defesa, a bola ficou com o goleiro Anderson. O placar é 0-0.
10: 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A bola indo pela ponta esquerda com Garcês. Garcês para Miguel Carvalho, para Garcês. Escapou da marcação, ficou para Vidiagar, bateu para Bruno. Recolheu, girou pelo comando e a bola volta no meio de campo. E ficou outra vez esticada pela ponta esquerda, mas assim... Mas nem com Apolo 13 pegaria. Bola sai para a lateral. É só arremesso para a equipe da Chape. 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Chega mais.
2: No lance anterior, na finalização do Carboneiro, teve um desvio e aparentemente pelo replay bateu no braço realmente do defensor da Chapecoense. Os jogadores do Inter pediram uma falta. O árbitro ali, o Flávio Rodrigues de Souza, acabou não marcando. 4 minutos de partida, segue 0-0.
10: A gente sente saudade do Gesiel, mas fazer o quê? 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A bola gerada de volta para Cauã Faria. Cauã Faria abrindo para Everton. Dominou Everton, meteu na extrema direita para Marcinho. Volta a jogada para Everton. Everton vai voltar para Cauã Faria. Começou, vai.
12: Apita o árbitro. Começa o segundo tempo para Grêmio Vasco da Gama. Sorte, Grêmio. Sorte, tricolor mais querido do planeta. Mas é o time Cruz Maltino que tem posse de bola com Robert Renan. Este lingô bonito meteu na ponta esquerda. Boa bola, bola é boa. Fecha para receber o Cuiabano. Mete na meia esquerda. Subiu mais alto do que todo mundo. Walter Kahneman tirando para o time do Grêmio. A sobra de bola vai pegando com Thiago Mendes. Abre o compasso aberto pelo setor esquerdo. Empurrando a bola para Cuiabano. Um para lá, dois para cá. Fugiu da marcação e preferiu recuar na metade do campo. 30 segundos na arena. Tricolor, tricolão, tricolaço, tá na frente 1-0.
10: Aqui me parece que tem escanteio, hein, Camargo?
2: Exatamente, escanteio para a equipe da Chapecoense, lado esquerdo de ataque. Após uma tentativa de cruzamento, o corte foi feito, bola para a Chapecoense.
10: 0-0, 5 minutos do primeiro tempo, eu vou no escanteio da Chape pelo lado esquerdo. Placar fechado, 0-0 em Chapecó, Santa Catarina. 5 minutos e 15, prepara-se Miguel Carvalho para a cobrança do primeiro escanteio no jogo. Ele vai caprichar para os catarinas. Vai partir para levantar de perna esquerda. Levantou no segundo pau, subiu, desceu, cortou a zaga do Internacional. A bola volta, levanta Camilo para a boca do gol. Cabeceia para a linha de fundo e a bola se perde. É só tiro de meta para o Internacional.
12: 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A bola rola aqui na saída do campo de defesa para o time tricolor. Walter Kahneman dá uma chinelada para metade do campo. Ela subiu, desceu, caiu, ficou dominada pelo setor esquerdo no campo de defensivo do Grêmio. Trabalhando a bola, vira e gol. Um para lá, dois para cá. Perdeu a parada, retoma a posse de bola ao time do Vasco. Caminhamos para 2 minutos de partida. Permanece 1-0 Grêmio.
10: 6 minutos cravados em Chapecó. 0-0 Internacional e Chapecoense. Bruno Henrique levantando o campo de ataque. O Vitinho ainda não pegou na bola. O que você está achando do Internacional, Ale?
11: Olha, o Inter parece que tem a bola queimando, né? Os jogadores não conseguem trocar mais do que 3 passes. A Chapecoense tem quase 80% de posse de bola. Tudo bem que a gente está aí no minuto 7 de partida, mas é o seguinte, Haroldo, eu fico apavorado quando tem bola alçada na área do Internacional, tendo o Matheus Cunha no gol. Eu acho que ele deve ter 2 toneladas de areia em cada tornozelo dele.
12: 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Trabalha a bola aqui no campo de retaguarda da equipe do Vasco da Gama. Guiabano prefere o passe recuado, entrega a bola para Robert Renan. 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Caminhamos para 3 minutos de partida. Permanece Grêmio 1-0. Tricolor tá na frente.
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0: Curitiba, Kleber Araújo, da Premiartes. Em Guaíba, na Lara Pneus, Grande Eduardo, com vocês eu tô sacudindo o Rádio do Brasil. Chegou o Internacional, bola levantada para a área, passou, não foi ninguém, até o Maripan estava ali. A bola se perde para a linha de fundo e é só tiro de meta.
1: Audiência tua, voz é nossa, microfone a Granal, Rádio Nova São Lourenço do Oeste, na Santa e Bela Catarina. Ela vem pelo setor direito, trabalhando a bola, a equipe do Vasco da Gama, rolando, tocando, buscando no campo de frente. Adson faz o passe recuado, metida de bola até o André Gomes, chega por baixo, tira na chinelada o jogador da equipe tricolor. Ela volta, volta na ponta direita, não consegue o domínio, Paulo Henrique, porém já cobra com rapidez. Lá vem Vasco pelo setor direito, a bola não é dele, lateral é do Grêmio. 4 minutos, 30 segundos são decorridos, tricolor na frente, 1-0.
0: Bola com Camilo. Camilo entregando para Cauã Faria, de volta para Camilo, está pela frontal da intermediária, girou o jogo pelo lado esquerdo para Bruno Pacheco, na ponta esquerda para Garcês, penetrou Garcês, ganhou da marcação, girou no fundo de campo, a bola ainda é dele, não é mais, afasta de qualquer maneira para o meio de campo a equipe do Internacional. A bola está ficando para Eduardo Doma, que recua até o goleiro Anderson, sai do gol, segura e já solta.
1: 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E também na Santa e Bela Catarina, escanteio, cobra o Vasco. Atenção, bola no tumulto da grande área de soco, tira o goleiro do Grêmio. Apanha, sobra o time Cruz Maltino, chega de novo para o campo de ataque, a bola rola, rola para Robert Renan. Robert Renan visualizando todos os setores do campo. Levantamento da feita no tumulto da grande área. Buscou Sousa, partiu para cima da marcação, balançou o corpo. Chega lá, brigando pela posse de bola ali na saída do campo de defesa. Domina o Grêmio com Diego Caio, entrega a bola para TT. TT meteu para Caio. Fugiu da marcação do adversário, ele escapa, vai embora em alta velocidade, foi derrubado, aterrado, é falta para o Grêmio na saída do campo de defesa. 5 minutos e 40, tricolor na frente, 1-0.
0: 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Tocando bola atrás, o time alviverde de Chapecó, dominando Bruno Pacheco. Bruno Pacheco vai tocar no meio, tocando para Eduardo Doma. Domina o quarto back. Perna direita na ponta, buscando Martinho. Mas Andianzi não. A bola viaja com muita força para a lateral. É lateral para o Colorado, 0-0.
1: 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Jogo parado na arena, 6 minutos e 30, tricolor na frente, 1-0 para o Grêmio.
0: Aqui cobrança de arremesso manual pelo Bernabé levanta buscando o fundo de campo, já cortou o Everton gira pela meia direita, caiu para Túlio para Carvalho na ponta direita para Martinho dominou, aparece Bernabé e afasta para o campo ofensivo. A bola está voltando, caindo para Carboneiro, lá vai o Carmo, passou pela metade do gramado, infiltrando-se pela intermediária, ganhou demais um, jogou na frente, domínio de bola ainda do Carboneiro, empurra o adversário, recupera o zagueiro e a bola sai para lateral. Tem arremesso para o Colorado cobrar, 0-0 em Chapecó.
1: Comentaristas da Granal, Israel, Flávio Dalpizol e o jogo até aqui, fala Dal, fala Israel.
2: Olha, o jogo tá que nem no primeiro tempo, né, o PC Carvalho. O Vasco tem mais posse de bola, o Grêmio tá especulando. Obviamente agora o Grêmio vai dar a bola pro Vasco, vai tentar sair no contra-ataque até para se dosar e não cansar muito rápido, né? Mas acredito que lá pelos 15, 20 minutos do segundo tempo, o técnico Luiz Castro vai ter que fazer alguma alteração para reforçar esse meio. O Grêmio tem que se segurar, agora cavou uma falta. Mas é isso, é o
3: amarelo.
2: Vasco, é o Vasco que vai dar as cartas no segundo tempo e o Grêmio no contra-ataque.
3: 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Consulte regulamento, falta em cima do TT, cartão amarelo para Robert Renan.
0: 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Uma dúzia de minutos. 12 minutos do primeiro tempo. 0-0 em Chapecó. Bola na extrema direita com Marcinho. Acabou saindo. A lateral cobrado pelo Bernabé. Tentando a Carboneiro. A bola passa ficando para Everton. Everton gira no meio de campo e ela cai e fica dominada pelo Eduardo Doma. Passa pela metade do gramado na esquerda para Bruno. Bruno puxa pelo lado direito. Ainda Bruno. Bruno toca mais atrás, agora é para Eduardo Doma. Recolhe o quarto zagueiro e vai para o ataque. 12 minutos e meio. Mas não vai para o ataque, coisa nenhuma. Eles estão trocando bola na intermediária. Chapecoense 0-0.
1: Atenção, vai faltar, cobra o time do Grêmio, bola metida no tumulto da grande área, tirou a zaga, devolveu o Pedrinho Gabriel na entrada da grande área pro TT, chega por baixo, bem colocado, tira dali, afasta Robert Renan. 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

0: 100% ao mês. Caminhamos para 9 minutos de partida. Segundo tempo, 0 para o Vasco da Gama. Tricolor está na frente, ganha. 1 para o Grêmio, 0 para o Vasco.
1: A bola dominada pelo Garcês e Garcês para o Doma. Doma na extrema direita para Cauã Faria. Driva o primeiro adversário. Escapa também de Bruno. Gira pelo lado esquerdo. Levanta a Doma. Não adianta, né? Eles não dão sequência num lance. Nenhum lance tem sequência no time do Chapecoense e também do Internacional. 0 a 0.
0: Pela ponta direita, desce para o campo de ataque. O Grêmio Diego Caetu colocou na frente, imprimiu velocidade. Chegou no atalho o Cuiabano para tocar para a linha de lado.
2: Vai trocar,
0: teremos trocas, duas substituições já já no Vasco da Gama. Camisa 19 e camisa número 2.
2: Sai o camisa 28, Adson, para a entrada do 19, Bruno Duarte, e também troca de laterais. Sai o 2, Paulo Henrique, para a entrada, ou melhor, sai o Paulo Henrique para a entrada do Puma Rodrigues, exatamente. 96, Paulo Henrique, para a entrada do 2, Puma Rodrigues.
1: O Internacional está chegando pela ponta direita, bola para Vitinho, finalmente pegou na bola. Vitinho entregou para Bruno Gomes, girou no meio de campo, para Marinho, abrindo pela ponta canhota, caindo a bola pelo lado esquerdo, ficando para Mercado. Mercado no fundo de campo para Bernabé, esse chega, vai levantar na área, levantou, espanou de cabeça o Cauã, voltou a bola para Vitinho, vai engatilhar, tira do pé dele, Camilo. Ela está viva, subiu e caiu no interior da grande área. Vitinho domina, vai puxando, ainda ele dominando, bateu atrás para Bruno Gomes, vai dominar, pode deixar, o corta-luz avançou, foi pro fundo de campo e levantou para fora, coloca pela linha de fundo, é só tiro de meta. 0 a 0 em Chapecó.
0: E aqui por pouco o Grêmio numa fumaceira total, quase chega na rede com o Vinigol, a bola vai embora, vai para fora, vai pra linha de fundo, passa limpo o Oberhel.
3: Primeiro cruzamento do Pedro Gabriel, Vila Sante quase bota lá na rede, ela acaba sobrando para a TT, que faz novo cruzamento. Léo Jardim mais uma vez coloca para dentro da grande área. Carlos Vinícius deu um toquezinho, mas a bola se perdeu pela linha de fundo. Placar de 1 para o Grêmio, 0 para o Vasco. 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
1: 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Tem arremesso manual. O time da Chapecoense, pelo lado esquerdo, do 0 a 0 de 15 minutos cravado. Lateral cobrado, bola enfiada pela direita para Cauã. Cauã voltando para o goleiro. Goleiro está fora do gol, está fora da grande área. Partiu o Anderson, perna esquerda. Na ponta canhota, antecipando-se Bruno, ganhou a parada, é o Vitinho. Vitinho girou no meio, não tinha ninguém. A bola passa na frente do Alan Patrick, bate no Alan Patrick e o Alan Patrick não fica com ela. A bola fica para Everton, levantou para o campo de ataque, cortou de cabeça, Mercado voltou, dominou, tocou no meio para Bruno Henrique, deixou para Vidagra. Vidagra gira no meio de campo, outra vez agora na extrema direita, bola para Vitinho, recolheu Vitinho, toca na metade do gramado, recolhendo camisa número 5, Vidagra, passou pela metade do gramado para Bruno, Bruno para Paulinho, Paula, Paulinho, Paula para Vidagra, Vidagra girou no meio para Maripan, abrindo pela ponta canhota, girou o jogo para Bernabé, para Carboneiro. Carboneiro jogou no fundo, tabelou de volta, bola para Alan Patrick pela ponta esquerda, dominou, acabou perdendo e a bola quase saiu. Afasta de qualquer maneira o Everton, coloca na extrema direita para Dúlio, o centroavante vai para o chão e o juiz está marcando falta para Chapecoense. 0 a 0.
0: E rapaz, colídio, boa bola, meteu no interior da grande área, chance é boa, apareceu, pode bater dali, André Gomes. Tira, defesa do Grêmio. Vasco da Gama chega perigosamente, perigou, perigo de gol, quase o Vasco vai pra rede. E 12 minutos, 40 segundos de partida, marcador apontando Grêmio na frente, 1-0 em cima do Vasco.
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4: Olha, Arudo Souza, é um jogo que espelha bem o nível técnico das duas equipes. Eu espero que o Internacional consiga reagir o quanto antes.
0: Comentarista da Rádio Granal, Flávio Leandro, dá o pisão e o jogo até aqui. Fala, Dal.
5: Olha, é que o Grêmio dá bola para o adversário. Eu, você, Haroldo, os mais antigos, a gente queria o time com a bola. Hoje em dia o modernismo é dar bola para o adversário. sinceramente não entendo. Eu prefiro que o time fique com a bola.
0: Olha o Vasco chegando, bola no tumulto da grande área. Levantamento tá feito, meteu o Thiago Mendes, abandona, mata o goleiro da equipe tricolor. O Everton vai lá e segura. Resposta do Vasco, porém, com falta, jogo parado, falta marcada. É falta para o Grêmio no setor de retaguarda. 1 a 0 para o tricolor, 14 do segundo tempo.
1: O Mar chega na cobrança do escanteio de número 2 para a Chapecoense. Cabeceou para o interior da grande área. O Túlio afasta de qualquer maneira da Marifu. A bola tá caindo bem de campo, ficando para Camilo, abrindo pela extrema direita para Everton, voltando a jogada no círculo central. É o time do Chapecoense, agora dominando o jogo, tomando conhecimento, abriu na ponta direita, bola é boa, limpou, bateu, camisa 7, Marcinho, explode na zaga colorada e é o terceiro escanteio para a equipe da Chapecoense, Camargo.
6: Terceiro escanteio para a Chape, lançamento para o Marcinho, que não é o Black, do lado direito de ataque da Chapecoense. Na hora do cruzamento, Gabriel Mercado fez o corte, tiro de canto, 18 minutos, 0 a 0.
1: É o gol do escanteio do time da Chapecoense, passados 19 minutos do primeiro tempo. O placar está fechando em Chapecó, 0 para o Internacional, 0 Chapecoense, 1 a 0 para o Grêmio contra o Vasco em Porto Alegre. Toma distância para levantar na área, Marcinho, autorizado a meia altura, cabeceia o zagueiro, cortou o zagueiro, voltou, caiu na grande área, o centroavante afasta para o meio de campo a equipe do Internacional. Alguma irregularidade no lance, Camargo?
6: Os jogadores ficaram pedindo penalidade, mas o corte foi feito apenas na bola, o árbitro nada marcou.
7: Tem gol.
0: Rede balançando o plantão, Grenal informando, fala Fiorinho.
7: Informa a Rádio Grenal, Reinier abre o placar na Arena MRV, Galo 1, Fluminense 0. 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
0: Vasco da Gama chega perigosamente pelo setor esquerdo no campo de ataque, trabalhando a bola com Cuiabano. Cuiabano mandou na frente para Colídio. Foi desarmado pelo jogador do Grêmio, porém antes a falta do Noriega. Falta dele, Noriega. Nele, Colídio, é falta pro Vasco, passa limpo. Renan.
2: É a falta pro Vasco, próximo intermediário. Colídio tentou fazer a parede, Noriega fez a falta e vai ter troca no Grêmio.
3: Troca o Grêmio, entra o camisa de número 5, Juan Nardoni. Sai de campo, Giovanni Cabral com a 77, Nardoni em campo com a 5.
0: Vem na cobrança.
1: O Internacional arrancava pela meia direita com o Bruno. Ele é derrubado e tem uma falta para o Internacional, Camargo.
6: É, foi derrubado pelo Eduardo Doma, capitão da Chapecoense, na intermediária. Ali o Bruno Henrique sente dores no joelho esquerdo. Uma chance que pode ser perigosa para a equipe do Internacional.
0: Aqui vai ser cobrada a falta. Colídio enquadra o corpo, coloca o pé no esquadro também por ali o Cuiabano. Atenção, autoriza o árbitro. Cuiabano levantou no segundo pau, abandona a meta. Bem colocado o Everton, é dele, só dele a bola. Segura com tranquilidade. 16 minutos na arena, segundo tempo. Tricolor está na frente, 1 a 0.
1: Aqui Grenal, 20 minutos e meio do primeiro tempo na arena Condá em Chapecó. O placar está fechado. 0 para o Internacional, 0 para a Associação de Futebol Chapecoense. Toma distância para uma cobrança de falta o time do Internacional. É quase no bico, não, bem longe. Vai o Bernabé para a cobrança. Deixou para Patrick, levantou na boca da área, subiu o Bernabé. Cai em jogo dois jogadores, um do Internacional, me pareceu que houve choque de cabeça.
6: Choque,
1: hein?
6: De cabeça, quem tá caído ali é o Gabriel Mercado, aparentemente, mais um defensor da Chapecoense, é o Vitinho. Vitinho, defensor da Chape, na hora do cruzamento do Alan Patrick, na hora de tentar o cabeceio, acabaram se chocando os dois, recebendo o atendimento dentro do gramado.
0: Atenção, desce o Grêmio pela ponta direita no campo de ataque, abre luta contra a marcação na ponta direita. Diego Caetano vai pro solo, vai pro tapete na extremidade direita no campo de ataque, porém a bola vai embora para fora, não houve nada, é só tiro de meta que cobra o Vasco da Gama. Decorridos 17 minutos de partida do segundo tempo na Arena Parque Humaitá, tricolor tá na frente, tá dando Grêmio 1 a 0.
1: Jogo parado, é o Vitinho, quem é o jogador? O outro... caído no gramado do time da Chapecoense.
6: Ele parece ser o Cauã Faria.
1: É, o Vitinho já está de pé, né?
6: Tudo certo com ele já, e o defensor da Chape está sendo atendido ainda no gramado.
1: Tem gol. Bola parada, 0 a 0, tem gol onde, Flávio?
7: Informa a Rádio Grenal, amplia o Atlético Mineiro com Coelho. Atlético Mineiro 2, Fluminense 0, 18 minutos e meio do segundo tempo. 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
0: 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Após que fortalece você, 18 minutos de partida, ainda não foi cobrada a falta. Permanece tricolor na frente, 1-0 em cima do Vasco da Gama.
1: E em Chapecó permanece o jogo parado. O jogador da Chapecoense agora com atadura na cabeça. A pancada foi forte, hein? Mas ele já está recuperado, né, o Gabriel?
6: Está recuperado, já vai ficar apto ali para seguir a partida. Olha, tá parecendo uma múmia o jogador da Chape. Um sangramento bem considerável do Cauã Faria, camisa 21.
0: Enquanto a bola não rola em Chapecó, vamos ouvir rapidinho o torcedor. Um torcedor rapidinho aí, Bernest.
8: É isso aí, tô com outro xará meu aqui, o Guilherme. Meu amigo, o que tá achando de segundo tempo? Na real, vai contigo aí, PC, já falou
0: bem. Provinovic é pela meia esquerda no campo de ataque, meteu pra derreter no tumulto da grande área. A bola vai embora, vai pra fora, vai pra linha de fundo. Tiro de meta apenas para o Vasco da Gama. 19 minutos, Grêmio na frente, 1-0. Jogo parado aí ainda, Haroldo.
1: É, vai ser reiniciado agora. 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Vai finalmente ser reiniciada a partida em Chapecó. Uma bola ao ar com Patrick. É bola do Internacional. Vamos ver o que vai tocar o árbitro. Nós temos agora já passados 24 minutos, 0-0, bola movimentada, ficando para Vidiagra. Vidiagra abrindo no meio de campo para Bruno. Bruno tocando de volta pelo lado esquerdo para a chegada de Bernabé. Bernabé volta o jogo até a intermediária. Toca a bola o time do Internacional. Metida a bola pelo meio para Vitinho. Dominando, chegando, tocou de volta para Vidiagra, para Maripan. Maripan recolhe, Maripan desce. Pede bola pelo lado direito, Bruno pelo lado esquerdo, Mercado. Bola para Mercado. Recolheu o zagueiro. Tocou na meia direita, voltou Patrick para Mercado e o Mercado volta para o goleiro. Sai do gol, Matheus Cunha, apenas movimenta na calhota, 0-0.
0: Puma Rodrigues pelo lado direito, setor de ataque, desce o Vasco da Gama, recuando a bola, entregando para a Cuesta, dali para Robert Renan. Ultrapassa a linha que delimita a metade do campo, escapa, vai embora, com passo aberto na extremidade esquerda, setor ofensivo, empurrando a bola para André Gomes, rasga por baixo a defensiva do Grêmio, contatei, a bola vai embora para a linha de lado. 20 minutos, 40 segundos são decorridos da etapa com complementar.
1: Tá chegando o Internacional pelo lado, canhoto dominando bem a equipe colorada, recolhendo o Vitinho, abriu na esquerda, vai cruzar para a boca do gol, bateu, chegou Bruno, bateu, é gol!

0: Internacional, Bruno Henrique, um homem da camisa 8. Excelente a penetração de Carboneiro pelo lado esquerdo. Ele leva o zagueiro, vai para o fundo de campo e bate para trás. A bola chega para Bruno Henrique, que enche o pé. Ela lado esquerdo do goleiro Anderson e estufa os cordéis da Cidadela Chapecoense. A rede ainda está balançando, balançando, e finalmente o Internacional larga na frente. Vem comigo. As bandeiras coloradas estão tremulando, tremulando, tremulando, torcedor do Brasil, lá no placar de Chapecó. Colorado 1, Chapecoense 0, Gabriel Camargo.
1: Tudo começou num belo lançamento de Rodrigo Vidiagra para Carboneiro do lado esquerdo de ataque do Internacional. Jogada individual em velocidade, cruzamento rasteiro. Bruno Henrique como elemento surpresa de primeira, de perna direita. Um foguete sem chances para o goleiro Anderson. É o gol dos três pontos, o gol que vai garantindo o emprego de Pezzolano. Inter 1-0, Ale.
2: É Vidiagra e mais 10. Que lançamento, que passe longo perfeito no pé de Carboneiro. E Bruno Henrique, que eu nunca critiquei, faz um golaço. E esse não é o gol da permanência do Pezzolano. É da permanência do Internacional na Série A, Gabriel Camargo. É contigo, Fiorinho.
3: Terceiro gol de Bruno Henrique em 29 jogos do campeonato. Internacional troca de posição com o Vasco. É 17º com 28 pontos, 6 vitórias, saldo menos 5. Volta a vencer após 10 rodadas, 119 dias, volta a comemorar o Inter no Brasileirão.
4: Muito bem, o Grêmio aqui tenta partir para o
5: público.
4: Pois não.
5: Público e renda, público não pagante 274 torcedores, público pagante 34.023, público total 34.297, para uma renda de R$ 2.032.486 com 81 centavos.
4: 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Vasco vai para o campo de ataque, entrega a bola a Cuiabano na meia esquerda, metida de bola para Covid, partiu para cima da marcação, chegou contra ele, dominou a bola, o Wallace saiu jogando pelo setor direito, boa bola, boa enfiada de bola, fechou TT, TT escapa, vai embora pro campo de ataque na roda gigante do gramado para Crovi, recebeu Crovi no vídeo, voltou para TT na ponta direita, boa bola, a bola é boa, balança o corpo na frente da marcação, um para lá, dois para cá, deu de graça, a bola afasta Robert Renan para a equipe do Vasco da Gama.
0: 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A bola branca parada, ponteiro girando, girando, torcedor do Brasil.
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0: Eu tenho gravados em cima da pinta na Arena Condá, em Chapecó, a 27ª rodada do Campeonato Brasileiro. 28 minutos. Colorado na frente. 1 para o Internacional, 0 para Chapecoense.
4: Na Arena Tricolor, 24 minutos são decorridos do segundo tempo, tempo segundo de jogo. Marcador do jeito que o torcedor tricolor gosta. Tricolor está na frente, 1-0 em cima do Vasco.
3: Informa Rádio Grenal, 26 em Belo Horizonte, Atlético Mineiro 2, Fluminense 0. Daqui a pouco, 18h30, Palmeiras e São Paulo. 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
0: Dominando o indivíduo Internacional, mercado entregando para Maripanho. Maripanho vai girar na ponta direita, chamou o Vitinho, subiu o Vitinho de cabeça, endereçando para Patrick, cortou Doma, a bola volta na intermediária, ficou para o trabalho de Bruno, recolheu, tocou na ponta direita, caiu para Vitinho, Vitinho girou para mercado, para Patrick, Patrick toca para Bruno Gomes e vai voltar para o goleiro, 1-0 Colorado.
4: Pela produção do Vasco, o Israel Hidalpizol, né? Tá perigoso o jogo pro Grêmio.
7: Tá perigoso e tem que tirar imediatamente o TT. Eu acho que ele vai tirar o TT pra botar o enamorado. O TT é irritante, nem o treinador consegue tolerar mais.
8: É que aquela coisa, né? Quando tu dá a bola pro adversário e tu especula no contra-ataque, quando tu tem a bola, tu tem que aproveitar cada segundo. O TT é uma parede, a bola bate nele e volta. Ele tá, é um a menos em campo.
0: 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Bola na esquerda para Bruno Pacheco. Entrega no meio de campo para Camilo, Camilo para Miguel Carvalho, na direita para Cauê Faria, na ponta para Everton. Recolheu, girou no meio para Marcinho, Marcinho domina, tenta escapar da marcação de roubado. Juiz está apontando a irregularidade para a Chapecoense. Colorado 1-0.
4: Vem pro campo de ataque o time Cruz Maltino. 26 minutos são decorridos, cravados na etapa complementar. O tricolor ganha pelo placar de 1 a 0. Vasco chega pela extremidade esquerda. Thiago Mendes arquiteta a jogada, tocando, rolando, buscando na frente. Golídio. Golídio vai tentar na entrada da grande área. Aqui na canhota chegou André Gomes. Chega também por ali, bem colocado. Noriega afasta, tira. Sobra de bola, apanhou na ponta esquerda. Cuiabano. Entortou o marcador, meteu na pequena área. Abandona a meta, bem colocado. Everton. É dele, só dele. A bola já sai ligando, ligando. Legal, distribuindo o jogo na ponta esquerda. Krovinovic vai ultrapassando a linha que delimita a metade do campo. Não preferiu retrair a jogada. 26 e 30, tricolor na frente, 1 a 0 em cima do Vasco.
0: 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Grenal do futebol com Rádio Timbira de São Luís do Maranhão, Rádio Tarumã de Tavares do Rio Grande do Sul. 1 para o Internacional, 0 para a Chape. Na extrema direita, bola tocada para Everton. Everton recolhendo, recupera, sai a bola para a lateral. O arremesso é para Bernabé cobrar pelo time do Inter. 1 a 0 Colorado.
4: 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A bola rola, rola, onde está colocado o Cuesta. Cuesta domina, abre o compasso aberto na saída do campo de defesa, entregando para Tietê. Rompe a fronteira, desce a ladeira, compasso aberto pelo setor direito, entregando a bola para Puma. Rodrigues sai da ponta, vem pra meia, meia direita, campo de ataque, arquitetando a jogada, tocando, rolando, buscando na frente, entregando a bola para o Sousa. Abre o compasso, inversão de jogada pela extremidade, ganhota no campo de frente para Robert Renan. Todo o time do Vasco agredindo lá pelo setor esquerdo, rasga a zaga do Grêmio, chega até toca para a linha de lado, manual marca a arbitragem, favorável Vasco pelo setor esquerdo, 27-30, tricolor na frente, 1 a 0 Grêmio.
0: 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Grenal do futebol, tocada a bola para Bidiagra, Bidiagra na ponta direita para Vitinho, Vitinho deixou na extrema para Paulinho, vai cruzar para a área, cruza, bate nas costas do jogador Bruno e ela volta na intermediária para Bruno Henrique, Bruno Henrique para Bruno Gomes, Bruno Gomes voltando a jogada até Maripan, Maripan dominando e recuando até o goleiro, sai Marcos Cunha para dominar e para soltar no ataque, abriu na canhota para Bernabé, dominou, é Carboneiro, vai na briga, não, Carboneiro para o Bernabé mesmo, dominou e entregou para Vidiagra, Vidiagra de volta para Carboneiro, tocou na ponta canhota, este outra vez para Bernabé, no meio para Patrick, devolveu a jogada na esquerda, em velocidade está chegando, mas não alcançou, a bola fica dominada, já se perdeu pela linha de fundo, é só tiro de meta para Chape cobrar, 1 a 0 Internacional.
4: Walter Kahneman funcionando como se fosse armador pelo setor esquerdo no campo de ataque, entregando bola para o Vinigol. Vinigol recua, entrega a bola para Crovila, vem Krovinovic, Krovinovic para Kahneman, lá vem o cão de caça do time tricolor, abre o compasso na extremidade, canhota, abre luta contra a marcação, agora Vinigol recua, entrega a bola, se apresenta, recebe Gabriel, vai Gabrielzinho com a dominada, Pedro Gabriel partiu para cima da marcação, voltou para Vinigol, chega por baixo, bem colocado, Puma. Mudou Rodrigues, bate por último no jogador do Grêmio, a bola se perde pela linha de lado, informe.
9: Mudou o Grêmio, entrou o Enamorado, camisa de número 99 para a saída de TT, muito vaiado o jogador do Grêmio.
10: No Vasco da Gama entraram os camisas 8 Jair e também o camisa 23 Lescano para saídas de 3 Tietê e 46 Cuesta.
0: 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Alê Dornelis, e agora esse 1 a 0?
11: Olha, o Internacional está jogando de maneira consistente, surpreso inclusive, e acho que a gente consegue ampliar o placar.
4: Muito bem. No Vasco da Gama, quem é o 8?
10: Jair.
4: Jair. Tá bom. Jair domina a bola, abre o compasso aberto pelo setor esquerdo no campo de ataque. Lá vem o Vasco, a bola do Cuiabano. Cuiabano explode ali em cima do Namorado, se perde para a linha de lado. 30 minutos decorridos. Meia hora de espetáculo na etapa complementar. Tricolor na frente ganha pelo placar de 1 a 0.
0: E a bola é dominada pelo Túlio. O centroavante busca o jogo no campo defensivo. Virou a jogada pelo lado esquerdo para Eduardo Doma. Passou pela metade do gramado. Abriu na esquerda para Bruno Pacheco. É marcado pelo Paulinho. Recua para o zagueiro Eduardo Doma. Passou pela metade do gramado, chegou na intermediária contrária, Colorado 1 a 0,
4: olha, levantou Vasco, na ponta. Bola na entrada da grande área, fechou Thiago Mendes, vai bater, bateu, entrou, tá lá. Gol do Vasco, do Vasco, do Vasco, Thiago Mendes dá um balaço na cara do gol, inapelável, irrecorrível, um salseiro danado, um chuta pra lá, um chuta pra cá, defesa do Grêmio complicando tudo e o Vasco aproveitando a situação e metendo a bola pro fundo da rede, uma ducha de água fria aqui no torcedor tricolor. O Vasco está empatando o jogo, eu já tinha perguntado pro Dal e também pro Israel, o jogo tava perigoso pro Grêmio, o Vasco mandava no jogo, tudo igual, um para o Vasco, um para o Grêmio, passa limpo, Renan.
10: Pode tocar a música, os trapalhões da defesa tricolor ficaram chutando a bola de um lado para o outro, o zagueiro, ou melhor, o atacante do Vasco, o Bruno Duarte, caiu no chão, a bola ficou pingando em cima do jogador do Vasco. Depois o Walter Kellerman tentou tirar, deu de rosca, a bola ficou no pé do camisa número 23, Thiago Mendes. Ele bateu forte pro fundo da rede, no cantinho, na queima-roupa, não deu pro Everton fazer a defesa. O Vasco empata na Arena, Israel.
8: Ah, é, tava pedindo para tomar o gol o Grêmio, né? Totalmente retraído no segundo tempo, e não é nem a questão de tática, de ficar retraído. Tava morto em campo quando tinha a bola. Krovinovic teve um contra-ataque que podia até puxar um contra-ataque a favor do Grêmio, se preferiu segurar, tocar a bola. O Grêmio pediu pro Vasco empatar e tá pagando caro, e um resultado desse em casa é um mau resultado pro Grêmio.
7: E resultado absolutamente justo. O PC chamou a atenção. O Grêmio era amplamente dominado, como os três patetas, o Mo, o Léo e o John. Ali dentro da área não dá para cometer erros assim. Fiorim, tá tudo igual aqui na Arena.
3: 34º gol que sofre o Grêmio do campeonato. O Grêmio ainda na 15ª posição com 29. Poderá ser superado ao final da rodada pelo Mirassol, que recebe o Vitória nesse domingo. Vasco, antepenúltimo, está marcando o 28º gol. Grêmio já sofreu 19 jogos da temporada. A defesa foi vazada nos 53 confrontos.
0: Aqui o Internacional chegando pela intermediária. Perdeu a bola o Carbonero. Tentou agarrar pelo braço o jogador Camilo, não conseguiu. Ficou pela metade do caminho e a bola fica dominada pelo Miguel Carvalho. Domina, entrega para Marcinho. Marcinho gira no meio de campo. Recolhe Manuel Carvalho. Carvalho toca de volta para a intermediária, para Camilo. Recolhe o camisa número 27. Pode abrir na ponta. Preferiu na extrema para Cauã Faria. Cauã Faria na ponta para Marcinho. Recolhe, taca de volta para Everton. Everton dominando, passeando pelo meio de campo. Girou no meio do gramado para Miguel. Abriu na ponta, canhota para Garcês. Tocou no comando. Recebeu de volta, foi pro fundo, levantou na boca do gol, passa toda a extensão da pequena e grande área e tá sobrando na extrema direita para Everton, aterrando, e a bola sai, é só arremesso para o Internacional cobrar o Colorado 1-0.
4: 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Aquele 22 lá é o Lescano, né? Que entrou no Vasco. Agora, quais foram os jogadores que saíram?
10: Saiu 3 Tietê e o 46 Cuesta, para te ajudar, PC. Zagueiro pelo lado direito, agora o volante Sousa, porque o Jair tá na primeira função do meio.
4: Muito bem, Cuesta saiu e também o Tietê abandonaram o jogo, foram ao cedo para o chuveiro. O Grêmio trabalha a bola com o Wallace, está na hora do Grêmio ingressar na área do Vasco da Gama, Israel.
8: Sabe o que, qual é o risco do Grêmio ter tomado esse gol agora, PC, de empate? É, o Grêmio tem, que não tinha bola no segundo tempo, agora o Grêmio tem Diego Caíto, Vila Sante e Noriega exauridos, eles estão exaustos, eles estão caminhando em campo, e isso é o preço de tu ter um Giovanni Cabral, um TT e um Krovinovic que não marcam no time.
10: E trocou de novo o Vasco. Saiu 66 Cuiabano para a entrada do 6, Lucas Piton.
4: 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Atenção, atenção, Haroldo. Vasco chegando no tumulto da grande área. Chance é boa. Lescano meteu na entrada da grande área. Fechou, vai bater, contra. Bateu pro gol. Colídio.
10: Wallace contra.
4: Wallace é o último a tocar na bola depois do toque do Colídio. Gol do Vasco. Gol do Vasco da Gama. Não é uma tarde feliz do garoto Wallace. O Vasco domina amplamente o time do Grêmio no segundo tempo, volta melhor, vira o jogo de virada. O Vasco agora aplica 2-1 no Grêmio, tá anotado, passa limpo, Renan.
10: Jogada em alta velocidade pelo centro do gramado, a bola aberta do lado direito para Andrés Gomes, sassaricou na frente da marcação, bateu pro meio, estava ali o Colídio, que deu um leve toque o suficiente para atrapalhar a zaga do Grêmio. Ela bateu ali no Wallace, foi morrer no fundo do gol. Bate cabeça a zaga do Grêmio e o Vasco tá virando na arena, pra alegria dos 2.000 vascaínos lá na Superior. Israel Melo.
8: O gol foi contra do Wallace, mas a culpa não é dele. Manda embora esse Nardoni, essa lêndia que tá vestindo a camisa do Grêmio, que já entra em campo cansado. Um jogador cansado, com um semblante cansado. Olha onde ele me erra um passe. Ele me errou um passe na intermediária defensiva do Grêmio. O Grêmio, sabendo que está cansado, que o Vasco adiantou suas linhas, trocou jogadores, botou jogadores com saúde no final do jogo, porque viu que podia vencer. E esse jogador horroroso me erra um passe. A culpa não é do Wallace. Demitam esse Nardone, demitam esse técnico burro.
7: Até porque o Nardone não pediu para entrar. A decisão foi do treinador. Mais um equívoco. Vai queimar no fogo do inferno, Luiz Castro. 2-1 para eles, ô Fiori.
3: 35º gol que sofre o Grêmio do campeonato, ainda ocupando a 15ª colocação. Vasco volta a ser o 17º, com 28 pontos, 7 vitórias, saldo menos 12. Inter agora 18º, vitória histórica do Vasco da Arena em 10 jogos pela primeira vez, confirmando o gol de Colídio, o segundo dele em 5 jogos no campeonato.
0: 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Grenal do futebol, virou Vasco da Gama em Porto Alegre, ganha o Internacional em Chapecó, 1-0. Tem falta para a equipe do Internacional cobrar, não, é para o Chapecoense. É para Chapecoense a cobrança, é o Miguel Carvalho tomando distância. Jogadores perfilados na frontal da grande área, partiu para a bola, levantou no fundo, sobrou, ficou pro Túlio, limpou, bateu prensado. Prensou lá com o Bernabé e a bola fica na extrema direita para levantamento na área. Ela passa contornando-se pela linha de fundo. O juiz aponta, só tiro de meta para o goleiro Marcos Cunha cobrar. 1-0 Internacional.
3: Tem gol.
4: Chegamos, rede balançando, o plantão Grenal informal.
3: Informa a Rádio Grenal, mais um do Galo, Vitão, Atlético Mineiro 3, Fluminense 0. 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
4: Daqui a pouco vamos escolher o craque raiz CMPC. Nosso futuro é aqui, decorridos pelo meu cronômetro, 37 minutos de partida. Etapa complementar, o Vasco virou em cima do Grêmio 2-1. Tá vendo a bola aqui na saída do campo de defesa, o time tricolor tira lá de trás, Diego Caetano dá um chutão, isola a bola para o campo de ataque, rasga por baixo com Robert Renan, equipe Cruz Maltina. A bola transpõe a linha de lado, é Manuel que cobra o Vasco. Aliás, o Grêmio aqui pelo setor direito vai para o campo de ataque, o Grêmio. Vamos ver se agora o tricolor esboça uma reação. Atenção, Noriega puxa o carro, escapa, vai embora para o campo de ataque, tocando, rolando, buscando no campo contrário. Está colocado para receber Pedro Gabriel. Tem colocado Krovinovic pela ponta esquerda. Tentou partir para cima da marcação. Perdeu a bola. Recuperação do time do Vasco. 37.
7: Será? Eu não consigo definir. A torcida do Grêmio protestando.
12: Muitas homenagens ao Luiz Castro aqui.
0: Em Chapecó, permanece 1-0 para o Internacional. 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Rádio Timbira de São Luís do Maranhão. 1-0 para o Internacional. Bola na extrema direita para Marcinho. Chegou primeiro Bernabé. Bandeira apontou falta. Ele aponta falta de Bernabé em cima de Marcinho Camargo.
1: Falta de Bernabé em cima do atacante da Chapecoense. Os jogadores do Internacional vão fazer reclamação. O Alan Patrick, o Bruno Henrique também. E antes teve cartão para o Rafael Lacerda por reclamação. 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
0: É, e eles estão querendo brigar, né? Estão querendo brigar por causa de uma falta pitada. Tem jogadores pressionando o Bandeirinha. O Bandeirinha está rodeado de jogadores chapecoense e do Internacional. E a confusão está por ali. O negócio lamentável. Quando isso acontece no futebol, tá marcado e é apenas uma falta para causar um reboliço desse na cidade de Chapecó. 1-0 Internacional.
4: Chegamos a 39 minutos de partida do tempo complementar de jogo. 2-1 para o Vasco da Gama. O Grêmio perde na arena diante da sua numerosa torcida. 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Atenção, lá vem o Vasco pelo setor direito, parte para o campo de ataque, a bola na entrada da grande área. Lescano recebeu, condição legal, bateu na zaga, sobrou, vai bater, bateu, colide pro gol. Espalma o goleiro! Espalma o goleiro é o Everton, e se não é o Everton, o Grêmio toma mais uma lambada no jogo, Renan.
10: É, mais uma vez, Juan Nardone tentou um drible, caiu, pediu a falta, o juiz disse que não. Contra-ataque do Vasco, puxado de novo por Andrés Gomes. A bola cruzada, bateu na zaga do Grêmio, sobrou para Colídio com a 9 às costas, bateu buscando o ângulo esquerdo do goleiro Everton, subiu, deu um tapa de mão direita, é escanteio pro Vasco, Lucas Piton cobra.
0: Muda o Grêmio. 44 minutos é a última volta do ponteiro na fase regulamentar, prepara-se na extrema direita o Camilo para a cobrança de uma falta, é um escanteio aberto, jogadores ainda brigando, confabulando, discutindo com o árbitro Flávio Rodrigues de Souza. Vamos ver o que vai determinar, parece que tem alguma coisa com o zagueiro Calvan Faria. que vai ser atendido, parece que está soltando ali a atadura.
1: Isso mesmo. Voltou o sangramento aí no corte que ele teve no choque de cabeça com o jogador do Internacional, Cauã Faria, e o árbitro exigiu que ele deixasse o gramado.
0: Bola levantada na área do Internacional, afasta de qualquer maneira o Bruno. A bola volta na ponta direita, ficou dominada pelo Manuel, pelo o Miguel Carvalho. Miguel Carvalho levantou na área, bola desviada. Chapecoense, Garcês, camisa número 31, uma bola levantada na área, Garcês sobe, cumprimenta para o lado esquerdo, falha de novo Matheus Cunha, a bola passa e estufa os cordéis da Cidadela do Internacional. Isto é profundamente lamentável, cidadão Gabriel Camargo.
1: É, ele tem duas âncoras nas duas pernas, ele não se mexe, um cruzamento dentro da área do Internacional, o Garcês pulou mais alto que Gabriel Mercado, cabeceou no canto esquerdo do Matheus Cunha, que nem se mexeu, placar igual na Arena Condá, um para a Chape, um também para o Inter. Alê.
11: Um dos maiores frangueiros da história do Internacional, deveria ser motivo de demissão por justa causa quem o trouxe e o força a ser escalado jogo após jogo. Matheus Cunha, bracinho de jacaré, é total responsável por esse tento da Chapecoense, Fiorinho.
3: 35º gol que o Inter sofre no campeonato, Inter ocupando a 18ª colocação com 26, a Chape na lanterna, marca o 28º, soma o seu 18º ponto, primeiro gol.
4: Luiz Castro, o Grêmio vai pro ataque, mas eu sinceramente não tô conseguindo ver o Grêmio esboçar a reação, Israel e Dal.
8: Tá muito mal, culpa do seu treinador, o elenco a gente sabe que é limitado, o elenco do Grêmio é limitado, é isso, é um time para fugir do rebaixamento, mas eu já vi treinador com um elenco bem pior tirar, fazer mais resultados, a culpa é toda do treinador. É todo treinador que me manda para campo um jogador que parece que já entra em campo cansado. O que que acontece? Eu cobrei o Pedro Gabriel no primeiro tempo, mas o que que acontece com esse jogador Nardoni? Meu Deus do céu, cara, me faz... Ô, PC, ô, Haroldo, se eu perder 20 quilos, eu corro mais que essa coisa que tá vestindo a camisa 5 do Grêmio.
7: E um detalhe, o Grêmio não cria para quem sabe definir, que é o Carlos Vinícius. Não chutou uma bola em gol, PC.
4: Lá vem o Grêmio para o campo de ataque, Matheus Nascimento, arquiteta, jogada na roda gigante do gramado, estabelece contato com Noriega, vai ultrapassar a linha que delimita metade do campo, estabelece contato agora pela marginal direita, desce o Grêmio, é pela ponta direita que chega com Diego Caíto, empurrando a bola até Vila Sante, autor do primeiro gol do Grêmio, porque eu estou acreditando que pode marcar o segundo, apesar de ser quase que impossível pelo que joga o Grêmio. Lá vem para o campo de ataque na ponta direita, a bola rola para Diego Caíto, recebeu, dominou, recolheu, vai meter no segundo pau, o goleiro espalmou para trás e quase faz um gol contra. Até os deuses querem ajudar o Grêmio, esta bola não entra, passa limpo, Barra.
9: Jogada pelo lado direito no bico da grande área, cruzamento de Diego Caíto no segundo poste. Léo Jardim de mão direita, vai com a mãozinha de alface desse Jardim aí, coloca a bola pela linha de fundo, quase faz contra. Escanteio pelo lado esquerdo, Pedro Gabriel na bola.
4: Segura aí, Magrão. Abraça o escanteio, programa, a bola no tumulto da grande área, levantamento da feito, sobe a zaga do Vasco. Voltou na ponta esquerda, boa bola, recebeu, dominou, vai cruzar Pedro Gabriel no tumulto da grande área, Puma, chega, afasta, tira, Haroldo.
0: 48 minutos e meio, um minuto e meio para terminar o primeiro tempo, o árbitro pediu 5 minutos de acréscimo, um minuto e meio para terminar, o Internacional sofreu o empate, o Grêmio sofreu virada, o Inter desce com Bruno. Bruno Gomes agora é derrubado pelo Garcês, autor do gol de empate, e a falta está estabelecida para o Internacional.
3: Tem gol.
4: Onde?
3: Desconto Fluminense lá em Belo Horizonte com Rodrigo Castillo. Galo 3, Fluminense 1, 46 do segundo, informou a Rádio Grenal para a Priori Grupo.
4: Subiu ou não subiu a placa aqui?
7: Ainda não.
4: Ainda não. 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Já podemos daqui a pouquinho começar a escolha do craque Raiz MPC, Viva o Natural, mais 5 minutos, vamos a 50.
0: E aqui vai ter... Vai.
7: Desculpa, Haroldo.
8: desculpa, é que só queria dizer que mais uma vez o Nardoni
13: errou. Ih, rapaz, colide, meteu bola no interior da grande área, a chance é boa, pode fazer o gol, domina, Bruno Duarte, perdeu tempo, vai pro tapete, quer o pênalti, nada deu, arbitragem, é falta de ataque, é falta para o time do Grêmio, 45 minutos, Tricolor perde por 2-1, Magrão.
0: Aqui 49:50 vai terminar o primeiro tempo, bola no fundo de campo para o time do Internacional, passa, liga, dominou, entregou para Bruno, vai girar na esquerda para Carboneiro, sai o goleiro, protege, e a bola se perde pela linha de fundo, vai terminar o primeiro tempo, um para o Internacional, um para Chapecoense, na Arena Condá, na cidade de Chapecó, termina o primeiro tempo.
13: Encerrado o primeiro tempo em Chapecó, Internacional e Chape empatam em 1-1. Aqui o Grêmio perde de virada para o Vasco da Gama em casa. Segundo tempo do Grêmio totalmente irreconhecível. O Grêmio...
9: Vaias para Nardoni.
13: Vaias para Nardoni. Essa tartaruga que o Grêmio buscou por um caminhão de dinheiro. Mais rápido foi o empresário do que ele. Lá pela ponta direita, vai pro campo de ataque. O time tricolor ali que tenta a jogada, Enamorado trabalhou na perna direita, centrou no tumulto da grande área. Matheus Nascimento de cabeça no cantinho direito. Agarra, bem colocado o goleiro. Léo Jardim pra firme defesa, Ober.
9: Troca de passes na intermediária. Ela acaba sobrando do lado direito para Enamorado. Ele faz bom cruzamento na marca da cal. Matheus Nascimento chega cabeceando firme no canto direito do goleiro. Léo Jardim que caiu, fez boa defesa. 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
13: 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Atenção, lá vem Vasco. Lucas Piton, arquiteta, jogada, mete no tumulto da grande área. Chega aliviando para ali o time do Grêmio com o Enamorado. Afasta, tira. Já tem o teu craque, Israel. O teu craque é Raíssa, MPC, Vivo Natural.
8: Meu craque é o goleiro Everton. Se não fosse ele, tava mais pro Vasco.
13: Primeiro voto pro Everton.
7: Pode computar mais um, salvou a pele do Grêmio, tá uma goleada em casa.
13: O Berrero.
9: Computa 3, o Everton, meu craque raiz.
13: Renan.
10: O Everton.
13: E Bernest.
12: O Everton.
13: Muito bem, e eu também estou votando no Everton, goleirão do Grêmio, poderia ter tomado mais uns 3, no mínimo, um baita de um goleiro, só está faltando um baita time. Lá pelo lado esquerdo no campo de ataque, atenção, Gabrielzinho, vai meter bola no tumulto da grande área, golpeou para trás, Matheus Nascimento chega de trás, vai brigar ali pela posse de bola, o jogador do Grêmio, Nardoni, a bola pererecou para ele, o zagueiro do Vasco saiu de trás do Nardoni, foi lá e tomou a bola do Nardoni, mas esse cara é uma tartaruga, mas... Por que que contrataram esse jogador? É o que não dá pra entender.
7: Tartaruga com a patinha quebrada.
8: E aí eu te pergunto uma coisa, PC. Nessas ideias malucas de treinador, ontem a gente viu o Rodrigo Moledo de zagueiro sendo colocado de centroavante e empatando um clássico que estava 3-1 pro Atlético a favor do Curitiba. Por que não botar o Gustavo Martins no jogo hoje? Já que tá fazendo isso, tá fazendo balãozinho, tá fazendo como é que é, chuveirinho pra grande área. Por que não botar o Gustavo Martins? Por que não botar o Gustavo Martins? Ah, de boa, cara. Demitam esse treinador, pelo amor de Deus.
13: Palácio das Comunicações, Flávio Schaefer Fiorin, como está o Grêmio na tabela de classificação?
3: O Grêmio, neste momento, é 15º colocado com 28 pontos e ainda poderá ser superado ao final da rodada pelo Mirassol. Se o Mirassol vencer o Vitória em casa, o Grêmio terminará em 16º, primeiro fora da zona.
13: É, ainda fora da zona, tem mais sorte.
3: Ou até mesmo
13: juízo
3: se o Mirassol tricolor empatar, né? Aí vai a 29 e o Grêmio fica com 28.
13: Atenção, não vem Grêmio para o campo de ataque, bola no tumulto da grande área, subiu o Wallace, torneou de cabeça, chega por ali, Enamorado abre luta contra a marcação, Vini gol, recebeu, dominou, girou contra a marcação, afasta a zaga do Vasco, tira a Souza, que é o novo zagueiro do Vasco, 49 minutos, nós vamos até 50, vai para o campo de ataque o time do Grêmio, tentando um golzinho, agora o Grêmio está numa bafa, tenta desordenadamente no interior da grande área, bola é metida, afasta a zaga, sobra de bola, vai ficar, atenção, meteu no tumulto da grande área, tentou Diego Caetano, subiu a zaga do Vasco, afastando, tirando, auxiliando a retaguarda ali, Bruno Duarte, 49:30, 28 segundos agora restam para esgotar o tempo regulamentar. O Vasco valoriza pela ponta esquerda com Bruno Duarte, parou em cima da marcação, chega dando um duro danado, trabalhando a bola ali, o Matias Velasante entrega a bola na saída do campo de defesa para o Diego Caetano, não pode demorar Diego Caetano, é pra frente que se anda, entrega a bola aqui na saída do campo de defesa para Noriega, o tempo passa, o Grêmio joga agora contra o cronômetro, faltam 7 segundos, faltam 6 segundos, 5 segundos para esgotar o tempo de acréscimo, 2 segundos, 1 segundo, 50 segundos, se o árbitro árbitro quiser, ele termina agora. E é o que faz Rafael Claus. Trilha o apito e aponta para o centro do gramado. Termina o jogo. Torcedor vaia. Torcedor vaia. Técnico erra. Time não joga. Vasco de virada ganha do Grêmio 2-1. Terminado a partida. Direto para o intervalo da Granal com Flávio Dalpizol.
7: É isso aí, Paulo César Carvalho. Estarei comandando o intervalo com a participação de toda a galera. 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Rápidas palavras lá do jogo do Internacional contra a Chape. Diga aí, Ale Dornelis.
11: Olha, o Internacional estava bem na partida, mantendo aquela proposta de jogar em transição, né, aproveitando o campo aberto. Inclusive o gol do Internacional sai de um passe longo do Vijagra na ponta esquerda para o Carbonero, e que consegue dar um passe rasteiro para trás, algo que eu venho pedindo há bastante tempo. O Gabriel Camargo é testemunha disso, porque eu corneteio a bola alçada para dentro da área, já que os nossos jogadores são baixinhos. O Internacional tem uma média de altura de 1,79, por exemplo, né? E a Chapecoense 1,82, é um time mais alto que o Internacional. Então seria muito mais eficiente esse passe rasteiro forte para trás, uma jogada que é muito comum no futsal, e o Bruno Henrique conseguiu pegar na veia e fazer um golaço. Agora, a gente tem um a menos dentro de campo. Se é verdade, como eu falei no meu depoimento de gol, de que o Internacional é Vijagre mais 10, também é verdade que com o Matheus Cunha embaixo da meta do Colorado, é menos um. O goleiro bem ruim, bracinho de jacaré, um inútil, que muita... parece... Pátria, quem o escala e quem o força a ser escalado.
7: Valeu, valeu, valeu, Ale. Agora, o Bernes, relata aí, o time do Grêmio vai sair e vai tomar muito...

0: Só nós podemos tirar. O torcedor tem feito a sua parte, vocês têm visto. E agora falta mais ainda nós estar focado, porque...
1: Carlos Vinícius continua ainda falando para a detentora. Mais um questionamento ali. Ó.
2: Vamos lá.
0: De tudo. Se tu não sai com a vitória num contexto desse, falta um pouco de tudo. Agora o que nos resta é

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0: Se o Grêmio tivesse sido eliminado pelo Inter da Copa do Brasil, hoje ele levaria um pontapé, mandaria um caminhar. Mas como o Grêmio está na Copa do Brasil, fazer o quê? Israel?
1: Olha, meu sentimento de torcedor, Dal, é aquele que eu já vinha falando há algum tempo, e muitos torcedores às vezes querem ficar cegos, e às vezes um resultado, uma eliminação, são competições diferentes. Mas ou o Grêmio toma uma atitude drástica, e as palavras do Carlos Vinícius são bem fortes, ou o Grêmio toma uma atitude drástica, ou o Grêmio e Internacional vão cair, vão ser rebaixados os dois abraçados para a Série B do Campeonato Brasileiro. Eles estão fazendo uma... Se o Inter é grande favorito a cair para a segunda divisão, o Grêmio também está fazendo uma força enorme. Hoje uma partida horrorosa do Grêmio, a vitória do Vasco foi justa. Foi justa, no intervalo a gente já falava, se não fosse o Everton, o Grêmio já estaria perdendo no primeiro tempo. O treinador do Grêmio, ele escala errado, ele mexe errado, e quando o Carlos Vinícius fala que ou todo mundo está focado, cara, é certo que é uma indireta para alguns jogadores que não tem condições mais de TT fardar com a camisa do Grêmio, não tem condições mais de Nardoni fardar com a camisa do Grêmio. Eu, com 110 quilos, 46 anos, eu corro mais com essas duas nabas que estão vestindo a camisa do Grêmio. Eu, Israel Melo, que sou perna de pau, com 46 anos e 110 quilos, eu corro mais que esses dois dentro de campo. Porque eu sou gremista e eu vou dar o sangue ali dentro. Eu vou comer grama. Tá? Aí tá o Carlos Vinícius se matando, tá o Everton salvando lá atrás, tá o menino Wallace, que hoje não fez um bom jogo, mas também por causa de todo um contexto coletivo, tá o Vilaçante e o Noriega saindo exaurido de campo, porque não aguentam mais correr, pra essa cambada de vagabundo, que tá só tirando dinheiro do Grêmio. Façam alguma coisa, senão o Grêmio vai ser rebaixado pra Série B pela quarta vez.
0: E um detalhe, né? A diferença tá aí. O goleiro do Grêmio salva o Grêmio. O goleiro do Internacional entrega pros adversários. Imagina se fosse o contrário, se o goleiro do Inter, o Matheus, estivesse aqui, o Grêmio seria o 20º colocado. Ele estaria atrás da Chape. E o Inter provavelmente brigando por uma vaga, no mínimo, da Sul-Americana, se fosse o Everton o goleiro. Os goleiros têm sido decisivos. Só que não adianta, ele não vai salvar todas, né? Ele salva praticamente todas. O goleiro Everton é o melhor goleiro em atividade hoje no país. E talvez o do Internacional seja o pior, né, Ale? Porque, rapidinho, se você for olhar os gols sofridos pelos outros goleiros, acho que ele é o 20º na fila, né, Ale? Não?
2: Ah, então tá. E, Haroldo, fazendo o levantamento, oi, né?
3: Ele fez uma pergunta para ti, repete aí.
0: A gente pode pensar o seguinte, Ale, se o Everton fosse goleiro do Inter, o Inter estaria brigando pela Sul-Americana. Se o Matheus fosse o goleiro do Grêmio, o Grêmio seria o 20º.
2: Tá, então, mas era sobre isso, Dalpuzol, que a gente estava falando, tá? Para tentar embasar com dados... a afirmação dessa tua tese, Dal, concordando com ela, tá? O Matheus Cunha, o Fiorin estava buscando aqui, né? O Matheus Cunha sofreu 20 gols nesse Campeonato Brasileiro em 15 jogos, sendo que desses 15 jogos, 11 foram com o Internacional. Aí a gente estava olhando jogo a jogo, né? Ele foi bem na estreia contra o Flamengo, aí depois teve a partida contra o Corinthians, que a gente venceu no Beira-Rio, aí o jogo de volta lá em Itaquera, em que ele falha nos dois gols do Corinthians, aí tem o Palmeiras, que termina empatado, que ele não falha, e a partir dali, os demais jogos, todos, Matheus Cunha falhou.
4: 13º gol que ele sofreu hoje.
2: 13º gol que ele sofre hoje com a camisa do Esporte Clube Internacional. Eu, sinceramente, não faz o menor sentido nenhuma explicação técnica, nenhuma explicação lógica e racional, a não ser algo de caráter extremamente contestável, né, de caráter ético e moral, que justifique a escalação desse goleiro. Não existe outra explicação que não seja algo no campo da moralidade e da ética, porque ele é muito ruim, ele é muito frangueiro, é mão de alface, bracinho de jacaré, peito de madeira, todos os adjetivos pejorativos que se tem para goleiro, o Matheus Cunha consegue ter nele.
0: O Ale, não seria de cobrar do treinador também isso? Poxa, direção lá dentro, cobrar do treinador.
2: Né? A gente tem cobrado jogo após jogo, né, Dal?
0: Nós, enquanto mídia, sim, mas eu digo, alguém lá dentro tem que chegar no treinador.
2: É claro, né? É claro, mas assim, Dal, eu olha... conhecendo um pouco de futebol, não é só de Inter, tá? Tu não precisa entender muita coisa para saber que esse goleiro é muito ruim, muito frangueiro. Não precisa. Se tu perguntar aqui para nossa colega, a grande Cíntia, que não gosta muito de futebol, mostrar os lances do Matheus Cunha, ela vai dizer, mas que goleiro bem ruim. Eu não tenho dúvidas que ela vai dizer isso. Então, o que que acontece, né? Acredito eu que alguém, não dá para acusar quem, alguém força a escalação desse jogador. Não tem outra explicação, Dalpisol. Infelizmente, não tem. Ele é muito ruim.
0: Dal, mas ele foi referendado pelo preparador de goleiros.
2: Não. Falhou. Não, Dal. Não. Eu te digo, isso é informação. É informação.
0: Não, olha, foi ele que sugeriu, ele referendou. Referendar
2: significa assinar. Ele procurou alguns colegas da imprensa, tá? Eu te digo isso, estou te dando informação, para dizer que ele não teve nada a ver com a contratação desse goleiro.
0: Não deveria fazer isso, né? Bom, mas tem um chamado aí, diga.
5: Eu, Odal, no final do primeiro tempo tivemos uma leve confusão no gramado da Arena Condá, de reclamação dos jogadores do Internacional, porque teve um pênalti não marcado pro Inter quando estava 0-0. E com essas reclamações aí o Gonçalo Álvares, que ele é preparador físico do Inter, voltou de suspensão hoje, recebeu o cartão amarelo, e o Esteban Conde, auxiliar de Paulo Pezzolano, acabou recebendo o cartão vermelho. 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
6: E terminou lá em Minas, Dalpisol, Atlético 3, Fluminense 1.
0: Ainda bem que não tem no Campeonato Brasileiro aquela decisão esdrúxula aqui do nosso campeonato, né? É que se tu expulsa um da comissão técnica, tem que sair o treinador, lembra?
3: Vai começar.
0: Vai, Haroldo de Souza.
3: Haroldo. Esse é Flávio Dalpisol, que comandou o intervalo final, o meio, comentou, fez tudo da arena, onde o Grêmio perdeu para o Vasco da Gama pelo placar de 2-1, diga.
2: É que o Internacional tem duas reclamações de arbitragem no primeiro tempo. O primeiro é a questão do pênalti e o segundo é o gol da Chapecoense. O Inter questiona porque a avaliação é de que não houve falta na origem do lance.
3: Não tinha bola para começar o segundo tempo, agora a bola chegou. A saída é para a equipe do Internacional, que está empatando o jogo com a Chapecoense. Não é um bom resultado também para o Internacional. Apita o árbitro, a bola está rolando, o torcedor do Brasil saiu o Internacional. E já saiu para a lateral também. Ai, beleza, que coisa triste. Lateral cobrado e já de novo para a lateral. Vamos para o segundo lateral em 17 segundos. Prepara-se Bruno Pacheco para cobrar. Bruno Pacheco tentou na esquerda. Cortou Bruno Gomes. Ela voltou ficando para Camilo. Levanta para o ataque e corta mercado. A bola está voltando na metade do gramado. Ficando para o Internacional. Mas é um bate-bola danado. É um jogo vardiano danado. Ninguém joga nada. Está ali, dormiu no ponto. Patrick não pegou a bola. Passou pertinho dele. Recuperou o time da Chape. Thiago Felipe na ponta direita para Martinho. Levou o primeiro adversário. Vai para o fundo. Vai cruzar. Já cruzou, a bola se perde pela linha de fundo. E é só tiro de meta, Gabriel Camargo.
5: Lançamento do lado direito de ataque da Chapecoense. Tentava o cruzamento dentro da área. Jogador Miguel Carvalho, direto pela linha de fundo. Apenas tiro de meta para o braço de Jacaré fazer a cobrança. Placar é 1-1.
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0: A bola passa perto do Alan Patrick, Alê Dornelles, o que que é isso, meu?
1: Ah, pois é, Haroldo de Souza, o Inter, ele, todos os jogadores precisam entender que ou ficam 100% concentrados, jogo de erro zero, ou vai ser muito difícil. O Inter tava bem até o gol da Chape, Haroldo.
0: Sim, mas esse gol aí, esse lance que ele sofreu agora ali, pelo amor de Deus.
1: Sim.
0: A bola dominada pelo Bernabé na ponta canal, tá para Carboneiro, Carboneiro chegando, Bernabé já passou pelo comando, está esperando por ali o Patrick, mais recuado, está o 5, a Vidagra. Bola girada para ele, avançou Vidagre, esse conhece, tocou no meio para Bruno, Bruno Henrique faz a volta, rodopia no gramado, gira pela meia direita, chegou para Maripan, Maripan na ponta para Bruno Gomes, Vitinho perde na ponta direita, bola para o Vitor, Vitor pode tocar para Paulinho, preferiu recuar para Bruno Gomes, esse volta para Maripan, Maripan gira para Mercado, diga.
2: Temos uma solução aí, o Matheus Cunha está pendurado, né? Se recebeu o terceiro cartão amarelo, não enfrenta o São Paulo na próxima rodada. Podia levar o cartãozinho hoje, né?
0: É, pois é, mas aí, né, tem que sair com conhecimento, né? E não por coincidências. Porque é lamentável um jogador que está sofrendo tantos gols e continue sendo escalado pelo seu treinador. Bola nos pés do goleiro Anderson. Vai fazer o levantamento, 13 minutos da etapa final. Levantou na ponta direita, bola cai, fica para Túlio. Túlio foge pela ponta direita, deixou para Garcês, vai virar o jogo, virou do outro lado de campo, dormiu com ela no pé direito, dominou Garcês, levantou para a área, chegou para o goleiro, cabeceia para a área, puxa de qualquer maneira no interior da área. Corta a zaga do Internacional, avança o Internacional e tem falta, aponta o árbitro Flávio Rodrigues de Souza, e está saindo o cartão amarelo, Gabriel.
2: Bom, finalmente marcou uma falta para o Internacional, aplicou o cartão amarelo, um braço do rosto do Paulinho Paulo na tentativa de contra-ataque, está amarelado Eduardo Doma, o capitão da Chapecoense, mesmo cliente Óticas Diniz, receita na mão, desconto na hora, até R$300 de desconto, consulte o regulamento, pareceu cotovelo ali no rosto do Paulinho Paulo.
0: CMPC, o nosso futuro é aqui, o Nila Sali, aqui a sua graduação entra em campo para valer, inscreva-se agora, 4 minutos passados em cima da pinta, primeira etapa final de jogo, tá tudo igual na Arena Condá em Chapecó, um para o Internacional, um chapecoense, o Grêmio perdeu em casa de virada para o Vasco da Gama, 2-1, domina Colorado, vai com Patrick não pega, dá devolução errada, ela volta, fica para Bruno Gomes, levanta para o ataque, a bola passa na frente do Patrick de novo e ele não pega, e agora é girada pelo Bruno, Bruno na ponta direita para Vitinho, Vitinho para a volta, jogada para Bruno, recolhe Bruno, Vidagra está pedindo pelo lado esquerdo, Bernabé, bola para ele, antecipou-se para o corte, e Abertão recupera no círculo central, domina o Vidagra, conhece tudo de bola, abriu pela meia direita, buscou a Bruno Gomes, abriu na ponta para Vitinho, Vitinho dominou, Paulinho caiu na extrema direita, perde, desvia de qualquer maneira Bruno Pacheco, a bola está para a lateral, arremesso cobrado, cobrado para a equipe do Internacional, domina Bruno, Bruno Henrique virou a jogada na esquerda, para Carboneiro, dormiu com ela no pé direito, baixou pro gramado, voltou para Bernabé, volta mais o jogo ainda para Vidagra, Vidagra na ponta esquerda para Bernabé, empurrou no fundo para Carboneiro, fez que foi mesmo, e levou empurrado, tirado na jogada, a bola fica para Everton, que toca para o gol, para o Cauã Farias disputar para o campo de ataque, recupera a equipe chapecoense, mas a bola está saindo e o arremesso para a equipe do Internacional, Alê Dornelles, esses primeiros 5 minutos da etapa final.
1: Olha, Haroldo, nesse exato momento o Inter se encontrou dentro de campo e está melhor que a Chape, espero que consiga manter esse equilíbrio e faça o seu segundo gol, Haroldo de Souza.
0: 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dúzia de minutos na etapa final, o placar permanece igual, um para o Internacional, um para a Chape, bola na esquerda para Bernabé, de volta para Patrick, para Carboneiro, de volta para Patrick, recolheu, girou no meio para Vidagra, Vidagra para Bruno, vai na briga, ganha a parada, joga no meio, recupera a Chape, fica a bola para o Everton, recua até o goleiro Anderson, saindo do gol, dominando e saindo já para a jogada com Eduardo Doma. Eduardo Doma levanta para o campo de ataque, Mercado de bate pronto, responde para o ataque, parou no Chaban, no Cauã Xavier, bateu, baixou para o gramado e recua para o goleiro. Prepara-se Anderson para sair jogando, entregando para Cauã Faria, sai pelo bico da

0: grande área, acompanha os seus passos do Everton, ele prefere alongar, coloca para alguém correr, subiu o Marcinho, a bola passou, ficou para o centroavante, sai sobrou para o Marcinho, entrou na área, tentou, a bola desviada para a linha de fundo. Aponta o bandeira, impedimento no ataque da Chapecoense, Gabriel.
1: Condição irregular no ataque da Chape, era o Túlio, camisa 9, que tinha a condição irregular ali pelo lado direito de ataque. E agora 7 minutos, posse para o Internacional, vem para o aniversário Assum. 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
0: Gramados em cima da pinta na arena com Dai Chapecó. 27ª rodada do Campeonato Brasileiro 2026. 7 minutos e 45. Vai cravar 8 minutos da etapa final. O Inter não consegue vencer de novo. Um para Chapecoense, um para o Internacional.
3: 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Primeira vitória na arena. Atlético Mineiro 3, Fluminense 1. Daqui a pouco, Palmeiras e São Paulo. 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
0: Leto Hotéis, ali no centro de Porto Alegre. Seu Pedro, grande seu Pedro. Cabeça inchada de novo. Seu Grêmio perde por 2-1. O Internacional estava no ataque e cortou a zaga. A bola é dominada pelo lado esquerdo pelo comandante de ataque, Túlio. Nome de centroavante ele tem. Túlio entregou para Miguel. Miguel Carvalho tocando, escapando da marcação. Lá vai o camisa 80. Virou o jogo pelo lado esquerdo para Bruno Pacheco. Recolheu o 91. Partiu para o ataque, deixou do corta-luz. Ficou para Miguel. Miguel para Camilo. Camilo vai levantar para a área. Bateu forte demais. Chega Marcinho, mas não pega direito. Ela se perde pela linha de fundo. E é só. Tiro de meta, Gabriel Camargo.
1: Lançamento lá pro lado direito de ataque da Chapecoense. O passe foi muito forte, acabou saindo com bola e tudo. O atacante apenas tiro de meta para Matheus Cunha fazer a cobrança. Um para a Chapecoense, um também para o Inter.
0: 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Vamos para 10 da etapa final. O Internacional empatando com a Chape em Chapecó. 1-1 o placar. A bola do meio dominada pelo Camilo, levantando para o campo de ataque. Não pegou o centroavante Túlio. A bola passou para Mercado. Mercado para Vidiaga. Houve falta ali, me pareceu. A bola ficou. Entrega para Everton. Abriu na ponta direita para Marcinho. De volta para Everton. Vai bater para fora. Toca pela linha de fundo, é só tiro de meta. Chegou como quis o time da Chapecoense, Gabriel.
1: É com uma falta na origem do lance. O Vidiagra foi derrubado no centro do gramado, gerou um contra-ataque da Chapecoense. E na finalização, o Matheus Cunha caindo em câmera lenta. Tiro de meta para o Inter fazer a cobrança. 10 minutos da etapa final, o placar é 1-1.
0: E aí, Ale Dornelli, está mais tranquilo um pouquinho ou está preocupado?
4: Não, a arbitragem tem que estar ligada, porque já tem dois erros cruciais contra o Internacional. E agora, na origem do lance ali, o Vidiagra foi atropelado. Mas de qualquer forma, Haroldo, o Matheus Cunha é sempre um desespero para o Internacional, como bem descreveu o Gabriel Camargo. Ele cai em slow motion, né, em câmera lenta. A bola já tinha passado pela linha de fundo quando ele decide pular na bola, Haroldo de Souza. É um absurdo, um absurdo.
0: Foi absurdo nisso. 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Estamos chegando a 11 minutos de partida, etapa final. Placar de 1-1 na arena com Dan Chapecó. Internacional e Chapecoense, jogando pelo Campeonato Brasileiro 2026. Bola para Vidiagra, Vidiagra para Patrick. Patrick é atropelado, faz a volta, escapa, toca para Vidiagra, tenta devolução, desvia Everton, lateral. Lateral para Bernabé cobrar. O placar continua no 1-1. Bernabé vai fazer o levantamento de bola. Vidiagra encosta, recebe, recebe, toca para Bernabé, para Carboneiro, fugiu para a esquerda, ele vai cruzar, derrubando, é falta! Aterrado no fundo de campo, Bernabé, o árbitro está apontando uma falta aberta de escanteio para a equipe do Internacional. Gabriel Camargo.
1: É uma jogada em velocidade, lado esquerdo de ataque do Internacional. Carboneiro para cima do Everton, acabou sendo atropelado. Uma falta que, se o Inter souber aproveitar, que não é tão comum, pode ser perigosa ali na área do goleiro Anderson.
0: 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Tem um escanteio aberto para o time colorado cobrar. É um bom momento para o time colorado. Tem Bernabé, tem o Bruno Gomes cobrando. É o Bruno Gomes que se define para a cobrança. Bernabé está encostado, partiu, não foi o Bruno. Levantou a perna direita, bem fechado, cata o goleiro. Segura firme, Anderson Camargo.
1: É um cruzamento fechado, de perna direita, o Bruno Gomes facilitou o trabalho do goleiro Anderson, que ficou com ela. Lá vem a Chape.
0: E lá vai a Chape com o Garcês pelo lado esquerdo, girando pela ponta canhota para Miguel Carvalho, em velocidade. Fez o breque, levantou no fundo, vai para Martinho, ajeitou de cabeça para o goleiro. Ela voltou, encheu o pé, Iago Felipe, a bola espicada pela linha de fundo. Mas o Arthur já estava pegando uma marcação do bandeirinha, Gabriel Camargo.
1: Tá marcando falta para o Internacional, falta de ataque da Chapecoense, me parece ser ali o Bernabé, não consegui ver quem era o jogador, mas a posse do Inter, 12 minutos e 50, 1-1, Haroldo.
0: 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Aqui Grenal comandando a grande rede Grenal. 13 passados da etapa final. Um para Chapecoense, um para o Internacional. Não é um resultado bom para o Internacional, que mesmo com vitória não sai da zona do rebaixamento, Fiorim.
3: Mesmo com a vitória, o Internacional não sairá da zona de rebaixamento pelo número de vitórias. Ficaria com 28 pontos e 6 vitórias. O Vasco que ganhou hoje tem 28 e 7. E com este empate, o Inter ainda poderá ser superado pelo Remo, que joga segunda-feira à noite em Salvador, podendo terminar na vice-lanterna.
0: 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Aqui, Grenal, 1-1 em Chapecó. Vamos para a cobrança do escanteio. É o time do Internacional para levantar com o Patrick na área. Jogadores agrupados à espera do levantamento. Ele bateu o carro para trás para o Paulinho. Paulinho girou no meio, buscou a movimentação agora do Bernabé. Pelo lado esquerdo, ele vai receber combate. Recebeu combate, jogou na frente, ganhou. E agora preparou, cruzou para a área. Afasta de qualquer maneira, Iago Felipe. Mete para o mato, porque o jogo é de campeonato, Gabriel.
1: Tentava o cruzamento na área, o Internacional. O corte foi feito pelo zagueiro, lateral já cobrado, viu, Inter?
0: Levantamento na área, sai o goleiro Anderson e segura com firmeza, Gabriel.
1: Cruzamento do Carboneiro, buscando o ataque dentro da área. O Anderson, muito bem colocado, ficou com ela. 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
0: Que época de escassez de um bom futebol. Como a gente tem saudade do passado. Como o futebol do Rio Grande do Sul caiu uma barbaridade. Grêmio Internacional brigando pelo não rebaixamento. Lamentável, lamentável. A bola no campo de defesa da Chape, dominando Cauã. Cauã descendo, Cauã Faria levantou na ponta direita para Marcinho. Cabeceia direto para o gol. Não vai ninguém, sai o goleiro e segura. E sai jogando. Trocou de uniforme o goleiro, ou ele está de preto desde o começo?
1: Ele estava de preto desde o começo.
4: É uma peita lindíssima, Haroldo de Souza.
0: Hein?
4: Uma peita lindíssima. Uma pena que o goleiro não está à altura dela.
0: Aí, olha a chegada outra vez da Chapecoense. Bola para Túlio. Túlio limpou. Bateu. E espalma! Toca para escanteio. Matheus Cunha. Surpreendendo até os companheiros do time, Gabriel.
1: Pois é, me lembrou Rafael Brum, né? Um exatamente. Belo chute de perna esquerda do centroavante da Chapecoense, muito bem colocado, Matheus Cunha fez a defesa, garantindo o empate parcial na Arena Condá, Haroldo.
0: Olha
4: aí. Ele se inspirou no Rafa Brum, eu não tenho a menor dúvida, andou assistindo a Copa SEG aí, o Filhos da Orfana, primeira grande defesa nos últimos quantos jogos, Ferinho? 10 jogos, eu acho, que ele faz uma grande defesa.
3: 10 jogos.
4: Que bom.
3: Não, hoje é o 11º.
4: 11º, que bom que ele fez eu morder a minha língua, Haroldo de Souza.
0: São 11 jogos com quantos gols tomados? 14?
3: Com esse de hoje, 13.
0: 13? Mas no começo do jogo não era 13?
5: 13 não? Com esse gol sofrido.
0: Ah, tá bem, é. Então. 13 em 10, 13 em 11.
5: Isso.
0: Toma distância na esquerda para levantar, era Eduardo Doma, levantou na área, golpinha de cabeça para fora da grande área, o mercado, a bola está voltando, ficando para Everton, recua até o goleiro que está na intermediária, o goleiro Anderson recolhe na intermediária e sai jogando pela direita, entregando para Iago Felipe, Arudo. Que volta a jogada para o goleiro de novo, diga.
1: O Paulo Pezolano chama João Vitor, menino da base do Inter, atacante de velocidade, está conversando, vai entrar em seguida no Colorado.
0: João Vitor, é a posição dele qual é?
1: Ponta direita.
0: Ponta direita, que venha e que seja uma grata presença, uma grata surpresa. Uma bola no fundo de campo para Marcinho, evitou a saída, preparou, vai suspender na boca do gol, levantou de novo Marcelo Cunha. Sai do gol e segura com firmeza. Milagres estão acontecendo em Chapecó, Gabriel.
1: Exatamente, cruzamento na área do Internacional feito pelo lado direito de ataque da Chape. E aí o Matheus Cunha, bem colocado, ficou com ela com firmeza, passando segurança pela segunda vez na partida. O placar é 1-1.
0: É, a Males que vem pra bem, né? Errou até agora, quem sabe agora começa a acertar. E só acerta o Bruno. Bruno Henrique virou na ponta canhota, agora é Carboneiro. Carboneiro vai entrar pelo bico esquerdo, passou Bernabé, ele não tocou, ele girou no meio, abriu o jogo, entregou para Bruno. Bruno na ponta direita para o Xará. Bruno subiu, era Vitinho. Vitinho sobe de cabeça e a bola volta. Ficando para Garcia, se engana a marcação de Bruno Gomes, girando no meio de campo para Camilo. Arranca o time Alviverde, Chapecó. Chegou para o campo de ataque, lá vai Camilo. Camilo solta na metade do gramado. Iago Felipe domina e já toca. Toca no meio de campo para Miguel. Miguel Carvalho dominou. Pode abrir na ponta direita. Abriu para o Everton. Chegando como ponteiro, vai rolar no fundo. Limpou a jogada, estendeu na entrada da grande área. Dominou Carvalho, tocou pelo lado esquerdo. Piquinho de volta do Bruno Henrique. A bola passa, fica para Bruno Pacheco. Levantou para a área. Taca a cabeça na bola e corta o mercado. E afasta o Bernabé para o meio de campo. A bola está ficando para Patrick. Agora é derrubado. Tem falta. O juiz aponta. Falta para o Internacional. Gabriel.
1: Marcou a falta para a equipe do Internacional. Ali o árbitro da partida em cima do Alan Patrick. Puxando um contra-ataque. Acabou sendo abraçado pelo seu adversário. Tem cartão amarelo, já eu confirmo. É o camisa número 27, Camilo. 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
0: Gravados em cima da pinta na Arena Condá em Chapecó, Campeonato Brasileiro 2026, 27ª rodada, segundo turno, etapa final, 20 cravados, 20 do tempo final, tudo igual em Chapecó, no Oeste Catarinense em Patel, Internacional 1. Chapecoense também 1.
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0: Comigo sempre o delegado Benhur Marquiori, o Marcos Bombardelli, o Cristiano Queiz, o Guilherme Freitas, em Restinga Velha. Alô, J. Neto, da Rádio Onda FM de Itaboraí, no estado do Rio de Janeiro. Sempre prestigiando o nosso trabalho. Obrigado, J. A bola dominada no meio de campo pelo Doma. Doma entregando para o goleiro Anderson. Anderson dominando e fugindo, tocando na ponta direita, rolando o jogo para Everton Digan.
1: Duas trocas, tá? No Inter saiu o 8, Bruno Henrique, e entrou o João Vitor, 44. João Vitor, 44, lugar do Bruno Henrique, número 8. E na Chapecoense saiu o número 80, Miguel Carvalho, e entrou o 11, Bolasier.
0: O que você achou dessas trocas aí, Alê?
4: Olha, o Internacional, ele vai tentar fortalecer a sua jogada de transição, né? O contra-ataque, porque o garoto João Vitor, ele é um ponteiro rápido, o Abel Braga gosta muito desse jogador, só que eu fiquei um pouco ressabiado porque ele tirou o Bruno Henrique, ele abre um pouco o time, embora tivesse ali Vijagra, Paulinho, Paulo e Bruno Henrique, agora ficam dois e o Inter tá um pouco vulnerável, não sei, vamos ver, Haroldo, vamos ver, vou torcer para que dê certo.
0: Acho que tiraria Paulinho, seria mais recomendável. Bola levantada na área, subiu para reforçar a zaga do Internacional, vem recuperando pelo lado direito a equipe do Colorado, dominando em velocidade o 44, dominando bem João, João Vitor abriu na ponta direita para Carba, vai tocar no fundo de campo para Bernabé, não pegou, a bola foi forte demais, Gabriel.
1: Forte demais, estragou o contra-ataque do Inter ali, o Carboneiro, começou com o João Vitor, que buscou o colombiano do lado direito, tentava o lançamento para a Bernabé, apenas arremesso lateral já cobrado.
0: É verdade que o Abel Braga disse não para ser treinador do Internacional?
4: Ó, Haroldo.
0: Bola com o Carboneiro, foi por
5: fora,
0: bateu! Gol! É do Internacional, Carboneiro! Quando eu ia falar sobre Abel Braga, Carboneiro desencanta, linha limpa no fundo de campo e comete o gol, determinando a vantagem do Internacional. Agora vou chegar entre as tupos cordéis da Cidadela Catarinense. E agora, as bandeiras coloradas de novo estão tremulando. Deu bobeira na defesa. Falhou o Eduardo Doma. E aí, o Carboneiro driblou de novo e tocou rasante pro gol, definindo 2 para o Internacional. 1 para a Chapecoense. Vem comigo. As bandeiras coloradas estão tremulando, torcedor do Brasil, lá no placar, em Chapecó, falhou o goleiro chapecoense, 2 para o Internacional, 1 para Chapecoense, Gabriel Camargo.
1: Tudo começou na pressão, na saída de bola da equipe da Chapecoense. O goleiro se atrapalhou, o Carboneiro marcando seu 7º gol. Ele que tem a camisa de número 7. Eu tenho mais de 7 motivos para acreditar na permanência do Colorado. Virada em Chapecó. Inter 2, Chapecoense 1, Ale Dornelis.
4: É o gol do alívio. Graças a Deus o Internacional consegue fazer o seu 2º tento. Pepe Roger, assistindo o match de hoje, estaria orgulhoso, porque teve o gatilho do salto na pressão, na saída de bola do adversário, e desse jeito, né, o sistema defensivo do time catarinense se atrapalhou, ficou nervoso, e Carboneiro, que está fazendo uma baita partida hoje, deixa o seu depois da assistência no primeiro gol, Fiorinho.
3: Inter volta a vencer após 10 jogos do Campeonato Brasileiro. Quinto gol de Carboneiro em 23 jogos, havia marcado pela última vez em 17 de agosto no empate contra o Clube do Remo em 1-1. Inter 18º, 28 pontos, 6 vitórias, 30 gols no campeonato, saldo menos 5.
0: Pois é, eu estava indagando o Ale Dornelis sobre Abel Braga e quase perdi o 2º gol do Internacional. Me desculpe os torcedores. Ale, é verdade que houve uma reunião e o Abel disse não? É,
4: assim, a história que eu sei, Haroldo, não foi algo assim tão formal, tá? É óbvio que o Abel, ele já saiu na frente deixando claro a posição dele de que não assumiria o comando técnico, né? E conforme as coisas circularam, ele também soltou uma nota a uma parte da imprensa de que permaneceria no cargo caso o Pezzolano viesse a ser demitido. Eu acredito que sim, que ele recusou.
0: Mas ele não ficaria no cargo se fosse demitido?
4: É que teve
0: um... Tá bom.
4: É, exatamente.
0: Tá bom, esse é o ídolo que recebeu uma estátua. Muito bem, bem posicionado. Se o Pezzolano foi embora, eu também vou. Oh, beleza, que coisa linda isso aí. Para um ídolo, nada melhor do que isso. Bola pela ponta canhota, caindo para o domínio agora do jogador Garcês. Garcês de volta, entregando para Bruno Pacheco, dominando pela intermediária, rolou no meio de campo, se apresentou Cauã Faria, se apresentou o time da Chape, abriu na ponta direita para Martinho, driblou a zaga, vai cruzar, cruzou, bateu no Bernabé, vai evitar o escanteio, já evitou, está no fundo de campo, mas a bola sai para a lateral, tem arremesso o time da Chapecoense para cobrar.
3: Começou.
0: O placar é 2 para o Internacional, 1 para a Chapecoense. Começou aonde, Flávio Fiorin?
3: Lá em São Paulo, Palmeiras e São Paulo, na informação Priori Grupo, condições especiais de feira até o final de setembro e uma super premiação esperando você. 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
0: Lateral cobrado, a bola no interior da grande área, está sobrando do lado, do outro lado, para o despacho de qualquer maneira, para o campo de ataque da equipe do Internacional. A bola vai saindo para a lateral, evitou a saída de bola, ganha bem, foge, mas a bola sai e o bandeira aponta. É para a equipe do Internacional, não Arudo. É para a Chapecoense. Diga.
1: Algo a se destacar é a grande presença de torcedores do Internacional na Arena Condá. O espaço atrás do gol defendido pelo Matheus Cunha na segunda etapa, completamente lotado. Lembrando que a Chapecoense, né, o seu estádio, na verdade, a Arena Condá, tem capacidade para 20 mil torcedores no total.
0: É, além daqueles torcedores que foram de Porto Alegre, a colônia gaúcha é muito grande na região oeste catarinense. E por isso, esse grande número de torcedores do Internacional que está chegando com o Carbonieri batendo pro gol e o goleiro defendendo e a bola saindo. Tem escanteio para o Internacional, que melhora consideravelmente no jogo. 26 minutos e meio. Tem outro escanteio, Gabriel.
1: Outro escanteio para o Inter, um passe de Alan Patrick. Carbonieri acabou finalizando quase sem ângulo. O goleiro Anderson defendeu com o pé esquerdo. Tiro de canto para o Inter.
0: Vamos para mais um escanteio que Alan Patrick prepara-se. 27 minutos passados. Vai chover na boca do gol. Atenção, bom momento. Colorado levantou. Bola viajando bastante alta. Maripan de cabeça. Toca, ela vai para a esquerda. Chega Bernabé, atabalhoado, hein? Tocou a cabeça na bola e ela ganhou velocidade. E sai para a lateral em arremesso, Gabriel.
1: Arremesso lateral para Chapecoense no campo defensivo. Bernabé tentava pegar o rebote, saiu com bola e tudo. E aí a posse para a Chape, o Inter vence por 2-1, Haroldo.
0: 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O tempo passa. 27 minutos da etapa final. O placar vai apontando. 2 para o Internacional, 1 para a Chapecoense. Finalmente, há quanto tempo o Internacional não ganha um jogo, Fiorinho?
5: Não vencia há 10 rodadas, deixa eu confirmar aqui, o Inter não vencia desde o jogo contra o Vasco, 16, em maio.
4: 16 de maio, acho que foi.
0: Lan Patrick levantou na boca do gol, antecipa-se Anderson, e segura e já solta pelo lado esquerdo. Nossa Senhora!
5: Para ser mais preciso, 119 dias, 17 semanas e 3 meses.
0: 119 dias,
5: 17 semanas e 3 meses.
0: Olha, louco, é muito tempo, mas tá ganhando hoje. É isso que importa para a torcida do Internacional.
1: Cartão.
0: Agora a pescoçada que o 44 João Vitor deu no jogador da Chapecoense. Esse é o Gabriel.
1: Pois é, ele parou o contra-ataque da Chapecoense na marra, acabou cometendo uma falta perigosa até para levar cartão, recebeu o amarelo, mesmo cliente Óticas Diniz, receita na mão, desconto na hora, até R$300 de desconto, consulte o regulamento.
0: O Internacional está ganhando o jogo e também está batendo. A bola volta no meio do campo para Camilo. Camilo entrega na metade do gramado, caiu para Garcês. Garcês tentou a penetração, era Bolanzier, volta a bola na defesa, domina Cauã Faria, entrega para Everton. Everton na ponta direita para Bolanzier, esse derruba o jogador do Inter. O juiz aponta falta. Vidiagre está com a mão no rosto, Gabriel Camargo.
1: É, teve um braço faltoso ali do Bolanzier, camisa 11 da Chapecoense em cima do Vidiagra, número 5 do Internacional, e tem cartão para o congolês, camisa 11 da Chape. 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
0: Pois é, República do Congo, mas esse jogou também o campeonato mundial, não?
1: Não, esse já estava aí.
0: Esse já estava aí, esse não é nem de seleção, né?
1: Ele jogou no Criciúma e no Cruzeiro antes de jogar pela Chapecoense.
4: Achei que tinha cornetado.
0: Por quê?
4: Não vou te ajudar nessa.
0: Não vai me ajudar?
4: Não.
0: 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Porque tem outros aí, né? Tem, né?
4: 2010, Haroldo, lembra 2010?
0: 2010? O que tem?
4: Abu Dhabi?
0: Ah, Abu Dhabi. Que horror aqui. Pois é, né? Não dá nem para lembrar daquilo.
4: Pois então, Haroldo, acabei te ajudando, eu disse que eu ia te ajudar.
0: Não, mas eu não quero lembrar disso aí. Essas coisas aí não dá para lembrar. Aquele dia lá foi um dia terrível, terrível, tava lá. Meu Deus do céu. Aquele goleiro dançando com a bunda no chão lá, vou dizer uma coisa. Inesquecível. 30 minutos passados, meia hora de jogo, o Inter sustentando uma vitória em Chapecó. Levantamento de bola, o ataque para o Marcinho. Marcinho não pegou, respondeu de cabeça o Cauã Faria. A bola cai para Patrick, vai para Alan Patrick pelo lado esquerdo. Vamos aí, Alan Patrick, capricha aí, garoto. Dominou, fez a volta, deixou para Bernabé, girou para Carbonero. Carboneiro girou no meio, caiu para Paulinho Paula de volta para Carboneiro domina, toca para Alain, deu de volta na meia cancha, o juiz aponta, falta em cima de Alain Patrick, outra falta perigosa para o Colorado cobrar. Gabriel,
1: falta que pode ser perigosa se o Inter souber aproveitar, que não é tão comum, né? O Alain Patrick foi derrubado, lado esquerdo de ataque do Internacional e tem troca na Chapecoense. Entrou camisa 70, Rubens, saiu 88, Iago Felipe, essa é a primeira troca. E a segunda, o camisa de número 16, Bruno Matias, no lugar do Everton, número 26.
0: Vamos lá, Bruno Matias.
1: No lugar do Everton. O Everton tinha 26 e entrou o Bruno Matias, 16.
4: Não estava amarelado o Everton?
1: Tava.
0: Tá, e o 81?
1: Ó, a falta.
0: Falta com a parada. Não, nada. Patrick entregou para o Carboneiro, tentou a devolução para o Patrick, a bola foi muito forte pela linha de fundo. Quem é o 81 da Chape?
1: O 88 que saiu é o Iago Felipe.
0: Tá, mas e o 81? Quem é que entrou?
1: Entrou o 16 e o 70.
0: Tá, o 70.
1: O 70 é o Rubens.
0: 70 é o Rubens.
1: Isso aí.
0: Duas alterações no time da Chape, que está perdendo o jogo por 2-1 no estádio, na Arena Condá, na cidade de Chapecó, a 32 minutos de partida do tempo final. Tem mais um jogador, agora é o Bruno Gomes, que está caído junto à lateral e vai ter cartão amarelo para ele, Camargo.
1: Está caído ali o Bruno Gomes, eu consegui ver para quem foi o cartão amarelo. É uma falta que foi cometida, foi para ele mesmo. Bruno Gomes, camisa número 15, mesmo cliente Óticas Diniz. 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O Haroldo, uma observação, a última vitória do Inter na Arena Condá, o técnico também era uruguaio. Diego Aguirre, 2021, na estreia, e agora Paulo Pezzolano.
0: 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Vamos à falta. Levantamento na área colorada, a bola está pingando, sobrando, sai agora, Matheus Cunha. E segura, larga e segura em definitivo.
4: Tu viu, Haroldo?
0: Tá se firmando o goleiro, hein?
4: Mas que ele saiu de um jeito muito esquisito, ele saiu, hein?
1: Até quando ele acerta é estranho.
4: Ele é muito mangolão, Haroldo.
0: É, levanta para o campo de ataque, já escorrendo uma outra vez o Cauã Faria, entregou na ponta direita, a bola fica dominada pelo Rubens. Rubens já entregou para Marcinho, Marcinho tentou no comando, não acreditou na bola, o Bolazinha, a bola passa e fica para a zaga do Internacional. Responde de cabeça no meio de campo o Bruno Matias. Bruno Matias entregou no meio, tocando para Camilo, Camilo para Bruno. Recolhe o Matias, que volta o jogo, voltando para Cauã. Cauã avança e deixa para Matias, que vira o jogo do outro lado para o Eduardo Doma. Eduardo Doma tem o campo aberto para a progressão e ele vai embora. Abriu na esquerda para Bruno Pacheco, rompeu a metade do gramado. Aí na Bruno Pacheco, mas parou. Volta a bola, diga.
4: Não, aproveitar aí, que estão trocando passes ali sem muita proposição. O Alan Patrick se arrasta em campo. Eu acho que está na hora do Pezzolano pensar aí numa mudança e para o Inter segurar o jogo também. Alguém que possa contribuir, não precisa ser um zagueiro, mas alguém que possa contribuir no sistema defensivo, tenha mais energia e não atrapalhe o time na hora de tentar matar o jogo num contra-ataque, Haroldo.
0: Pois é, mas o que é que está acontecendo com esses jogadores que cansam no segundo tempo? É falta de preparo físico? É falta de trabalho? O que que é?
4: Ah, o Alan Patrick, o Pato apelidou ele de 45, né? Pato Mori já pega no pé dele por conta dessa deficiência física há algum tempo, mas ele fez hoje um ponto de vista tático, uma boa partida, só que é isso, tu pode ver, Haroldo, ele já não consegue mais dar sprint, aquele pique rápido, ele se arrasta em campo.
0: A bola girada, agora Rubens na ponta direita para Marcinho, devolução para Rubens, escapou pela direita, mas foi atropelado e o Bandeira não apontou coisíssima nenhuma. Sai a bola lateral e o manual já é cobrado. É cobrado de Cauã Faria, ficando no meio de campo para Camilo. Camilo soltando para Eduardo Doma. Vai-se embora Eduardo Doma. Vai chegando a equipe da Chapecoense, mais tímida para o campo de ataque. 35 minutos passados. Girou na meia direita, não passou. Voltou o jogo, trabalhou Bernabé. Escapa na direita, atropelado, caiu sozinho. O jogador da Chape tem arremesso manual. Carvalho. Camargo.
1: Arremesso manual para a equipe da Chapecoense, lado direito de ataque, teve o contato, pediram a falta, o árbitro da partida não marcou, 35 minutos da etapa final, 2-1 Colorado.
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0: Eu tenho aqui gravados em cima da pinta 36 minutos. 9 para terminar o jogo no oeste de Santa Catarina. O Internacional, depois de um longo e tenebroso inverno, está ganhando o jogo. 2 para o Internacional. 1 para Chapecoense.
3: 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Atlético Mineiro 3, Fluminense 1, Grêmio 1, Vasco de virada 2. 14 minutos do primeiro tempo, Palmeiras e São Paulo 0-0. 8:30 tem Botafogo e Bragantino, às 9, Santos e Cruzeiro. 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
0: Meu amigo Vargas, despachante, está sintonizado no futebol da Rádio Grenal e está feliz com os 2-1 da equipe do Internacional. Alô, Billy Drigla, está feliz, garoto. Alô, Rony Oliveira, em Bom Princípio. Éder Coque, o Ed, o Roger Aramujo na Prefeitura de Porto Alegre. E o futebol, alegria do Brasil. A bola tocada pela ponta direita para Marcinho. É o Chapecoense chegando, carrinho nele. A bola vai saindo para a linha de fundo, evita a saída e tem arremesso manual o time da Chape. E está caído um jogador do Internacional. Camargo.
1: Sentiu ali o Gabriel Mercado um choque com o jogador do Internacional, né? O próprio companheiro, acho que acabou atingindo. Quem chegava por ali era o Vitinho. E também teve um choque com o jogador da Chapecoense, o Marcinho. Os três se chocaram. E aí o Gabriel Mercado sente muitas dores no gramado da Arena Condá.
0: 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Em Chapecó, 2-1 para o Internacional. Bola levantada na área, cortou Maripan, que se firma na zaga do Internacional. Diga.
1: Juninho foi chamado por Paulo Pezzolano em seguida no Inter.
4: Eu tinha dito, né, Haroldo, que ele precisava colocar um jogador com mais energia para reforçar o sistema defensivo e ajudar no contra-ataque. E que não precisava ser um zagueiro, mas ele escolhe justamente um zagueiro, Juninho.
0: Mas o Juninho, sei lá. Qual é o número do Juninho, né?
1: 18.
0: 18. Esse é outro jogador que não sabe, não diz, não sabe por que veio. No meio de campo, dominando Camilo. Camilo na esquerda para Eduardo Doma. A Chapecoense corre atrás do empate ainda. Abertura na meia para Cauã Farias. Na ponta direita, tocando bola para Marcinho, levantou na entrada grande área para Bolanger, ajeitou, tocou para o fundo, desviada a bola pela linha de fundo. Tem outro escanteio, o time da Chape para cobrar. Camargo.
1: Escanteio para a equipe da Chape, um ataque pelo lado direito, o cruzamento foi feito, corte da defesa colorada, tiro de canto para Chapecoense. Não, deu tiro de meta. Tiro de meta, Matheus Cunha na bola, 38 minutos, 2-1.
0: É, enganou a todos nós. Levanta Matheus Cunha para o campo de ataque, bola viajando bastante alta, passou do Alan Patrick, tá ficando para a defesa da Chape, dominando camisa número 13, Eduardo Doma, arrancando devagar, quase parando o time da Chape, na ponta direita, bola para Bruno Matias, diga.
1: Eliasson também vai entrar. Niklas Eliasson também foi chamado, meio atacante, o sueco, que foi contratado recentemente, vai entrar também no Inter.
4: Camisa 17, ele é o seguinte, os dois jogadores certamente vão cair aqui pelo lado esquerdo, que é onde a Chape tem tentado forçar mais nos seus ataques, né, nesse momento da partida. Então, penso eu que o Pezzolano quer reforçar o lado esquerdo do campo do Internacional.
0: Pois é, mas o Juninho não entrou ainda. O Juninho vai entrar, vamos ver quem sai.
4: Lugar do Bruno Gomes.
1: Do Bruno sai Gomes. 15, Bruno Gomes, e entra 18, Juninho, é a primeira troca, e a segunda troca é o Carboneiro, sai com a 7 e entra o 17, Niklas Eliasson.
4: Bruno Gomes estava amarelado.
0: Qual é o número do Eliasson?
1: 17.
0: Eliasson.
1: Isso, número 17.
0: Eu vi esse jogador em campo, não vi nada nele até agora.
4: Nem eu.
0: Não, né? Quem sabe, né? Hein, Eliasson, dá uma desmentida aí, nós. Faz um golzinho aí de brincadeira. Quem sabe de brincadeira tu faz. Vamos lá. 2 para o Internacional. 1 para a Chapecoense. Ah, 40 minutos de partida. 5 para terminar. Que é?
4: O Inter desperdiçou O Inter errou um lateral, Haroldo. O lateral era a favor do Inter, ele desperdiçou. O João Vitor deu a bola pro cara da Chapecoense.
0: Pois é, mas isso aí, né? É um garotão,
4: que
0: João Vitor.
4: Que coisa!
0: Victor, né?
4: Como é que tu diz, Haroldo? Mas que coisa!
0: Mas que coisa! Como sabe? Não, hoje não tá sofrendo, não. Hoje tá ganhando o jogo de 2-1. É um bom resultado. Não sai da zona do rebaixamento, mas pelo menos faz as pazes com a vitória. Isso é um ponto positivo para o Internacional. nesse sábado, quando o Grêmio perdeu na Arena de 2-1 para o Vasco da Gama de virada. O Vasco da Gama complica mais a situação do Grêmio, que está bem na Copa do Brasil e mal no Brasileiro.
5: Está começando neste momento a coletiva do Luiz Castro.
0: Ah, vai falar um monte
5: não,
0: de
5: não
0: coisa.
5: Vai embora hoje, pelo
0: menos. Não, não vai, hein?
5: Acho que não.
0: 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Aqui, Grenal, 2-1 para o Internacional em Chapecó. Estamos chegando ao final do jogo. Está o encontro da bola, o goleiro Matheus. Saiu Matheus Cunha, segurou. Quando o centroavante Túlio chegava pronto para finalizar, Cavago.
1: Pois é, o Túlio ia levar perigo ali a defesa do Internacional. Matheus Cunha, muito bem colocado, ficou com ela. Agora mata o seu tempinho, 42 da etapa final. Vence o Colorado, finalmente, 2-1, Haroldo.
0: Ale Dornelis, qual é o teu craque raiz MPC?
4: Johan Carboneiro, uma assistência e um tento.
0: Gabriel Camargo, teu craque raiz MPC?
1: Johan Carboneiro também.
0: Ah, eu também vou votar no Carboneiro. Então, unanimidade para Carboneiro, CMPC, o nosso futuro é aqui. Craque Raiz CMPC, Carboneiro, que já saiu, camisa número 7 do Internacional. 42 minutos, 3 para terminar o tempo regulamentar. No ataque, o time do Chape. Vai o Cauã. Cauã domina, abre para Marcinho. Marcinho de volta até Cauã Faria. Cauã Faria no meio de campo, girando para o trabalho de Camilo. Camilo abre na meia direita. Ela fica dominada pelo Rubens. Rubens para Camilo, Camilo para Rubens. Rubens pelo lado esquerdo para Bruno Pacheco. É pressionado, tentou escapar e escapou de João Vitor. Bateu atrás, tocou o jogo para o camisa número 11, dominando agora pelo lado canhoto Bruno Pacheco. Bruno Pacheco já entregou curtinho, batendo para Rubens. Rubens na ponta direita, abriu a jogada para Marcinho, puxou por dentro, perna esquerda, levantou para a área, corta de cabeça Juninho, a bola está voltando na intermediária, ficando para a equipe do Cauã Faria, que já joga na ponta direita para Marcinho de novo, esse para o Matias, Matias no fundo de campo, de calcanhar, a bola colocada no interior da grande área, passa, passa, passa, e por muito pouco o time do Internacional não cede o gol. A bola está voltando, ficando para o Eduardo Doma. Eduardo Doma girou no meio, é a pressão da Chapecoense querendo empatar no final. A bola dominada, aberta na ponta direita para Marcinho. Marcinho vai cruzar para a área, escapou da marcação, preparou para cruzar, foi mais um pouco até o fundo de campo e aí saiu com bola e tudo para a linha de fundo. Ruindade e apelido, é o nome dele. E aí se desentende ali com o Juninho, aí o bicho pegou
1: com
0: o
1: Vidiagra.
0: É, e aí o bicho pegou. Um cidadão da Chapecoense deu um empurrão no Vidiagra e aí o bicho pegou de novo. Tá aí, Gabriel?
1: Pois é, confusão ali porque ele teve um choque com o jogador do Internacional e aí vem os reservas da Chapecoense pra volta. O Maripan foi defender o Vidiagra, agora vem os reservas da Chapecoense, praticamente todos os reservas do Internacional por ali também. E isso é maravilhoso para o Internacional matar um tempinho e terminar finalmente. O Inter vence no Brasileiro, Haroldo.
0: Mas é uma coisa lamentável. Esse cidadão ali da Chapecoense, ele não tinha nada a ver com o negócio. Parece da comissão técnica, né, Ale, ou Gabriel?
1: Parece ser um auxiliar ali do Rafael Lacerda, agora o Alan Patrick e o preparador do físico do Internacional já tem cartão amarelo, né?
4: É um quiprocó, não dá pra entender nada, Rubio de Souza. É um quiprocó danado.
0: É, o cidadão, o árbitro Flávio Rodrigues de Souza, cartão amarelo na mão. Vai apontar pra quem primeiro? Pra aquele cara lá, é esse aí mesmo que deu um empurrão no jogador, Vidiagra. Agora vai sair mais cartão ou vai ficar só nisso aí? Vamos ver. Ele recebe lá uma orientação de um jogador da Chapecoense da reserva. Tumulto terminado. Vamos pro restante do jogo, né?
1: 2-1. Tem que terminar o jogo já, né?
4: É, hein? Claro, termina esse jogo.
1: Terminar,
4: não,
1: o jogo já, né?
0: É, tem que terminar. Já está 45 minutos. Está esgotado o tempo regulamentar. Agora nós vamos ver quantos minutos ele vai dar para o empenho total da equipe da Chapecoense, que vai partir para cima do Internacional, sim, nos minutos que restam. Eu acho que ainda teremos pancadaria até o final desse jogo aí. Olha, o princípio foi daquele jeito. O Marcinho estava com a bola, ele caiu e quando ele levantou, ele foi para a confusão com o Vidiagra. Aí o Vidiagra dá um empurrão no Marcinho. O Juninho também chega, e aí a confusão se formou, mas a bola está rolando. Rolando para o campo de ataque, entrega para Túlio. Cortou de cabeça, marcada, a bola cai, fica na extrema direita. O time do Internacional tentando escapar, tem falta para o Internacional. Camargo!
1: Falta em cima de Alan Patrick, campo de ataque do Internacional. Agora aproveita para matar aquele tempinho. E 46 minutos passados e a placa não subiu ainda. Vamos ver quantos minutos vai dar de acréscimo aí o Flávio Rodrigues de Souza. Duas trocas no Inter.
0: No mínimo meia dúzia.
1: Meu chapéu.
0: Vai entrar lá quem?
4: Não, ele vai botar Sanabria e o
1: primeira Ronaldo. Troca na Chape. Sai 91, Bruno Pacheco. E entra o 12, Fernando. É a primeira troca na Chapecoense. E a segunda troca é o Dylan Borrero, camisa 77, vamos ver quem é que vai sair na equipe da casa. Saiu ali também, já foi a primeira troca, né, Arudo?
0: Entrou o Borrero, 77, saiu quem?
1: Não informou ainda, mas a primeira tu anotou, né?
0: Notei.
1: Tá, a segunda não subiu a placa ainda, camisa número 77, saiu o Camilo, 27.
0: Ok, no Internacional...
1: No Inter, Ronaldo e Sanabria, já informo quem sai. Sai o 10, Alan Patrick, para a entrada do Sanabria, 19. E o Ronaldo, número 16, é a outra troca de Paulo Pezzolano. Sai Paulinho Paula, número 27.
0: O que você achou disso tudo aí, Alan Dornelis? Faltando poucos minutos, hein?
4: Não, o Sanabria eu concordo. Concordo, porque o Alan Patrick estava jogando de falso 9. Tu coloca o Sanabria para tentar segurar um pouco mais a bola. O Alan Patrick não estava correndo. Né? A gente já está nos acréscimos, agora o Ronaldo, meu Deus, Aroto. Vamos rezar, não existe outra alternativa, vamos rezar.
0: É, mas não saiu lá ainda o número de acréscimo, hein?
4: Não.
0: Não pediu ainda o árbitro.
4: Eu disse, 47, ele
0: 47 minutos.
1: Ele é tão ruim, capaz de ele acabar o jogo do nada sem levantar a placa.
0: É verdade, é isso aí. 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
1: E mais lá, 7.
0: E lá vai o Internacional para o ataque. Dominando o João Vitor pela ponta direita, foi até o fundo de campo. Fez o break, dominou, vai fazer a volta ainda ele. Vai pro gramado. É o camisa 17, Eliasson. Deu em nada, né? Deu em nada, porque sabe, era o Eliasson.
1: Haroldo, o árbitro levantou a placa mais 7 minutos. Deu 7 de acréscimo aí, o Flávio Rodrigues de Souza.
0: 7 minutos para terminar o jogo. Já estamos ali com a marcação exata. Faltando então, vamos ver. Primeiro está ali a classificação. O Internacional continua lá no antepenúltimo lugar.
4: 4 times com 28 pontos, Haroldo. Grêmio, Mirassol, Vascão e Inter.
0: É, então é um bolo ali, né?
5: 3 com 7 vitórias e o Inter com 6 vitórias.
4: É.
5: O critério vai determinar muita coisa.
0: Agora a queda.
4: Ainda tem água ainda para passar por debaixo da ponte.
0: Agora a queda do Vitinho, 49, vai fechar.
4: Haroldo.
0: Hein?
4: Uma curiosidade, tu sabe qual é o nome do pai do jogador do Internacional de camisa 17, o Eliasson?
0: Não.
4: Elias.
0: Legal, né? E o outro é som, que
4: aquele... esse é o debate, Haroldo de Souza.
0: Sim, mas aquele rapaz lá do... É da onde ele veio? Da Suécia?
4: Da Suécia.
0: É, o som lá é o...
4: Isso aí, exatamente.
0: Exatamente. Vai aí, o time da Chapecoense, arrancando detalhes com o Rubens. O Rubens entregando pela ponta canhota para Bruno, vai embora, vai tocando pela ponta esquerda, vai caindo na ponta canhota para o Garcês, a bola saiu para a lateral, é arremesso que o Garcês tem pressa para cobrar, já cobrou, entregou no meio de campo, a bola fica dominada pelo Rubens, entrega atrás, rola o jogo, busca a movimentação do Rebo, abriu na ponta para Marcinho, cortou por dentro, por fora, levantou no fundo de campo, tem gente caindo no interior da grande área, limpou a jogada e o juiz parou o jogo para marcar, é falta, mas é contra a Chapecoense, Gabriel.
1: Deu falta de ataque da equipe da Chapecoense. Cai no gramado o João Vitor, camisa 44 do Internacional. Sente dores, mata aquele tempinho. 50 minutos já, Haroldo. 2 para o Inter, 1 para a Chape.
0: 2 minutos para terminar a partida em Chapecó. O Internacional, depois de um longo e tenebroso inverno, está ganhando 3 pontos. Somando 3 pontos importantíssimos fora de casa. Ganhando da Chape, que vinha com a credencial de uma vitória sobre o Corinthians, de virada em São Paulo por 2-1. Agora perde para o Internacional por 2-1. O Inter, depois de muito tempo, está somando 3 pontos. A bola com o Marcinho pela ponta direita. O Eliasson na marcação dele. A bola fica ainda brigando por ali. Trabalhando o zagueiro, tocando a bola de volta. O Matias para o goleiro. Matias já levanta para o campo de ataque, chamando a presença de Bolanger. A bola sai para a lateral. E o arremesso é só favorável à equipe do Internacional. Prepara-se na esquerda para levantar. O placar está 2-1 para o Internacional e vai terminar o jogo. 51. Nós vamos a 52. Está terminando a partida. O Internacional soma 3 pontos. Beleza. O Internacional começa a reagir dentro do campeonato. Pelo menos vence uma partida fora de casa. Lá vai a Chape. Bola com o Cauê. Vai terminar a partida. 2-1 para o Internacional. Um lançamento em profundidade. Vai se perdendo pela linha de fundo. 51-49. Vai terminar a partida. O Internacional está ganhando em Chapecó. 51-56. Vai terminar o jogo. 2 para o Internacional, 1 para a Chapecoense aqui, Grenal. Uma vitória colorada fora de casa. É uma vitória extraordinária fora de casa, apitou o árbitro. Termina a partida em Chapecó. O Internacional vence o jogo. 2 para o Internacional, 1 para a Associação de Futebol Chapecoense, Gabriel Camargo.
1: Finalmente o Inter volta a vencer no Campeonato Brasileiro. Haroldo de Souza, depois de mais de 2 meses, vence o Colorado no Campeonato Brasileiro. Vitória que garante o emprego de Paulo Pezzolano e dá esperança ao torcedor colorado na permanência na primeira divisão do Campeonato Brasileiro.
0: É uma vitória indiscutível, uma vitória importantíssima. Qualquer resultado positivo, quer dentro de casa ou fora de casa, é um resultado que realmente devolve um pouco mais de esperança, de alívio para a torcida do Internacional, que vibra intensamente lá na Arena Condá. Porque tem jogadores ainda que estão no meio do campo com alguma possibilidade de desentendimento, hein?
1: É, o Maripan teve que ser contido pelos seus companheiros ali no final da partida, dentro do gramado. Muitas reclamações com a arbitragem, até porque teve um pênalti não marcado para o Internacional. Agora vamos ouvir o Túlio Eduardo.
6: Mas a gente, na situação que a gente não pode errar, não podemos errar lá atrás, não podemos errar ali na frente. No momento que a gente tem que ser letal. A gente tem que fazer o gol para poder sair com os 3 pontos. Mas é isso, acabou, agora não tem muito o que falar, o que dizer. Agora é entrar ali no vestiário, escutar o que o professor tem para dizer, para a gente poder consertar e vencer o próximo jogo.
1: Tá aí o Túlio Eduardo, centroavante da equipe da Chapecoense.
0: Vamos então à nova classificação do Campeonato Brasileiro com o plantão Flávio Fiori.
5: Temos o Palmeiras e o Flamengo brigando pela ponta. O Flamengo tem 54, o Palmeiras vai empatando 53. Atlético Paranaense 46, Fluminense 45, Bahia 43, Cruzeiro 42, Atlético Mineiro 39, Curitiba 38, Bragantino 35, São Paulo 33, Vitória 32 com 9 vitórias. Depois temos Corinthians 32, 8 vitórias, saldo 0. Santos 32, 8 vitórias, saldo menos 1. Botafogo 31. Grêmio 15º, 28, 7 vitórias, saldo menos 7. Mirassol 16º, ainda vai jogar, 28, 7 vitórias, saldo menos 11. Depois temos o Vasco 17º, 28, 7 vitórias e saldo menos 12. Dependendo do resultado do Mirassol, o Vasco pode subir uma posição e o Mirassol voltar para o Z4. O Inter é 18º com 28, 6 vitórias. Remo joga segunda-feira, 23, Chape, Lanterna 17, destaque do Inter.
1: Vamos ouvir agora Johan Carboneiro, craque raiz, CMPC, um gol e uma assistência na vitória do Inter em Chapecó.
7: É um, es un mérito de nosotros. La verdad que el equipo no la había pasado muy bien. Sufrimos mucho para lograr esta victoria. La necesitábamos. Creo que esta victoria es del equipo, de la resiliencia que hemos tenido. Tanto nosotros como nuestra familia. Y estoy contento por eso.
1: Tá aí Johan Carboneiro, craque raiz CMPC da jornada de hoje.
0: 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Falou Carboneiro, você terminou com a classificação toda ela?
5: Sim, sim, terminei, encerrei com a Chape Lanterna.
0: Tá, quais são os jogos já realizados neste sábado, hein, Fiorinho?
5: Apenas os resultados de hoje, então, Atlético Mineiro 3, Fluminense 1, Grêmio 1, Vasco 2 e terminou então o nosso jogo, Chapecoense 1, Internacional 2. Em andamento, Palmeiras e São Paulo 0-0, 33 minutos do primeiro tempo.
0: É, e os jogos de amanhã?
5: Hoje ainda, Haroldo. Hoje ainda vamos ter Botafogo e Bragantino às 20h30 e às 21h Santos e Cruzeiro. Amanhã, Mirassol e Vitória às 4 da tarde, às 5h30 Flamengo e Corinthians e fechando segunda-feira à noite com Bahia e Remo.
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4: Bora, bora, meus amigos, estamos chegando, mais um final de semana. Eita coisa boa, meu gaiteiro, chegou mais um final de semana e a gente louco de faceiro, entupido de alegria, para comandar mais uma edição aqui do nosso programa de todos os finais de semana, o Brasil de Bombacha, programa velho de bota chapéu, bombacha espora, levando o melhor da música do nosso Rio Grande. Bora, meus amigos, estamos chegando, louco de faceiro, para comandar mais uma edição aqui do programa Brasil de Bombacha, direto do nosso galpão, dando levito e levando o nosso formato campeiro com cheiro de merda de mangueira aos quatro cantos desse Brasil, meu Deus. Bom, a música tá chegando no primeiro bloco e depois, na sequência, o recadinho dos nossos parceiros patrocinadores e no segundo bloco a gente volta prosendo um pouquinho mais com essa indiada banda. Carca fogo, meu gaiteiro! Eu...

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2: Temos de volta, gurizada, temos de volta nesta programação especial de Semana Farroupilha, já, né, gente? O pessoal começou a Semana Farroupilha antecipada, né? Semana Farroupilha, para quem não sabe, oficialmente inicia no dia 14, na segunda-feira. A da gauchada gosta de festa, gosta de muita boia, né, cheio muito baile. Começaram tudo na sexta-feira já, né, tchê? Que coisa linda, rapaz. 10 dias de festa, sem parar, sem flochar. Que achou, meu gaiteiro? Isso que é festa, isso que é tradição, isso que é gauchismo, né? Nunca esquecendo das tradições, né? Da pilcha aí, da indumentária e de todas as tradições que envolvem, né, a Semana Farroupilha, não só a boia e o trago e o baile, né, tchê? Tem muita entidade aí que tá virando uma empresa, né, tchê? Eles não estão preocupados em trazer a cultura, e sim quantos ingressos foram vendidos pro bairro. Isso aí não pode acontecer, meus amigos, acontece lamentavelmente, mas a gente torce aí que Deus ilumine estes patrões, presidentes das entidades aí, para que se voltem um pouco para a cultura. O dinheiro é bom para a entidade, faz falta, mas também é importante que a gente mantenha viva a tradição velha do Rio Grande. A mãe e o pai que leva o filho no CTG nunca vai buscar ele na delegacia. Pode ter certeza, meus amigos. Tá bom, gurizada? Vamos debulhando mais música, vamos atracar valendo. É o Brasil de Bombacha, especial início de Semana Farroupilha. Que alegria, gurizada!
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27: Brasil de Bombacha, teu de volta, meu gaiteiro. O gaiteiro aí preparou um chimarrão, velho, louco de bueno, né? Chimarrão tupetudo, gaiteiro, velho, coisa buena. Era da Mate Rei Verde, mas que tal? Não podia falar marca, gaiteiro, mas que umizinho, rapaz, não é pra falar marca, que é Rei Verde, rapaz, a melhor erva do Rio Grande. Mas que bárbaro, né? Não, mas tem outras ervas aqui no Rio Grande, louca de buena, né, che? Não se assustem, gurizada, os parceiros aí, né? Que tem erva pra todos os gostos, né? Eu gosto mais da erva sem açúcar, né? Erva sem açúcar é coisa buena. Tem gente que gosta do mate mais doce, né? Mate doce, tem gente que usa erva com açúcar e bota mais açúcar ainda. Minha Nossa Senhora. Parece que não fala muito bem para diabetes, né? Mas enfim, cada um sabe como é que toma o seu chimarrão. E tu, gaiteiro, velho, como é que tu gosta? Ah, tem que ser a moída grossa? Mas que tom, bicho, velho. Eu não sou muito da moída grossa, né? Depois vira uma paulama qualquer quantia, rapaz, no mate, né? No fundo ali, top tudo. Gosto mais é da embalada a vácuo. Embalada a vácuo me quebra bem o galho. Ah, tem a cristalina também, né? Turma do Erechim, velho de guerra. É mate bueno também, da erva mate cristalina do Erechim. Terra do Grupos Monarcas. É, gurizada agora dos Monarcas, aquele abraço. Bueno, meus amigos, vamos com música, vamos debulhando música pra turma, debulhando música buena, atropelando na boca do brete, carca-fogo, meu gaiteiro.
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1: Amigos do esporte, muito boa noite. Passamos a falar em futsal, Campeonato Gaúcho de Futsal, Série Bronze de 2026. Oitavas de final iniciando, terminou a primeira fase, agora já estamos no mata-mata e a equipe de esportes da Rádio Cultura M1260 já está pronta para levar todas as emoções do grande jogo desta noite na cidade de Canguçu, no ginásio municipal Valdemar Frederico Bosenbecker, e que reúne a equipe da casa, o Trianon Canguçu contra a Associação Samborgense de Futsal. A equipe Cultura de Esportes, formada hoje com a ausência do nosso colega Alberi Dias, narração deste amigo de vocês, Eduardo Belmonte, nos comentários e reportagens, Adilson Ribas, na mesa de som, Edson Dutra, transmissores, Maria Pereira Lima, também na central técnica, Sani Carpe Júnior e Moisés Brites, e lá na direção geral, a Annelise Andres. A todos, em nome da equipe de esportes da cultura, uma boa jornada esportiva. Vamos às primeiras impressões do nosso colega Adilson Ribas, no momento em que as equipes já se deslocam para a quadra para o início do jogo, Adilson.
2: Boa noite, Belmonte. Boa noite, eu sou o Edson, ali na parte técnica, ali, aos nossos ouvintes da 1260. Chegando agora numa parte mais decisiva do campeonato, né? As oitavas de final da Série Bronze, né? A equipe da CF fez uma baita primeira fase, né? Até a última rodada brigou pela liderança, pegou um bom adversário nessa briga pela liderança, que foi a equipe Blackout, né? No detalhe não conseguiu essa primeira colocação. E vai pegar a equipe do Trianon, que passou na terceira colocação do seu grupo com 10 pontos, até perdeu o clássico para a equipe de Canguçu na última rodada, e aí seria definido o adversário da ACF. O Trianon é um bom adversário, né? Mas a gente viu que fez uma primeira fase bem regular dentro do seu grupo. A ACF fez uma primeira fase bem consolidada em relação ao seu adversário, né? Pegou, na minha humilde opinião, adversários, inclusive, mais qualificados, tá? Então, assim, ó, e a vantagem é muito grande para conseguir a classificação, porque o regulamento facilita muito para quem joga o confronto de volta em seus domínios, porque se a CF perder hoje por qualquer placar, desde que ela ganhe aqui em São Borja, pode ser por score mínimo, vai jogar pela prorrogação aqui. Então, se um empate hoje lá em Canguçu, seria um ótimo resultado para definir com certo conforto, Belmonte.
1: Equipe da ASF, equipe samborgense definida, goleiro Bola, camiseta número 22.
2: Assumiu a titularidade, né?
1: Titularidade. Vem fazendo um bom campeonato. Diego Frois, seu fixo com a camiseta 92, 17 pro Assis, camiseta número

0: para definir com certo conforto, Belmonte.
1: Equipe da ASF, equipe samborgense, definida. Goleiro Bola, camiseta número 22.
0: Assumiu a titularidade, né?
1: Titular
0: absoluto.
1: Assumiu a titularidade. Vem fazendo um bom campeonato. Diego Frois, seu fixo com a camiseta 92. 17 para o Assis, camiseta número

0: que não que nós não temos uma avaliação médica ainda, né? Que, é, que fazia, não seja tão grave, né?
1: E também o goleiro da equipe, do Trianon, o Gui também deixou a quadra.
0: Sim.
1: Nesse lance, os dois levaram a pior, né? Sim. Os dois acabaram se machucando. O Gui deixa a quadra e está lá o goleiro Vinícius Oreia. Isso. No aquecimento.
0: Número 18.
1: 18 ali, então o goleiro Vinícius Zoreia é um bom goleiro também. Eu já assisti jogos da equipe, e esse goleiro aí era titular da equipe do Trianon e acabou saindo da posição de titular por lesão, Adilson. O Zoreia agora ainda não ficou definido quem vai entrar no lugar do tio na equipe da ASF.
0: E a ASF, ela tem outra perda, né? Nem foi que está suspenso o Chipango, né?
1: O Chipango também
0: seria suspenso. O substituto natural dele, né?
1: Seria o substituto. O 14 minutos para serem jogados.
0: Eu acredito que vai entrar o Luciano naquela posição.
1: Pode ser o Luciano, um jogador também muito ágil, rápido. Sim. Né? E também resta a gente saber até que ponto vai afetar o
0: psicológico,
1: da equipe, psicológico, né? Da equipe da ASF com essa
0: perda, né?
1: Perda aí por lesão, né? do tio, né?
0: Ou também, né? Talvez os jogadores também se mobilizem em querer ganhar por ele, né?
1: Ah, sim, sim. Pode também acontecer isso.
0: Sim.
1: Até a gente observa aqui, ó, o Diego Frois ali conversando com o próprio técnico da equipe do Trianon, o Ricardo Porto, né?
0: Sim. É, o jogo ele agora a sequência da partida, né? Perde um pouco do brilho, né, Belmonte? Independente se que é um atleta aqui de São Borja, né? Poderia ser com a equipe adversária, né? Porque a gente vai acabar fazendo a transmissão do jogo, mas pensando no estado clínico do menino, né? O tio é um menino, né? Tem 17, 18 anos, né, cara?
1: É, e problema de joelho é complicado, né? São lesões que demandam de tempo para recuperação.
0: Mesmo, né? Mesmo que a medicina ela tenha avançado muito em recuperação de jogadores, né? Uma lesão de joelho é algo que impacta na vida do jogador e na vida da pessoa pro resto da vida, né, meu irmão?
1: Exatamente. Vamos torcer que não seja nada grave.
0: Esperamos que não seja uma fratura, né? Que seja algo meio preventivo, né? Que ele possa, quem sabe, até jogar o jogo de volta na semana que vem. O importante agora, o pessoal que está acompanhando, fazer uma boa, dar umas orações para esse menino, que não aconteça nada de grave com ele.
1: E o goleiro Gui da equipe do
0: Trianon
1: foi lá para o banco de reservas, né? Então o Gui também deixou a quadra e o goleiro está lá no aquecimento, o Vinícius Zoreia. E então vai, já está sendo imobilizado e rapidamente, e já dentro de instantes vai ser encaminhado para atendimento em algum hospital ali das proximidades do ginásio municipal Valdemar Frederico Bosenbecker, lá na cidade de Canguçu, onde está acontecendo o jogo, né, o primeiro jogo das oitavas de final, série bronze do Campeonato Gaúcho de Futsal. É o primeiro jogo do mata-mata. Próximo confronto será aqui no ginásio Dr. Cleto Dória de Azambuja.
0: Esse resultado, meu monte, claro que tem muito jogo pela frente, né? Nós estamos aí que se encaminhando para metade do primeiro tempo. É, eu fecho nesse 0-0, tá? Tá aqui.
1: Olha, agora observamos aqui o jogador sendo conduzido na maca pelo pessoal da ambulância que está trabalhando lá no ginásio municipal Valdemar Frederico Rosenbecker. O próximo confronto, jogo de volta no Cleto Dória de Zambuja, está marcado para o dia 19 de setembro,
0: sábado,
1: às 20 horas, então no sábado, né?
0: É, talvez, esperamos que não, mas a gente não pode descartar essa hipótese, vamos manter a perda um pouco de público por causa da Semana Farroupilha, né?
1: E agora fica aquela expectativa, né? De deslocamento da ambulância, se a ambulância o

0: pessoal vai ter que esperar a ambulância retornar, hein?
1: Sim. É, o jogo agora ele não tem uma...
0: E os jogadores ficam ali na quadra, batendo bola, alguns jogadores conversando, arbitragem também conversa neste momento. É aquela preocupação, né, que acontece sempre quando esses fatos acontecem, o jogador acabar num lance de jogo, acabar se lesionando, né? Não foi nada intencional.
1: Sim.
0: Né?
1: Então, enquanto nós estamos buscando mais atualizações aí do andamento desse processo clínico aí do tio, vamos atualizar o Campeonato Brasileiro, meu irmão.
0: Sim, nós sim, o Campeonato Brasileiro que teve alguns jogos nada agradáveis para... principalmente para uns, a torcida, para uns
1: para e... uns a rodada foi ótima, para outros nem tanto, né? Nós tivemos aí os seguintes resultados. Nós temos um jogo em andamento, tá? Que já tá por próximo do término, que é a vitória do Palmeiras. O Palmeiras tá ganhando 2-0 o clássico do São Paulo, tá? Com esta vitória, o Palmeiras está assumindo a liderança do Campeonato Brasileiro. Tivemos hoje a Chapecoense perdendo em casa pro Inter por 2-1, vitória importantíssima do Inter, que era um confronto emblemático, né? Se perdesse, empatasse, talvez poderia ter uma troca, inclusive, no comando técnico. Com a vitória, o Inter foi para 28. O Grêmio perdeu em casa de virada pro Vasco da Gama, um péssimo resultado, não só pela derrota, mas porque o Vasco também tá brigando contra o rebaixamento. O Vasco deu uma boa numa respirada, e até eu tava acompanhando na Rádio Gaúcha, né? Tinha um burburinho aí que o técnico do Grêmio poderia ser demitido, né? Mas parece que o técnico do Grêmio é igual gato, né? Tem várias vidas, né? Perde, mas segue no comando técnico, né? Acho que a direção não tem competência também para mandar um treinador que ganha 2 milhões de reais por mês, né? Porque foi ela que escolheu esse treinador aí. Tivemos a vitória do Atlético Mineiro 3-1 sobre o Fluminense. E ontem eu assisti esse jogo, que jogo? Talvez o melhor jogo do Campeonato Brasileiro.
0: 3-3?
1: 3-3, Curitiba e Atlético Paranaense. Um jogo que não... Assim, caiu um temporal em Curitiba, assim, um gramado impraticável, e o torcedor do Inter vai lembrar muito bem dele. 2 gols do zagueiro Rodrigo Moledo, de cabeça, com 39 anos, fez 2 gols, e inclusive o Curitiba chegou a estar perdendo por 3-1 e buscou um empate. O tanto Curitiba quanto o Atlético Paranaense, que vem fazendo aí uma campanha muito boa no Campeonato Brasileiro, Belmonte.
0: 14 minutos para serem jogados lá no ginásio em Canguçu, ginásio municipal Valdemar Frederico Rosenbecker. Estamos então aguardando, o jogo está num intervalo devido à lesão que acabaram sofrendo em uma jogada, uma dividida entre o goleiro da equipe do Trianon Canguçu, o goleiro Gui Pedroso, e o Samborgense, atleta da ASF, o tio. Então, sendo deslocado na ambulância para o hospital, e sem a ambulância presente no ginásio, o jogo fica paralisado. Vamos ao intervalo, temos aqui...
1: Mais do que o intervalo, a gente o pessoal que acompanha as programações de rádio, né? Tanto isso, do interior quanto da capital, sabe que nós temos que em alguns momentos botar os spots do horário político, né?
0: Isso.
1: Até o fechamento da grade de programação nós temos que colocar fechar essas inserções políticas. Seu Edson, contigo aí.
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9: Muito bem, canto a coruja no baile de Quero Quero e temos de volta, gurizada, temos de volta. Programação Brasil de Bombacha no teu rádio. Olha aí, gaiteiro, velho. Já me gritou de lá o gaiteiro que a boia tá quase se afilipando já, mas que então, rapaz, não falemos na boia hoje, não falemos no cardápio, que diz o gaiteiro que... Vamos deixar em segredo hoje, vamos deixar em segredo, rapaz. Que é um sopão, vai bem forte, rapaz. Mas não é aquela tal de sopa de pedra, né, che? As que tá. Ah, não? As coisas lindas, meus amigos. Uma sopa velha macanuda aí pra nós recuperar as forças aí que perderam aí no rodeio. O Grisado se botou no rodeio, foram a madrugada quase aí, né? Tentando a raspadinha, mas não é fácil a coisa, né? Não é fácil, meus amigos. Turma aí. Amantes do laço, né, sagurizada que chacoalha o laço aí pelo Rio Grande afora, nos rodeios do Rio Grande e do Brasil também, né? Coisa buena. É, Gaiteiro, o que que tá chegando, rapaz? O pessoal tá me reclamando que tá muito romântica as músicas hoje, tá um romantismo meio bárbaro, né? As abelhas estão tomando conta das caixas de som aí do pessoal que tem casa, né? Mas que bárbaro, né, Gaiteiro? Tu força a barra às vezes, né? Ah, vai dar uma mudadinha, então vamos grudar um shot, né, bagual, né, um shot no aumentativo, né, Gaiteiro, que é o shot normal é shot, o shot pequeno é shotinho, né, e o shot grande, como é que é? Shot no aumentativo, tá chegando os monarcas, carca fogo!
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0: retornamos falando em futsal. O jogo está interrompido, deu um intervalo no jogo lá na cidade de Canguçu, ginásio municipal Valdemar Frederico Rosenbecker, devido a um lance, uma disputa de bola entre o goleiro Gui Pedroso do Trianon Canguçu e o atleta da ASF, Associação Sobogense de Futsal, o tio levou a pior, acabou na queda, tendo um entorce, um provável entorce em joelho, foi imobilizado e conduzido em ambulância para o hospital. Agora há pouco, Maurício, fisioterapeuta do Trianon, falava que o atleta samborgense, o tio, já tinha uma pequena lesão no joelho e então foi para fazer o raio-x no hospital. E se tudo der certo, ele retorna ainda ali para pelo menos assistir o final do jogo. O árbitro recomeça o jogo, faltando 14 minutos para terminar a primeira etapa. O placar em branco, 0 para o Trianon Canguçu, 0 para a Associação Samborgense Futsal. Entrou no lugar do tio o Gordo Vaz. Gordo, então, em quadra na equipe de Samborgense. Algumas alterações na equipe da casa, com a entrada ali do camiseta número 16. Para mim, o 16 é o Nicolas. Nicolas está em quadra. Também o camiseta número 5, o Diego. E a equipe bem diferente. Patrício, camiseta 9 no comando do ataque, e também retorna com um goleiro diferente. O Vinícius Zoreia entrou no gol da equipe do Trianon. Agora o Trianon tem uma falta, prepara-se para a cobrança. Nicolas rolou para o lado esquerdo, vem o arremate para o gol e a bola se perde pela linha de fundo em tiro de gol para o goleiro Bola Adilson.
1: Boa finalização da equipe do Trianon, né? Um chute com muita força, com muita potência, mas o Bola apenas observou. Uma coisa que dá para notar é que o Ian, ele não vai correr muitos riscos. O tio tem uma característica mais ofensiva e o Gordo é um jogador de um poder de marcação maior, tá? Então, a ACF vai ter o Gordo e o Frois, jogadores de um poder de marcação um pouco maior, tá? Leitura que eu tenho, um empate para a ACF é um bom resultado e não vai se expor muito. Então, tu ter dois jogadores de uma... E tu tinha salientado isso, Monte. O Gordo, ele tem uma característica também que me agrada, que é o seguinte: ele é um jogador que bate bem na bola. Uma quadra pequena, um jogador que inclusive faz gols de falta. É uma boa escolha do Ian, o Gordo, tá?
0: Agora, a equipe da casa trabalha no setor defensivo, um chute de longe e a bola se perde ali pela linha de fundo. Diego, um chute cruzado, despretensioso. Olha lá, saiu jogando mal a equipe da SF e a bola tocada pro gol! Gol do Trianon! Camiseta 16, Nicolas, num chute cruzado, uma bola atravessada, e a equipe da casa do Trianon sai na frente do marcador. Trianon 1, ASF 0, Adilson.
1: É um erro do sistema defensivo de marcação da equipe da CF, né? Tentou sair jogando na defesa, acabou errando o passe e entregou a bola para o Nicolas, que sozinho acabou finalizando e tirando do goleiro da jogada, tá? Num jogo equilibrado, com poucas chances, o time da casa acaba saindo na frente do marcador 1-0, Belmonte.
0: E a equipe da ASF sai jogando, bola jogada para o ataque, bola sobrando ali para o Somália, tentava descer pela direita, chega a defesa e toca a bola pela linha lateral, Adilson.
1: A ASF é minha visão agora, que espero que não sinta o gol num jogo tão equilibrado, com poucas chances, né? Que tem muito jogo pela frente, e até tu tinha tocado nesse assunto, Belmonte, como é que o time vai reagir com a lesão do seu companheiro, né?
0: A equipe com Assis toca a bola, perde a bola para o camiseta 16, o Nicolas atrasa a bola para o Patrício, e a bola ele chega, perde a bola para o Diego Frois com categoria, vem o contra-ataque. E o arremate lá pela direita do Gordo. E a bola passou bem próximo ao gol, desviou no setor de defesa da equipe do Trianon. Escanteio lá pela direita, vai para a cobrança. Diego Frois preparado, perna esquerda na bola. É chance de empatar o jogo pela equipe da ASF, jogadores posicionados ali na área Somália, bola rolada para o Somália, mas a defesa fez o corte parcial, e aí no rebote, bola saindo pela linha lateral, favorecendo a equipe do Trianon, que vence pelo placar de 1-0 em Canguçu, no ginásio municipal Valdemar Frederico Rosenbecker. Agora bola reposta em jogo pelo goleiro Bola, sair jogando ali com Diego Frois rola a bola pro Gordo, o Gordo faz o passe lá pra frente, domina Somália ante a marcação de um adversário, domina a bola, atrasa de novo pro Diego Frois, mas olha, do outro erro do setor de defesa, e o Patrício pivô, não tem nada com isso, aproveitou e mandou a bola pro fundo das redes da ACF, fazendo 2 para o Trianon, 0 para a ASF, Associação Samborgense de Futsal, Adilson.
1: E o Patrício teve, apesar do erro do sistema defensivo da ACF, mais uma vez, um sistema defensivo que vem falhando com muita frequência dentro da partida, o Patrício teve muita categoria para chegar na frente do goleiro, só chapar e fazer um 2-0. Parece, tá? A impressão que a ACF sentiu o baque da perda do tio, não só pela qualidade do jogador, mas também por um fator emocional, porque o jogo antes da parada estava muito equilibrado. Um jogo, inclusive, tecnicamente ruim de ser assistido. Mas depois da saída do tio, parece assim que a equipe acabou desabando. Não só pela falta do jogador tecnicamente, mas também pelo poder mental da equipe.
0: A equipe da casa trocou praticamente o seu quarteto, o quinteto, porque trocou também o goleiro, né?
1: Sim.
0: E surtiu o efeito, Adilson, essas mudanças feitas pelo técnico Ricardo Porto, quando a equipe samborgense pediu tempo, né?
1: Sim, pediu tempo para tentar organizar a casa, né? Lembrando assim, ó, para não assustar o torcedor da CF, né? Não tem saldo, tá? Se a CF perder hoje 5-0 e ganhar por 1-0 aqui, o jogo vai prorrogação e a CF ainda joga pelo empate, tá? Então, assim, ó.
0: Melhor campanha da CF.
1: Perdido por 1, perdido por 6, não faz tanta diferença assim.
0: Ó. Outro arremate do Gordo, a bola pela direita, a bola saiu à esquerda da goleira, defendida pelo goleiro Zoreia, e se perdeu pela linha de fundo. Olha o Diego agora de novo na saída errada agora do time do Trianon, e por pouco não faz o gol a equipe da CF. Bola sobrando de novo para a CF, e aí vem a defesa afastando de qualquer maneira, para mandando a bola para a quadra de ataque com o Lorenzo. Bola sai jogando ali, camiseta 77, o Luciano ali com a 77, né? Camiseta 77, Luciano na equipe da ASF. Um bom jogador também, de boa movimentação, vai dar uma outra dinâmica para a equipe da ASF. Sai jogando agora o goleiro. O goleiro Bola sai jogando ali, toca a bola aqui para o meio, e a bola sobra para o Gustavo. Gustavo faz a proteção, atrasa para o goleiro Vinícius Oreia da equipe do Trianon. Tentava o Zoreia o lançamento para a esquerda, e a bola saiu em lateral, favorecendo a equipe da ACF. Aí vem o Luciano, cruzamento para a área, e no momento que foi arrematar para o gol, o pivô samborgense Somália dividiu aí com a defesa, e por pouco não faz o primeiro gol da equipe da ACF. Adilson.
1: Exatamente, boa finalização da CF, mas também uma boa interceptação também do goleiro adversário, né? CF realmente a única chance. Olha o contra-ataque, Belmonte.
0: Olha o ataque de novo da equipe do Trianon. E aí salvou o goleiro Bola, hein?
1: Bola tá bem, o Bola é um dos poucos que tá se escapando dessa atuação abaixo da CF. Talvez se não fosse ele, o placar poderia ser maior.
0: Uma sequência de erros no setor de defesa, né? Errou, pagou, né? O adversário não perdoa. Agora escanteio para a equipe do Trianon, a bola rolada lá pro meio da defesa, Gordo fez a interceptação, saiu jogando com Somália tentou levar na individual e perdeu pro Gustavo. Arremata pro gol, a bola desvia na defesa da equipe da ACF e se perde pela linha lateral, Ladilson.
1: Provavelmente agora, até porque no jogo de volta o Juvenil vai ser o treinador, ele tá cumprindo um jogo de suspensão, né? Numa confusão que aconteceu em Alegrete, ele deve estar olhando o jogo em casa, tanto por live quanto ouvindo a nossa transmissão, pensando assim, o que que eu vou ter que fazer para ajustar taticamente pro jogo de volta, assim, porque é uma atuação abaixo do que a gente sabe que a equipe da CF pode produzir, e o Juvenil deve estar coçando a cabeça, porque na semana que vem, caso a CF não consiga buscar o resultado, pelo menos o empate, vai ter que mudar o estilo do jogo e melhorar muito seu desempenho, meu monte.
0: Agora, ataque, equipe São Borjense, olha o arremate, lindo chute do Luciano, e a bola se perde pela linha de fundo, começou a criar oportunidades de marcar o primeiro gol, a CF, Edilson.
1: Chutaço do Luciano, a bola explodiu no travessão, o goleiro já estava batido, realmente a segunda boa finalização, teve um chute bom com o Gordo, mas é importante também ameaçar o gol da equipe adversária.
0: Gol. Olha o gol do Trianon, uma jogada em que outra vez, livre de marcação, o capitão da equipe do Trianon, Rangel, recebe a bola e com categoria chuta para o fundo da rede da goleira defendida pelo Bola, que não teve chance alguma de fazer a defesa. E agora no placar, Adilson, Trianon 3, ASF 0.
1: É, o jogo já tá pegando conotações de fiasco já, Belmonte, mas teve um jogo na última transmissão que nós fizemos em Capão do Cipó, né? A equipe da CF ficou bem atrás no marcador e conseguiu buscar, mas assim, ó, o Trianon é mais time em relação à equipe do Capão do Cipó, é uma equipe melhor organizada, jogadores, inclusive jogadores de
0: postura física bem avantajada,
1: de jogadores fortes fisicamente, assim, ó, 3-0 é difícil buscar. Mas já tem que pensar em soluções também pro confronto da semana que vem, né? Talvez o Ian, pelo placar elástico, comece a mexer na equipe.
0: Ali o Diego Frois trabalha no setor de defesa, rola a bola ali para a direita, é a equipe da ACF tentando se organizar, mas a bola perdida no meio de quadra e o arremate pro gol! Grande defesa do goleiro Bola, espalmando a bola e ela se perdendo pela lateral, Adilson.
1: Pois é, dá pra notar, meu mano, que a equipe de São Borja tá sentindo o baque desse placar e realmente tá nas cordas, né?
0: E agora a bola rolada para o Gustavo, arrematou de longe, o goleiro Bola faz a defesa e o contra-ataque rápido da equipe da SF com o arremate do Diego Frois de primeira. Quase que surpreende o goleiro Vinícius Oreia.
1: Boa finalização do Frois, né? Tentou tirar do goleiro, acabou tirando demais na finalização. O Ian, que é o treinador, deve estar louco, Belmonte, para o término do primeiro tempo para tentar organizar a equipe, né?
0: E agora sai jogando a equipe da SF com o Diego Frois, cai na quadra, Patrício levou a melhor, árbitro deu jogada como normal e a bola se perde pela linha lateral. Muito jogo de laterais, né?
1: Sim, muitos laterais, mas dá pra notar assim, meu irmão, que a equipe do Trianon, é um time muito parecido com a equipe do Blackout, que é na primeira fase um bom time.
0: E gosta de jogar com os goleiros.
1: Bom, tecnicamente, muito bom o time dele.
0: Outra descida lá pela esquerda do Trianon, agora a bola sobra ali para o Diego Frois, que o Diego não perde dividida, né?
1: Trianon não é aquelas babas ali que da primeira fase, o Capão do Cipó, Nova Esperança do Sul, assim, time
0: bem mais organizado.
1: Bem mais time.
0: Sai jogando o Trianon no setor de defesa, o goleiro faz a vez do ala, o Zoreia, e o lançamento agora para o Rangel, mas o árbitro tinha parado o jogo ali, marcando a infração contra a equipe do Trianon, favorecendo a SF.
1: E tem outra coisa que pesa, né, Belmonte, que nós não podemos tirar da balança, que é a viagem, né? viagem desgastante que os meninos fizeram, né? Que aí a equipe do Trianon vai fazer na semana que vem essa viagem desgastante, né?
0: Vinha ali pela direita a equipe com o Luciano e o lateral em favor da equipe. Olha lá, sai jogando mal a equipe do Trianon e obrigou o goleiro Vinícius Oreia a fazer uma saída do gol, evitando o primeiro gol da equipe da ASF.
1: Nesse lance já tinha voltado o Jael Gui no gol já.
0: O 20 na SF que entrou ali. O João Chu também entrou lá no Trianon. E mudança na equipe São Borgense. Agora veio para o Diego Froes, domina a bola, rola a bola ali para o Luciano e ela se perde pela lateral.
1: É o Zoreia. O que entrou na equipe da CF número 20 no jogo anterior jogou com a 10.
0: O
1: 20.
0: O 20 nosso é o
1: Zoreia
0: entrando na equipe da ASF. Isso. Enquanto que a equipe do Trianon também com uma frequência ali de alterações ali, camiseta número 11 em quadra, um dos bons jogadores, hein? O João Chu, camiseta número 11, entrando na equipe do Trianon, que vence pelo placar de 3-0 nesta primeira etapa a equipe da ASF, o representante aqui da Fronteira Oeste, representante de São Borja no futsal, a equipe da Associação São Borgense de Futsal, trabalhando o goleiro o Gui Pedroso também entrando em quadra na equipe do Trianon, mudanças toda hora agora feitas pelo técnico do Trianon, o Ricardo Porto. Tocada a bola ali para o Luciano. Luciano atrasa a bola para o setor de defesa da SF e o Zoreia acaba caindo na quadra e o árbitro que marca ali, falta ou lateral? Falta, né?
1: Falta. Provavelmente o gordo na cobrança, até porque...